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1: 21:57. 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
1: 22 horas e 59 minutos.
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1: 23 horas e 56 minutos.
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0: Creio em um só Deus, Pai Todo-Poderoso, Criador do céu e da terra, de todas as coisas visíveis e invisíveis. Creio em um só Senhor, Jesus Cristo, Filho Unigênito de Deus, nascido do Pai antes de todos os séculos. Deus de Deus, Luz da Luz, Deus verdadeiro de Deus verdadeiro, gerado, não criado, consubstancial ao Pai. Por Ele todas as coisas foram feitas e por nós homens, e para nossa salvação, desceu dos céus, encarnou pelo Espírito Santo no seio da Virgem Maria, e se fez homem. Também por nós foi crucificado sob Pôncio Pilatos, padeceu e foi sepultado. Ressuscitou ao terceiro dia conforme as Escrituras e subiu aos céus, onde está sentado à direita do Pai. E de novo há de vir em sua glória, para julgar os vivos e os mortos, e o seu reino não terá fim. Creio no Espírito Santo, Senhor que dá a vida e procede do Pai e do Filho. Igual Pai e Filho é adorado e glorificado. Ele é que falou pelos profetas. Creio na Igreja Una Santa Católica e Apostólica. Confesso um só batismo para a remissão dos pecados e espero a ressurreição dos mortos e a vida do mundo que há de vir. Amém.
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8: No Evangelho de hoje, Mateus narra que Jesus deixou as multidões que o seguiam e as quais estava ensinando e foi para casa. Seus discípulos aproximaram-se de Jesus e disseram: "Explica-nos a parábola do joio." Jesus prontamente dá a explicação. Eila, aquele que semeia a boa semente é o próprio Deus. O campo é o mundo. A boa semente são os que pertencem ao reino de Deus. O joio são os que pertencem ao reino do maligno. O inimigo que semeou o joio é o diabo. A colheita é o fim dos tempos. Os ceifadores são os anjos. Como o joio é recolhido e queimado ao fogo, assim também acontecerá no fim dos tempos. O próprio Deus enviará seus anjos e eles retirarão do seu reino todos que fazem outros pecar e os que praticam o mal. E depois os lançarão na fornalha de fogo. Ali haverá choro e ranger de dentes. Então os justos brilharão como o sol no reino de Deus. Diante da explicação da parábola do joio por parte de Jesus, não podemos nos iludir. Ou somos sementes boa e somos de Deus e de seu reino de felicidade, ou somos joio e somos do diabo e de seu reino de infelicidade. Com a bênção do Deus misericordioso, o Pai, o Filho e o Espírito Santo. Amém.
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12: Olá, gente amiga! Hoje queria deixar um abraço muito especial aos nossos amigos aqui da paróquia do Senhor Ressuscitado. Cada um de vocês, em cada comunidade, com o belo trabalho que realizam de evangelização, vamos juntos construindo uma paróquia melhor, uma diocese melhor, construindo um pedaço desse reino de Deus aqui na cidade de Pelotas. É uma alegria muito grande poder estar trabalhando com vocês.
13: Livro do Apocalipse, capítulo 7. Afinal de contas, então, quando o Cordeiro abre o sexto selo, vem a perseguição e a morte àqueles que estão perseguindo os cristãos, na visão aí de João. E o que que acontece, então, com aqueles que estão sendo perseguidos, com os cristãos, aqueles que aderiram à proposta do Cristo? Capítulo 7, versículos a partir do primeiro. Depois vi quatro anjos postados nos quatro cantos da terra. Eles seguravam os quatro ventos da terra para que o vento não pudesse soprar na terra, nem no mar, nem nas árvores. Vi ainda um outro anjo que subia do lado onde nasce o sol. Ele trazia consigo o selo do Deus vivo e gritou em alta voz aos quatro anjos que tinham recebido o poder de danificar a terra e o mar. E ele exclamou: não façais mal à terra, nem ao mar, nem às árvores, até que tenhamos marcado a fronte dos servos do nosso Deus. Então, ouvi o número dos que tinham sido marcados. Eram 144 mil de todas as tribos dos filhos de Israel. Da tribo de Judá, 12 mil. Da tribo de Rubem, 12 mil. Da tribo de Gad, 12 mil. E vai aí, enunciando todas as tribos, como cada um com 12 mil. Tá. Vamos dar uma paradinha aqui para a gente já tentar entender um pedaço disso aqui. Então, aparecem os anjos. E os anjos agora vão, então, segurar as catástrofes que vão acontecer com a Terra. Eles se postam nos quatro cantos da Terra para impedir as tormentas, os tornados, os raios, a inundação, o fogo, etc. Eles vão impedir que o mal aconteça até que sejam marcados aqueles que são os fiéis, marcados na fonte, os servos de Deus. Lembrem-se, isso volta a uma passagem lá do início, lá no Êxodo, quando eles vão sair do Egito, e quando vem a grande peste que vai matar os primogênitos, quando Moisés lança uma praga, né, a décima praga, que é a morte de todos os primogênitos, humanos e animais, dos egípcios, que os judeus, para não serem, os hebreus no tempo, né, para não serem atingidos pela peste, eles então matam o cordeiro e pintam o umbral da casa de sangue. Lembra disso? Era a marca para que eles não sofressem o extermínio que os egípcios iam sofrer. Aqui, João já está tendo uma visão apocalíptica do mundo inteiro. Não é mais só a escravidão deles no Egito, é o mundo inteiro. Então, de novo, precisamos marcar aqueles que são os servos de Deus. E, curiosamente, eles dão o número daqueles que vão ser marcados, que é os 144 mil. Mas isso nós vamos ver no próximo programa. Pergunta. Logo no início do capítulo 7, lá no versículo 1, falam em anjos postados nos cantos da terra. Quantos anjos eram esses?

0: quarto selo do livro da vida. O cordeiro que foi abrindo selos, são sete selos que travam o livro, e nós estamos abrindo o sexto. Vimos que no início da abertura do sexto, João tem uma visão de perseguição e morte e fuga daqueles que perseguiam os cristãos. E agora, quatro anjos postados nos quatro cantos da terra seguram as catástrofes até que possam ser marcados na fronte aqueles que são os eleitos, os que são os que toparam seguir a Jesus, os cristãos, para que as catástrofes não os atinjam. E aí eles dão um número, 144 mil é o número dos eleitos, e colocam 12 mil em cada uma das 12 tribos dos filhos de Jacó. Tá. Sobre esse número tem uma grande polêmica, né? Porque algumas igrejas colocam então que só serão salvos, só irão para o céu, na linguagem tradicional, tá? Só vão para o reino de Deus, 144 mil. Tá. Acontece que essa própria igreja está com um problema grave, né? Porque ao longo dos anos, claro, que os seus fiéis já ultrapassaram 144 mil. E aí como é que vai fazer? Eles se entendem que só eles é que estão salvos, tá? Mas agora então nem eles, né? Porque já completou a cota de 144 mil. Tá. Qual a interpretação que tem que ser feita nisso? Vamos entender. Número 12 para eles, as 12 tribos de Israel, depois os 12 apóstolos, os 12 meses do ano. Número 12 é o número que significa a população completa. Todos. Todas as tribos, então são todos os judeus. Tá. Quando eles colocam 12 vezes 12, aí seria uma alusão assim, é muito mais do que as 12 tribos de Israel. São as 12 tribos de Israel e todas as tribos de todos os povos. São 12 vezes 12, 144. Agora, quando ainda coloca 144 vezes 1000, 144 mil, significa que é, na verdade, todas as pessoas da terra que se dispuserem a seguir a Cristo estarão, então, entre os eleitos. Então, não é um número matemático, é um número simbólico, que diz muitos, muitos, muitos, milhares, bilhares. Veja bem, hoje o mundo tem 7 milhões de pessoas, 7 milhões e pouquinho, imagina. Se 144 mil vão ser salvos, e os que já passaram para trás, viveram, desde o começo da história, claro que não pode ser um número matemático. É um número apocalíptico. Que significa, na verdade, todos nós, inclusive os mais fragilizados, aqueles que têm chance de ser resgatados pelo Cordeiro. E isso, então, é muito interessante para a gente analisar assim, que a salvação é uma proposta para todos. Porque todos nós estamos marcados pelo sinal do Cordeiro que vem nos libertar. Basta que a gente queira ser libertado. Tá. Então, esses são os eleitos marcados com o sinal da fé. Vamos pegar aí a partir do versículo 9, seguindo a ideia. Depois disso, vi uma multidão imensa que ninguém podia contar. Gente de todas as nações, tribos, povos e línguas. Estavam de pé diante do trono e do Cordeiro, e vestiam túnicas brancas e traziam palmas nas mãos. Todos proclamavam com voz forte: a salvação pertence ao nosso Deus, que está sentado no trono do Cordeiro. E todos os anjos que estavam de pé em volta do trono e dos anciãos e dos quatro seres vivos, lembrando lá que essa é a visão do céu, que João viu quando entrou na porta e tal, né? O trono com os anciãos em volta, com os quatro seres vivos. E todos que estavam lá adoravam a Deus, dizendo: amém. O louvor, a glória, a sabedoria, a ação de graças, a honra, o poder, a força, pertencem ao nosso Deus para sempre. Amém. Então vamos lá. Além dos 144 mil, que estão os eleitos, que já estão marcados pelo sinal da fé, e que já vimos aqui que não é um número de matemática, além disso, João ainda vê uma grande multidão que nem se pode contar, todos com vestes brancas, ou seja, pureza, com palmas na mão, que é o símbolo do triunfo. Lembra quando Jesus foi entrar em Jerusalém, que todos com palmas na mão gritavam, Hosana, Hosana, o filho de Davi e tal. Então, com as palmas na mão, significa o símbolo do triunfo. E eram vindos de todas as nações, todos os povos, todas as línguas e não só dos judeus. É a constatação inequívoca de que realmente a salvação é para todos. Pergunta: o que a multidão vestindo túnicas brancas traziam nas mãos?
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sétimo. Aí do versículo 13 em diante. Lembrando que estamos vendo a leitura do sexto selo. Então vamos lá. João, no livro do Apocalipse, vê um buraco no céu, uma porta no céu. E ele entra e tem uma visão do trono, com os anciãos em tronos ao lado, com os quatro seres vivos, e vai tendo toda essa visão de como é que é o céu, e vê no trono, então, na mão daquele que está no trono, tal do livro da vida. O livro tem sete selos, ninguém consegue abrir esses selos, é uma tristeza, porque ali naquele livro está toda a solução para a perseguição dos cristãos. E aí vem o Cordeiro Imolado, Jesus Cristo ressuscitado, que é o único que é capaz de abrir os selos. E já abriu os cinco primeiros e nós estamos trabalhando a abertura do sexto selo. Então, quando ele abre o sexto selo, a primeira experiência é de que morte, perseguição e fuga daqueles que perseguem o Cristo. Depois, a salvação, o cuidado com aqueles que defendem o Cristo, que estão seguindo a sua doutrina, começando então pela marcação dos eleitos, dos 144 mil, e depois na grande multidão, imensa multidão de pessoas de todas as línguas que estão lá com vestes brancas e com palmas na mão, dando glórias a Deus. E agora, a partir do versículo 13. Então, um dos anciãos falou comigo perguntando: estes que estão vestidos com túnica branca, quem são e de onde vieram? E eu respondi: tu é que sabes, meu Senhor. E ele então me disse: esses são os que vieram da grande tribulação. Lavaram e branquearam as suas vestes no sangue do Cordeiro. Por isso estão diante do trono de Deus e lhe prestam culto dia e noite no seu santuário. E aquele que está sentado no trono os abrigará na sua tenda. Nunca mais terão fome nem sede, nem os molestará o sol, nem algum calor ardente, porque o Cordeiro que está no meio do trono será o seu pastor e os conduzirá às fontes da água viva. E Deus enxugará toda a lágrima dos seus olhos. Então agora é uma alusão de que esses então, que estão aí com vestes brancas, são aqueles que são os frutos da perseguição. São aqueles que foram tão perseguidos que se tornaram mártires. São aqueles que foram assassinados, perseguidos, presos, etc., pelos romanos e pelos judeus, porque pregavam uma doutrina diferente daquelas que eles viviam. E aqui então, nessa abertura do sexto selo, e fazendo essa alusão à forma como então os mártires estão citados, é o momento da gente pensar na nossa situação hoje. Quantas e quantas vezes nós estamos sendo chamados a algum tipo de dificuldade, algum tipo de martírio, para defender o que Jesus pregou e ensinou. Não basta que a gente use aqui a teoria do avestruz, que vê o perigo, enfia a cabeça no buraco, fica com aquele corpão todo de fora e acha que está escondido. Os problemas estão aí. A evangelização está aí. Precisa ser feita. Vamos entender o que está acontecendo com a nossa sociedade. Vamos denunciar aqueles que estão para nos dirigir, estão para nos coordenar e que, na verdade, estão levando os pobres à morte, estão levando os pobres à dificuldade. É isso que é o nosso martírio hoje. É isso que nós precisamos viver. Pergunta: no final do capítulo sétimo do livro do Apocalipse, é feita uma alusão àqueles que estão de vestes brancas.

fazer aquela retomada. Então é João, que está preso lá na ilha de Patmos, e ele então tem uma visão do céu, uma grande porta, e ele vai e entra por essa porta, e lá ele tem uma visão, que é o quê? Um grande trono com o grande Criador no trono, e vários tronos em volta, com vários anciãos, todos vestidos de branco, etc. E os quatro seres animais que ladeiam esse trono. E nessa visão global, assim, apocalíptica desse trono, um livro, um rolo, né? Um livro com sete selos, que é o livro que traz a história da humanidade e a libertação dos cristãos frente à perseguição romana. Só que esse livro está lacrado com sete selos e ninguém consegue abrir os selos. Até que aparece o Cordeiro Imolado, aquele que foi crucificado, ressuscitou, etc. Ele é capaz de abrir os sete selos. E aí, ao longo dos nossos programas, a gente vem abrindo cada selo, cada selo, cada selo. E hoje, então, finalmente, nós vamos aí no capítulo 8 verificar aonde que a gente chega com a abertura do último selo. Então, vamos lá. Capítulo 8, livro do Apocalipse. Livro do Apocalipse. Abre sua Bíblia aí. Apocalipse. Lá no capítulo 8, o sétimo selo. Começa assim: quando o Cordeiro abriu o sétimo selo, fez-se no céu um silêncio de meia hora. Começa dando uma solenidade, né, para o anúncio que vai vir. E aí vem: vi então sete anjos que estão diante de Deus. Eles receberam sete trombetas. E veio um outro anjo que se colocou perto do altar com um turíbulo de ouro. Ele recebeu uma grande quantidade de incenso para oferecê-lo com as orações de todos os santos no altar de ouro que está diante do trono. E da mão do anjo subia até Deus a fumaça do incenso com as orações dos santos. Então o anjo pegou no turíbulo, encheu-o com o fogo do altar e atirou o turíbulo sobre a terra. Houve trovões, clamores, relâmpagos e terremotos. Então vamos entender primeiro esse pedaço aí. Sete anjos, sete trombetas, incenso com um novo anjo. De que nós estamos falando? Nós estamos falando da solenidade, né? De uma liturgia, de toda essa postura sacerdotal do número 7, que é um número do completo, do inteiro e tal. Então, estamos falando praticamente da liturgia celeste para a libertação do povo. Vamos seguir aí, no versículo 6. Os sete anjos, com as sete trombetas, preparados para tocar. O primeiro anjo tocou e caiu sobre a terra granizo e fogo, misturados com sangue, e a terça parte da terra foi queimada, a terça parte das árvores foi queimada e toda a erva verde foi queimada. Então agora começam as catástrofes, né? Então abriu o livro que vai libertar os cristãos contra a opressão romana. Jesus é aquele que é capaz de abrir o livro para ensinar as suas comunidades cristãs católicas de hoje como é que vão se libertar das opressões em que vivemos hoje. E a primeira das trombetas, quando toca, já é uma primeira catástrofe: granizo, fogo, sangue, um terço da terra destruída, um terço das árvores destruída. E aqui eu chamo a atenção: quem destrói um terço mantém a possibilidade da conversão, da mudança de vida dos outros dois terços restantes. Então, deixa ainda um sinal de vida para a sequência.
Lá no versículo 8, o segundo anjo tocou, e algo como uma grande montanha ardendo em chamas foi lançado no mar. A terça parte do mar transformou-se em sangue, e a terça parte das criaturas que viviam no mar morreu. A terça parte dos navios naufragou. Então, de novo, toca a segunda trombeta, uma montanha de fogo cai no mar, o mar vira sangue. E de novo, um terço de tudo é destruído, mantendo a possibilidade, então, da reconstrução, da renovação da vida com os dois terços que ficam. Pergunta: qual dos selos o Cordeiro está, abriu, né, nesta, nesse programa, né, nessa reflexão que estamos fazendo hoje?

0: sequência, vimos no último programa que o Cordeiro, então, aquele que é capaz de abrir os selos, abre o sétimo selo e começa uma série de catástrofes sobre a Terra. Então, quando ele abre o sétimo selo, aparecem sete anjos com sete trombetas. A primeira trombeta faz chover sobre a Terra granizo, fogo e sangue, destruindo um terço de tudo que tem na Terra. A segunda trombeta joga uma montanha de fogo sobre o mar e destrói um terço de tudo que tem no mar. E agora vamos ver a terceira trombeta. Livro do Apocalipse, capítulo 8, versículo 10. O terceiro anjo tocou e caiu do céu uma grande estrela ardendo como uma tocha. Caiu sobre a terça parte dos rios e sobre as fontes das águas. O nome da estrela é Amargor. A terça parte das águas tornou-se amargor, e muitas pessoas morreram devido às águas, porque se tinham tornado amargas. Então, a destruição vai continuando, né? Destruiu um terço da terra, destruiu um terço do mar, e agora destrói um terço da água potável do mundo. Para com isso, muitas pessoas morrerem, porque as águas agora ficaram amargas. Então é a grande estrela que cai do céu e envenena, né? Torna amargas um terço das águas dos rios e fontes de água potável. Versículo 12, o quarto anjo tocou e foi atingida a terça parte do sol e a terça parte da lua e a terça parte das estrelas, de modo que escureceu a terça parte deles e o dia perdeu um terço da claridade e a noite igualmente. Eu vi, ouvi uma águia que voava no ápice do céu proclamando em alta voz: ai, ai, ai, ai dos habitantes da terra, por causa dos próximos toques das trombetas, dos anjos que ainda vão tocar. Então veja, a quarta trombeta destrói o firmamento, né? Um terço do sol, da lua, das estrelas, e cria então uma situação até além da terra, né? Uma situação de destruição universal, demonstrando sempre o poder das trombetas, dos anjos, o poder daquilo que está escrito no livro, o poder do Cordeiro que é capaz de abrir o livro, o poder de Deus, aquele que escreveu o livro da vida. Pergunta: com a quarta trombeta, o que, que foi destruído?
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0: Queridos amigos do nosso Porta Aberta, sejam bem-vindos a esta edição. Esta semana vamos falar de dois temas, paz e música. Começamos com uma novidade literária. Vamos ouvir Silvana e José e Mariângela Jaguraba.
1: A Livraria Editora Vaticana publica um novo livro de Leão XIV, intitulado Desarmada e Desarmante. A paz é um dom. O livro, com curadoria de Alessandro Banfi, é a primeira antologia que reúne diversos discursos do Papa Prevost sobre o tema da paz, desde o dia de sua eleição, em 8 de maio de 2025, introduzidos por um texto inédito de sua autoria. A paz esteja convosco. Esta foi a primeira saudação que Jesus, ressuscitado, dirigiu aos seus apóstolos. Esse é também o primeiro dom que o Cristo ressuscitado ofereceu aos seus amigos e ao mundo inteiro. A paz. Esse dom, porém, não foi obtido de graça. O corpo glorioso do Mestre de Nazaré mostrava as chagas da paixão. Ele suportou o ódio, a violência e a crucificação do mundo. Jesus Cristo sofreu a injustiça, desarmado e desarmante, e ressuscitou. A mensagem do Evangelho se inseriu e se insere na história, hoje como há 2000 anos. A paz é o grande desejo que agita muitos corações, mas também é frequentemente ameaçada, pisoteada e desprezada. Hoje, 103 estados estão envolvidos de alguma forma numa guerra na Terra. As armas ressoam e matam na Ucrânia, no Oriente Médio, no Sudão, em Myanmar, no Iêmen, no Congo e em muitas outras situações. Meu amado predecessor, o Papa Francisco, escreve Leão XIV, cunhou a expressão Terceira Guerra Mundial em pedaços, para descrever uma situação de conflito generalizado, sem precedentes desde o fim da Segunda Guerra Mundial. Retomando meus pronunciamentos sobre esse tema, agora reunidos nessa antologia, gostaria de enfatizar vários aspectos que me são caros, escreve Leão. Primeiramente, a paz é uma responsabilidade. Se o nosso primeiro instinto, ao nos depararmos com um problema, uma tensão, uma ofensa, for o de julgar os outros, acusá-los e até condená-los, será inevitável que primeiro a indiferença e depois o ódio se instalem ao nosso redor. Há uma maneira de enxergar a realidade que destrói em vez de construir. A paz começa por mim, começa por nós. Santo Agostinho disse, escreve ainda o Papa, esses são tempos difíceis, tempos de adversidade. Vivam bem e com uma vida boa. Mudem os tempos. Mudem os tempos e não terão de que se queixar. Não podemos pedir a paz aos poderosos do mundo se não começarmos a vivê-la nós mesmos, começando pelas nossas relações diárias, nas nossas famílias, nas nossas casas, nas nossas cidades, nos locais onde trabalhamos. A paz constrói-se com pequenos gestos diários, um sorriso, um insulto perdoado, uma palavra amável. Além disso, a paz se constrói com a verdade. Mesmo quem faz a guerra afirma agir em nome da paz. Ninguém tem a audácia de declarar que quer a guerra pela guerra. Até os poderosos da terra sabem que toda pessoa aspira à justiça e deseja viver em paz, especialmente após as terríveis consequências dos eventos de Hiroshima e Nagasaki. O recurso à guerra é cada vez mais uma aventura sem volta, como enfatizou São João Paulo II. Tenho repetidamente recordado o apelo sincero que São Paulo VI dirigiu à Assembleia Geral das Nações Unidas, escreve ainda o Papa Leão. O que une os homens, observou meu venerado predecessor, é um pacto selado, com um juramento que deve mudar a história futura do mundo. Nunca mais a guerra, nunca mais a guerra. A paz deve guiar o destino dos povos e de toda a humanidade. Especialmente na era atômica, a afirmação da verdade deve avançar. Não são as armas atômicas que geram a paz, mas sim o desarmamento. Esta verdade, que parecia clara nas últimas décadas, durante as quais assistimos a uma desescalada nuclear, foi obscurecida por uma corrida armamentista que hoje assusta e aterroriza. Como escreveu o cantor, compositor e poeta Bob Dylan, dirigindo-se figurativamente à bomba atômica num dos seus poemas: odeio-te, porque o homem te fez, e o homem te possui, e o homem te manipula. A Igreja, humildemente, levanta uma questão para todos hoje: a espécie humana deve continuar a habitar a Terra? A combinação do domínio cibernético com o rearmamento global nos leva a considerar seriamente esta questão. A paz busca testemunhas. Esta antologia, escreve ainda o Papa, deixa isso claro para nós, através do poder de tantas figuras. As personalidades aqui discutidas, incluindo o beato Floriberto Chuí, os servos de Deus Giorgio Lapira e Dorothy Day, são emblemáticas dos muitos homens e mulheres que, em primeira mão, promoveram a paz, vencendo a tentação da corrupção, socorrendo os pobres e promovendo a diplomacia. Ao lado de homens e mulheres conhecidos, a paz é encarnada por protagonistas não famosos, que seguiram sua consciência. A história muitas vezes esteve perto da catástrofe nuclear. Crônicas narram a decisão de um único homem, o oficial soviético Stanislav Petrov, que ajudou a evitar uma guerra atômica global. Era 26 de setembro de 1983. O radar do bunker perto de Moscou, onde Petrov estava de guarda, detectou o lançamento de vários mísseis balísticos intercontinentais dos Estados Unidos, em direção à União Soviética. No entanto, tratava-se de um erro no sistema de rastreamento de satélites soviéticos. Petrov, desobedecendo ordens, decidiu não relatar o suposto ataque. Uma escolha feita com a consciência de quem sabia que aquele simples gesto poderia ter causado milhões de mortes. Um mundo em que as máquinas, por mais sofisticadas e rápidas que sejam em relação a nós, decidam bombardear pessoas indefesas, seria verdadeiramente assustador. A consciência de um único homem pode valer o mundo inteiro. A paz, enfim, requer esperança, escreve ainda o Papa. A Igreja continuará pregando a caridade para com todos os homens e mulheres. Se há algo que o mundo busca hoje, acredito que seja uma mensagem de esperança para o futuro. Olhemos para o amanhã com esperança, tendo encontrado a única fonte na mensagem de Jesus. Porque a essência do ensinamento de Cristo é esta: a caridade, o amor, o dar a vida pelos outros vence a morte, o isolamento e a violência. Eu vim para que tenham vida e a tenham em abundância.

0: As entrevistas se multiplicaram nesta terça-feira, 21 de julho, para Alessandro Banfi, jornalista, roteirista de televisão, diretor de comunicação da Fundação Oasis e editor do livro de Leão XIV, recém-publicado pela Livraria Editora Vaticana, intitulado Desarmada e Desarmante, a Paz é um Dom. O texto inclui uma introdução inédita do Papa. O Papa nos lembra que o primeiro dom que Cristo ressuscitado ofereceu aos seus amigos e ao mundo inteiro foi a paz. Um dom, porém, como especifica Leão XIV, que não era barato, não estava à venda. Devemos nós, Alessandro, aprender a olhar para a cruz para nos tornarmos artesãos da paz?
1: Mas sim, é a grande diferença, não, tra la pace che propone la Chiesa e un
0: Sim. Essa é a grande diferença entre a paz que a Igreja propõe e um irenismo genérico e benevolente. A paz de Cristo passa através de um sacrifício unilateral, a do servo sofredor. A paz, em outras palavras, é um dom, mas também uma responsabilidade, uma resposta a esse dom, como diz a etimologia da palavra responsabilidade. E, ao mesmo tempo, essa posição pacifista não esconde nada do drama violento da vida. Não se trata de uma supressão irrealista do mal ou do ódio, mas sim de uma superação. E esse, na minha opinião, é o ponto fantástico que o Papa destaca na passagem que você citou. Está bem longe de uma concepção utópica ou ideológica. Alessandro, o que motivou a editar este volume? Qual era a necessidade? Gostei muito da ideia de reunir as palavras-chave deste pontificado em um único volume conciso. Palavras divididas em capítulos onde todos os pronunciamentos do Papa, desde o discurso institucional ao corpo diplomático no Dia Mundial da Paz, passando pela visita à paróquia, até o diálogo com os jovens em Tor Vergata, ressaltam a centralidade deste tema. Situações diferentes, ênfases diferentes, mas uma preocupação comum, construir diálogos, pontes e intercâmbios, convidando a todos a romper com o paradigma amigo-inimigo. Penso também em suas primeiras viagens ao Líbano e à Turquia, como também à Argélia, onde o testemunho dos mártires foi combinado com a referência a Santo Agostinho. No livro, o Papa Leão enfatiza que a paz é, antes de tudo, uma responsabilidade. Há uma passagem que me impactou profundamente. Se o nosso primeiro instinto, ao nos depararmos com um problema, uma tensão ou uma ofensa, for julgar os outros, acusá-los e até condená-los, será inevitável que primeiro a indiferença e depois o ódio se desenvolvam ao nosso redor. O Papa cita então Santo Agostinho, que nos exortou a mudar os tempos, não a reclamar. Como podemos fazer isso?
1: Ma a me ha colpito molto che nella sua introduzione inedita.
0: Fiquei profundamente impressionado em sua introdução inédita a este livro, com a menção do Papa Leão ao episódio histórico, de certa forma esquecido, em que um funcionário soviético, em 1983, desobedecendo ordens, evitou uma guerra nuclear com os Estados Unidos. Ele comenta esse fato verídico e, em certo ponto, escreve a seguinte frase: a consciência de um único homem pode valer o mundo inteiro. Essa ideia, essa consciência da esperança, está na mente do homem, nos dá a perspectiva correta para vislumbrar um horizonte de paz. O fim da guerra, o fim do ódio e da violência começa por mim, na minha casa, com os meus colegas, com os meus vizinhos, e não há paz sem justiça. O Santo Padre nos lembra, então, que a paz se constrói, se edifica. Ele escreve: com a verdade, até mesmo quem faz a guerra afirma estar agindo em nome da paz. Ninguém tem a audácia de declarar que quer a guerra pela guerra. Então eu pergunto, hoje às vezes temos medo de pronunciar a palavra verdade? Quão desarmante é falar sobre a verdade?
1: Mas muitíssimo. Um dos capítulos que viu me dá satisfação.
0: Muito. Um dos capítulos que me dá mais satisfação nesta antologia que tive a honra, a grande honra de fazer, é o dedicado à informação em tempos de guerra. E isso tem a ver com a verdade. Também tem a ver com o trabalho que desenvolvi por muitos anos. Nós o chamamos de propaganda e informação, a guerra de palavras. O Papa insistiu, de fato, convidando a inverter o ponto de vista de quem narra os conflitos. Não como se descreve um videogame, diz ele, mas colocando-se na ótica das vítimas, na perspectiva de quem é vítima. Pessoas reais, portanto. A referência a pessoas que são vítimas da guerra, de carne e osso, mulheres e crianças. A palavra inimigo, como sempre em todas as guerras, esconde uma abstração, a incapacidade de ver que aquela pessoa é um ser humano como eu. Alessandro, por fim, o Papa cita Bob Dylan. Você esperava por isso?
1: Guarda, mi ha sorpreso, forse non avrei dovuto stupirmi troppo perché non si tratta solo.
0: Mi surpreendeu, mas talvez eu não deveria ter ficado tão surpreso, pois não se trata apenas de um Papa norte-americano, estadunidense, mas de um Papa que viveu profundamente a cultura de seu país, mesmo tendo migrantes em sua família de origem. Trata-se de um pontífice que realmente sabe abordar todos os aspectos da cultura contemporânea. Basta pensar no encontro com o ator Bandeiras, na última viagem à Espanha, ou no encontro com os escritores, onde estavam presentes os maiores nomes do mundo. Quando li a referência ao Bob Dylan antinuclear, lembrei-me daquela grande época. Bob Dylan escreveu esse texto em 1962. Naqueles anos, houve momentos de grande tensão, como a crise de Cuba, mas também momentos em que a vontade de desarmamento bilateral era muito sincera, sentida em todo o mundo. A última coisa que lhe digo é que, como filho de Agostinho, esse Papa gosta de poesia. Agostinho foi um grande poeta, além de um grande padre da Igreja.

0: No prefácio, uma das regiões afetadas pela guerra citadas pelo Papa é justamente a Faixa de Gaza. Exatamente ali, um ano atrás, a paróquia católica era atingida por um bombardeio. Silvana e José.
1: Nem os combates, nem a emergência humanitária em Gaza cessam, como relatou o padre Gabriel Romanelli, pároco da Sagrada Família na cidade de Gaza. A paróquia latina, há exatamente um ano, em 17 de julho de 2025, foi atingida por um ataque do exército israelense. Um evento que comoveu profundamente a igreja e o mundo inteiro, disse o sacerdote. Nas redes sociais, ele quis relembrar as palavras do Ângelus de 20 de julho de 2025, quando o Papa Leão, 3 dias após o ataque, expressou sua profunda tristeza pelo ocorrido, citando os nomes das vítimas e fazendo um apelo urgente pela paz e pelo respeito ao direito humanitário. No ataque, perderam a vida o porteiro da paróquia, Saad Issa, de 60 anos, e 2 mulheres, Fuina Issa, uma idosa de 84 anos, que se encontrava em uma barraca da Caritas, transformada em centro de apoio psicológico à população, e Najabu, que faleceu horas depois devido aos ferimentos sofridos. Padre Gabriel também sofreu um ferimento leve na perna e foi levado ao hospital para receber tratamento. Enquanto isso, o ataque havia aterrorizado todas as pessoas refugiadas dentro do complexo paroquial. O pároco de Gaza anunciou que nesse 19 seria realizada uma celebração especial pelas almas daqueles que morreram naquele triste dia. Uma ocasião para rezar também pelos feridos, por suas famílias e pelo perdão e pela paz, afirmou. Enquanto isso, as condições de vida continuam sendo particularmente complicadas, já que os moradores se veem obrigados a viver em um território reduzido a um monte de escombros. Além disso, segundo o que foi relatado pelo The Guardian, as intervenções da comunidade internacional ainda estão distantes, com o Board of Peace, criado por Trump, tendo abandonado um plano completo de reconstrução de Gaza em favor de um pequeno projeto piloto.

E agora mudamos de assunto, vamos falar do Coro do Papa que encerrou a sua turnê no Brasil. Com Andressa Acolê, vamos recordar como foi este momento histórico.

A turnê está acabando e quero agradecer de coração todas as pessoas que tornaram essa turnê possível. Agora vamos todos descansar um tempinho. Confidenciou o Monsenhor Marcos Pavan, maestro brasileiro do coro da Capela Musical Pontifícia Sistina, antes da despedida de São Paulo, através das redes sociais de Delfim Rezende Porto, diretor de música da Catedral da Sé e regente da São Paulo Escola Cantorum. A delegação, formada por vozes só masculinas, adultas e infantis, chegou nesta quinta-feira em Roma, após 15 dias viajando pelo Brasil, para participar de compromissos em 5 cidades diferentes: Campinas, São Paulo, Curitiba, Brasília e Rio de Janeiro. Uma forma de celebrar os 200 anos de relações diplomáticas entre o Brasil e a Santa Sé. O público brasileiro acompanhou em

0: Gráfico, que já cantou em corais da cidade paulistana, disse que não poderia perder a oportunidade única e especial de assistir ao concerto do Coro do Papa. É bem diferente de um coro tradicional formado por homens e mulheres, disse ela. Eu acho que nunca tinha visto um coro infantil e eles tinham um tom bem angelical. Quem também viveu uma experiência inesquecível estava do outro lado do público, no palco. O organista Felipe Bernardo foi convidado pelo maestro do coro da Capela Sistina para fazer a abertura do concerto na Sala São Paulo, tocar peças de compositores brasileiros que intercalaram a apresentação e finalizar com uma performance conjunta.
1: Esse concerto articulado na Sala São Paulo veio por um desejo do Monsenhor Pavan, que disse que, falou, que era o sonho dele, né, poder cantar com o coro também na Sala São Paulo. E quando isso acabou sendo confirmado, um dia ele me liga e pergunta assim, oh, você pode falar, tudo bem? Vai dar certo a viagem do coro e a gente vai conseguir fazer o concerto na Sala São Paulo e eu gostaria que você tocasse conosco nesse concerto. Então, para mim, já foi uma emoção assim muito grande, né, de ter tido... de ter recebido esse convite dele. E daí ele me ofereceu para eu tocar algumas peças solo e acompanhar uma peça com o coro, né? Então você pode imaginar a responsabilidade, primeiro em dividir o palco com a Sistina e tocar com eles mesmo, né? Isso nenhum outro brasileiro fez. E o organista, que é o organista do coro, o organista titular da Basílica de São Pedro, que é o Giuseppe Solé Col, é muito meu amigo, já nos conhecemos há 10 anos, assim como o senhor, Monsenhor Pavan também. E ele estava ali dando maior apoio, até me ajudou a virar as páginas, né? Para mim, nossa, uma honra também. E ele, né, claro, bondosamente liberou a obrigação dele, né? Porque, em teoria, só ele pode tocar com esse coro. Mas a convite do Monsenhor Pavan, então eu pude ter esse privilégio e essa honra de poder tocar com o coro.
0: Natural de Botucatu, São Paulo, Felipe é organista, pianista, regente e pesquisador, com especialização em canto gregoriano na Itália. Por 18 anos, foi mestre de capela e organista do Pátio do Colégio, em São Paulo, onde dirigiu a Escola Cantorum, realizou gravações e desenvolveu projetos de valorização da música sacra e litúrgica, inclusive recebendo o maestro e o organista do Coro do Papa para ministrar aulas. Atualmente, como organista, atua junto ao Mosteiro de São Bento e à Orquestra Sinfônica do Estado de São Paulo, a OSESP. É regente associado do Coro Luther King e, como professor, trabalha na Escola Municipal de Música e se dedica à docência em órgão de tubos. No exterior, mantém colaboração artística com o coro Canto Sospeso, de Milão, na Itália. E foi justamente em uma das viagens em que esteve em Roma que, despretensiosamente, Felipe entrou em contato com o Monsenhor Pavan, na época, maestro dos puericantores, as vozes brancas do coro do Papa. A partir do convite para acompanhar um ensaio no Vaticano, nasceu a amizade entre os dois brasileiros na Itália. E a partir de uma pizza compartilhada em plena cidade de São Paulo no ano passado, começou a se delinear o sonho conjunto realizado na última terça-feira na Sala São Paulo. Para Monsenhor Pavan, como conta Felipe, era de se apresentar no seu país com a Capela Sistina. Para o organista, fazer parte de uma noite eternizada para sempre no currículo e no seu coração. Dele e também de milhares de pessoas que, inclusive Brasil afora, durante esses últimos 15 dias de turnê, puderam conhecer e prestigiar a excelência do trabalho do Coro do Papa, liderado por um brasileiro, Monsenhor Marcos Pavan, depois de quase 30 anos atuando na Capela Sistina, projeta o país no mundo e inspira músicos litúrgicos na missão diária de valorizar o patrimônio da música sacra assim como fez com Felipe Bernardo.

0: um senhor, além de ser um músico maravilhoso, um mestre maravilhoso, é uma pessoa iluminada, né? Um padre assim que realmente ajuda e dá conselhos, e uma pessoa assim que nos faz acreditar o quanto Deus é bom através das mãos dele e dos ensinamentos dele. Ele é uma verdadeira inspiração para mim e para tantos outros, né? Mas eu posso falar por mim que ele é uma verdadeira inspiração para mim, de ser humano que eu gostaria de ser como ele, de um músico que eu gostaria de ser, também perto da grandeza que ele é.
1: Monsieur Pavão, ilustre cantore, grazie per la vostra visita. 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Grazie.

E assim chegamos ao final da edição desta semana do nosso Porta Aberta. Obrigada pela companhia, obrigada pela sintonia. Estaremos de volta na próxima semana. Até lá!

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1: 0h58. 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
4: Irmãos e irmãs, estamos iniciando o nosso programa A Voz do Pastor. O programa A Voz do Pastor é um programa semanal que vai ao ar no final de semana e quer ser um encontro de comunhão entre o pastor e a sua grei. Nós que formamos a Arquidiocese de Pelotas, uma igreja particular, fazendo, portanto, parte de toda a Igreja de Cristo espalhada pelo mundo afora. As dioceses, as arquidioceses, são uma parte da Igreja de Cristo espalhada pelo mundo afora. E quem é a Igreja de Cristo? A Igreja de Cristo somos todos nós, batizados e batizadas, crismados e crismadas, eucaristizados e eucaristizadas. O nosso programa A Voz do Pastor, como já dizia no início do nosso programa, quer ser um momento de comunhão entre todos nós, pastor e ovelhas. A comunhão é uma das características da Igreja de Cristo. Nós somos a Igreja Una, Santa, Católica e Apostólica. Ser Igreja de Cristo Una significa sempre buscarmos a comunhão. E o nosso programa A Voz do Pastor sempre tem duas partes. A primeira parte é trazermos presente a Palavra de Deus que a Igreja nos oferece para o final de semana que vivemos. E uma segunda parte, quando temos também a oportunidade de partilharmos a nossa ação evangelizadora da Igreja Particular de Pelotas, da Arquidiocese de Pelotas, que somos todos nós.

0: Como já fazia referência, nós temos dois grandes momentos que desenvolvemos no nosso programa A Voz do Pastor. O primeiro momento é acolhermos a palavra de Deus do final de semana que estamos vivendo. E nós estamos vivendo, com toda a igreja espalhada pelo mundo afora, o 17º domingo do tempo comum. E o 17º domingo do tempo comum nos oferece, portanto, a palavra de Deus sempre desenvolvida na liturgia da palavra em todas as celebrações. Sintamo-nos acolhidos também nesse momento de abrirmos o nosso coração para recebermos a palavra de Deus. Ó Deus, amparo dos que em vós esperam. Sem vós nada tem valor, nada é santo. Multiplicai em nós a vossa misericórdia, para que, conduzidos por vós, usemos agora de tal modo os bens temporais que possamos aderir desde já aos bens eternos. Por nosso Senhor Jesus Cristo, vosso Filho, que é Deus e convosco vive e reina na unidade do Espírito Santo por todos os séculos dos séculos. Amém. Irmãos e irmãs, neste final de semana, no qual vivemos mais uma vez a memória da Páscoa do Senhor, celebramos o mistério de Cristo morto e ressuscitado, o qual está vivo no meio de nós. Neste final de semana, unidos a toda a Igreja, recordamos o Dia Mundial dos Avós e das Pessoas Idosas. Entreguemos nas mãos do Senhor os nossos avós e também entreguemos a vida de todas as pessoas idosas de nossas comunidades e aquelas que estão no abandono e no esquecimento. Que esta liturgia do final de semana nos converta frente a uma cultura do descarte das pessoas. A palavra de Deus que a Igreja nos oferece para o 17º domingo do tempo comum é tirada das seguintes leituras. A primeira leitura tirada do Livro dos Reis, o Salmo responsorial, são versículos do Salmo 118. A segunda leitura é um trecho da carta de São Paulo aos Romanos. E o Evangelho é tirado de Mateus, capítulo 13, versículos 44 e 52. Então vamos acolher a primeira leitura. Leitura do primeiro livro dos Reis. Naqueles dias, em Gabaon, o Senhor apareceu a Salomão em sonho, durante a noite, e lhe disse: pede o que desejas e eu te darei. E Salomão disse: Senhor meu Deus, tu fizeste reinar o teu servo em lugar de Davi, meu pai. Mas eu não passo de um adolescente que não sabe ainda como governar. Além disso, teu servo está no meio do teu povo eleito, povo tão numeroso que não se pode contar ou calcular. Dá, pois, ao teu servo um coração compreensivo, capaz de governar o teu povo e de discernir entre o bem e o mal. Do contrário, quem poderá governar este povo tão numeroso? Esta oração de Salomão agradou ao Senhor. E Deus disse a Salomão: já que pedistes esses dons e não pedistes por ti longos anos de vida, nem riquezas, nem a morte de teus inimigos, mas sim sabedoria para praticar a justiça, vou satisfazer o teu pedido. Dou-te um coração sábio e inteligente, como nunca houve outro igual antes de ti, nem haverá depois de ti. Palavra do Senhor. Glória a vós, Senhor. Já acolhemos a palavra de Deus presente na primeira leitura, tirada do livro dos Reis. Agora vamos responder essa palavra de Deus da primeira leitura e depois da segunda leitura do Evangelho com o Salmo responsorial. Como eu amo, Senhor, a vossa lei, vossa palavra. Como eu amo, Senhor, a vossa lei, vossa palavra. É esta a parte que escolhi por minha herança, observar vossas palavras, ó Senhor. A lei de vossa boca, para mim, vale mais do que milhões em ouro e prata. Como eu amo, Senhor, a vossa lei, vossa palavra. Vosso amor será um conselho para mim, conforme a vosso servo prometestes. Venha a mim o vosso amor e viverei, porque tenho em vossa lei o meu prazer. Como eu amo, Senhor, a vossa lei, vossa palavra. Por isso amo os mandamentos que nos destes, mais que o ouro, muito mais que o ouro fino. Por isso eu sigo bem direito as vossas leis, detesto todos os caminhos da mentira. Como eu amo, Senhor, a vossa lei, vossa palavra. Maravilhosos são os vossos testemunhos, eis porque meu coração os observa. Vossa palavra, ao revelar-se, me ilumina, ela dá sabedoria aos pequeninos. Como eu amo, Senhor, a vossa lei, vossa palavra. Acolhamos a palavra de Deus, presente agora na segunda leitura oferecida pela Igreja para o 17º domingo do tempo comum. Leitura da carta de São Paulo aos Romanos. Irmãos, sabemos que tudo contribui para o bem daqueles que amam a Deus, daqueles que são chamados para a salvação, de acordo com o projeto de Deus. Pois aqueles que Deus contemplou com seu amor desde sempre, a esses ele predestinou a serem conformes à imagem de seu Filho, para que este seja o primogênito numa multidão de irmãos. E aqueles que Deus predestinou também os chamou, e aos que chamou também os tornou justos, e aos que tornou justos também os glorificou. Palavra do Senhor. Glória a vós, Senhor. E já nos preparando para acolhermos a palavra de Deus presente no Evangelho, vamos aclamá-lo. Aleluia, aleluia, aleluia. Eu te louvo, ó Pai, Santo Deus do céu, Senhor da terra. Os mistérios do teu reino aos pequenos, Pai, revelas. Aleluia, aleluia, aleluia. Assim chegamos ao Evangelho do 17º domingo do tempo comum. O Senhor esteja convosco. Ele está no meio de nós. Proclamação do Evangelho de Jesus Cristo segundo Mateus. Naquele tempo disse Jesus a seus discípulos: o reino dos céus é como um tesouro escondido no campo. Um homem o encontra e o mantém escondido. Cheio de alegria, ele vai, vende todos os seus bens e compra aquele campo. O reino dos céus também é como um comprador que procura pérolas preciosas. Quando encontra uma pérola de grande valor, ele vai, vende todos os seus bens e compra aquela pérola. O reino dos céus é ainda como uma rede lançada ao mar e que apanha peixes de todo tipo. Quando está cheia, os pescadores puxam a rede para a praia, sentam-se e recolhem os peixes bons em cestos e jogam fora os que não prestam. Assim acontecerá no fim dos tempos. Os anjos virão para separar os homens maus dos que são justos e lançarão os maus na fornalha de fogo. E aí haverá choro e ranger de dentes. Compreendestes tudo isso? Eles responderam: sim. Então Jesus acrescentou: assim, pois, todo o mestre da lei que se torna discípulo do reino dos céus é como um pai de família que tira do seu tesouro coisas novas e velhas. Palavra da salvação. Glória a vós, Senhor. Finalizando a nossa primeira parte do programa A Voz do Pastor, que é acolher a palavra de Deus do final de semana que estamos vivendo, vamos agora, depois de ouvirmos as leituras, colocar alguns pontos de meditação sobre a palavra de Deus. Na primeira leitura, Salomão, filho de Davi, eleva uma oração agradável a Deus, reconhece os benefícios concedidos a seu pai, recorda sua pouca idade e sua inexperiência no governo da nação e pede: dá, pois, ao teu servo um coração compreensivo, capaz de governar o teu povo e de discernir entre o bem e o mal. Salomão não pede riquezas ou poder para si, mas sabedoria para praticar a justiça, mostrando-nos que o verdadeiro tesouro está no serviço a Deus e ao próximo. Sua prece nos apresenta um modelo de oração centrado na humildade e no compromisso com o bem. O Evangelho reforça essa mesma ideia do reino como um valor que exige entrega e discernimento. As duas primeiras parábolas falam de descoberta e escolha. Um homem encontra um tesouro no campo e investe tudo para possuí-lo. Outro encontra uma pérola preciosa e vende tudo para adquiri-la. Assim como Salomão pediu sabedoria para governar, o discípulo é chamado a investir tudo o que tem para praticar e participar no reino de Deus. A terceira parábola, a da rede, acrescenta a dimensão escatológica. Assim como um pescador separa os peixes bons daqueles que não prestam, Deus, no seu julgamento, separará as pessoas justas das más. A mensagem que une Salomão e as parábolas é clara. O reino de Deus requer discernimento, entrega total e um coração aberto à sabedoria divina, valores que nos conduzem à justiça e à vida eterna. Agora iniciamos o segundo momento do nosso programa A Voz do Pastor. É o momento de partilharmos a ação evangelizadora da nossa igreja particular de Pelotas. Nós somos, portanto, como arquidiocese, uma parte de toda a Igreja de Cristo espalhada pelos 5 continentes. Somos a Igreja Particular de Pelotas, a Arquidiocese de Pelotas, que somos todos nós, os batizados e batizadas, os crismados e as crismadas, os eucaristizados e as eucaristizadas. Gostaria de iniciar a partilha trazendo presente o momento muito importante para os presbíteros de nossa província eclesiástica de Pelotas. Teremos, nesta semana na qual estamos entrando, no dia 27, portanto, segunda-feira, no dia 28 e no dia 29 de julho, o nosso encontro de formação permanente. Os presbíteros das 3 dioceses da província estarão reunidos e, como arquidiocese, nós seremos a anfitriã dos nossos irmãos de Bagé e do Rio Grande. O encontro de formação permanente vai acontecer na Casa de Formação do Cenáculo. Começa, portanto, segunda-feira, dia 27, ao meio-dia, e vai até quarta-feira, dia 29, até o meio-dia. Nós vamos, como presbíteros, fazer a nossa formação permanente. E nós temos como grande temática para a nossa formação sobre o nosso ministério. Nós teremos um assessor vindo de Minas Gerais e ele vai nos ajudar a colocar o perfil que nós, presbíteros, somos e também agimos. Portanto, nós vamos ter essa assessoria de um grande estudioso nesta matéria do ministério presbiteral, é um leigo, e ele vai realmente nos ajudar a refletirmos sobre o nosso perfil de sermos ministros do Senhor, pessoas ordenadas para sermos realmente a presença apostólica na igreja e no mundo. Os bispos são os sucessores dos apóstolos. Os presbíteros são a extensão dos apóstolos e seus sucessores. Portanto, é uma missão de levar a todos nós essa presença de Cristo, presente na palavra, presente nos sacramentos e presente no irmão. Tudo o que fizerdes ao menor dos meus irmãos, foi a mim que o fizestes. Para terminar este ponto da nossa partilha, eu gostaria então de pedir a todos que estejam em comunhão com todos nós, presbíteros da província de Pelotas, nestes dias de formação permanente, em comunhão conosco através da oração e, por que não, também do oferecimento de nossas atividades. Oferecer para que realmente seja um encontro muito frutífero para todos os presbíteros da província eclesiástica de Pelotas. Nós três bispos, como arcebispo de Pelotas, mas também o bispo de Bagé, como também o bispo do Rio Grande, estarão junto com os presbíteros neste encontro de formação. Para continuar esta partilha da nossa ação evangelizadora como igreja particular de Pelotas, eu quero agora também trazer presente os primeiros encaminhamentos em relação à nossa 41ª Romaria de Nossa Senhora de Guadalupe, que vamos celebrar no mês de outubro, no terceiro domingo de outubro. Estes primeiros encaminhamentos eu já enviei a todas as instâncias eclesiais e pastorais da nossa arquidiocese. Instâncias eclesiais são as paróquias, são os setores, são os organismos, são os movimentos, são as pastorais. Portanto, estas instâncias eclesiais, que também, por sua vez, são as instâncias pastorais, mas também acrescentando tantas pastorais que nós temos. Pastoral significa vivenciar a missão de pastor, cuidando das ovelhas. Portanto, foi encaminhado para todas as instâncias eclesiais e as instâncias pastorais um escrito elaborado pela equipe da Romaria e pelo Colegiado Pastoral, Comissão do Sínodo, e assinado por mim, arcebispo de Pelotas. Vamos então para estes primeiros encaminhamentos. 41ª Romaria de Nossa Senhora de Guadalupe 2026, lema: a Mãe do Senhor vem nos visitar. Caros párocos, vigários paroquiais, caros membros dos CPPs, Conselhos Pastorais Paroquiais, caros e caras coordenadores, coordenadoras dos grupos bíblicos, caros coordenadores dos setores, dos organismos, dos movimentos e da pastorais. Para o final de semana, 15 e 16 de agosto, somos convidados para os seguintes momentos, atos que vamos realizar, celebrar. E aí, então, temos 1, 2, 3, 4, 5 encaminhamentos. Portanto, os encaminhamentos que foram enviados e agora estão sendo apresentados são especialmente para o final de semana, dias 15 e 16 de agosto. Somos convidados, então, para os seguintes momentos ou atos que vamos realizar e celebrar. Primeiro, no sábado, dia 15 de agosto, teremos a 7ª Romaria da Juventude, percorrendo o Caminho Santo de Guadalupe. A saída será na primeira parada do caminho, na comunidade Nossa Senhora de Lourdes, sítio Floresta, às 9 horas. Vamos, portanto, apoiar a participação dos jovens de nossas paróquias, organizados em seus grupos, mas também, quem sabe, sempre mais termos também a presença dos nossos crismandos, portanto, também os nossos catequistas. Procurem se envolver e tentar que os seus crismandos também participem desta Romaria, que é a 7ª Romaria da Juventude, sempre acontecendo no terceiro domingo de agosto. Segundo, ainda no sábado, dia 15 de agosto, no encerramento da Romaria da Juventude com a celebração eucarística, vamos realizar em nível arquidiocesano o lançamento da preparação para a 41ª Romaria de Nossa Senhora de Guadalupe. Os jovens de cada paróquia, como representantes das paróquias, vão receber, primeiro, o banner de Nossa Senhora de Guadalupe, destinado a cada paróquia. Segundo, a carta às comunidades, destinada a cada comunidade. A celebração eucarística, que está prevista pelas 19 horas, estará também aberta para a participação de todos. Um terceiro encaminhamento, em nível paroquial, o lançamento de preparação para a 41ª Romaria de Nossa Senhora de Guadalupe, vamos realizar em todas as celebrações litúrgicas que acontecerão no final de semana, 15 e 16 de agosto, nas nossas comunidades. Será enviado um roteiro do lançamento a todas as paróquias pela equipe da Romaria e Colegiado Pastoral, Comissão do Sínodo. Estamos vendo os encaminhamentos, os primeiros encaminhamentos em relação à 41ª Romaria de Nossa Senhora de Guadalupe 2026, cujo lema é A Mãe do Senhor vem nos visitar. Um quarto encaminhamento, também em todas as celebrações litúrgicas nas comunidades deste final de semana, 15 e 16 de agosto, como já é tradição, faremos a nossa coleta da Assunção, destinada às despesas da Romaria e à manutenção e melhorias do Santuário Nossa Senhora de Guadalupe, a Casa da Mãe. O resultado da coleta é encaminhado à Mitra Arquidiocesana. E aí, especialmente, né, ligado à missão de cada um, faz parte do nosso ministério de ordenado, consagrado e leigo a motivação para a generosidade da doação dos fiéis. E um último encaminhamento, já também além do final de semana do dia 15 e 16 de agosto, relativo a esse encaminhamento aos roteiros do Rosário Missionário. Os roteiros do Rosário Missionário serão encaminhados a todas as paróquias via internet. Podemos multiplicá-los conforme a demanda dos grupos bíblicos que os necessitarem. Portanto, são esses os encaminhamentos que já foram enviados a todas as instâncias eclesiais e a todas as instâncias pastorais. E termino aqui colocando a parte final deste encaminhamento feito, trazendo os primeiros encaminhamentos da 41ª Romaria de Nossa Senhora de Guadalupe. Com o lema das Romarias 2026, que é o lema nosso, como Arquidiocese de Pelotas, mas também o lema da Diocese de Bagé e o lema da Diocese do Rio Grande, portanto, com esse lema das Romarias 2026, a Mãe do Senhor vem nos visitar, criemos comunhão enquanto Igreja Particular de Pelotas, envolvendo-nos nos encaminhamentos expressos pela equipe da Romaria e pelo Colegiado Pastoral Comissão do Sínodo, assino como Arcebispo de Pelotas. Ainda quero partilhar que estamos terminando o mês de julho deste ano de 2026 e já estamos nos aproximando do mês de agosto, que, como igreja presente no Brasil, sempre dedicamos para ser um mês vocacional. Mês de agosto é sinônimo de mês vocacional. Quando, ao longo dos dias do mês de agosto, especialmente os finais de semana, nós olhamos, contemplamos e oramos pelas diversas vocações que existem por parte de Deus. É Deus que nos chama, portanto, Deus que nos vocaciona. Então, no primeiro domingo de agosto, sempre por causa da proximidade do dia litúrgico de São João Maria Vianney, nós temos então o final de semana dedicado à vocação ordenada. Depois, o segundo domingo, que sempre coincide com a proximidade com o Dia dos Pais, nós teremos então a vocação da paternidade e da maternidade, a vocação, portanto, para o matrimônio e para sermos pais, como Deus sonha para os nossos filhos. Já o terceiro domingo de agosto, terceiro final de semana, nós teremos então a vocação à vida consagrada. E no quarto domingo de agosto, então, a vocação leiga. Também, dentro da vocação leiga, os diversos ministérios dentro da igreja. A primeira vocação dos leigos é ser presença no mundo, mas alguns leigos são também vocacionados para exercerem algum ministério dentro da igreja. E falando em ministérios, não posso deixar de me lembrar que teremos na semana que vem, dia 28, portanto, terça-feira, à noite, às 19h30, uma grande celebração significativa para a Arquidiocese de Pelotas. É esta a segunda noite também do curso de formação permanente para os presbíteros da província de Pelotas. Também por causa dessa presença dos bispos em formação, foi planejado que terça-feira à noite, dia 28 de julho, nós teremos então a celebração eucarística e dentro desta celebração eucarística, a instituição dos primeiros catequistas. Lembremos-nos que o Papa Francisco nos deixou este legado, a instituição do Ministério de Catequista. Então, nós teremos 12 catequistas da nossa arquidiocese que vão ser instituídos ministros e ministras de catequese. E essas 12 pessoas que já são catequistas, e por isso mesmo elas foram lembradas, fizeram toda uma preparação ao longo do ano 2025, também agora, ainda neste primeiro semestre deste ano 2026, e agora então serão instituídas ministros de catequese. Portanto, dia 28, terça-feira à noite, às 19h30, na Catedral, uma celebração eucarística e dentro dela a instituição do Ministério de Catequista para 12 pessoas de nossas diversas paróquias da Arquidiocese de Pelotas que se prepararam e vão ser instituídas como ministros de catequese. Quero, para terminar o nosso programa, agradecer à própria Rádio Universidade, que sempre possibilita este nosso programa A Voz do Pastor, para termos semanalmente um encontro de comunhão entre nós que formamos a Arquidiocese de Pelotas. Agradecer, claro, a parte técnica do nosso irmão Daniel e agradecer a audiência de todos e de todas. Quero desejar, assim, a todos também um bom final de semana, uma semana muito abençoada e por isso mesmo invoco a bênção do nosso Deus sobre todos e sobre todas. Abençoe-vos, ó Deus Todo-Poderoso e Todo-Misericordioso, o Pai, o Filho e o Espírito Santo. Amém.
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2: Olá, amigo de todo o Brasil e demais países de língua portuguesa. Este é o noticiário da Rádio Vaticano, Vatican News, deste domingo 26 de julho. Traremos para você que está sintonizado conosco as últimas notícias sobre as atividades do Papa, da Santa Sé e da Igreja em todo o mundo. Nos estúdios, Mariângela Jaguraba e na técnica, Daniele Giorgi. E este é o trecho da Bíblia que escolhemos para você. Assim, pois, todo mestre da lei que se torna discípulo do reino dos céus é como um pai de família que tira do seu tesouro coisas novas e velhas. Do Evangelho segundo São Mateus, capítulo 13, versículo 52. E vamos agora aos destaques do nosso programa de hoje. Papa no Ângelus deste domingo. A indústria do consumo envenena o coração. Deus nos abre a alegria. Apelo de Leão XIV para a Terra Santa. Se volte a negociar uma solução política justa. Papa aos jovens do Festival Hallelujah 2026. Usem as redes sociais e a inteligência artificial com moderação e disciplina. Papa aos jovens portugueses, sonhem com um mundo de paz e fraternidade. Teremos a reflexão para o 17º Domingo do Tempo Comum e o especial de Antônio Cardoso na canção e a prece intitulado O Tesouro. Fique conosco, a Rádio Vaticano, Vatican News, está entrando no ar. O Papa Leão XIV rezou a oração mariana do Ângelus deste domingo da Praça da Liberdade em Castel Gandolfo, onde permanece até segunda-feira, 27 de julho, para um período de descanso de verão. Na locução que precedeu a oração, o pontífice ressaltou que no centro do ensinamento de Jesus está o mistério do reino de Deus, que o Evangelho deste domingo compara a uma pérola e a um tesouro. De acordo com Leão XIV, as parábolas dão a entender a surpresa de quem encontra algo que nem sequer podia esperar, a tal ponto que vender ou deixar tudo já não aparece como uma renúncia, mas sim como um ganho. Segundo o Papa, os evangelistas, desde as primeiras páginas, descrevem como irresistível o chamado de Jesus a segui-lo. Livre, certamente, mas urgente e capaz de suscitar uma resposta imediata e movida pelo desejo.
3: É questo un primo aspetto importante del modo in cui Dio è vicino.
2: Este é um primeiro e importante aspecto do modo como Deus está próximo e se deixa encontrar. O encontro com o seu reino é uma reviravolta que não restringe, mas alarga a vida. Se algo tem agora de mudar, é para trazer mais possibilidades, não menos. O Papa citou um segundo aspecto ao qual Jesus parece dar muita importância. Quem encontra o tesouro escondido no campo é provavelmente um agricultor. A pérola, por sua vez, é reconhecida como sendo de grande valor por um negociante, talvez um viajante. Seguem-se outras duas parábolas, nas quais os protagonistas são pescadores e um escriba, entendido em coisas antigas e novas. Existem outras, ainda em que o reino se deixa vislumbrar numa mulher que amassa farinha, noutra que arruma a casa, num rei que prepara a guerra, num homem que projeta construir uma torre, em administradores que gerem pagamentos ou investimentos, em pastores e agricultores. O reino de Deus, em suma, revela sua beleza inestimável de diversas formas, mas chama todos, homens e mulheres, jovens e crianças, pobres e ricos, a uma profunda renovação. Todos podem compreendê-lo e são atraídos por ele, disse o Papa Leão, acrescentando.
3: Anche oggi, la Chiesa è comunione di persone diverse per origine.
2: Também hoje, a Igreja é uma comunhão de pessoas diferentes quanto à sua origem, à cultura, às competências e ao nível de responsabilidade, mas todas chamadas a reconhecerem-se como um em Jesus Cristo. É ele o tesouro escondido, a pérola preciosa, a rede que recolhe os dispersos. Com efeito, desde o princípio, Jesus chamou e reuniu em torno de si pessoas que, de outro modo, nunca se teriam relacionado. Precisamente assim demonstrou que Deus não faz distinção de pessoas e que a sua eleição é predileção, especialmente por quem é pequeno e rejeitado. De acordo com o pontífice, só nos resta pedir um dom, o mesmo que o jovem rei Salomão invocou. É o dom de distinguir a pérola de grande valor, de saber reconhecer o tesouro pelo qual vale a pena vender tudo. Enquanto a indústria do consumo nos altera o paladar, suscitando sempre novas necessidades para depois nos vender respostas que não saciam e por vezes envenenam o coração, temos de aprender a perceber o que realmente importa, o tesouro da relação com Deus, que nos abre a alegria e ajuda a viver da melhor maneira as relações entre nós. Leão XIV concluiu pedindo a Maria, sede da sabedoria, para que oriente para Jesus o nosso desejo de vida, a fim de que se realize em plenitude. Após a oração mariana do Ângelus deste domingo, 26 de julho, na Praça da Liberdade, em Castel Gandolfo, o Papa Leão XIV renovou seu apelo pela paz no Oriente Médio. O pontífice manifestou preocupação com a situação no Oriente Médio, recordando o Líbano, onde Elias Oaiek, patriarca de Antioquia dos Maronitas de 1899 a 1931 e fundador da Congregação das Irmãs Maronitas da Sagrada Família, foi beatificado no último sábado, 25 de julho.
3: Ha guidato per più di 30 anni la Chiesa Maronita.
2: Ele guiou a Igreja Maronita por mais de 30 anos com grande dedicação e sensibilidade pastoral. Homem de diálogo e esperança, ele foi um brilhante ponto de referência eclesial, social e político, a ponto de ser chamado de Pai do Grande Líbano. Que a oração e a intercessão do novo Beato acompanhem sempre os fiéis maronitas em todo o mundo e obtenham o dom da paz para todo o povo do Líbano, tão querido para mim. A seguir, o Papa disse que acompanha com preocupação a persistência e a escalada da violência na Terra Santa, da qual muitos civis também foram vítimas recentemente na Cisjordânia e em Gaza.
3: Rivolgo un accorato appello affinché si torni a negoziare un'equa soluzione politica.
2: Faço um apelo sincero para o retorno à negociação de uma solução política justa, baseada na igualdade de dignidade e direitos de cada pessoa humana, e para a rejeição de novas ações militares e decisões unilaterais, particularmente aquelas que violam o respeito e o status quo dos lugares sagrados de todas as religiões. Leão XIV renovou seu apelo relativo à situação em todo o Oriente Médio, onde a intensificação das operações militares causou a violência e destruição, pondo em grave perigo a vida de numerosos civis e agravando a escassez de água potável e de eletricidade.
3: Dal profondo del cuore, esorto tutte le parti coinvolte.
2: Do fundo do coração, exorto todas as partes envolvidas a suspenderem os ataques e a reabrirem urgentemente os espaços para o diálogo e a diplomacia, a fim de alcançar o mais rápido possível a paz tão desejada para toda a região. O Papa pediu para continuar rezando por todos os povos do mundo que sofrem por causa da guerra, que o Senhor toque os corações e ilumine as mentes dos responsáveis para que a reconciliação e a paz sejam em breve alcançadas, disse ele. À luz dos incêndios devastadores que afetaram recentemente várias partes da França e da Espanha, o Santo Padre manifestou sua solidariedade e convidou a todos a rezarem pelas pessoas afetadas e pelo trabalho dos socorristas. A seguir, recordou que neste domingo celebra-se o 6º Dia Mundial dos Avós e dos Idosos, cujo tema são as palavras do profeta Isaías: "Mas eu nunca me esquecerei de ti."
3: Ringraziamo insieme il Signore per il dono che gli anziani sono per la Chiesa e per la società.
2: Agradeçamos juntos ao Senhor pelo dom que os idosos representam para a Igreja e para a sociedade, e comprometamo-nos a respeitar e valorizar o seu papel precioso e a garantir sempre que recebam a devida atenção e cuidado. Leão XIV saudou os fiéis e peregrinos provenientes da Itália e de várias partes do mundo, como as crianças da Casa da Misericórdia em Kortkiv, na Ucrânia, hóspedes da paróquia italiana de São Miguel Arcanjo, em Nocera Superiore. Saudou também os membros da Associação Católica Masculina.

0: de evangelização, confissões, conversões, vocações sacerdotais e religiosas. Gostaria de dizer novamente como é bom estar com os jovens. O seu entusiasmo contagia e desperta em todos nós um renovado ardor apostólico, disse Leão XIV, recordando suas últimas viagens e o Jubileu dos Jovens, onde constatou que cada jovem possui um vigor missionário indispensável para transformar este mundo, que tanto precisa do Evangelho. Nunca percam este ardor missionário. Queridos jovens, deixem que o Espírito Santo reacenda em vocês um amor maior, capaz de transformar sua juventude em força evangelizadora, fazendo de cada um de vocês uma pedra viva na edificação da cidade da paz que tanto almejamos, ou como dizia Santo Agostinho, da cidade de Deus presente no meio da cidade dos homens. Leão XIV exorta os jovens a proclamarem com coragem que uma vida sem Cristo é uma vida sem graça. Ele é o caminho, a verdade e a vida. É ele quem dá sentido à existência e a todas as coisas. Esta é a fé que nos move e que vale a pena ser compartilhada com quem amamos e com quem mais necessita dela. No entanto, alerta o Papa, é possível que, com o passar do tempo, o entusiasmo experimentado durante o festival diminua. Para manter acesa a chama da fé e testemunhar a ressurreição aos nossos amigos e àqueles que encontramos, é preciso permanecer na presença de Deus através da oração. Uma autêntica relação com o Senhor exige constância, perseverança e a firme certeza de que o Pai do céu jamais nos abandona, pelo contrário, vem ao nosso encontro no seu Filho. Por isso, não tenham medo de Cristo, disse Leão XIV, usando as palavras de Bento XVI. Ele não tira nada, ele dá tudo. Quem se entrega ao Salvador recebe 100 vezes mais e sai sempre vencedor, disse o Papa, recordando que os santos dão testemunho disso. Inspiremo-nos no exemplo de São Carlos Acutis. Ele mostra como manter Cristo sempre no centro, inclusive no uso da tecnologia. Tomando-o como referência, aconselho-os a utilizar bem as redes sociais e a inteligência artificial, usando de forma moderada e disciplinada estes instrumentos, pois eles podem lançar-nos em um mundo irreal, no qual o efêmero, a mera aparência e o engano acabam ocupando o lugar dos verdadeiros valores e do que realmente importa. Leão XIV conclui pedindo a Deus que fortaleça os jovens nas provações e os ajude a viver com fidelidade o chamado à santidade. O Papa Leão XIV enviou uma videomensagem aos jovens portugueses por ocasião do segundo encontro Rejoice, Jornada Nacional da Juventude Lamego, Portugal, que se realiza de 24 a 26 de julho. O pontífice inicia sua saudação com um convite.
1: Alegrai-vos sempre no Senhor. Aí, em Lamego e em toda parte, nas vossas famílias, nas escolas, nas paróquias, nos movimentos e nos vários grupos juvenis a que pertenceis. Alegrai-vos no Senhor, como os vossos bispos e os responsáveis que vos acompanham. A vós e a muitos outros jovens em Portugal.
0: Ao recordar os dias da Jornada Mundial da Juventude de 2023 em Lisboa, disse:
1: Foram dias esplêndidos e felizes pela concórdia entre todos, pela harmonia entre diferentes línguas e culturas, mas, sobretudo, pelo encontro intenso com o Senhor Jesus. E pela experiência das maravilhas que Cristo vivo realiza quando nos reunimos em seu nome.
0: Afirmando em seguida que é sempre especial estar com jovens porque o entusiasmo da fé é contagiante. O amor que demonstrais por Cristo reconforta, disse Leão. É maravilhoso nos nossos dias ver jovens como vós, cheios de fé e sem medo de o dizer. Complementando, é bonito notar que tendes fome da justiça e da caridade e não vos dais por satisfeitos com valores efêmeros.
1: Não tenhais medo da inquietude que vos habita. Aproveitai o seu impulso para vos aproximardes ainda mais de Cristo e para testemunhardes os valores do Evangelho.

0: Bem-aventurados na palavra de Jesus, lendo o Evangelho todos os dias. Nunca deixeis de sonhar uma terra onde haja paz e fraternidade, nem de olhar para o mundo com encanto, nem de enfrentar o futuro com a luz da esperança. Queridos jovens, não deixeis que nada nem ninguém vos roube a esperança. Deus chama-nos sempre a ser santos, e os santos são profundamente humanos. Sede, pois, humanos, como é Cristo, e certamente mudareis este mundo para melhor. Que Nossa Senhora de Fátima, a mãe do bom conselho, vos ajude.
1: Passemos agora à reflexão para o 17º domingo do tempo comum com Silvonei José.

Na primeira leitura extraída do primeiro livro dos Reis, fica muito claro a sabedoria de Salomão, não apenas pelo conteúdo de sua oração, mas pelo modo como se dirige a Deus. No seu modo de falar com o Senhor, fica explícita sua humildade e a consciência de seu lugar. Apesar de rei, diante de Deus, ele é servo. Ele também demonstra sabedoria ao não se sentir proprietário do povo, mas condutor do rebanho que pertence a Deus. Finalmente, ele pede sabedoria para praticar a justiça. Deus não só aceita a oração de Salomão, mas o abençoa com o dom do discernimento em um coração sábio e inteligente. A parábola de Mateus, apresentada hoje pela liturgia, termina com o relato do discernimento feito pelos pescadores que recolhem os peixes bons nos cestos e jogam fora os que não prestam. Jesus, ao falar do reino dos céus, o comparou a uma rede lançada ao mar e que apanha todo tipo de peixe. Nossa atitude em relação ao reino, aos seus valores, nos identificará como bons ou não. Até onde somos capazes de renúncias, mudanças de vida, despojamento por causa do reino, por causa de justiça? A segunda leitura nos fala de nossa predestinação à felicidade plena. Deus nos criou para sermos salvos, para agirmos neste mundo em favor da justiça e da paz, como cidadãos do reino que virá, ou melhor, que já está instaurado neste mundo através da ação dos homens de boa vontade, daqueles que são imagem de Cristo. Concluindo, podemos tirar para nossa vida que a sabedoria, o discernimento estão presentes no coração daqueles que se sentem servos diante de Deus e dos irmãos, daqueles que possuem e lutam pelos valores do reino, daqueles que lutam pela justiça e pela paz. Esses confirmam a predestinação para o céu, pois são no mundo imagem e semelhança de Cristo.

Passamos boa parte de nossa vida, às vezes, adquirindo coisas inúteis, coisas passageiras, que a ferrugem corrói, a traça destrói. E a gente não se dá conta da preciosidade que é caminhar com Jesus, para que possamos compreender, sob o olhar de Jesus, sob a luz do Senhor, a verdadeira riqueza, o verdadeiro sentido da vida.

coração. De tudo aquilo que o mundo nos atrai com os falsos olhares, com a sua falsa luz. Por isso não deixa, Senhor, que nós nos percamos.

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1: 2:07. 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

0: vai nos tocando no nosso coração, que as enfermidades vêm do nosso coração machucado, ferido, endurecido, e a gente deixa essas coisas ruins entrar. Mas hoje a gente vai pedir essa alegria, né? Alegria de vivermos em Cristo, de sermos felizes, felizes porque temos essa palavra que nos guia, que nos dá uma orientação durante toda a semana, né? Então que a gente possa ficar ligadinho até as 9 horas da manhã, não desliga, né? Fica aí durante a oração, durante a música, durante a palavra, da partilha principalmente, né? A partilha é uma coisa tão boa, né? Que a gente pode partilhar daquilo que a gente entendeu e daquilo que Cristo quer para nós, para nossa semana, né? Mais uma semana louvando e agradecendo a Deus. Já vou passar aqui o nosso contato para você que quer estar ligadinho conosco, quer estar fazendo pedido de oração ou quer partilhar conosco da palavra que vai ser proclamada daqui a pouquinho. 999-37-3882. 999-37-3882. E hoje a nossa pergunta, já vou passar aqui bem cedinho agora já no inicinho ali para você já pensando, né? Você é uma pessoa feliz? Você é uma pessoa feliz? Bom dia, Karina.
1: Bom dia, Ana. Bom dia, toda a mesa, todos os ouvintes de casa. Que alegria, né? Mais um sábado, estarmos juntos em oração para buscar essa felicidade, né? Que essa pergunta já nos remete. Porque só em Jesus, né, a gente encontra aquela felicidade que não passa. Né? As outras alegrias passam, né? Mas olhando com os olhos de Deus, a gente encontra alegrias que permanecem, né? Desde agora na nossa vida, né? E que perdura para a eternidade. Então, que bom estar juntos nessa caminhada mais uma vez.
0: Bom dia, Andréia.
2: Bom dia, Aninha. Bom dia a todos, né, que nos escutam, estão aqui também. É uma alegria, estar aqui hoje, né? E pedir a presença, assim, de Nossa Senhora, né? Que seja conosco também nesse programa, nos abençoe, quem está em casa também. Avisando que eu estou aqui aguardando, né? O seu comentário, né? A respeito não só dessa pergunta, né? O que daqui a pouquinho teremos, assim, a partilha da palavra. Que participe conosco. Estou aqui aguardando o seu nome para lhe dar um bom dia também especial.
0: E a gente fica muito feliz porque cada vez tem mais pessoas participando, né? Tem mais pessoas entrando aí, né? Dando seu bom dia. E a gente fica muito feliz, né? Porque está partilhando da palavra conosco, né? E está partilhando não só conosco, né? Até com as pessoas, aquelas que precisam escutar a palavra, né? Precisam ter um entendimento da palavra. Ah, eu não entendi assim, mas uma entende diferente da outra, né? E tudo se completa, vai se completando, né? Coisa boa, né? Isso,
2: exatamente,
0: né?
2: Exatamente, vai indicando, né? Para que um indique para o outro, né, Ninha?
0: Sim.
2: Comenta ali o telefone aí, né? A gente até nem fala tanto, né? Acorde alguém, né? Sei que agora no frio está mais difícil acordar, mas...
0: Hoje o padre ainda falava na homilia, né? Que a gente precisa... A gente é curado, né? Para espalhar, né? Para tantas outras pessoas que precisam ser curadas de tantas coisas, né? Bom dia, Otávio.
3: Bom dia, mesa. Bom dia a todos vocês. Bom dia, Leonir, caríssimo. Bom dia, Pelotas. Bom dia, Rio Grande do Sul. Bom dia, Brasil, onde está chegando as ondas dessa rádio. Pela internet, a gente sabe que tem estudantes aqui de Pelotas que vão para outros países. Você que está no campo agora, aquele campo deve estar branco de geada, como é o Rio Grande do Sul, né? Você que está no Uruguai. Quantas vezes já me falaram que as ondas da rádio, às vezes, vez por outra, chega no Uruguai. Nós nem imaginamos onde estão chegando as ondas dessa rádio agora, né? Onde estão chegando pela internet, onde as pessoas... No Canadá, tem muito estudante aqui de Pelotas. Então, nós queremos dar esse bom dia com toda alegria, porque hoje nós vamos falar de felicidade, da verdadeira felicidade, de como é bom encontrá-la. Todos nós buscamos, né? Todo ser humano busca ser feliz. E há um lugar onde ela está. Então... Acorde alguém para que a gente possa, nesse grande grupo de oração aqui que tem... Estamos nós aqui, mas a gente tem certeza, tem muito intercessor em casa rezando por nós agora, né? Muitas pessoas ali ligadinhas com o radinho, como eu. Quando vocês estão aqui, eu estou em casa, eu ligo meu radinho lá. Eu não sou da internet, né? Eu gosto do rádio. Então eu ligo o radinho lá, a André diz, bota no Face. Mas eu gosto do radinho, né? Então, como é bom, seja no rádio, pelo Face, aonde você está, né? Uma vez uma pessoa nos ligou da boleia do caminhão. Nem conhecia o programa, ligou na Providência, ficou escutando o programa, ligou para nós aqui para dizer que estava muito tocado, que estava com saudade da família. Então é assim, né, Ana? A gente vai chegando, matando a saudade de uns, acariciando o coração de outros, trazendo a memória a Jesus. Às vezes a pessoa se afastou da igreja, por alguns motivos da vida, dos reveses da vida, mas quando ouve a palavra de Deus, dá saudade de voltar para a casa do Pai. Como é bom ouvir a palavra de Deus, né, Aninha?
0: É verdade, nós temos um caminhoneiro que escuta nosso programa todos os sábados.
3: É mesmo?
0: Temos um caminhoneiro, não lembrei o nome dele agora, me fugiu o nome dele, né? Mas o esposo da Tati, né? Ele escuta todos os sábados, diz que ele adora o programa, né? Então ele disse, é nosso ouvinte assíduo, né? Coisa
3: Olha
0: boa,
3: aí.
0: Né?
3: É isso, Deus é bom demais.
2: Grande abraço, então, pro nosso amigo aí.
0: E que a gente possa, né, preparar o nosso coração, né? Assim como a gente prepara. Né? A palavra aqui, né? A gente prepara, se prepara para sair de casa, né? A gente prepara lá, né? Bota a nossa veste bem quentinha porque tá frio. A gente toma o nosso cafezinho, prepara o nosso chimarrão. Assim nós preparamos o nosso coração para receber a palavra de Deus. Essa palavra que nos alimenta, essa palavra que nos fortalece. Não sei de onde você está neste momento, mas Deus sabe onde você está, porque Ele te conhece, Ele te sonda. Basta você abrir o coração e deixar que ele entre. Né? Pega teu chimarrão, teu cafezinho. Vamos escutar essa música para preparar o nosso coração.

0: no Salmo 94, do 1 ao 3. Salmo 94, do 1 ao 3. Vinde, manifestemos nossa alegria ao Senhor. Aclamemos o rochedo de nossa salvação. Apresentemo-nos diante dele com louvores. Cantemos-lhes alegres cânticos. Porque o Senhor é um Deus imenso, um rei que ultrapassa todos os deuses. Apresentemo-nos diante dele com louvores e cantemos-lhes alegres cânticos. Que nós possamos pedir ao Senhor que ele venha adentrar na nossa vida, na nossa casa. Quantas coisas a gente tem para entregar para ele, muitas vezes o nosso coração está fechado, está abalado. Essa música maravilhosa que a Karina cantava, né? Segue além. Segue além e peça para o Senhor. Senhor, eu quero uma mudança na minha vida. Eu quero que a minha casa mude. Eu quero ser uma pessoa feliz, uma pessoa alegre. Sei que tenho tantas coisas para passar junto contigo, Senhor Jesus. Mas tenho certeza que onde tu estiver segurando da minha mão, Senhor, eu consigo passar por tantas coisas, por tantas dificuldades, por tantas barreiras. Mas contigo, Senhor, eu vou estar livre. Eu vou ser uma pessoa feliz, uma pessoa alegre. Eu vou vencer todas essas barreiras, Senhor Jesus. Que é barreiras da decepção. É barreira, Senhor, da doença, das mágoas. Quantas coisas temos para vencer. E o Senhor hoje nos convida. Segue além. Vá em frente. Não desista. Vem ser feliz, mas vem ser feliz comigo. Hoje eu estou aqui com meu coração aberto para que tu te abras, para que tu chegues mais perto de mim, para que tu me busque numa santa missa, para que tu me busque numa oração. Quanta coisa a gente tem para entregar para o Senhor, quanta mudança a gente precisa, quantas dores, quantas feridas. Não sei o que você tem passado, mas o Senhor sabe, o Senhor te conhece. Ele sabe o que precisa mudar na tua vida, o que precisa mudar na tua casa, na tua família. E muitas vezes tem que começar por nós, aqueles que são mais sofridos, mais doentes, para abrir o nosso coração e que nós possamos levar essa nossa abertura de coração para aqueles que estão ainda fechados, endurecidos. Precisamos aquebrantar tudo isso nos corações. E hoje eu te convido, meu irmão, abre o teu coração. Segue além e vai, peça para o Senhor. O que, que está acontecendo na tua vida neste momento? O que, que está acontecendo na tua família, na tua casa, no teu trabalho? Quantas coisas a gente tem para pedir ao Senhor, para que Ele transforme tantas mágoas, tanta tristeza em alegria. Alegria de vivermos em Cristo. Alegria de buscarmos todos os dias. Senhor, neste momento eu te peço, Senhor, vai sobre cada um, Senhor Jesus, que neste momento escuta pela rádio, Senhor Jesus, cada um que nos assiste pelo Facebook, Senhor, e que toque nos corações, Senhor Jesus, nesses corações que estão frios, como nesse dia de hoje, frio, Senhor, mas para que tu possa aquecer, Senhor, aquecer esses corações com a tua alegria, com a tua felicidade, com a tua palavra, Senhor, a palavra que nos aquece o nosso coração, a palavra que nos deixa, Senhor Jesus, pessoas alegres, pessoas que brilham, Senhor Jesus, só de quando olham para as outras, que hoje, Senhor Jesus, este povo, Senhor Jesus, que está adormecido, este povo que está cansado, Senhor Jesus, possa sentir a alegria de ser feliz, Senhor. Peço, Senhor Jesus, que tu passe pelos hospitais, que tu passe pelas creches, Senhor Jesus, pelos presídios, tantas pessoas precisando, Senhor Jesus, que estão em casa acamadas, Senhor Jesus, precisando dessa palavra nesse dia de hoje. Eu te peço, Senhor, envia teu Espírito Santo neste momento, nesses locais que precisam ser acolhidos, que precisam, Senhor Jesus, do teu amor. Que hoje seja derramado, Senhor, a tua graça, a tua glória, Senhor, sobre cada um dos teus filhos amados, Senhor Jesus. Glória ao Pai, ao Filho e ao Espírito Santo, como era no princípio, agora e sempre. Amém. Para a gente ser feliz, a gente precisa escutar Deus, né, Otávio? Que a nossa felicidade vem de Deus.
1: Muito bem, Ana. Esse é o segredo, né? de nós termos uma vida feliz. Nós vamos ver isso à luz da palavra de Deus, aquilo que o próprio Senhor nos ensina. É preciso que nós aprendamos as coisas. Tudo na vida a gente aprende, né? A gente aprende a falar, a gente aprende a caminhar, a gente aprende a brincar, a gente aprende a nos relacionar com as pessoas, a obedecer, tudo. E também a fé se aprende. Você sabia disso? A fé cresce conforme nós vamos aprendendo a palavra de Deus. Então vamos pedir a graça de ouvir bem, de acolher no coração essa palavra. Eis que estou à porta e bato. Se abrires, cearei contigo. Como Jesus fala bonito, né? Cear comigo. Nossa! E nós gostamos de tomar um bom café, de comer, né? Então, Jesus sabe falar com a gente mesmo, né? Vamos pedir essa graça? Pelo sinal da Santa Cruz, livrai-nos, Deus, nosso Senhor, dos nossos inimigos. Em nome do Pai, do Filho e do Espírito Santo.
0: Amém.
1: Então a palavra para nós hoje está lá, se André quiser passar. Lucas, capítulo 1, versículo 26. Lucas, capítulo 1, versículo 26. Vamos descobrir agora o segredo da felicidade aqui, então. Quando Isabel estava no sexto mês, o anjo Gabriel foi enviado por Deus a uma cidade da Galiléia, chamada Nazaré, a uma virgem prometida em casamento a um homem de nome José, da casa de Davi. A virgem se chamava Maria. O anjo entrou onde ela estava e disse: alegra-te, cheia de graça, o Senhor está contigo. Ela perturbou-se com estas palavras e começou a pensar qual seria o significado dessa saudação. O anjo então disse: não tenhas medo, Maria. Encontraste graça junto a Deus. Conceberás e darás à luz a um filho, e lhe porás o nome de Jesus. Ele será grande, será chamado Filho do Altíssimo, e o Senhor Deus lhe dará o trono de Davi, seu pai. Ele reinará para sempre sobre a descendência de Jacó, e o seu reino não terá fim. Maria então perguntou ao anjo: como acontecerá isso, se eu não conheço o homem? O anjo respondeu: o Espírito Santo descerá sobre ti, e o poder do Altíssimo te cobrirá com a sua sombra. Por isso, aquele que vai nascer será chamado Santo, Filho de Deus. Também Isabel, tua parenta, concebeu um filho na sua velhice. Este já é o sexto mês daquela que era chamada estéril, pois para Deus nada é impossível. Maria disse: eis aqui a serva do Senhor, faça-se em mim segundo a tua palavra. E o anjo retirou-se junto dela. Palavra da salvação.
0: Glória a vós, Senhor.
1: Então, minhas irmãs queridas de missão e o nosso caríssimo Leonir, vocês são felizes?
2: Sim.
1: Apareceu a Sofia agora, né?
3: Sim.
1: Né? Vocês são felizes?
2: Sim.
1: É feliz, Leonir? Ó, o Leonir disse que é feliz lá também, olha aí, ó. Então, nós precisamos nos fazer essa pergunta na nossa vida, né? Você é uma pessoa feliz? E o que é felicidade? O Senhor tem uma alegria para nós que o mundo não conhece. Nós não encontramos essa alegria no mundo. Essa alegria é encontrada, e a Ana já leu a minha pregação aqui, a Levone tem essa mania espiritualmente, porque estou brincando aqui, né? Quando a gente descobre qual é a vontade de Deus para a nossa vida, qual é o caminho que Deus traçou para nós, aí nós começamos a encontrar a verdadeira felicidade perene, tão sonhada para os jovens, pelas pessoas que correm uma vida inteira para encontrá-la. Então nós precisamos fazer essa pergunta: onde eu encontro essa felicidade? Às vezes eu pergunto, quando eu vou, tem uma pessoa que nos pede oração ou orientação, eu pergunto: tu é feliz? E aí, depois de pensar um pouquinho, a maioria me diz a mesma coisa: não, mas eu tenho momentos de felicidade na minha vida. Vamos então buscar essa palavra. Nós vemos que no Novo Testamento nós encontramos a resposta a essa pergunta. Porque o Novo Testamento é o livro da felicidade. E essa felicidade, ela tem um nome. No Magnífica, logo depois dessa leitura que eu li, Maria, ela exulta de alegria quando vai encontrar sua prima, Isabel, que na verdade é Elizabeth, mas para a nossa tradução em português ficou Isabel aqui. Então quando ela chega diante de Isabel, ela ouve o anjo, todo aquele momento ela transmite para nós que ela exulta de alegria no Senhor, não é isso que ela diz? É, né? Né, formadora? Exulta de alegria, não é? Essa palavra exulta, esse nome dessa alegria, é um verbo que quer dizer agaliel. Agaliel é a alegria da alegria. É uma alegria espiritual, acima da alegria humana, que vem daquelas pessoas que conseguem viver a vontade de Deus, conseguem passar por cima da sua própria vontade para experimentar na fé a vontade de Deus. Então vem agaliel, essa exultação, essa alegria espiritual. E veja, nós precisamos dessa alegria transbordante na nossa vida, porque essa é a própria alegria. Só aparece 10 vezes em toda a Bíblia, essa alegria. Mas ela é dada àqueles que se confiam a Deus, como a própria Nossa Senhora confiou-se a Deus. Minha alma exulta. Este agaliel, essa alegria além da alegria humana, ela complementa a alegria humana, mas ela é maior. Então, meus irmãos, nós falamos de uma alegria que vence o mal. Essa alegria, ela tem uma experiência profunda do amor de Deus, e ela é vencedora de toda maldade, de todo egoísmo. Ela é vencedora daquelas situações que nos fazem tomar decisões erradas. Onde nós a encontramos? Na pessoa de Jesus. Através de uma busca profunda da compreensão das verdades de Deus, é uma experiência com a graça de Deus. Porque, veja, no mundo nós encontramos um esboço dessa alegria nos excessos. No excesso da bebida, no excesso do sexo, no excesso de euforias que nós encontramos em algumas relacionamentos, em algumas vitórias, entre aspas, que nós temos, mas que logo depois vem uma sensação de frustração e de tristeza. Então, essa é uma alegria que não traz felicidade. São pequenas injeções de euforia. Nós já temos descoberto isso através da própria ciência, né? Como é que é o nome daquele hormônio da alegria que a gente busca tanto preencher?
2: Dopamina?
1: Como?
2: Dopamina.
1: Dopamina. Quantas vezes nós, enganados pelos nossos hormônios e por pequenas euforias, achamos ser pessoas alegres? Pode ver quando a gente vai aconselhar uma pessoa, olha, deixa essa vida, está errada. Essa vida não está certa. A pessoa diz, mas eu sou tão feliz. Com os olhos cheios de lágrimas, né? Ou com alguns padecimentos visíveis. Veja, essa alegria, ela tem um custo altíssimo. Ela tem um fruto amargo, porque gera muitas vezes frustração. Quando Jesus encontra aquela samaritana no poço em Sicar, Jesus começa a indagá-la e chama pelo marido dela. Ela diz, não, eu não tenho marido. Ele diz, sim, tu tem razão, tivesse seis homens aquela mulher buscou para lhe dar alegria, encontrou frustração, solidão, tristeza, frustração completa. Jesus foi o sétimo homem daquela mulher, mas foi o homem que não a tocou, mas lhe deu a verdadeira alegria. Então veja, a alegria não está nas coisas desse mundo, mas está no encontro com a pessoa de Jesus, que pode nos dar essa alegria que Maria tinha. Como que eu faço, então, para achar essa alegria, meu Deus, né? Tem um poeta que disse uma vez assim, ó: não busca as borboletas, planta um jardim que elas virão a ti. E esse é o segredo da vida. Nós precisamos buscar em primeiro lugar as coisas de Deus, e o resto nos será dado em
3: acréscimo.
1: Então a alegria é fruto de uma busca, da busca da vontade de Deus. Nós chamamos isso de santidade. Quando eu busco a santidade, eu estou plantando esse jardim. E as borboletas são essa alegria. É bonito uma borboleta, né? Tem umas tão lindas, né? Tu que é artista, gosta de arte, né? É bonita aquela, tem umas pretas com verde. É, nossa, aquilo é um desenho maravilhoso, né? Então a alegria vem quando eu plantei esse jardim. Quando eu busquei a santidade, eu busquei a vontade de Deus na minha vida. Então nasce em mim a verdadeira felicidade, a Galiel. Essa alegria acima da alegria humana, que não precisa de compensações, que não precisa de que aconteça alguma coisa hoje, ali ou aqui, para que eu esteja feliz. Mas é uma felicidade que vence o próprio mal. Olha isso. Então a felicidade, ela é filha da santidade. Ela tem uma mãe, um jeito, uma busca que eu preciso fazer. Em primeiro lugar, conhecer a palavra de Deus e tentar vivê-la. Ter uma experiência com a graça de Deus. Então, esse Agaliel, essa alegria verdadeira, essa felicidade vem a mim. E nós já sabemos, o escriba Esdras diz, né? Lá em Esdras capítulo 8, que a alegria do Senhor é a nossa força. Como é bom quando a gente tem aquela alegria que nos impulsiona, sabe? Quando a gente tem aquela felicidade de viver, saborear um pequeno prato, tomar aquele café. Lá na comunidade, a gente dá cada risada, toma um café. É tão bom, né? Agora nós entramos no elevador, eu apertei errado ali, ficamos parados no elevador ali, né? Mas todo mundo rindo, né? Aquela alegria do Senhor, né? Que vem de estar um com o outro, de ter a alegria de estar com um amigo. Como é bom ter um amigo. Quanto tempo você não saboreia essas coisas na sua vida? Porque a alegria do mundo, ela tem preço. Ela tem um custo altíssimo. Você tem que estar fazendo mil coisas para ter momentos de alegria, como dizem as pessoas quando nos perguntadas por nós. Você é uma pessoa feliz? Não, mas eu tenho momentos de felicidade. Então a busca da felicidade, ela, em primeiro lugar, é uma busca da santidade, da vontade de Deus para a nossa vida. Então, as pessoas que encontraram a vontade de Deus nas suas vidas são pessoas felizes, alegres, fortes, determinadas. Então, a felicidade que nós buscamos, ela não é uma meta, como muita gente diz: a minha meta é ser feliz. Não. A nossa meta é ser santo, e a felicidade é uma consequência dessa santidade. Todo cristão tem que pensar assim: a minha meta é ser santo, é fazer a vontade de Deus. Então, o acréscimo é essa alegria. Quando Gabriel saudou Nossa Senhora, ele diz: alegra-te, cheia de graça. Lindo, né? Porque Maria era alegre, porque estava cheia da graça de Deus. E nós precisamos buscar ser cheios de graça. Sabe, a minha profissão na minha vida secular é corretor de imóveis. E eu vou fazer avaliação às vezes numa casa, entro em algumas casas para fazer avaliação, para olhar. Eu entrei em casas tão lindas. Louvado seja Deus pelo dom da arquitetura, né? Porque eu entrei em casas, nossa, que beleza arquitetônica, sabe? Eu tô andando no mezanino assim, vendo a casa planejada para entrar pro sol à tardinha, assim, aquele pôr do sol entrando na casa, vendo aquele sol batendo, aquele projeto lindo, sabe? Parece um castelo aquilo. Eu encantado com aquilo. E a pessoa me mostrando a casa e dizendo assim: olha, vem aquela minha mulher. Puta Deus, que tristeza. Olha, minha filha, não sei o que, sabe? E a gente vendo que toda aquela beleza não é capaz de dar alegria. Quantas belas casas que eu entrei, meu Deus, eu louvei a Deus pelo dom do arquiteto que fez aquilo, sabe? Projetos lindíssimos. A gente tem condições de ver o sol entrando, casas bem planejadas, né, planejadas para cada momento do dia, vi coisas lindas, mas poucas delas eu encontrei pessoas felizes. Por quê? A Galiel vem, é dom de Deus a alegria. Vem de uma busca de plantar um jardim para que as borboletas venham até nós. Então aqui veio a palavra de Deus, agora nós vamos partilhar isso, vamos cantar um pouquinho e vamos pedir agora a sabedoria, a graça de Deus para entendermos, sermos curados da tristeza. Senhor, coloca sobre nós hoje aqui a graça, nos cura da tristeza, da depressão, da ansiedade, das angústias, das síndromes que a nossa geração tem vivido, do pânico, do medo, da solidão. Cura-nos nessa manhã, Senhor, de buscarmos a felicidade nos excessos dessa vida, das festas, do sexo, dos elogios, das aparências, e temos colhido frustração. Nos ajuda nessa manhã a encontrar o bom caminho. Tu que és o bom pastor, vem nos curando, Senhor, das tendências que têm nos levado às frustrações. Cura-nos, abre os nossos olhos do coração, como São Paulo dizia, para que conheçamos o teu caminho. Vem nos curando agora das falsas alegrias, enganosas alegrias, que tem deixado um rastro de dor, de solidão, de perda da nossa identidade. Vem nos curando nessa manhã, Senhor. Nós te pedimos que o Sagrado Coração de Jesus e de Nossa Senhora nos deem esse Galiel, essa alegria do Espírito Santo, que venha nos curando das doenças afetivas, oriundas das escolhas erradas. Tudo isso nós te pedimos, em nome de Jesus. Amém.

0: 8:38 e este é o programa Palavra Viva, programa de leigos consagrados da comunidade Fonte Nova. E esse é o nosso momento da partilha, né? Onde você pode colocar suas delícias no Senhor, né? Porque que, eu adoro essa música, amo, né? Alegria, né? De estar,
1: da
0: né?
1: A autora da música.
0: A autora é a Karina, né? Eu acho muito bonita, né? Põe tua, né? Tua delícia, né? A alegria do Senhor, imagina, né? É uma maravilha, né? Você é uma pessoa feliz? É a nossa pergunta de hoje, né? Você é uma pessoa feliz? Vou passar aqui novamente o número do nosso telefone para você que quer partilhar conosco. Que ainda dá tempo, né? Temos um tempinho aí que dá para partilhar. 999-37-3882. 999-37-3882. Nosso momento da partilha, a gente buscar, né? Sentir uma pessoa feliz. Quando a gente entrega tudo a Deus, né? Quando a gente está com o nosso coração muito machucado, que a gente vem aí desse mundo aí, né? Mas se a gente abre o nosso coração verdadeiramente, que a gente se entrega ali, a gente é muito feliz. A gente é muito feliz. A gente vai deixando tantas coisas para trás, né? Tantos apegos que a gente tinha, né? A gente vai deixando para trás e a gente passa a ser feliz, que qualquer coisinha para nós é alegria, da gente estar rindo, da gente estar brincando, como o Otávio dizia, né? No elevador. A gente falava de banho frio, imagina, né? E a gente ria, né? Tomar banho frio, né? De uma coisa pequena, mas para nós é uma alegria, né? Esquecer de subir o elevador, né? Apertar o botão, apertou errado. Não, alegria da gente estava ali, né? Então o Senhor nos quer alegre, como diz a música, o Senhor nos quer feliz. Karina, você é uma pessoa feliz, Karina?
2: Sou, quero ser mais ainda, né? A gente é gulosa de alegria. Pois é, tantas coisas assim, né? Eu vejo que o nosso mundo hoje foge assim da dor, né? Foge de refletir, qualquer reflexão assim que pode trazer algum sentimento mais triste, né? As pessoas fogem muito disso e buscam uma alegria, então, assim, superficial, né? Uma alegria de dopamina, que nem o Otávio falou, né? As pessoas se preocupam tanto com os hormônios, né? Da alegria. Parece que é só o hormônio que traz alegria. E não, o hormônio pode até trazer um bem-estar, mas não é alegria, né? Então, coisas completamente diferentes, né? E a gente caminhando com Deus, a nossa vida é que nem um filme, né? Porque um filme tem aqueles momentos tensos, aqueles momentos de dor, né? Que a gente chora, né? Filme bom tem tudo, né? Tem todas as emoções, mas termina com alegria, né? Termina com uma vitória, filme bom. Eu só gosto desses filmes, filme que termina com uma história triste, não gosto, né? Então, e a nossa vida com Deus, ela é assim também, né? Passa por tristezas e a gente tem que viver as tristezas, né? A gente tem que mergulhar em todas as emoções que a vida nos oferece. Mas ela vai desembocar numa alegria, porque a gente está caminhando com Deus, a gente tem essa certeza. Então, até quando a gente está num momento de tristeza, a gente segura na mão de Deus e sabe que aquilo vai valer a pena. Então, já é um momento difícil, com paz, com uma certa alegria, né? E as alegrias que Deus nos dá, nos leva a viver, são alegrias verdadeiras, são alegrias profundas. Não é só um bem-estar, não é só um banho quentinho, né? Pode até tomar um banho frio, mas a alegria vence, né? Então é essa alegria que a gente busca, que todo mundo busca essa alegria. Essa alegria que permanece. Essa alegria que a gente acorda de manhã feliz, né? A gente, né, não é uma alegria assim que depende de alguma coisa acontecer, é uma alegria que já está com a gente. Só quem teve uma experiência com Deus, né? Uma cura. Porque quantas coisas a gente traz, quantas dores, quantas feridas no nosso coração que nos fazem a gente ser sempre triste. Mas Deus nos cura e nos dá alegria. Né, como vocês falaram, essa música aqui fui eu que compus, né? Mas assim, por graça de Deus, porque eu sou uma pessoa super melancólica, assim, né? Eu tô sempre, né, vendo o lado ruim das coisas. A minha tendência é essa, né? Mas, claro, eu com Deus, né? Eu sou feliz, quero ser cada vez mais. E Deus nos ensina, né? Que Ele, mais do que a gente, Ele quer a nossa felicidade. Como essa música fala, que a glória do Senhor é a felicidade dos seus filhos. Né? Essa frase é de um santo.
1: São, né? Justino.
2: Isso. Então, Deus quer a nossa felicidade como um pai. Qual é a alegria de um pai? Que os filhos sejam felizes. Né? O pai não vai ser feliz, não vai ter orgulho de uns filhos tristes. Né? Então, Deus também quer a nossa felicidade. E é nele que a gente vai encontrar, né? Só nele, essa alegria que a gente anseia.
0: Coisa boa, Karine. Andréia, tem alguma... Alguém entrou aí?
3: Bastante comentou. Eu me lembrei, da... antes de comentar aqui, Aninha, eu me lembrei também de uma música, né? Aquela que diz, a alegria está no coração de quem já conhece a Jesus. Aí depois posso pisar numa tropa, saltar as muralhas, né? Então, quando a gente está em Cristo... Mesmo no meio daquelas dificuldades, né? Às vezes a gente sente, vou usar do lado bom do quentinho do coração, né? Não é só um quentinho, né? Uhum. Mas quando a gente está com Deus, a gente, no meio daquela tribulação, a gente sente aquele conforto espiritual, vamos colocar assim.
1: Consolo,
3: né? Um consolo espiritual. Porque eu sei que Deus está comigo, mesmo naquela tristeza, né? Mesmo naquele meio daquela tribulação, daquela muralha que eu tenho que vencer, né? Mas eu sei, isso é o que me ajuda na alegria a vencer aquelas batalhas, né? Assim como a Edna coloca aqui, vou começar pela Edna. Sou feliz sim, com tribulações casuais, é claro, mas entendi a palavra. Como dizia o padre Jonas, como pode ser triste um coração que ama Deus?
0: Oh.
3: Então, é verdade, nas tribulações, né? Jesus dizia, terão muitas neste mundo, né? Mas eu estou contigo. Esse estou contigo é que nos traz essa felicidade, né? A Zara, eu me sinto feliz porque mesmo nas horas difíceis eu tenho quem me consola e sinto que Jesus está ao meu lado. A Gorete, lá de Santa Maria, no

0: Deus ali, né? Esse é o passar para o outro, né? A gente passar essa alegria não só para aquelas pessoas que convivem com a gente, né? Mas ser um diferencial de alegria, não uma alegria deste mundo passageira, né? De momentos, mas uma alegria que a gente tem, que é constante dentro do coração da gente, né? A gente sabe que eu posso estar na tristeza, mas sou alegre porque tenho Cristo na minha vida.
1: É verdade, né? E Andréia, tu é feliz, Andréia? Você é uma pessoa feliz?
0: Eu sou uma pessoa feliz, sou uma pessoa feliz em Cristo, né? Como usar as palavras aqui das minhas amigas aqui que comentaram, né? Como pode ser uma pessoa não ser feliz tendo Cristo, né? Eu considero uma pessoa feliz com as tribulações, né, que a vida nos dá, dias, né? Dias, vamos colocar assim, de cara mais fechada, dias de caras mais alegres, né? Mas a felicidade desse encontro com Cristo, né? E também sou sedenta que nem a Karina, né? Quero mais. Quero mais em Cristo.
1: Acho que todo mundo é, né? Acho que todo mundo procura, né? Ser sedento, né? Buscar mais. Que tem dias tristes, né? Agora, essa semana mesmo, vou nem anda meio triste, né? Meio. A gente conhece, né? Então acho que vocês notaram, né? Que ele anda mais assim, né? Mas um pouco ele não se abre também, né? Então fica mais difícil às vezes, de
0: De
1: entender, né?
0: lapidar
1: Mas
0: essa
1: aí vamos
0: pedra.
1: lá, né? A gente vai, né? A gente tem Jesus aí junto conosco, né? Então, só rezando mesmo, entregando para Deus, né? Mas sei que ele é uma pessoa feliz também, né? Sei que tem a Deus, né? Imagina, né? Ele adora, né? Assim, adora ir na Santa Missa e tudo, né? E a gente sabe, né? Ele tá cansado também um pouquinho, né? A gente vai sabendo, a gente vai entendendo, mas a gente tem que entender, né? Nessa felicidade de Deus, né? Também, que ele tem
0: E
1: pra
0: eu vejo no
1: gente.
0: Volney assim a alegria dele, essa alegria de Jesus quando ele está servindo. Veja
1: Sim.
0: quando, né, vejo tanto servir, tanto na missa, servir nas nossas missões, a alegria do Volney no servir. Essa é a verdadeira alegria, né? De servir a Deus, né? E aí Deus vai nos servindo. Claro, as tristezas deste mundo que nem diz, todos nós temos, né?
1: Todo mundo tem, né? Não, e a gente fica pensando, né? Ah, mas a pessoa só, né? Só se tem Deus vai ser sempre, sempre. Não, tem
0: Não,
1: dias
0: tá
1: que a
0: sempre
1: gente
0: rindo,
1: também
0: né?
1: não tá
0: É
1: sempre rindo, sempre
0: diferente.
1: alegre, né? Mas tem essa alegria, né? Essa alegria por dentro tem, né? Porque tem Jesus, né? Tem o Senhor para encaminhar, né? Para nos levar, né? A gente passa por altos e baixos, como dizia a Karina, né? A gente tem nossos altos e baixos, mas a gente consegue vencer porque a gente tem o Senhor, né? Creio que o Otávio ri ali.
2: Lembrando da Ana, né? Eu vou ler alguma coisa aqui, Ana, vê se tu conhece. Felicidade brilha no ar, como uma estrela que não está lá. É uma viagem doce magia. A música. Lembra que tu gostava muito do Fábio Júnior, me lembrei muito, né? Então todo mundo busca felicidade, os
1: Todo mundo
2: cantores
1: busca.
2: cantam, os poetas falam, mas a gente tem que plantar o jardim. Esse é o segredo, que as borboletas vêm. Não é buscar as borboletas. A gente precisa entender um pouco de filosofia no programa hoje aqui, né? Temos que entender a metodologia que Jesus nos ensinou. A felicidade, a gente constrói ela fazendo a vontade de Deus, né? Então ela vem até nós. E é uma alegria, como a gente diz às vezes, né? Todo mundo cansado, a gente vai numa viagem longa para fazer uma missão, volta todo mundo, né? Quando vem daquele silêncio no carro, uns dormindo, um motorista pedindo para conversar para não dormir, cansaço, porque a gente chega 1 hora da manhã de missão, né? Viaja longe, mas a alegria que a gente fica ao voltar, né? Lembro
1: A
2: daquele
1: alegria de
2: salmo, né?
1: Deus,
2: Fui chorando, mas voltei cheio de trigo,
1: né?
2: né? Com os feixes de trigo, né? Alegria da missão. Então, nós precisamos construir a nossa alegria. É um processo que precisa ser feito em Deus. E aí começa a vir essa alegria para nós, né? Até cantei Fábio Júnior aqui para Ana hoje.
1: Olha aí.
0: Eu dou até um pouco falar também aqui, né? É o doar-se, né? Essa alegria do servir, que é
2: Não
0: algo.
2: tem igual, né?
0: Não tem igual. Eu lembro sempre assim dos encontros, quantos encontros, os últimos nossos encontros, né? Graças a Deus, com bastante gente, né? Claro, para quem está trabalhando, é um cansaço, né? Um cansaço, mas sempre a gente diz, né? Um cansaço bom, um cansaço alegre, porque tu tá cansada fisicamente, mas a gente está alegre interiormente, né? Pela ver o toque de Cristo naquelas pessoas, né? Aquelas pessoas todas que buscam. Então é um misto, né? De cansaço com uma alegria verdadeira, né? Essa é a alegria verdadeira, não é aquela que passa, né?
1: Eu penso muito na passagem aquela que me vem muito isso, né? De buscar a Deus, né? Aquela passagem que diz que o pai convida um filho, né, para ajudar na vinha, né? Aí o filho diz que ia. Aí o pai convidou outro filho.
2: Diz que não
1: e
2: ia.
1: O padre, o pai, ele disse pro pai que não ia, né? E eu sou muito assim.

0: Ai, porque eu não vou, eu tô cansada. Aí não, ai, hoje não, não, não. Mas não adianta, quando chega lá, a primeira tá lá de vir aqui. Eu. Eu me vejo muito, né, nessa passagem, assim, eu gosto muito de ver, né, escutar essa passagem. Porque não adianta, né? Tu diz o não, mas tá lá, né? A primeira tá lá na fila, lá, já é. Então eu gosto muito assim.
1: É, Adriana, tem complemento aqui pra gente, Aninha, ó. Bom abençoado sábado. O amor de Deus nos torna felizes em meio às tribulações. Paz e alegrias.
0: Amém. Amém. E quando a gente planta, né? Que nem diz, a gente vem com esses feixes, né? Cheio de alegria, né? Louvando e agradecendo
2: cansado,
0: ao Senhor, né?
2: Mas...
0: quantas pessoas curadas, quantas pessoas tocadas, né? Isso aí nos dá uma alegria, né? Porque a gente vê que a gente é feliz e tá passando essa felicidade, né?
1: É, e até essa semana passada, né, aconteceu uma coisa triste, né, porque nem de, as coisas tristes acontecem também, né, uma amiga da minha filha, do meu genro lá, perdeu o esposo, rapaz jovem, né, uma fatalidade, assim, da vida, né, um momento muito triste, né, muito tristemente, né. Mas aí, eu, durante a semana, assim, ó, me deu, como eu digo assim, é ver a alegria no meio da tristeza. Onde que Deus planta a alegria, né? A alegria de ver a amizade, né? Até me emociona, assim, a amizade desses, né?
2: Desses jovens,
1: né? Não só dos dois, né? Da Esther e do Heitor, mas dos outros amigos. Se revezando para ir todos os dias lá na casa da menina, né? Que é uma moça jovem que perdeu o esposo, né? Então, se revezando para que essa moça não ficasse sozinha, né? Tentar dar um consolo, né?
2: Foi toda semana.
1: Foi toda semana, assim, eu pensei, ah, que lindo isso, lindo. Assim, né? Que doação, eu digo assim, no meio da tristeza, uma alegria de ver jovens que se doam por um amigo. Uma amizade verdadeira, entendeu? Então, é aí que a gente, às vezes, tem que ver, no meio da tristeza. Ah, como é que vê uma alegria no meio da tristeza? Deus se usa das fatalidades, das coisas, né, tristes dessa vida, para plantar uma amizade verdadeira, um amor verdadeiro, né? Então, é só Deus nos fazer isso, né? Só Deus, no meio de um momento triste, né? Então, que a gente possa ter esse olhar, né, esse coração, plantar essas flores na nossa vida, para que a gente possa ter um olhar além, né, dessas coisas tão tristes que estão acontecendo, muita coisa triste nesse mundo, né?
0: Sim.
1: Mas que a gente possa ter um olhar de Deus para levar, semear algo bom, né, no meio dessa tristeza.
0: Amém.
1: Filosofia, só
0: é.
2: Não, hoje o programa.
0: Amém. Andréia, tu quer falar um pouquinho? O que nós temos dia 18 e 19?
1: Dia 19, vamos começar por dia 19. Nós temos um grande encontro, né, da nossa querida irmã Maria Eunice, né, terceiro ano que vem aí, ó, a pedidos, muita gente pedindo para ela vir, e ela sentiu também no coração de vir, tinha um outro encontro lá no Rio de Janeiro, e ela disse, não, se vocês me chamarem, eu vou. Então ela tem um chamado também para essa cidade, eu sempre digo, a irmã Maria Eunice tem um chamado aqui, para quem não conhece, a irmã Maria Eunice, né, da Canção Nova. Então ela vem, tem um ministério de cura muito grande, né? Nosso encontro Fé e Milagres. Então vai ser dia 19, este ano vai ser só no domingo, porque a gente não conseguiu um local, né, que comportasse, né, todo mundo. Então vai ser dia 19, local diferente também, vai ser no Salão São José ali da Catedral, os fundos da Catedral. Né? Então nós vamos ter nosso encontro, nós já estamos com 109 inscritos.
0: Olha,
1: vão ser só 150 vagas, só 150 vagas para não... para dar dentro do salão lá, né? Então, se você não se inscreveu, nós temos o link aqui no nosso Facebook. Depois, Aninha, eu vou pedir que a Ana repita o telefone. Pode pedir ali, ó, eu quero participar. Eu mando o link ali pelo telefone também para fazer a inscrição. Para que você não perca este momento, né? No sábado, nós faremos, né, a Catedral também, uma noite de louvor, né? Que vai ter a participação da irmã Maria Eunice. Aí vai ser aberto, né? Vai ser dentro da Catedral no dia 18. Mas o encontro fechado, né, hoje vai ser mais profundo, né, porque o encontro fechado vai ser no domingo, dia 19. Então, peço o link ali e faça a sua inscrição.
0: O valor, André, tu tens o valor?
1: O valor é R$100, né, porque a gente precisa custodiar as despesas todas, né, tá incluindo alimentação, a gente vai procurar fazer uma alimentação bem gostosa aí para compor esse nosso dia, né? Mas vamos fazer uns lanchinhos também diferentes. E também tem que custodiar toda a despesa da irmã e tudo mais para vir aqui, né? Então é R$100 o valor.
0: E o local todo mundo sabe onde que é, né, Andréia? Né? Na Catedral, né, São Francisco de Paula, mas no Salão São José, da Catedral que fica atrás, né, pelas escadas ali, né?
1: Isso mesmo.
0: Então, a gente passando aí para... Andréia, tu quer dar um abraço aí para os...
1: Eu vou dar meus abraços, né, para não ficar ninguém sem abraço. Então, mandar um abraço, então, para a Ilma, para o Juliano, né? O Juliano, disse lá no iniciozinho, até o Juliano eu não comentei, não botei um comentáriozinho do Juliano, assim, que ele disse que tem tudo para ser feliz. Só basta para ele, falta a alegria de viver o agora. Então, vou botar aqui, ó, o conselho do Otávio. Planta hoje, é hoje, Juliana. Planta, né, ó, em Cristo, né, as
2: tuas... São João da Cruz dizia, né, Déia? Onde não há amor, planta amor e vai nascer amor.
0: Então, tá aí a Juliana resposta. É o Juliano Valente?
1: Isso mesmo.
0: Ele que perdeu o pai também na semana passada, né?
1: Ah, isso também, mesmo, né, Juliana? Então,
2: nossos sentimentos.
1: Então, nossos sentimentos, o consolo, né? E só a Cristo que pode nos ir curando a dor, né? Porque a saudade a gente vai ter sempre, sim, porque é uma pessoa que a gente amou, né? Mas que o Senhor vá curando, né, as feridas da dor.
2: Né? Me lembrei agora também, pedi oração pela Arlete, né?
0: Sim.
2: Nossa irmã consagrada que está no hospital, agora não sei se já saiu.
1: Já saiu do hospital,
2: já saiu.
1: Mas está passando por umas enfermidades.
2: Pedimos, né, a todos a oração pela vida da Arlete.
0: O Juliano está intercessor agora lá do Fátima também.
1: Ah, é?
0: É uma benção,
1: que
0: né?
1: Boa, que benção mesmo, que benção.
0: O Frei foi fazer, né, lá no... No dia do velório do pai dele, né? E muito alegre com ele, muito faceiro, né? Conversei um pouquinho com o Frei ali, né? E ele falando muito faceiro com o Juliano, né? O intercessor deles lá.
1: Que graça, que benção. Então, quero mandar seguir aqui, estou mandando um abraço para a Edna, para o Sandro, né? E para as crianças lá em Rio Grande, para a Silvana, lá de Pedro Osório, para Cláudio, Alex, o João, a Laci, o Breno, a Nari, o Anilton, lá de Jaguarão, a Rosa, o Mário Sérgio, que está trabalhando e ouvindo. Um grande
2: Amém,
1: abraço.
2: Amém, grande abraço.
1: A Zaira, a Ciane, o Luiz Miguel, o Jader, a Jane, nosso querido Padre Aldo, sempre manda um grande abraço, a Gorete, lá de Santa Maria, a Carmen Colecel, a Adriana e a Nara Barbosa e todos aqueles que estão nos escutando, que a gente sabe, né, que não deram nome, mas que vai o nosso abraço aí.
0: E toda quinta-feira tem nosso grupo de oração, né, na
2: Exatamente.
0: Igreja da Luz, às 20 horas. Fica o convite para todos que possam participar, né, e convide um amigo, convide uma pessoa que você sabe que está precisando de oração, está precisando dessa felicidade, né, dessa alegria em Cristo. Passar novamente aqui o nosso telefone, né, antes de encerrar aqui, para que você possa pegar, né, chamar ali a Andréia para passar o link, 999-37-3882, 999-37-3882, né, e está chegando o nosso programa ao final, né, mas mais um sábado de alegria, né, que a gente se alegra em estar aqui juntinho com vocês, e lembrando que amanhã, né, é dia de Santa Missa, dia de buscar, né, todos os horários que tem a nossa cidade, vários locais, que a gente não possa deixar de buscar o dia do Senhor, né, deixar de ir à Santa Missa, né, que a gente possa buscar alegria nos irmãos, né, buscar principalmente na palavra, no Senhor, né, que vai nos dar essa alegria, né, e que a gente possa ser feliz nesse dia de domingo, né, abrir os braços e dizer, Senhor, cheguei, tô aqui, né, com alegria vim te buscar, Senhor, né, mais um domingo. Então, até sábado que vem, se Deus quiser.

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1: 3:07. 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

0: Queridos amigos do nosso Porta Aberta, sejam bem-vindos a esta edição. Esta semana vamos falar de dois temas, paz e música. Começamos com uma novidade literária. Vamos ouvir Silvana e José e Mariângela Jaguraba.
1: A Livraria Editora Vaticana publica um novo livro de Leão XIV, intitulado Desarmada e Desarmante. A paz é um dom. O livro, com curadoria de Alessandro Banfi, é a primeira antologia que reúne diversos discursos do Papa Prevost sobre o tema da paz, desde o dia de sua eleição, em 8 de maio de 2025, introduzidos por um texto inédito de sua autoria. A paz esteja convosco. Esta foi a primeira saudação que Jesus, ressuscitado, dirigiu aos seus apóstolos. Esse é também o primeiro dom que o Cristo ressuscitado ofereceu aos seus amigos e ao mundo inteiro. A paz. Esse dom, porém, não foi obtido de graça. O corpo glorioso do Mestre de Nazaré mostrava as chagas da paixão. Ele suportou o ódio, a violência e a crucificação do mundo. Jesus Cristo sofreu a injustiça, desarmado e desarmante, e ressuscitou. A mensagem do Evangelho se inseriu e se insere na história, hoje como há 2000 anos. A paz é o grande desejo que agita muitos corações, mas também é frequentemente ameaçada, pisoteada e desprezada. Hoje, 103 estados estão envolvidos de alguma forma numa guerra na Terra. As armas ressoam e matam na Ucrânia, no Oriente Médio, no Sudão, em Myanmar, no Iêmen, no Congo e em muitas outras situações. Meu amado predecessor, o Papa Francisco, escreve Leão XIV, cunhou a expressão Terceira Guerra Mundial em pedaços, para descrever uma situação de conflito generalizado, sem precedentes desde o fim da Segunda Guerra Mundial. Retomando meus pronunciamentos sobre esse tema, agora reunidos nessa antologia, gostaria de enfatizar vários aspectos que me são caros, escreve Leão. Primeiramente, a paz é uma responsabilidade. Se o nosso primeiro instinto, ao nos depararmos com um problema, uma tensão, uma ofensa, for o de julgar os outros, acusá-los e até condená-los, será inevitável que primeiro a indiferença e depois o ódio se instalem ao nosso redor. Há uma maneira de enxergar a realidade que destrói em vez de construir. A paz começa por mim, começa por nós. Santo Agostinho disse, escreve ainda o Papa, esses são tempos difíceis, tempos de adversidade. Vivam bem e com uma vida boa. Mudem os tempos. Mudem os tempos e não terão de que se queixar. Não podemos pedir a paz aos poderosos do mundo se não começarmos a vivê-la nós mesmos, começando pelas nossas relações diárias, nas nossas famílias, nas nossas casas, nas nossas cidades, nos locais onde trabalhamos. A paz constrói-se com pequenos gestos diários, um sorriso, um insulto perdoado, uma palavra amável. Além disso, a paz se constrói com a verdade. Mesmo quem faz a guerra afirma agir em nome da paz. Ninguém tem a audácia de declarar que quer a guerra pela guerra. Até os poderosos da terra sabem que toda pessoa aspira à justiça e deseja viver em paz, especialmente após as terríveis consequências dos eventos de Hiroshima e Nagasaki. O recurso à guerra é cada vez mais uma aventura sem volta, como enfatizou São João Paulo II. Tenho repetidamente recordado o apelo sincero que São Paulo VI dirigiu à Assembleia Geral das Nações Unidas, escreve ainda o Papa Leão. O que une os homens, observou meu venerado predecessor, é um pacto selado, com um juramento que deve mudar a história futura do mundo. Nunca mais a guerra, nunca mais a guerra. A paz deve guiar o destino dos povos e de toda a humanidade. Especialmente na era atômica, a afirmação da verdade deve avançar. Não são as armas atômicas que geram a paz, mas sim o desarmamento. Esta verdade, que parecia clara nas últimas décadas, durante as quais assistimos a uma desescalada nuclear, foi obscurecida por uma corrida armamentista que hoje assusta e aterroriza. Como escreveu o cantor, compositor e poeta Bob Dylan, dirigindo-se figurativamente à bomba atômica num dos seus poemas: odeio-te, porque o homem te fez, e o homem te possui, e o homem te manipula. A Igreja, humildemente, levanta uma questão para todos hoje: a espécie humana deve continuar a habitar a Terra? A combinação do domínio cibernético com o rearmamento global nos leva a considerar seriamente esta questão. A paz busca testemunhas. Esta antologia, escreve ainda o Papa, deixa isso claro para nós, através do poder de tantas figuras. As personalidades aqui discutidas, incluindo o beato Floriberto Chuí, os servos de Deus Giorgio Lapira e Dorothy Day, são emblemáticas dos muitos homens e mulheres que, em primeira mão, promoveram a paz, vencendo a tentação da corrupção, socorrendo os pobres e promovendo a diplomacia. Ao lado de homens e mulheres conhecidos, a paz é encarnada por protagonistas não famosos, que seguiram sua consciência. A história muitas vezes esteve perto da catástrofe nuclear. Crônicas narram a decisão de um único homem, o oficial soviético Stanislav Petrov, que ajudou a evitar uma guerra atômica global. Era 26 de setembro de 1983. O radar do bunker perto de Moscou, onde Petrov estava de guarda, detectou o lançamento de vários mísseis balísticos intercontinentais dos Estados Unidos, em direção à União Soviética. No entanto, tratava-se de um erro no sistema de rastreamento de satélites soviéticos. Petrov, desobedecendo ordens, decidiu não relatar o suposto ataque. Uma escolha feita com a consciência de quem sabia que aquele simples gesto poderia ter causado milhões de mortes. Um mundo em que as máquinas, por mais sofisticadas e rápidas que sejam em relação a nós, decidam bombardear pessoas indefesas, seria verdadeiramente assustador. A consciência de um único homem pode valer o mundo inteiro. A paz, enfim, requer esperança, escreve ainda o Papa. A Igreja continuará pregando a caridade para com todos os homens e mulheres. Se há algo que o mundo busca hoje, acredito que seja uma mensagem de esperança para o futuro. Olhemos para o amanhã com esperança, tendo encontrado a única fonte na mensagem de Jesus. Porque a essência do ensinamento de Cristo é esta: a caridade, o amor, o dar a vida pelos outros vence a morte, o isolamento e a violência. Eu vim para que tenham vida e a tenham em abundância.

0: As entrevistas se multiplicaram nesta terça-feira, 21 de julho, para Alessandro Banfi, jornalista, roteirista de televisão, diretor de comunicação da Fundação Oasis e editor do livro de Leão XIV, recém-publicado pela Livraria Editora Vaticana, intitulado Desarmada e Desarmante, a Paz é um Dom. O texto inclui uma introdução inédita do Papa. O Papa nos lembra que o primeiro dom que Cristo ressuscitado ofereceu aos seus amigos e ao mundo inteiro foi a paz. Um dom, porém, como especifica Leão XIV, que não era barato, não estava à venda. Devemos nós, Alessandro, aprender a olhar para a cruz para nos tornarmos artesãos da paz?
1: Mas sim, é a grande diferença, não, entre a paz que propõe a Igreja e o
0: niilismo. Sim. Essa é a grande diferença entre a paz que a Igreja propõe e um irenismo genérico e benevolente. A paz de Cristo passa através de um sacrifício unilateral, a do servo sofredor. A paz, em outras palavras, é um dom, mas também uma responsabilidade, uma resposta a esse dom, como diz a etimologia da palavra responsabilidade. E, ao mesmo tempo, essa posição pacifista não esconde nada do drama violento da vida. Não se trata de uma supressão irrealista do mal ou do ódio, mas sim de uma superação. E esse, na minha opinião, é o ponto fantástico que o Papa destaca na passagem que você citou. Está bem longe de uma concepção utópica ou ideológica. Alessandro, o que motivou a editar este volume? Qual era a necessidade? Gostei muito da ideia de reunir as palavras-chave deste pontificado em um único volume conciso. Palavras divididas em capítulos onde todos os pronunciamentos do Papa, desde o discurso institucional ao corpo diplomático no Dia Mundial da Paz, passando pela visita à paróquia, até o diálogo com os jovens em Tor Vergata, ressaltam a centralidade deste tema. Situações diferentes, ênfases diferentes, mas uma preocupação comum, construir diálogos, pontes e intercâmbios, convidando a todos a romper com o paradigma amigo-inimigo. Penso também em suas primeiras viagens ao Líbano e à Turquia, como também à Argélia, onde o testemunho dos mártires foi combinado com a referência a Santo Agostinho. No livro, o Papa Leão enfatiza que a paz é, antes de tudo, uma responsabilidade. Há uma passagem que me impactou profundamente. Se o nosso primeiro instinto, ao nos depararmos com um problema, uma tensão ou uma ofensa, for julgar os outros, acusá-los e até condená-los, será inevitável que primeiro a indiferença e depois o ódio se desenvolvam ao nosso redor. O Papa cita então Santo Agostinho, que nos exortou a mudar os tempos, não a reclamar. Como podemos fazer isso? Fiquei profundamente impressionado em sua introdução inédita a este livro com a menção do Papa Leão ao episódio histórico, de certa forma esquecido, em que um funcionário soviético em 1983, desobedecendo ordens, evitou uma guerra nuclear com os Estados Unidos. Ele comenta esse fato verídico e, em certo ponto, escreve a seguinte frase: a consciência de um único homem pode valer o mundo inteiro. Essa ideia, essa consciência da esperança, está na mente do homem, nos dá a perspectiva correta para vislumbrar um horizonte de paz. O fim da guerra, o fim do ódio e da violência começa por mim, na minha casa, com os meus colegas, com os meus vizinhos, e não há paz sem justiça. O Santo Padre nos lembra, então, que a paz se constrói, se edifica. Ele escreve: com a verdade, até mesmo quem faz a guerra afirma estar agindo em nome da paz. Ninguém tem a audácia de declarar que quer a guerra pela guerra. Então eu pergunto, hoje às vezes temos medo de pronunciar a palavra verdade? Quão desarmante é falar sobre a verdade?
1: Muitíssimo. Um dos capítulos que viu me dá satisfação.
0: Muito. Um dos capítulos que me dá mais satisfação nesta antologia que tive a honra, a grande honra de fazer, é o dedicado à informação em tempos de guerra. E isso tem a ver com a verdade. Também tem a ver com o trabalho que desenvolvi por muitos anos. Nós o chamamos de propaganda e informação, a guerra de palavras. O Papa insistiu, de fato, convidando a inverter o ponto de vista de quem narra os conflitos. Não como se descreve um videogame, diz ele, mas colocando-se na ótica das vítimas, na perspectiva de quem é vítima. Pessoas reais, portanto. A referência a pessoas que são vítimas da guerra, de carne e osso, mulheres e crianças. A palavra inimigo, como sempre em todas as guerras, esconde uma abstração, a incapacidade de ver que aquela pessoa é um ser humano como eu. Alessandro, por fim, o Papa cita Bob Dylan. Você esperava por isso?
1: Ma guarda, mi ha sorpreso, forse non avrei dovuto stupirmi troppo perché non si tratta solo.
0: Me surpreendeu, mas talvez eu não deveria ter ficado tão surpreso, pois não se trata apenas de um Papa norte-americano, estadunidense, mas de um Papa que viveu profundamente a cultura de seu país, mesmo tendo migrantes em sua família de origem. Trata-se de um pontífice que realmente sabe abordar todos os aspectos da cultura contemporânea. Basta pensar no encontro com o ator Bandeiras, na última viagem à Espanha, ou no encontro com os escritores, onde estavam presentes os maiores nomes do mundo. Quando li a referência ao Bob Dylan antinuclear, lembrei-me daquela grande época. Bob Dylan escreveu esse texto em 1962. Naqueles anos, houve momentos de grande tensão, como a crise de Cuba, mas também momentos em que a vontade de desarmamento bilateral era muito sincera, sentida em todo o mundo. A última coisa que lhe digo é que, como filho de Agostinho, esse Papa gosta de poesia. Agostinho foi um grande poeta, além de um grande padre da Igreja.

0: No prefácio, uma das regiões afetadas pela guerra citadas pelo Papa é justamente a Faixa de Gaza. Exatamente ali, um ano atrás, a paróquia católica era atingida por um bombardeio. Silvana e José.
1: Nem os combates, nem a emergência humanitária em Gaza cessam, como relatou o padre Gabriel Romanelli, pároco da Sagrada Família na cidade de Gaza. A paróquia latina, há exatamente um ano, em 17 de julho de 2025, foi atingida por um ataque do exército israelense. Um evento que comoveu profundamente a igreja e o mundo inteiro, disse o sacerdote. Nas redes sociais, ele quis relembrar as palavras do Ângelus de 20 de julho de 2025, quando o Papa Leão, 3 dias após o ataque, expressou sua profunda tristeza pelo ocorrido, citando os nomes das vítimas e fazendo um apelo urgente pela paz e pelo respeito ao direito humanitário. No ataque, perderam a vida o porteiro da paróquia, Saad Issa, de 60 anos, e duas mulheres, Fuina Issa, uma idosa de 84 anos, que se encontrava em uma barraca da Caritas, transformada em centro de apoio psicológico à população, e Najabu, que faleceu horas depois devido aos ferimentos sofridos. Padre Gabriel também sofreu um ferimento leve na perna e foi levado ao hospital para receber tratamento. Enquanto isso, o ataque havia aterrorizado todas as pessoas refugiadas dentro do complexo paroquial. O pároco de Gaza anunciou que nesse 19 seria realizada uma celebração especial pelas almas daqueles que morreram naquele triste dia. Uma ocasião para rezar também pelos feridos, por suas famílias e pelo perdão e pela paz, afirmou. Enquanto isso, as condições de vida continuam sendo particularmente complicadas, já que os moradores se veem obrigados a viver em um território reduzido a um monte de escombros. Além disso, segundo o que foi relatado pelo The Guardian, as intervenções da comunidade internacional ainda estão distantes, com o Board of Peace, criado por Trump, tendo abandonado um plano completo de reconstrução de Gaza em favor de um pequeno projeto piloto.

E agora mudamos de assunto, vamos falar do Coro do Papa, que encerrou a sua turnê no Brasil. Com Andressa Acolê, vamos recordar como foi este momento histórico.

0: turnê está acabando e quero agradecer de coração todas as pessoas que tornaram essa turnê possível. Agora vamos todos descansar um tempinho. Confidenciou o Monsenhor Marcos Pavan, maestro brasileiro do coro da Capela Musical Pontifícia Sistina, antes da despedida de São Paulo, através das redes sociais de Delfim Rezende Porto, diretor de música da Catedral da Sé e regente da São Paulo Escola Cantorum. A delegação, formada por vozes só masculinas, adultas e infantis, chegou nesta quinta-feira em Roma, após 15 dias viajando pelo Brasil, para participar de compromissos em 5 cidades diferentes: Campinas, São Paulo, Curitiba, Brasília e Rio de Janeiro. Uma forma de celebrar os 200 anos de relações diplomáticas entre o Brasil e a Santa Sé. O público brasileiro acompanhou em peso a passagem do Coro do Papa em todos os lugares em que passou, como confirmou Alessio Daniello, mineiro de origem e italiano de adoção, que participa do coro.
1: Podemos dizer que os concertos que realizamos em cidades brasileiras marcam um acontecimento histórico. Ao todo, cerca de 10 mil pessoas compareceram às nossas apresentações. A música sacra continua sendo o meio mais importante de evangelização.
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0: O último concerto foi na terça-feira na Sala São Paulo. Fiquei positivamente surpreso com uma apresentação de tão alto nível, comentou o psicanalista Guilherme Bombonato de Souza Prado. A amiga dele, Angela Mendes, designer gráfico, que já cantou em corais da cidade paulistana, disse que não poderia perder a oportunidade única e especial de assistir ao concerto do Coro do Papa. É bem diferente de um coro tradicional formado por homens e mulheres, disse ela. Eu acho que nunca tinha visto um coro infantil e eles tinham um tom bem angelical. Quem também viveu uma experiência inesquecível estava do outro lado do público, no palco. O organista Felipe Bernardo foi convidado pelo maestro do coro da Capela Sistina para fazer a abertura do concerto na Sala São Paulo, tocar peças de compositores brasileiros que intercalaram a apresentação e finalizar com uma performance conjunta.
1: Esse concerto articulado na Sala São Paulo veio por um desejo do Monsenhor Pavan, que disse que, falou, que era o sonho dele, né, poder cantar com o coro também na Sala São Paulo. E quando isso acabou sendo confirmado, um dia ele me liga e pergunta assim, você pode falar, tudo bem? Vai dar certo a viagem do coro e a gente vai conseguir fazer o concerto na Sala São Paulo e eu gostaria que você tocasse conosco nesse concerto. Então, para mim, já foi uma emoção, assim, muito grande, né, de ter recebido esse convite dele. E daí ele me ofereceu para eu tocar algumas peças solo e acompanhar uma peça com o coro, né? Então, você pode imaginar a responsabilidade, primeiro em dividir o palco com a Sistina e tocar com eles mesmo, né? Isso nenhum outro brasileiro fez. E o organista, que é o organista do coro, o organista titular da Basílica de São Pedro, que é o Giuseppe Solé Col, é muito meu amigo, já nos conhecemos há 10 anos, assim como o Monsenhor Pavan também. E ele estava ali dando maior apoio, até me ajudou a virar as páginas, né? Para mim, nossa, uma honra também. E ele, né, claro, bondosamente liberou a obrigação dele, né? Porque, em teoria, só ele pode tocar com esse coro. Mas a convite do Monsenhor Pavan, então eu pude ter esse privilégio e essa honra de poder tocar com o coro.
0: Natural de Botucatu, São Paulo, Felipe é organista, pianista, regente e pesquisador, com especialização em canto gregoriano na Itália. Por 18 anos, foi mestre de capela e organista do Pátio do Colégio, em São Paulo, onde dirigiu a Escola Cantorum, realizou gravações e desenvolveu projetos de valorização da música sacra e litúrgica, inclusive recebendo o maestro e o organista do Coro do Papa para ministrar aulas. Atualmente, como organista, atua junto ao Mosteiro de São Bento e à Orquestra Sinfônica do Estado de São Paulo, a OSESP. É regente associado do Coro Luther King e, como professor, trabalha na Escola Municipal de Música e se dedica à docência em órgão de tubos. No exterior, mantém colaboração artística com o coro Canto Sospeso, de Milão, na Itália. E foi justamente em uma das viagens em que esteve em Roma que, despretensiosamente, Felipe entrou em contato com o Monsenhor Pavan, na época, maestro dos puericantores, as vozes brancas do coro do Papa. A partir do convite, para acompanhar um ensaio no Vaticano, nasceu a amizade entre os dois brasileiros na Itália. E a partir de uma pizza compartilhada em plena cidade de São Paulo no ano passado, começou a se delinear o sonho conjunto realizado na última terça-feira na Sala São Paulo. Para Monsenhor Pavan, como conta Felipe, era de se apresentar no seu país com a Capela Sistina. Para o organista, fazer parte de uma noite eternizada para sempre no currículo e no seu coração. Dele e também de milhares de pessoas, que inclusive Brasil afora, durante esses últimos 15 dias de turnê, puderam conhecer e prestigiar a excelência do trabalho do Coro do Papa, liderado por um brasileiro, Monsenhor Marcos Pavan, depois de quase 30 anos atuando na Capela Sistina, projeta o país no mundo e inspira músicos litúrgicos na missão diária de valorizar o patrimônio da música sacra, assim como fez com Felipe Bernardo.
1: Monsenhor, além de ser um músico maravilhoso, um maestro maravilhoso, é uma pessoa iluminada, né? Um padre assim que realmente ajuda e dá conselhos, e uma pessoa assim que nos faz acreditar o quanto Deus é bom através das mãos dele e dos ensinamentos dele. Ele é uma verdadeira inspiração para mim e para tantos outros, né? Mas eu posso falar por mim que ele é uma verdadeira inspiração para mim, de ser humano que eu gostaria de ser como ele, de um músico que eu gostaria de ser, também perto da grandeza que ele é.
2: Monsenhor Pavan, ilustre cantore, grazie pela vostra visita. 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

E assim chegamos ao final da edição desta semana do nosso Porta Aberta. Obrigada pela companhia, obrigada pela sintonia. Estaremos de volta na próxima semana. Até lá!

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1: Olá, amigo de todo o Brasil e demais países de língua portuguesa. Este é o noticiário da Rádio Vaticano, Vatican News, deste domingo 26 de julho. Traremos para você que está sintonizado conosco as últimas notícias sobre as atividades do Papa, da Santa Sé e da Igreja em todo o mundo. Nos estúdios, Mariângela Jaguraba e na técnica, Daniele Giorgi. E este é o trecho da Bíblia que escolhemos para você. Assim, pois, todo mestre da lei que se torna discípulo do reino dos céus é como um pai de família que tira do seu tesouro coisas novas e velhas. Do Evangelho segundo São Mateus, capítulo 13, versículo 52. E vamos agora aos destaques do nosso programa de hoje. Papa no Ângelus deste domingo. A indústria do consumo envenena o coração. Deus nos abre a alegria. Apelo de Leão XIV para a Terra Santa. Se volte a negociar uma solução política justa. Papa aos jovens do Festival Hallelujah 2026. Usem as redes sociais e a inteligência artificial com moderação e disciplina. Papa aos jovens portugueses. Sonhem com um mundo de paz e fraternidade. Teremos a reflexão para o 17º Domingo do Tempo Comum e o especial de Antônio Cardoso na Canção e a Prece, intitulado O Tesouro. Fique conosco, a Rádio Vaticano, Vatican News, está entrando no ar. O Papa Leão XIV rezou a oração mariana do Ângelus deste domingo da Praça da Liberdade em Castel Gandolfo, onde permanece até segunda-feira, 27 de julho, para um período de descanso de verão. Na locução que precedeu a oração, o pontífice ressaltou que no centro do ensinamento de Jesus está o mistério do reino de Deus, que o Evangelho deste domingo compara a uma pérola e a um tesouro. De acordo com Leão XIV, as parábolas dão a entender a surpresa de quem encontra algo que nem sequer podia esperar, a tal ponto que vender ou deixar tudo já não aparece como uma renúncia, mas sim como um ganho. Segundo o Papa, os evangelistas, desde as primeiras páginas, descrevem como irresistível o chamado de Jesus a segui-lo. Livre, certamente, mas urgente e capaz de suscitar uma resposta imediata e movida pelo desejo.
2: E questo un primo aspetto importante del modo in cui Dio è vicino.
1: Este é um primeiro e importante aspecto do modo como Deus está próximo e se deixa encontrar. O encontro com o seu reino é uma reviravolta que não restringe, mas alarga a vida. Se algo tem agora de mudar, é para trazer mais possibilidades, não menos. O Papa citou um segundo aspecto ao qual Jesus parece dar muita importância. Quem encontra o tesouro escondido no campo é provavelmente um agricultor. A pérola, por sua vez, é reconhecida como sendo de grande valor por um negociante, talvez um viajante. Seguem-se outras duas parábolas, nas quais os protagonistas são pescadores e um escriba, entendido em coisas antigas e novas. Existem outras, ainda em que o reino se deixa vislumbrar numa mulher que amassa farinha, noutra que arruma a casa, num rei que prepara a guerra, num homem que projeta construir uma torre, em administradores que gerem pagamentos ou investimentos, em pastores e agricultores. O reino de Deus, em suma, revela sua beleza inestimável de diversas formas, mas chama todos, homens e mulheres, jovens e crianças, pobres e ricos, a uma profunda renovação. Todos podem compreendê-lo e são atraídos por ele, disse o Papa Leão, acrescentando.
2: Anche oggi La Chiesa è comunione di persone diverse per origine.
1: Também hoje, a Igreja é uma comunhão de pessoas diferentes quanto à sua origem, à cultura, às competências e ao nível de responsabilidade, mas todas chamadas a reconhecerem-se como um em Jesus Cristo. É Ele o tesouro escondido, a pérola preciosa, a rede que recolhe os dispersos. Com efeito, desde o princípio, Jesus chamou e reuniu em torno de si pessoas que, de outro modo, nunca se teriam relacionado. Precisamente assim demonstrou que Deus não faz distinção de pessoas e que a sua eleição é predileção, especialmente por quem é pequeno e rejeitado. De acordo com o pontífice, só nos resta pedir um dom, o mesmo que o jovem rei Salomão invocou. É o dom de distinguir a pérola de grande valor, de saber reconhecer o tesouro pelo qual vale a pena vender tudo. Enquanto a indústria do consumo nos altera o paladar, suscitando sempre novas necessidades para depois nos vender respostas que não saciam e por vezes envenenam o coração, temos de aprender a perceber o que realmente importa, o tesouro da relação com Deus, que nos abre a alegria e ajuda a viver da melhor maneira as relações entre nós. Leão XIV concluiu pedindo a Maria, sede da sabedoria, para que oriente para Jesus o nosso desejo de vida, a fim de que se realize em plenitude. Após a oração mariana do Ângelus deste domingo, 26 de julho, na Praça da Liberdade, em Castel Gandolfo, o Papa Leão XIV renovou seu apelo pela paz no Oriente Médio. O pontífice manifestou preocupação com a situação no Oriente Médio, recordando o Líbano, onde Elias Oaiek, patriarca de Antioquia dos Maronitas de 1899 a 1931 e fundador da Congregação das Irmãs Maronitas da Sagrada Família, foi beatificado no último sábado, 25 de julho.
2: Ha guidato per più di 30 anni la Chiesa Maronita.
1: Ele guiou a Igreja Maronita por mais de 30 anos com grande dedicação e sensibilidade pastoral. Homem de diálogo e esperança, ele foi um brilhante ponto de referência eclesial, social e político, a ponto de ser chamado de Pai do Grande Líbano, que a oração e a intercessão do novo Beato acompanhem sempre os fiéis maronitas em todo o mundo e obtenham o dom da paz para todo o povo do Líbano, tão querido para mim. A seguir, o Papa disse que acompanha com preocupação a persistência e a escalada da violência na Terra Santa, da qual muitos civis também foram vítimas recentemente na Cisjordânia e em Gaza.
2: Rivolgo un accorato appello affinché si torni a negoziare un'equa soluzione politica.
1: Faço um apelo sincero para o retorno à negociação de uma solução política justa, baseada na igualdade de dignidade e direitos de cada pessoa humana, e para a rejeição de novas ações militares e decisões unilaterais, particularmente aquelas que violam o respeito e o status quo dos lugares sagrados de todas as religiões. Leão XIV renovou seu apelo relativo à situação em todo o Oriente Médio, onde a intensificação das operações militares causou a violência e destruição, pondo em grave perigo a vida de numerosos civis e agravando a escassez de água potável e de eletricidade.
2: Dal profondo del cuore, esorto tutte le parti coinvolte.
1: Do fundo do coração, exorto todas as partes envolvidas a suspenderem os ataques e a reabrirem urgentemente os espaços para o diálogo e a diplomacia, a fim de alcançar o mais rápido possível a paz tão desejada para toda a região. O Papa pediu para continuar rezando por todos os povos do mundo que sofrem por causa da guerra, que o Senhor toque os corações e ilumine as mentes dos responsáveis para que a reconciliação e a paz sejam em breve alcançadas, disse ele. À luz dos incêndios devastadores que afetaram recentemente várias partes da França e da Espanha, o Santo Padre manifestou sua solidariedade e convidou a todos a rezarem pelas pessoas afetadas e pelo trabalho dos socorristas. A seguir, recordou que neste domingo celebra-se o 6º Dia Mundial dos Avós e dos Idosos, cujo tema são as palavras do profeta Isaías: "Mas eu nunca me esquecerei de ti."
2: Ringraziamo insieme il Signore per il dono che gli anziani sono per la Chiesa e per la società.
1: Agradeçamos juntos ao Senhor pelo dom que os idosos representam para a Igreja e para a sociedade e comprometamo-nos a respeitar e valorizar o seu papel precioso e a garantir sempre que recebam a devida atenção e cuidado. Leão XIV saudou os fiéis e peregrinos provenientes da Itália e de várias partes do mundo, como as crianças da Casa da Misericórdia em Kortkiv, na Ucrânia, hóspedes da paróquia italiana de São Miguel Arcanjo, em Nocera Superiore. Saudou também os membros da Associação Católica Masculina de Camarões e os participantes da Festa do Pêssego, em Castel Gandolfo, que levaram suas frutas para serem abençoadas. Por fim, recordou que na tarde deste domingo, em Roma, às margens do Rio Tibre, se realiza a procissão de Nossa Senhora Filmarola. Que Maria, Mãe de Jesus, interceda pelos participantes desta bela tradição e por todos nós, para que vivamos cada dia de acordo com os ensinamentos do Evangelho. O Papa Leão XIV participou através de uma mensagem de vídeo do Festival Hallelujah 2026, que teve início em 22 de julho, em Fortaleza, e se conclui neste domingo, 26. O vídeo de Leão XIV foi exibido no sábado, 25 de julho, durante a programação do evento realizado pela comunidade católica Shalom. O Papa recorda na mensagem de vídeo que o Festival Hallelujah é uma iniciativa que a cada ano, por meio da música, do louvor e da adoração, tem tocado os corações de tantas pessoas, dando bons frutos de evangelização, confissões, conversões, vocações sacerdotais e religiosas. Gostaria de dizer novamente como é bom estar com os jovens. O seu entusiasmo contagia e desperta em todos nós um renovado ardor apostólico, disse Leão XIV, recordando suas últimas viagens e o jubileu dos jovens, onde constatou que cada jovem possui um vigor missionário indispensável para transformar este mundo, que tanto precisa do Evangelho. Nunca percam este ardor missionário. Queridos jovens, deixem que o Espírito Santo reacenda em vocês um amor maior, capaz de transformar sua juventude em força evangelizadora, fazendo de cada um de vocês uma pedra viva na edificação da cidade da paz que tanto almejamos, ou, como dizia Santo Agostinho, da cidade de Deus presente no meio da cidade dos homens. Leão XIV exorta os jovens a proclamarem com coragem que uma vida sem Cristo é uma vida sem graça. Ele é o caminho, a verdade e a vida. É Ele quem dá sentido à existência e a todas as coisas. Esta é a fé que nos move e que vale a pena ser compartilhada com quem amamos e com quem mais necessita dela. No entanto, alerta o Papa, é possível que, com o passar do tempo, o entusiasmo experimentado durante o festival diminua. Para manter acesa a chama da fé e testemunhar a ressurreição aos nossos amigos e àqueles que encontramos, é preciso permanecer na presença de Deus através da oração. Uma autêntica relação com o Senhor exige constância, perseverança e a firme certeza de que o Pai do céu jamais nos abandona, pelo contrário, vem ao nosso encontro no seu Filho. Por isso, não tenham medo de Cristo, disse Leão XIV, usando as palavras de Bento XVI. Ele não tira nada, ele dá tudo. Quem se entrega ao Salvador recebe 100 vezes mais e sai sempre vencedor, disse o Papa, recordando que os santos dão testemunho disso. Inspiremo-nos no exemplo de São Carlos Acutis. Ele mostra como manter Cristo sempre no centro, inclusive no uso

0: 26 de julho, o Pontífice inicia sua saudação com um convite.
1: Alegrai-vos sempre no Senhor. Aí, em Lamego e em toda parte, nas vossas famílias, nas escolas, nas paróquias, nos movimentos e nos vários grupos juvenis a que pertenceis. Alegrai-vos no Senhor, como os vossos bispos e os responsáveis que vos acompanham, a vós e a muitos outros jovens em Portugal.
0: Ao recordar os dias da Jornada Mundial da Juventude de 2023 em Lisboa, disse:
1: foram dias esplêndidos e felizes, pela concórdia entre todos, pela harmonia entre diferentes línguas e culturas, mas, sobretudo, pelo encontro intenso com o Senhor Jesus e pela experiência das maravilhas que Cristo vivo realiza quando nos reunimos em seu nome.
0: Afirmando em seguida que é sempre especial estar com jovens porque o entusiasmo da fé é contagiante. O amor que demonstrais por Cristo reconforta, disse Leão. É maravilhoso nos nossos dias ver jovens como vós, cheios de fé e sem medo de o dizer. Complementando, é bonito notar que tendes fome da justiça e da caridade e não vos dais por satisfeitos com valores efêmeros.
1: Não tenhais medo da inquietude que vos habita. Aproveitai o seu impulso para vos aproximardes ainda mais de Cristo e para testemunhardes os valores do Evangelho. Bem acorados na palavra de Jesus, lendo o Evangelho todos os dias, nunca deixeis de sonhar uma terra onde haja paz e fraternidade, nem de olhar para o mundo com encanto, nem de enfrentar o futuro com a luz da esperança. Queridos jovens, não deixeis que nada nem ninguém vos roube a esperança. Deus chama-nos sempre a ser santos, e os santos são profundamente humanos. Sede, pois, humanos, como é Cristo, e certamente mudareis este mundo para melhor. Que Nossa Senhora de Fátima, o Mãe do Bom Conselho, vos ajude.
0: Passemos agora à reflexão para o 17º Domingo do Tempo Comum com Silvonei José.

Na primeira leitura extraída do primeiro livro dos Reis, fica muito claro a sabedoria de Salomão, não apenas pelo conteúdo de sua oração, mas pelo modo como se dirige a Deus. No seu modo de falar com o Senhor, fica explícita sua humildade e a consciência de seu lugar. Apesar de rei, diante de Deus, ele é servo. Ele também demonstra sabedoria ao não se sentir proprietário do povo, mas condutor do rebanho que pertence a Deus. Finalmente, ele pede sabedoria para praticar a justiça. Deus não só aceita a oração de Salomão, mas o abençoa com o dom do discernimento em um coração sábio e inteligente. A parábola de Mateus, apresentada hoje pela liturgia, termina com o relato do discernimento feito pelos pescadores que recolhem os peixes bons nos cestos e jogam fora os que não prestam. Jesus, ao falar do reino dos céus, o comparou a uma rede lançada ao mar e que apanha todo tipo de peixe. Nossa atitude em relação ao reino, aos seus valores, nos identificará como bons ou não. Até onde somos capazes de renúncias, mudanças de vida, despojamento por causa do reino, por causa de justiça? A segunda leitura nos fala de nossa predestinação à felicidade plena. Deus nos criou para sermos salvos.

alvos, para agirmos neste mundo em favor da justiça e da paz, como cidadãos do reino que virá, ou melhor, que já está instaurado neste mundo através da ação dos homens de boa vontade, daqueles que são imagem de Cristo. Concluindo, podemos tirar para a nossa vida que a sabedoria, o discernimento estão presentes no coração daqueles que se sentem servos diante de Deus e dos irmãos, daqueles que possuem e lutam pelos valores do reino, daqueles que lutam pela justiça e pela paz. Esses confirmam a predestinação para o céu, pois são no mundo imagem e semelhança de Cristo.

O reino dos céus é como um tesouro escondido no campo. Um homem o encontra e o mantém escondido. Cheio de alegria, ele vai e vende todos os seus bens e compra aquele campo. Passamos boa parte de nossa vida, às vezes, adquirindo coisas inúteis, coisas passageiras, que a ferrugem corrói, a traça destrói. E a gente não se dá conta da preciosidade que é caminhar com Jesus, para que possamos compreender, sob o olhar de Jesus, sob a luz do Senhor, a verdadeira riqueza, o verdadeiro sentido da vida.

de tudo aquilo que o mundo nos atrai com os falsos olhares, com a sua falsa luz. Por isso não deixa, Senhor, que nós nos percamos por essa estrada tão bela que teu Pai nos deu.

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1: 4:06. 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

Bem, amigos de todo o Brasil, estamos de volta com o nosso Em Romaria, caminhando juntos nesse terceiro milênio. Nos estúdios da Rádio Vaticano, Silvonei José. Papa Leão XIV visita o santuário de Valle Pietra. Uma nova saída surpresa, desta vez ao norte da região do Lácio, dois dias após a visita à abadia de Monte Cassino. Na manhã desta quarta-feira, o Papa Leão esteve no Santuário da Santíssima Trindade, em Valle Pietra, pequeno município situado na divisa entre as regiões do Lácio e dos Abruzos. Localizado a quase 1.400 metros de altitude, o santuário ergue-se sobre a encosta do Monte Italiata. Segundo informou a sala de imprensa da Santa Sé por meio do seu canal no Telegram, o pontífice deteve-se em oração diante do afresco venerado no interior do santuário. Em seguida, saudou alguns fiéis e religiosos presentes. E no final da manhã desta quarta-feira, o Papa partiu do Santuário da Santíssima Trindade, um dos locais mais venerados do Apenino Central, e por volta do meio-dia chegou de carro ao Mosteiro de São Bento, em Subiaco, a cerca de 30 quilômetros de distância. Ao visitar o complexo monástico, segundo informa a sala de imprensa, em sua conta Telegram, ele parou em silêncio para meditar diante do afresco do século XIII de São Francisco e, no Sacro Speco, beijou o joelho da estátua de São Bento, conforme a tradição, e recitou o Pai Nosso com os presentes. Ao final, subiu ao Mosteiro de Santa Escolástica, onde almoçou com a comunidade beneditina e visitou os claustros e o convento. O Papa, depois, voltou a Castel Gandolfo. A comunidade beneditina de Subiaco acolhe com alegria e gratidão a visita de Sua Santidade o Papa Leão aos Sagrados Mosteiros, local onde São Bento deu início à sua jornada espiritual. Foi o que declarou à agência CIR o abade ordinário de Subiaco, padre Mauro Meati. A presença do Santo Padre, disse, renova o vínculo entre a Igreja e o carisma beneditino, convidando a todos à primazia da oração, da escuta da palavra e da busca pela paz. Angola. Papa Leão XIV manifesta gratidão ao presidente e à Igreja pela visita ao país. Na última terça-feira, dia 21, assinalaram-se exatamente 3 meses desde o encerramento da histórica visita apostólica de Sua Santidade, o Papa Leão XIV, a Angola. A peregrinação realizou-se entre 18 e 21 de abril, sob o lema Peregrino da Esperança, da Reconciliação e da Paz, deixando uma profunda marca na vida da Igreja e da sociedade angolana. Durante 4 dias, o Santo Padre percorreu diferentes regiões do país, levando uma mensagem de paz, unidade, justiça, reconciliação, solidariedade e esperança. Em todos os encontros, apelou aos angolanos para que continuem a construir uma nação baseada no diálogo, na fraternidade e no respeito pela dignidade humana. No âmbito da comemoração dos 3 meses da visita, o Papa Leão dirigiu uma carta pessoal ao presidente da República, João Lourenço, manifestando profunda gratidão pela calorosa hospitalidade do povo angolano e pelo empenho das autoridades civis, da Igreja e de milhares de voluntários que contribuíram para o êxito da visita apostólica. A mensagem foi entregue na terça-feira, dia 21, na Cidade Alta, pelo Núncio Apostólico em Angola e São Tomé, Dom Crispim do Biel, durante uma audiência com o chefe de Estado. Participaram igualmente do encontro o presidente da Conferência Episcopal de Angola e São Tomé, Dom José Manuel Imbamba, e o arcebispo metropolitano de Luanda, Dom Filomeno do Nascimento Vieira Dias.
À saída da audiência, Dom Crispim explicou que a carta constitui o primeiro gesto formal de reconhecimento do Santo Padre às autoridades angolanas e à igreja local pelo trabalho realizado na preparação da visita apostólica. Segundo o representante diplomático da Santa Sé, o Papa conserva uma recordação muito feliz dos dias vividos em Angola, destacando o acolhimento caloroso das populações, a organização dos eventos e a vitalidade da Igreja Católica no país. Por sua vez, o presidente da Conferência Episcopal de Angola e São Tomé, Dom José Manuel, reafirmou que a visita foi um momento histórico para Angola e para a Igreja, sublinhando que o Santo Padre regressou ao Vaticano profundamente satisfeito com a fé, a alegria e o testemunho do povo angolano. Ao longo da sua peregrinação, o Papa Leão presidiu a grandes celebrações e encontrou-se com milhares de fiéis, sacerdotes, religiosos, jovens e autoridades civis. Além de Luanda, deslocou-se a Saurimo, onde incentivou a igreja a continuar próxima dos mais pobres e dos jovens, e visitou Ikolibengo, participando em momentos de oração e convivência com as comunidades locais. Um dos momentos mais emocionantes da visita ocorreu no Santuário de Nossa Senhora de Muxima, onde o Santo Padre rezou o Santo Terço com milhares de peregrinos. Na ocasião, surpreendeu os fiéis ao dirigir algumas palavras e invocações na língua nacional, Quimbundo, gesto que foi recebido com forte emoção e prolongados aplausos. Entre as expressões evocadas pelo Papa, destacaram-se as saudações e invocações marianas em Quimbundo, manifestando proximidade ao povo angolano e valorizando a riqueza das línguas nacionais na vivência da fé. O gesto foi amplamente elogiado por fiéis e líderes religiosos, tornando-se um dos símbolos mais marcantes da visita. 3 meses após a visita apostólica, continuam vivos na memória dos angolanos os gestos de simplicidade, proximidade e carinho do Papa Leão XIV. Leão XIV, não são as armas atômicas, mas o desarmamento que gera a paz. A Livraria Editora Vaticana publica um novo livro de Leão XIV, intitulado Desarmada e Desarmante. A paz é um dom. O livro, com curadoria de Alessandro Banfi, é a primeira antologia que reúne diversos discursos do Papa Prevost sobre o tema da paz, desde o dia de sua eleição, em 8 de maio de 2025, introduzidos por um texto inédito de sua autoria. A paz esteja convosco. Esta foi a primeira saudação que Jesus, ressuscitado, dirigiu aos seus apóstolos. Esse é também o primeiro dom que o Cristo ressuscitado ofereceu aos seus amigos e ao mundo inteiro. A paz. Esse dom, porém, não foi obtido de graça. O corpo glorioso do Mestre de Nazaré mostrava as chagas da paixão. Ele suportou o ódio, a violência e a crucificação do mundo. Jesus Cristo sofreu a injustiça, desarmado e desarmante, e ressuscitou. A mensagem do Evangelho se inseriu e se insere na história, hoje como há 2000 anos. A paz é o grande desejo que agita muitos corações, mas também é frequentemente ameaçada, pisoteada e desprezada. Hoje, 103 estados estão envolvidos de alguma forma numa guerra na Terra. As armas ressoam e matam na Ucrânia, no Oriente Médio, no Sudão, em Myanmar, no Iêmen, no Congo e em muitas outras situações. Meu amado predecessor, o Papa Francisco, escreve Leão XIV, cunhou a expressão Terceira Guerra Mundial em pedaços, para descrever uma situação de conflito generalizado, sem precedentes desde o fim da Segunda Guerra Mundial. Retomando meus pronunciamentos sobre esse tema, agora reunidos nessa antologia, gostaria de enfatizar vários aspectos que me são caros, escreve Leão.
Primeiramente, a paz é uma responsabilidade. Se o nosso primeiro instinto, ao nos depararmos com um problema, uma tensão, uma ofensa, for o de julgar os outros, acusá-los e até condená-los, será inevitável que primeiro a indiferença e depois o ódio se instalem ao nosso redor. Há uma maneira de enxergar a realidade que destrói em vez de construir. A paz começa por mim, começa por nós. Santo Agostinho disse, escrevendo o Papa, esses são tempos difíceis, tempos de adversidade. Vivam bem e com uma vida boa. Mudem os tempos. Mudem os tempos e não terão de que se queixar. Não podemos pedir a paz aos poderosos do mundo se não começarmos a vivê-la nós mesmos, começando pelas nossas relações diárias, nas nossas famílias, nas nossas casas, nas nossas cidades, nos locais onde trabalhamos. A paz constrói-se com pequenos gestos diários, um sorriso, um insulto perdoado, uma palavra amável. Além disso, a paz se constrói com a verdade. Mesmo quem faz a guerra afirma agir em nome da paz. Ninguém tem a audácia de declarar que quer a guerra pela guerra. Até os poderosos da terra sabem que toda pessoa aspira à justiça e deseja viver em paz, especialmente após as terríveis consequências dos eventos de Hiroshima e Nagasaki. O recurso à guerra é cada vez mais uma aventura sem volta, como enfatizou São João Paulo II. Tenho repetidamente recordado o apelo sincero que São Paulo VI dirigiu à Assembleia Geral das Nações Unidas, escreve ainda o Papa Leão. O que une os homens, observou meu venerado predecessor, é um pacto selado, com um juramento que deve mudar a história futura do mundo. Nunca mais a guerra. Nunca mais a guerra. A paz. A paz deve guiar o destino dos povos e de toda a humanidade. Especialmente na era atômica, a afirmação da verdade deve avançar. Não são as armas atômicas que geram a paz, mas sim o desarmamento. Esta verdade, que parecia clara nas últimas décadas, durante as quais assistimos a uma desescalada nuclear, foi obscurecida por uma corrida armamentista que hoje assusta e aterroriza. Como escreveu o cantor, compositor e poeta Bob Dylan, dirigindo-se figurativamente à bomba atômica num dos seus poemas: odeio-te, porque o homem te fez, e o homem te possui, e o homem te manipula. A Igreja humildemente levanta uma questão para todos hoje: a espécie humana deve continuar a habitar a Terra? A combinação do domínio cibernético com o rearmamento global nos leva a considerar seriamente esta questão. A paz busca testemunhas. Esta antologia, escreve ainda o Papa, deixa isso claro para nós através do poder de tantas figuras. As personalidades aqui discutidas, incluindo o beato Floriberto Chuí, os servos de Deus Giorgio Lapira e Dorothy Day, são emblemáticas dos muitos homens e mulheres que, em primeira mão, promoveram a paz, vencendo a tentação da corrupção, socorrendo os pobres e promovendo a diplomacia. Ao lado de homens e mulheres conhecidos, a paz é encarnada por protagonistas não famosos, que seguiram sua consciência. A história muitas vezes esteve perto da catástrofe nuclear. Crônicas narram a decisão de um único homem, o oficial soviético Stanislav Petrov, que ajudou a evitar uma guerra atômica global. Era 26 de setembro de 1983. O radar do bunker perto de Moscou, onde Petrov estava de guarda, detectou o lançamento de vários mísseis balísticos intercontinentais dos Estados Unidos, em direção à União Soviética. No entanto, tratava-se de um erro no sistema de rastreamento de satélites soviéticos. Petrov, desobedecendo ordens, decidiu não relatar o suposto ataque. Uma escolha feita com a consciência de quem sabia que aquele simples gesto poderia ter causado milhões de mortes.
Um mundo em que as máquinas, por mais sofisticadas e rápidas que sejam em relação a nós, decidam bombardear pessoas indefesas, seria verdadeiramente assustador. A consciência de um único homem pode valer o mundo inteiro. A paz, enfim, requer esperança, escreve ainda o Papa. A Igreja continuará pregando a caridade para com todos os homens e mulheres. Se há algo que o mundo busca hoje, acredito que seja uma mensagem de esperança para o futuro. Olhemos para o amanhã com esperança, tendo encontrado a única fonte na mensagem de Jesus. Porque a essência do ensinamento de Cristo é esta: a caridade, o amor, o dar a vida pelos outros vence a morte, o isolamento e a violência. Eu vim para que tenham vida e a tenham em abundância.

Papa Leão XIV Monte Cassino como peregrino da paz, assim como seus predecessores. Em São Bento, a invocação do Papa pela paz no mundo. É o gesto de Leão XIV feito durante uma visita privada à comunidade monástica e à abadia de Monte Cassino, na província de Frosinone, na manhã desta segunda-feira. Lá, contemplando a beleza de uma natureza extraordinária, a mais de 500 metros de altitude, o pontífice fez uma pausa em oração junto ao túmulo do copadroeiro da Europa. Ao fundador da Ordem dos Beneditinos, o Papa confiou, conforme divulgado pela sala de imprensa da Santa Sé, a súplica pela paz nas regiões do mundo marcadas pelo sangue e pelo conflito. Foi um presente absolutamente inesperado, comenta o abade padre Luca Falica aos meios de comunicação do Vaticano logo após o evento, pois a visita era estritamente privada e, portanto, nos foi pedido o máximo de discrição. De fato, ela só nos foi confirmada no dia anterior, pelo que pude avisar a comunidade apenas algumas horas antes da chegada do Papa. Assim, tudo se desenrolou com grande simplicidade e familiaridade. No maior mosteiro do mundo em tamanho e o segundo mais antigo da Itália, depois do de Santa Escolástica de Subiaco, o Papa, segundo relata o padre Abade, também teve a oportunidade de cumprimentar, nessa ocasião especial, hóspedes e turistas. Leão rezou junto com a comunidade de monges, visitou o arquivo e a biblioteca e almoçou com a comunidade antes de partir para Castel Gandolfo. Acredito que o Papa tenha ficado contente por poder visitar este lugar onde esteve sozinho há muitos anos, quando, segundo me contou, ainda era estudante em Roma, disse Padre Luca. Hoje, mais do que nunca, ressoa aquele versículo do Salmo 33, busca a paz e persegue-a, citado por São Bento, cuja memória litúrgica foi celebrada em 11 de julho, no prólogo da sua regra. Essa confiança do Papa a São Bento, esclarece o abade, ocorreu no mesmo local onde, em 1964, São Paulo VI havia rezado quando se deslocou até lá para reconsagrar a catedral após a destruição causada pela guerra. Foi nessa ocasião que Montini proclamou São Bento patrono principal da Europa, definindo-o como Patris Nuntius, ou seja, testemunha e anunciador da paz. Assim como Paulo VI naquela época e como fizeram também os pontífices subsequentes, tanto João Paulo II quanto Bento XVI, o Papa Leão também subiu a Monte Cassino como peregrino da paz e pôde ainda acender a lâmpada que o próprio Paulo VI havia trazido em 1964, a lâmpada da paz. O compromisso de rezar pela paz é diário para esses monges, por meio da intercessão do seu fundador. Ainda mais nesse momento, no início do triênio de preparação para o ano jubilar de 2029, quando serão comemorados os 1.500 anos do nascimento, segundo a tradição de Monte Cassino. Como lembra Padre Falica, de fato, São Bento chegou aqui vindo de Subiaco em 529, e o aniversário já está marcado, desde agora, por reflexões sobre o tema da paz, precisamente ao qual se seguirão os temas da luz e da esperança. No grande portão de entrada da nossa abadia, há justamente a grande inscrição, Pax. E eu sempre digo que essa inscrição, por um lado, acolhe a paz naqueles que sobem a Monte Cassino, mas também se torna uma mensagem que transmitimos a todos aqueles que vêm aqui e depois partem. Não se trata apenas de receber a mensagem da paz, mas de nos tornarmos testemunhas dela, anunciadores ali onde vivemos. E há exatamente 10 dias, quem foi aqui agraciado com o prêmio Patris Nuntius, instituído em vista do jubileu, foi o cardeal Pier Battista Pizzaballa, patriarca de Jerusalém dos Latinos. Rezar pela paz em um lugar como este significa relembrar
as feridas causadas pelos bombardeios da Segunda Guerra Mundial. Em suma, para Monte Cassino, é uma vocação peculiar ser um sinal de paz justamente por causa da história que viveu. Foram os homens da paz que reconstruíram essas muralhas, como disse aqui Papa Montini. Leão 14. O verão, tempo para viver o Evangelho da Paz e da Misericórdia. O Papa responde a um leitor da revista Piazza San Pietro, que lhe pergunta como viver as férias, não apenas como uma pausa na rotina diária, mas como um caminho espiritual na própria vida de fé, e exorta a vivenciar a fraternidade e a comunhão. As férias devem ser um momento de descanso das ocupações e das preocupações, no qual se possa viver experiências autênticas de amizade e de compartilhamento, para experimentar uma antecipação daquela fraternidade e comunhão que podemos viver e viveremos no Reino de Deus. É esse o desejo que o Papa Leão XIV expressa ao responder à carta que lhe foi enviada por Maurizio, de Roma, e publicada na edição de julho e agosto da revista Piazza San Pietro. O leitor, grato ao Papa por seu empenho constante e incansável em nos guiar, fiéis, com palavras de paz, esperança e luz, neste tempo de grande instabilidade entre os povos, em meio ao agravamento dos conflitos, questiona-se sobre o significado da fé na vida cotidiana e sobre como alimentar uma espiritualidade mais consciente e mais verdadeira, que saiba traduzir-se em gestos concretos para com os outros. E pede ao pontífice um conselho sobre como viver esse período de verão, de modo que se torne também um caminho espiritual e não apenas uma pausa na rotina diária. Para fortalecer nossa fé, responde o Papa Leão, é preciso aproveitar também o tempo do verão para viver o Evangelho da Paz e da Misericórdia. Ao refletir sobre esse período de férias, o Papa dirige em primeiro lugar seus pensamentos aos pobres e a todos aqueles que nem mesmo podem desfrutar de um breve período de descanso, pois estão oprimidos pelo peso de dificuldades de todo tipo. Aos doentes, às pessoas que perderam a confiança na vida, àqueles que estão dominados pela dor, pela perda de seus entes queridos, às vítimas das guerras, do ódio, do terrorismo e da violência, e ainda aos perseguidos por causa da fé e da justiça, aos presos, àqueles que ficaram sem trabalho, sem casa, aos migrantes que não são acolhidos humanamente. Em seguida, ele deseja aos cristãos que o período de verão seja uma oportunidade para experiências sociais e religiosas frutíferas, para aprofundar a missão na igreja e na sociedade. Que aos doentes não falte, durante esses meses de verão, a proximidade dos familiares e dos voluntários, prossegue ele, desejando que haja quem decida passar parte das férias em um compromisso fraterno de solidariedade. Na resposta do pontífice, há também o convite às famílias para que não deixem os idosos sozinhos e aos voluntários para que se empenhem em levar humanidade e esperança aos que sofrem. Vocês verão frutos da graça, e quanto amor, alegria e felicidade preencherão a vida de vocês, acrescenta o Papa, explicando, além disso, que é um privilégio apoiar os pobres e testemunhar a pobreza evangélica. Este é um serviço que prestamos ao próprio Cristo. Leão XIV recomenda, além disso, durante as férias, evitar os excessos e o desperdício, o materialismo e o consumismo, e cultivar a sobriedade. Lembra que o acúmulo de bens dificulta a evangelização e exorta à coerência com o estilo cristão de vida.
O amor e a graça de Deus nos alcançam todos os dias, sempre, assegura ele, incentivando a ajuda mútua em todas as comunidades, para que não se perca esse patrimônio objetivo de humanidade e de paz, a única esperança de dar um futuro ao mundo ameaçado pela guerra, que poderá ser salvo não pelo poder terreno, mas somente pelo poder divino do amor, que é Jesus.

E assim chegamos ao final do nosso Em Romaria desta semana, agradecendo mais uma vez a sua presença. Voltamos na próxima semana com mais um Em Romaria, caminhando juntos neste terceiro milênio.

0: Queridos amigos do nosso Porta Aberta, sejam bem-vindos a esta edição. Esta semana, vamos falar de dois temas, paz e música. Começamos com uma novidade literária. Vamos ouvir Silvanei José e Mariângela Jaguraba.
1: A Livraria Editora Vaticana publica um novo livro de Leão XIV, intitulado Desarmada e Desarmante. A paz é um dom. O livro, com curadoria de Alessandro Banfi, é a primeira antologia que reúne diversos discursos do Papa Prevost sobre o tema da paz, desde o dia de sua eleição, em 8 de maio de 2025, introduzidos por um texto inédito de sua autoria. A paz esteja convosco. Esta foi a primeira saudação que Jesus, ressuscitado, dirigiu aos seus apóstolos. Esse é também o primeiro dom que o Cristo ressuscitado ofereceu aos seus amigos e ao mundo inteiro. A paz. Esse dom, porém, não foi obtido de graça. O corpo glorioso do Mestre de Nazaré mostrava as chagas da paixão. Ele suportou o ódio, a violência e a crucificação do mundo. Jesus Cristo sofreu a injustiça, desarmado e desarmante, e ressuscitou. A mensagem do Evangelho se inseriu e se insere na história, hoje como há 2000 anos. A paz é o grande desejo que agita muitos corações, mas também é frequentemente ameaçada, pisoteada e desprezada. Hoje, 103 estados estão envolvidos de alguma forma numa guerra na Terra. As armas ressoam e matam na Ucrânia, no Oriente Médio, no Sudão, em Myanmar, no Iêmen, no Congo e em muitas outras situações. Meu amado predecessor, o Papa Francisco, escreve Leão XIV, cunhou a expressão Terceira Guerra Mundial em pedaços, para descrever uma situação de conflito generalizado, sem precedentes desde o fim da Segunda Guerra Mundial. Retomando meus pronunciamentos sobre esse tema, agora reunidos nessa antologia, gostaria de enfatizar vários aspectos que me são caros, escreve Leão. Primeiramente, a paz é uma responsabilidade. Se o nosso primeiro instinto, ao nos depararmos com um problema, uma tensão, uma ofensa, for o de julgar os outros, acusá-los e até condená-los, será inevitável que primeiro a indiferença e depois o ódio se instalem ao nosso redor. Há uma maneira de enxergar a realidade que destrói em vez de construir. A paz começa por mim, começa por nós. Santo Agostinho disse, escreve ainda o Papa, esses são tempos difíceis, tempos de adversidade. Vivam bem e com uma vida boa. Mudem os tempos. Mudem os tempos e não terão de que se queixar. Não podemos pedir a paz aos poderosos do mundo se não começarmos a vivê-la nós mesmos, começando pelas nossas relações diárias, nas nossas famílias, nas nossas casas, nas nossas cidades, nos locais onde trabalhamos. A paz constrói-se com pequenos gestos diários, um sorriso, um insulto perdoado, uma palavra amável. Além disso, a paz se constrói com a verdade. Mesmo quem faz a guerra afirma agir em nome da paz. Ninguém tem a audácia de declarar que quer a guerra pela guerra. Até os poderosos da terra sabem que toda pessoa aspira à justiça e deseja viver em paz, especialmente após as terríveis consequências dos eventos de Hiroshima e Nagasaki. O recurso à guerra é cada vez mais uma aventura sem volta, como enfatizou São João Paulo II. Tenho repetidamente recordado o apelo sincero que São Paulo VI dirigiu à Assembleia Geral das Nações Unidas, escreve ainda o Papa Leão. O que une os homens, observou meu venerado predecessor, é um pacto selado, com um juramento que deve mudar a história futura do mundo. Nunca mais a guerra, nunca mais a guerra. A paz deve guiar o destino dos povos e de toda a humanidade. Especialmente na era atômica, a afirmação da verdade deve avançar. Não são as armas atômicas que geram a paz. mas sim o desarmamento. Esta verdade, que parecia clara nas últimas décadas, durante as quais assistimos a uma desescalada nuclear, foi obscurecida por uma corrida armamentista que hoje assusta e aterroriza. Como escreveu o cantor, compositor e poeta Bob Dylan, dirigindo-se figurativamente à bomba atômica num dos seus poemas: odeio-te, porque o homem te fez, e o homem te possui, e o homem te manipula. A Igreja, humildemente, levanta uma questão para todos hoje: a espécie humana deve continuar a habitar a Terra? A combinação do domínio cibernético com o rearmamento global nos leva a considerar seriamente esta questão. A paz busca testemunhas. Esta antologia, escreve ainda o Papa, deixa isso claro para nós, através do poder de tantas figuras. As personalidades aqui discutidas, incluindo o beato Floriberto Chuí, os servos de Deus Giorgio Lapira e Dorothy Day, são emblemáticas dos muitos homens e mulheres que, em primeira mão, promoveram a paz, vencendo a tentação da corrupção, socorrendo os pobres e promovendo a diplomacia. Ao lado de homens e mulheres conhecidos, a paz é encarnada por protagonistas não famosos, que seguiram sua consciência. A história muitas vezes esteve perto da catástrofe nuclear. Crônicas narram a decisão de um único homem, o oficial soviético Stanislav Petrov, que ajudou a evitar uma guerra atômica global. Era 26 de setembro de 1983. O radar do bunker perto de Moscou, onde Petrov estava de guarda, detectou o lançamento de vários mísseis balísticos intercontinentais dos Estados Unidos, em direção à União Soviética. No entanto, tratava-se de um erro no sistema de rastreamento de satélites soviéticos. Petrov, desobedecendo ordens, decidiu não relatar o suposto ataque. Uma escolha feita com a consciência de quem sabia que aquele simples gesto poderia ter causado milhões de mortes. Um mundo em que as máquinas, por mais sofisticadas e rápidas que sejam em relação a nós, decidam bombardear pessoas indefesas, seria verdadeiramente assustador. A consciência de um único homem pode valer o mundo inteiro. A paz, enfim, requer esperança, escreve ainda o Papa. A Igreja continuará pregando a caridade para com todos os homens e mulheres. Se há algo que o mundo busca hoje, acredito que seja uma mensagem de esperança para o futuro. Olhemos para o amanhã com esperança, tendo encontrado a única fonte na mensagem de Jesus. Porque a essência do ensinamento de Cristo é esta: a caridade, o amor, o dar a vida pelos outros vence a morte, o isolamento e a violência. Eu vim para que tenham vida e a tenham em abundância.

0: As entrevistas se multiplicaram nesta terça-feira, 21 de julho, para Alessandro Banfi, jornalista, roteirista de televisão, diretor de comunicação da Fundação Oasis e editor do livro de Leão XIV, recém-publicado pela Livraria Editora Vaticana, intitulado Desarmada e Desarmante, a Paz é um Dom. O texto inclui uma introdução inédita do Papa. O Papa nos lembra que o primeiro dom que Cristo ressuscitado ofereceu aos seus amigos e ao mundo inteiro foi a paz. Um dom, porém, como especifica Leão XIV, que não era barato, não estava à venda. Devemos nós, Alessandro, aprender a olhar para a cruz para nos tornarmos artesãos da paz?
1: Mas sim, é a grande diferença, não, entre a paz que propõe a Igreja e um...
0: Sim. Essa é a grande diferença entre a paz que a Igreja propõe e um irenismo genérico e benevolente. A paz de Cristo passa através de um sacrifício unilateral, a do servo sofredor. A paz, em outras palavras, é um dom, mas também uma responsabilidade, uma resposta a esse dom, como diz a etimologia da palavra responsabilidade. E, ao mesmo tempo, essa posição pacifista não esconde nada do drama violento da vida. Não se trata de uma supressão irrealista do mal ou do ódio, mas sim de uma superação. E esse, na minha opinião, é o ponto fantástico que o Papa destaca na passagem que você citou. Está bem longe de uma concepção utópica ou ideológica. Alessandro, o que motivou a editar este volume? Qual era a necessidade? Gostei muito da ideia de reunir as palavras-chave deste pontificado em um único volume conciso. Palavras divididas em capítulos onde todos os pronunciamentos do Papa, desde o discurso institucional ao corpo diplomático no Dia Mundial da Paz, passando pela visita à paróquia, até o diálogo com os jovens em Tor Vergata, ressaltam a centralidade deste tema. Situações diferentes, ênfases diferentes, mas uma preocupação comum: construir diálogos, pontes e intercâmbios, convidando a todos a romper com o paradigma amigo-inimigo. Penso também em suas primeiras viagens ao Líbano e à Turquia, como também à Argélia, onde o testemunho dos mártires foi combinado com a referência a Santo Agostinho. No livro, o Papa Leão enfatiza que a paz é, antes de tudo, uma responsabilidade. Há uma passagem que me impactou profundamente. Se o nosso primeiro instinto, ao nos depararmos com um problema, uma tensão ou uma ofensa, por julgar os outros, acusá-los e até condená-los, será inevitável que primeiro a indiferença e depois o ódio se desenvolvam ao nosso redor. O Papa cita então Santo Agostinho, que nos exortou a mudar os tempos, não a reclamar. Como podemos fazer isso?
1: Mas a me ha colpito muito que na sua introdução inédita...
0: Fiquei profundamente impressionado em sua introdução inédita a este livro com a menção do Papa Leão ao episódio histórico, de certa forma esquecido, em que um funcionário soviético em 1983, desobedecendo ordens, evitou uma guerra nuclear com os Estados Unidos. Ele comenta esse fato verídico e, em certo ponto, escreve a seguinte frase: a consciência de um único homem pode valer o mundo inteiro. Essa ideia, essa consciência da esperança, está na mente do homem, nos dá a perspectiva correta para vislumbrar um horizonte de paz. O fim da guerra, o fim do ódio e da violência começa por mim, na minha casa, com os meus colegas, com os meus vizinhos, e não há paz sem justiça. O Santo Padre nos lembra, então, que a paz se constrói, se edifica. Ele escreve: com a verdade, até mesmo quem faz a guerra afirma estar agindo em nome da paz. Ninguém tem a audácia de declarar que quer a guerra pela guerra. Então eu pergunto: hoje, às vezes, temos medo de pronunciar a palavra verdade? Quão desarmante é falar sobre a verdade?
1: Mas muitíssimo. Um dos capítulos que viu me dá satisfação.
0: Muito. Um dos capítulos que me dá mais satisfação nesta antologia que tive a honra, a grande honra de fazer, é o dedicado à informação em tempos de guerra. E isso tem a ver com a verdade. Também tem a ver com o trabalho que desenvolvi por muitos anos. Nós o chamamos de propaganda e informação, a guerra de palavras. O Papa insistiu, de fato, convidando a inverter o ponto de vista de quem narra os conflitos. Não como se descreve um videogame, diz ele, mas colocando-se na ótica das vítimas, na perspectiva de quem é vítima. Pessoas reais, portanto. A referência a pessoas que são vítimas da guerra, de carne e osso, mulheres e crianças. A palavra inimigo, como sempre em todas as guerras, esconde uma abstração, a incapacidade de ver que aquela pessoa é um ser humano como eu. Alessandro, por fim, o Papa cita Bob Dylan. Você esperava por isso?
1: Ma guarda, mi ha sorpreso. Forse non avrei dovuto stupirmi troppo perché non si tratta solo.
0: Mi surpreendeu, mas talvez eu não deveria ter ficado tão surpreso, pois não se trata apenas de um Papa norte-americano, estadunidense, mas de um Papa que viveu profundamente a cultura de seu país, mesmo tendo migrantes em sua família de origem. Trata-se de um pontífice que realmente sabe abordar todos os aspectos da cultura contemporânea. Basta pensar no encontro com o ator Bandeiras, na última viagem à Espanha, ou no encontro com os escritores, onde estavam presentes os maiores nomes do mundo. Quando li a referência ao Bob Dylan antinuclear, lembrei-me daquela grande época. Bob Dylan escreveu esse texto em 1962. Naqueles anos, houve momentos de grande tensão, como a crise de Cuba, mas também momentos em que a vontade de desarmamento bilateral era muito sincera, sentida em todo o mundo. A última coisa que lhe digo é que, como filho de Agostinho, esse Papa gosta de poesia. Agostinho foi um grande poeta, além de um grande padre da Igreja.

0: No prefácio, uma das regiões afetadas pela guerra citadas pelo Papa é justamente a Faixa de Gaza. Exatamente ali, um ano atrás, a paróquia católica era atingida por um bombardeio. Silvana e José.
1: Nem os combates, nem a emergência humanitária em Gaza cessam, como relatou o padre Gabriel Romanelli, pároco da Sagrada Família na cidade de Gaza. A paróquia latina, há exatamente um ano, em 17 de julho de 2025, foi atingida por um ataque do exército israelense. Um evento que comoveu profundamente a igreja e o mundo inteiro, disse o sacerdote. Nas redes sociais, ele quis relembrar as

Gaza anunciou que nesse 19 seria realizada uma celebração especial pelas almas daqueles que morreram naquele triste dia. Uma ocasião para rezar também pelos feridos, por suas famílias e pelo perdão e pela paz, afirmou. Enquanto isso, as condições de vida continuam sendo particularmente complicadas, já que os moradores se veem obrigados a viver em um território reduzido a um monte de escombros. Além disso, segundo o que foi relatado pelo The Guardian, as intervenções da comunidade internacional ainda estão distantes, com o Board of Peace, criado por Trump, tendo abandonado um plano completo de reconstrução de Gaza em favor de um pequeno projeto piloto.

E agora mudamos de assunto, vamos falar do Coro do Papa, que encerrou a sua turnê no Brasil. Com Andressa Acolê, vamos recordar como foi este momento histórico.

0: A turnê está acabando e quero agradecer de coração todas as pessoas que tornaram essa turnê possível. Agora vamos todos descansar um tempinho. Confidenciou o Monsenhor Marcos Pavan, maestro brasileiro do coro da Capela Musical Pontifícia Sistina, antes da despedida de São Paulo, através das redes sociais de Delfim Rezende Porto, diretor de música da Catedral da Sé e regente da São Paulo Escola Cantorum. A delegação, formada por vozes só masculinas, adultas e infantis, chegou nesta quinta-feira em Roma após 15 dias viajando pelo Brasil para participar de compromissos em 5 cidades diferentes: Campinas, São Paulo, Curitiba, Brasília e Rio de Janeiro. Uma forma de celebrar os 200 anos de relações diplomáticas entre o Brasil e a Santa Sé. O público brasileiro acompanhou em peso a passagem do Coro do Papa em todos os lugares em que passou, como confirmou Alessio Daniello, mineiro de origem e italiano de adoção, que participa do coro.
1: Podemos dizer que os concertos que realizamos em cidades brasileiras marcam um acontecimento histórico. Ao todo, cerca 10 mil pessoas compareceram às nossas apresentações. A música sacra continua sendo o meio mais importante de evangelização.
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0: O último concerto foi na terça-feira na Sala São Paulo. Fiquei positivamente surpreso com uma apresentação de tão alto nível, comentou o psicanalista Guilherme Bombonato de Souza Prado. A amiga dele, Angela Mendes, designer gráfico, que já cantou em corais da cidade paulistana, disse que não poderia perder a oportunidade única e especial de assistir ao concerto do Coro do Papa. É bem diferente de um coro tradicional formado por homens e mulheres, disse ela. Eu acho que nunca tinha visto um coro infantil e eles tinham um tom bem angelical. Quem também viveu uma experiência inesquecível estava do outro lado do público, no palco. O organista Felipe Bernardo foi convidado pelo maestro do coro da Capela Sistina para fazer a abertura do concerto na Sala São Paulo, tocar peças de compositores brasileiros que intercalaram a apresentação e finalizar com uma performance conjunta.
1: Esse concerto articulado na Sala São Paulo veio por um desejo do Monsenhor Pavan, que disse que, falou, que era o sonho dele, né, poder cantar com o coro também na Sala São Paulo. E quando isso acabou sendo confirmado, um dia ele me liga e pergunta assim, você pode falar, tudo bem? Vai dar certo a viagem do coro e a gente vai conseguir fazer o concerto na Sala São Paulo e eu gostaria que você tocasse conosco nesse concerto. Então, para mim, já foi

0: uma emoção assim muito grande, né, de ter tido, de ter recebido esse convite dele. E daí ele me ofereceu para eu tocar algumas peças solo e acompanhar uma peça com o coro, né? Então, você pode imaginar a responsabilidade, primeiro em dividir o palco com a Sistina e tocar com eles mesmo, né? Isso nenhum outro brasileiro fez. E o organista, que é o organista do coro, o organista titular da Basílica de São Pedro, que é o Giuseppe Solé Coll, é muito meu amigo, já nos conhecemos há 10 anos, assim como o senhor Monsenhor Pavan também. E ele estava ali dando maior apoio, até me ajudou a virar as páginas, né? Para mim, nossa, uma honra também. E ele, né, claro, bondosamente liberou a obrigação dele, né? Porque em teoria só ele pode tocar com esse coro. E mas a convite do Monsenhor Pavan, então eu pude ter esse privilégio e essa honra de poder tocar com o coro.
1: Natural de Botucatu, São Paulo, Felipe é organista, pianista, regente e pesquisador, com especialização em canto gregoriano na Itália. Por 18 anos, foi mestre de capela e organista do Pátio do Colégio, em São Paulo, onde dirigiu a Escola Cantorum, realizou gravações e desenvolveu projetos de valorização da música sacra e litúrgica, inclusive recebendo o maestro e o organista do Coro do Papa para ministrar aulas. Atualmente, como organista, atua junto ao Mosteiro de São Bento e à Orquestra Sinfônica do Estado de São Paulo, a OSESP. É regente associado do Coro Luther King e, como professor, trabalha na Escola Municipal de Música e se dedica à docência em órgão de tubos. No exterior, mantém colaboração artística com o coro Canto Sospeso, de Milão, na Itália. E foi justamente em uma das viagens em que esteve em Roma que, despretensiosamente, Felipe entrou em contato com o Monsenhor Pavan, na época, maestro dos puericantores, as vozes brancas do coro do Papa. A partir do convite para acompanhar um ensaio no Vaticano, nasceu a amizade entre os dois brasileiros na Itália. E a partir de uma pizza compartilhada em plena cidade de São Paulo no ano passado, começou a se delinear o sonho conjunto realizado na última terça-feira na Sala São Paulo. Para Monsenhor Pavan, como conta Felipe, era de se apresentar no seu país com a Capela Sistina. Para o organista, fazer parte de uma noite eternizada para sempre no currículo e no seu coração. Dele e também de milhares de pessoas, que inclusive Brasil afora, durante esses últimos 15 dias de turnê, puderam conhecer e prestigiar a excelência do trabalho do Coro do Papa, liderado por um brasileiro, Monsenhor Marcos Pavan, depois de quase 30 anos atuando na Capela Sistina, projeta o país no mundo e inspira músicos litúrgicos na missão diária de valorizar o patrimônio da música sacra, assim como fez com Felipe Bernardo.
0: Monsenhor, além de ser um músico maravilhoso, um maestro maravilhoso, é uma pessoa iluminada, né? Um padre assim que realmente ajuda e dá conselhos, e uma pessoa assim que nos faz acreditar o quanto Deus é bom através das mãos dele e dos ensinamentos dele. Ele é uma verdadeira inspiração para mim e para tantos outros, né? Mas eu posso falar por mim que ele é uma verdadeira inspiração para mim, de ser humano que eu gostaria de ser como ele, de um músico que eu gostaria de ser, também perto da grandeza que ele é.
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E assim chegamos ao final da edição desta semana do nosso Porta Aberta. Obrigada pela companhia, obrigada pela sintonia. Estaremos de volta na próxima semana. Até lá!

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1: 5:05. 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
6: Olá, amigo de todo o Brasil e demais países de língua portuguesa. Este é o noticiário da Rádio Vaticano, Vatican News, deste domingo 26 de julho. Traremos para você que está sintonizado conosco as últimas notícias sobre as atividades do Papa, da Santa Sé e da Igreja em todo o mundo. Nos estúdios, Mariângela Jaguraba e na técnica, Daniele Giorgi. E este é o trecho da Bíblia que escolhemos para você. Assim, pois, todo mestre da lei que se torna discípulo do reino dos céus é como um pai de família que tira do seu tesouro coisas novas e velhas. Do Evangelho segundo São Mateus, capítulo 13, versículo 52. E vamos agora aos destaques do nosso programa de hoje. Papa no Ângelus deste domingo. A indústria do consumo envenena o coração. Deus nos abre a alegria. Apelo de Leão XIV para a Terra Santa. Se volte a negociar uma solução política justa. Papa aos jovens do Festival Hallelujah 2026. Usem as redes sociais e a inteligência artificial com moderação e disciplina. Papa aos jovens portugueses. Sonhem com um mundo de paz e fraternidade. Teremos a reflexão para o 17º Domingo do Tempo Comum e o especial de Antônio Cardoso na Canção e a Prece, intitulado O Tesouro. Fique conosco, a Rádio Vaticano, Vatican News, está entrando no ar. O Papa Leão XIV rezou a oração mariana do Ângelus deste domingo da Praça da Liberdade em Castel Gandolfo, onde permanece até segunda-feira, 27 de julho, para um período de descanso de verão. Na locução que precedeu a oração, o pontífice ressaltou que no centro do ensinamento de Jesus está o mistério do reino de Deus, que o Evangelho deste domingo compara a uma pérola e a um tesouro. De acordo com Leão XIV, as parábolas dão a entender a surpresa de quem encontra algo que nem sequer podia esperar, a tal ponto que vender ou deixar tudo já não aparece como uma renúncia, mas sim como um ganho. Segundo o Papa, os evangelistas, desde as primeiras páginas, descrevem como irresistível o chamado de Jesus a segui-lo. Livre, certamente, mas urgente e capaz de suscitar uma resposta imediata e movida pelo desejo.
7: E questo un primo aspetto importante del modo in cui Dio è vicino.
6: Este é um primeiro e importante aspecto do modo como Deus está próximo e se deixa encontrar. O encontro com o seu reino é uma reviravolta que não restringe, mas alarga a vida. Se algo tem agora de mudar, é para trazer mais possibilidades, não menos. O Papa citou um segundo aspecto ao qual Jesus parece dar muita importância. Quem encontra o tesouro escondido no campo é provavelmente um agricultor. A pérola, por sua vez, é reconhecida como sendo de grande valor por um negociante, talvez um viajante. Seguem-se outras duas parábolas, nas quais os protagonistas são pescadores e um escriba, entendido em coisas antigas e novas. Existem outras, ainda em que o reino se deixa vislumbrar numa mulher que amassa farinha, noutra que arruma a casa, num rei que prepara a guerra, num homem que projeta construir uma torre, em administradores que gerem pagamentos ou investimentos, em pastores e agricultores. O reino de Deus, em suma, revela sua beleza inestimável de diversas formas, mas chama todos, homens e mulheres, jovens e crianças, pobres e ricos, a uma profunda renovação. Todos podem compreendê-lo e são atraídos por ele, disse o Papa Leão, acrescentando.
7: Anche oggi. La Chiesa è comunione di persone diverse per origine.
6: Também hoje, a Igreja é uma comunhão de pessoas diferentes quanto à sua origem, à cultura, às competências e ao nível de responsabilidade, mas todas chamadas a reconhecerem-se como um em Jesus Cristo. É ele o tesouro escondido, a pérola preciosa, a rede que recolhe os dispersos. Com efeito, desde o princípio, Jesus chamou e reuniu em torno de si pessoas que, de outro modo, nunca se teriam relacionado. Precisamente assim demonstrou que Deus não faz distinção de pessoas e que a sua eleição é predileção, especialmente por quem é pequeno e rejeitado. De acordo com o pontífice, só nos resta pedir um dom, o mesmo que o jovem rei Salomão invocou. É o dom de distinguir a pérola de grande valor, de saber reconhecer o tesouro pelo qual vale a pena vender tudo. Enquanto a indústria do consumo nos altera o paladar, suscitando sempre novas necessidades para depois nos vender respostas que não saciam e por vezes envenenam o coração, temos de aprender a perceber o que realmente importa, o tesouro da relação com Deus, que nos abre a alegria e ajuda a viver da melhor maneira as relações entre nós. Leão XIV concluiu pedindo a Maria, sede da sabedoria, para que oriente para Jesus o nosso desejo de vida, a fim de que se realize em plenitude. Após a oração mariana do Ângelus deste domingo, 26 de julho, na Praça da Liberdade, em Castel Gandolfo, o Papa Leão XIV renovou seu apelo pela paz no Oriente Médio. O pontífice manifestou preocupação com a situação no Oriente Médio, recordando o Líbano, onde Elias Oaiek, patriarca de Antioquia dos Maronitas de 1899 a 1931 e fundador da Congregação das Irmãs Maronitas da Sagrada Família, foi beatificado no último sábado, 25 de julho.
7: Ha guidato per più di 30 anni la Chiesa Maronita
6: Ele guiou a Igreja Maronita por mais de 30 anos com grande dedicação e sensibilidade pastoral. Homem de diálogo e esperança, ele foi um brilhante ponto de referência eclesial, social e político, a ponto de ser chamado de Pai do Grande Líbano, que a oração e a intercessão do novo Beato acompanhem sempre os fiéis maronitas em todo o mundo e obtenham o dom da paz para todo o povo do Líbano, tão querido para mim. A seguir, o Papa disse que acompanha com preocupação a persistência e a escalada da violência na Terra Santa, da qual muitos civis também foram vítimas recentemente na Cisjordânia e em Gaza.
7: Rivolgo un accorato appello affinché si torni a negoziare un'equa soluzione politica.
6: Faço um apelo sincero para o retorno à negociação de uma solução política justa, baseada na igualdade de dignidade e direitos de cada pessoa humana, e para a rejeição de novas ações militares e decisões unilaterais, particularmente aquelas que violam o respeito e o status quo dos lugares sagrados de todas as religiões. Leão XIV renovou seu apelo relativo à situação em todo o Oriente Médio, onde a intensificação das operações militares causou a violência e destruição, pondo em grave perigo a vida de numerosos civis e agravando a escassez de água potável e de eletricidade.
7: Dal profondo del cuore, esorto tutte le parti coinvolte.
6: Do fundo do coração, exorto todas as partes envolvidas a suspenderem os ataques e a reabrirem urgentemente os espaços para o diálogo e a diplomacia, a fim de alcançar o mais rápido possível a paz tão desejada para toda a região. O Papa pediu para continuar rezando por todos os povos do mundo que sofrem por causa da guerra, que o Senhor toque os corações e ilumine as mentes dos responsáveis para que a reconciliação e a paz sejam em breve alcançadas, disse ele. À luz dos incêndios devastadores que afetaram recentemente várias partes da França e da Espanha, o Santo Padre manifestou sua solidariedade e convidou a todos a rezarem pelas pessoas afetadas e pelo trabalho dos socorristas. A seguir, recordou que neste domingo celebra-se o 6º Dia Mundial dos Avós e dos Idosos, cujo tema são as palavras do profeta Isaías: "Mas eu nunca me esquecerei de ti."
7: Ringraziamo insieme il Signore per il dono che gli anziani sono per la Chiesa e per la società.
6: Agradeçamos juntos ao Senhor pelo dom que os idosos representam para a Igreja e para a sociedade, e comprometamo-nos a respeitar e valorizar o seu papel precioso e a garantir sempre que recebam a devida atenção e cuidado. Leão XIV saudou os fiéis e peregrinos provenientes da Itália e de várias partes do mundo, como as crianças da Casa da Misericórdia em Kortkiv, na Ucrânia, hóspedes da paróquia italiana de São Miguel Arcanjo, em Nocera Superiore. Saudou também os membros da Associação Católica Masculina de Camarões e os participantes da Festa do Pêssego, em Castel Gandolfo, que levaram suas frutas para serem abençoadas. Por fim, recordou que na tarde deste domingo, em Roma, às margens do rio Tibre, se realiza a procissão de Nossa Senhora Filmarola. Que Maria, Mãe de Jesus, interceda pelos participantes desta bela tradição e por todos nós, para que vivamos cada dia de acordo com os ensinamentos do Evangelho. O Papa Leão XIV participou através de uma mensagem de vídeo do Festival Hallelujah 2026, que teve início em 22 de julho, em Fortaleza, e se conclui neste domingo, 26. O vídeo de Leão XIV foi exibido no sábado, 25 de julho, durante a programação do evento realizado pela comunidade católica Shalom. O Papa recorda na mensagem de vídeo que o Festival Hallelujah é uma iniciativa que a cada ano, por meio da música, do louvor e da adoração, tem tocado os corações de tantas pessoas, dando bons frutos de evangelização, confissões, conversões, vocações sacerdotais e religiosas. Gostaria de dizer novamente como é bom estar com os jovens. O seu entusiasmo contagia e desperta em todos nós um renovado ardor apostólico, disse Leão XIV, recordando suas últimas viagens e o jubileu dos jovens, onde constatou que cada jovem possui um vigor missionário indispensável para transformar este mundo, que tanto precisa do Evangelho. Nunca percam este ardor missionário. Queridos jovens, Deixem que o Espírito Santo reacenda em vocês um amor maior, capaz de transformar sua juventude em força evangelizadora, fazendo de cada um de vocês uma pedra viva na edificação da cidade da paz que tanto almejamos, ou, como dizia Santo Agostinho, da cidade de Deus presente no meio da cidade dos homens. Leão XIV exorta os jovens a proclamarem com coragem que uma vida sem Cristo é uma vida sem graça. Ele é o caminho, a verdade e a vida. É Ele quem dá sentido à existência e a todas as coisas. Esta é a fé que nos move e que vale a pena ser compartilhada com quem amamos e com quem mais necessita dela. No entanto, alerta o Papa, é possível que, com o passar do tempo, o entusiasmo experimentado durante o festival diminua. Para manter acesa a chama da fé e testemunhar a ressurreição aos nossos amigos e àqueles que encontramos, é preciso permanecer na presença de Deus através da oração. Uma autêntica relação com o Senhor exige constância, perseverança e a firme certeza de que o Pai do céu jamais nos abandona, pelo contrário, vem ao nosso encontro no seu Filho. Por isso, não tenham medo de Cristo, disse Leão XIV, usando as palavras de Bento XVI. Ele não tira nada, ele dá tudo. Quem se entrega ao Salvador recebe 100 vezes mais e sai sempre vencedor, disse o Papa, recordando que os santos dão testemunho disso. Inspiremo-nos no exemplo de São Carlos Acutis. Ele mostra como manter Cristo sempre no centro, inclusive no uso da tecnologia. Tomando-o como referência, aconselho-os a utilizar bem as redes sociais e a inteligência artificial, usando de forma moderada e disciplinada estes instrumentos, pois eles podem lançar-nos em um mundo irreal, no qual o efêmero, a mera aparência e o engano acabam ocupando o lugar dos verdadeiros valores e do que realmente importa. Leão XIV conclui pedindo a Deus que fortaleça os jovens nas provações e os ajude a viver com fidelidade o chamado à santidade. O Papa Leão XIV enviou uma videomensagem aos jovens portugueses por ocasião do segundo encontro Rejoice, Jornada Nacional da Juventude Lamego, Portugal, que se realiza de 24 a 26 de julho. O pontífice inicia sua saudação com um convite.
7: Alegrai-vos sempre no Senhor. Aí, em Lamego e em toda parte, nas vossas famílias, nas escolas, nas paróquias, nos movimentos e nos vários grupos juvenis a que pertenceis. Alegrai-vos no Senhor, com os vossos bispos e os responsáveis que vos acompanham, a vós e a muitos outros jovens em Portugal.
6: Ao recordar os dias da Jornada Mundial da Juventude de 2023 em Lisboa, disse:
7: foram dias esplêndidos e felizes, pela concórdia entre todos, pela harmonia entre diferentes línguas e culturas, mas, sobretudo, pelo encontro intenso com o Senhor Jesus e pela experiência das maravilhas que Cristo vivo realiza quando nos reunimos em seu nome.
6: Afirmando em seguida que é sempre especial estar com jovens porque o entusiasmo da fé é contagiante. O amor que demonstrais por Cristo reconforta, disse Leão. É maravilhoso nos nossos dias ver jovens como vós, cheios de fé e sem medo de o dizer. Complementando, é bonito notar que tendes fome da justiça e da caridade e não vos dais por satisfeitos com valores efêmeros.
7: Não tenhais medo da inquietude que vos habita. Aproveitai o seu impulso para vos aproximardes ainda mais de Cristo e para testemunhardes os valores do Evangelho. Bem-aculados na palavra de Jesus, lendo o Evangelho todos os dias. Nunca deixeis de sonhar uma terra onde haja paz e fraternidade, nem de olhar para o mundo com encanto, nem de enfrentar o futuro com a luz da esperança. Queridos jovens, não deixeis que nada nem ninguém vos roube a esperança. Deus chama-nos sempre a ser santos, e os santos são profundamente humanos. Se depois humanos, como é Cristo, e certamente mudareis este mundo para melhor. Que Nossa Senhora de Fátima, o Mãe do Bom Conselho, vos ajude.
6: Passemos agora à reflexão para o 17º domingo do tempo comum com Silvonei José.

Na primeira leitura extraída do primeiro livro dos Reis, fica muito claro a sabedoria de Salomão, não apenas pelo conteúdo de sua oração, mas pelo modo como se dirige a Deus. No seu modo de falar com o Senhor, fica explícita sua humildade e a consciência de seu lugar. Apesar de rei, diante de Deus, ele é servo. Ele também demonstra sabedoria ao não se sentir proprietário do povo, mas condutor do rebanho que pertence a Deus. Finalmente, ele pede sabedoria para praticar a justiça. Deus não só aceita a oração de Salomão, mas o abençoa com o dom do discernimento em um coração sábio e inteligente. A parábola de Mateus, apresentada hoje pela liturgia, termina com o relato do discernimento feito pelos pescadores que recolhem os peixes bons nos cestos e jogam fora os que não prestam. Jesus, ao falar do reino dos céus, o comparou a uma rede lançada ao mar e que apanha todo tipo de peixe. Nossa atitude em relação ao reino, aos seus valores, nos identificará como bons ou não. Até onde somos capazes de renúncias, mudanças de vida, despojamento por causa do reino, por causa de justiça? A segunda leitura nos fala de nossa predestinação à felicidade plena. Deus nos criou para sermos salvos, para agirmos neste mundo em favor da justiça e da paz, como cidadãos do reino que virá, ou melhor, que já está instaurado neste mundo através da ação dos homens de boa vontade, daqueles que são imagem de Cristo. Concluindo, podemos tirar para nossa vida que a sabedoria, o discernimento estão presentes no coração daqueles que se sentem servos diante de Deus e dos irmãos, daqueles que possuem e lutam pelos valores do reino, daqueles que lutam pela justiça e pela paz. Esses confirmam a predestinação para o céu, pois são no mundo imagem e semelhança de Cristo.

O reino dos céus é como um tesouro escondido no campo. O homem o encontra e o mantém escondido. Cheio de alegria, ele vai e vende todos os seus bens e compra aquele campo. Passamos boa parte de nossa vida, às vezes, adquirindo coisas inúteis, coisas passageiras, que a ferrugem corrói, a traça destrói. E a gente não se dá conta da preciosidade que é caminhar com Jesus. Para que possamos compreender, sob o olhar de Jesus, sob a luz do Senhor, a verdadeira riqueza, o verdadeiro sentido da vida.

Amigo ouvinte, chegamos ao final desta edição em língua portuguesa do noticiário da Rádio Vaticano. Obrigada pela sua audiência e nós contamos novamente com você amanhã, neste mesmo horário.

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2: Alô Brasil, está no ar o programa Viva a Vida da Pastoral da Criança.
3: Olá, você que nos escuta agora. Seja bem-vindo e muito obrigado pelo carinho da sua audiência.
2: Hoje vamos conversar sobre a gravidez, esse momento de alegria para muitas mulheres e suas famílias.
3: Todas as gestantes precisam de cuidados, mas para algumas, esses cuidados precisam ser redobrados, principalmente devido a certas complicações que podem surgir durante a gravidez.
2: Fique com a gente e saiba mais sobre isso.
4: Se você desconfia que está grávida, não perca tempo sem

0: um parto pra você.
1: Uma gestação traz sempre um pouco de ansiedade e preocupação para a mulher.
2: Os riscos de perder o bebê são maiores no início da gravidez. Mas durante toda a gestação, a gestante deve estar atenta aos sinais que podem levar a uma gravidez de alto risco.
1: É importante que a gestante e a sua família saibam identificar os sinais de perigo na gestação.
2: Sobre a gestação de alto risco, vamos conversar com a doutora Ana Leia Clementino, médica pediatra. Ela atua também como líder da Pastoral da Criança em Londrina, Paraná.
1: Doutora Ana Leia, o que é considerado uma gestação de alto risco?
3: A gravidez é considerada de alto risco quando existe uma maior chance de complicações para a mãe, para o bebê ou para ambos. Isso pode acontecer por condições que a mulher já tinha antes de engravidar, como hipertensão, diabetes, doenças cardíacas ou doenças renais, ou por situações que surgem durante a própria gestação, como pressão alta, diabetes gestacional ou alterações no crescimento do bebê. Também merece atenção as gestantes muito jovens, geralmente abaixo de 15 anos, e as mulheres com idade mais avançada, consideradas aquelas acima de 35 anos. É importante lembrar que uma gestação de alto risco não significa que algo ruim vai acontecer, mas sim que essa mãe precisa de um acompanhamento mais próximo para identificar e tratar qualquer problema o mais cedo possível.
2: Doutora Ana Leia, a que sinais a gestante de alto risco deve ficar atenta?
3: Toda gestante deve procurar atendimento imediatamente se apresentar sangramento vaginal, perda de líquido pela vagina, dor abdominal intensa, febre, falta de ar, dor de cabeça forte e persistente, alterações na visão, inchaço súbito do rosto e das mãos ou diminuição dos movimentos do bebê. Esses sinais podem indicar complicações importantes e eles precisam de avaliação médica rápida. Quanto mais cedo a gestante for atendida, maiores são as chances de proteger a saúde da mãe e do bebê.
1: Doutora Ana Leia, o que muda no pré-natal em uma gestação de alto risco?
3: Na gestação de alto risco, o pré-natal costuma ser mais frequente e inclui avaliações adicionais conforme a necessidade de cada mulher. Muitas vezes são solicitados mais exames laboratoriais, ultrassonografias e consultas com especialistas. O objetivo é acompanhar de perto a saúde da mãe e o desenvolvimento do bebê. Mesmo quando a gestante é encaminhada para um serviço especializado, ela continua tendo direito ao acompanhamento da unidade básica de saúde. Esse cuidado compartilhado ajuda a garantir uma assistência mais completa e segura durante toda a gravidez.
2: Quais são os principais cuidados na gravidez de alto risco?
3: Além de comparecer a todas as consultas, seguir corretamente as orientações médicas, usar os medicamentos e suplementos prescritos, a mulher, quando está grávida, ela deve manter uma alimentação saudável, beber bastante água, evitar cigarro, álcool e outras drogas, além de respeitar os períodos de descanso. Também é fundamental manter as vacinas em dia e observar qualquer sinal de alerta, como aqueles que a gente já mencionou antes. A participação da família faz muita diferença, oferecendo apoio emocional e ajudando a gestante a seguir o tratamento. Quanto mais organizado for esse acompanhamento, melhores tendem a ser os resultados para a mãe e para o bebê na gestação.
1: Como a mulher pode ajudar a prevenir uma gestação de alto risco antes mesmo de engravidar?
3: Bom, o ideal é que a mulher cuide da saúde antes da gravidez. Isso inclui controlar doenças como hipertensão e diabetes, manter um peso saudável, praticar atividade física, atualizar vacinas, parar de fumar e iniciar o uso de ácido fólico quando estiver planejando engravidar. Consultas pré-concepcionais, ou seja, feitas antes de engravidar, ajudam a identificar fatores de risco que permitem que a gravidez comece nas melhores condições possíveis. Planejar a gestação é um ato de cuidado que beneficia tanto a mãe quanto o futuro do bebê.
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2: Doutora Ana Leia, qual é a importância de tomar ácido fólico antes de engravidar?
3: O ácido fólico é uma vitamina muito importante para a formação do cérebro e da medula espinhal do bebê. O grande detalhe é que essas estruturas começam a se formar logo nas primeiras semanas da gestação, muitas vezes antes mesmo da mulher descobrir que está grávida. Por isso, quando a suplementação começa só após o teste positivo, pode ser tarde para se obter o máximo benefício. Então, o ácido fólico, antes da gravidez, reduz de forma significativa o risco de defeitos do tubo neural, como, por exemplo, espinha bífida e anencefalia, além de contribuir para o desenvolvimento saudável do bebê. Por esse motivo, o Ministério da Saúde recomenda que toda mulher que pretende engravidar inicie a suplementação de ácido fólico pelo menos 30 dias antes da gestação, antes de pretender engravidar, mantendo o uso até a 12ª semana da gestação.
1: Doutora Ana Leia, como a idade da mãe influencia na gravidez?
3: A idade pode influenciar bastante. Nas adolescentes, por exemplo, especialmente abaixo dos 15 anos, existe um maior risco de parto prematuro, anemia e dificuldades sociais que são consequência da própria imaturidade da adolescente, que podem afetar os cuidados na gestação. Já nas mulheres com 35 anos ou mais, há um aumento dos riscos de hipertensão, diabetes gestacional e algumas alterações cromossômicas do bebê. Mas é importante lembrar que muitas mulheres têm gestações saudáveis nessas idades, quando recebem acompanhamento adequado. Então, o mais importante é iniciar o pré-natal cedo e seguir todas as orientações da equipe de saúde.
2: Por que é importante cuidar da saúde mental na gravidez de alto risco?
3: Bom, a saúde mental é parte fundamental do cuidado de qualquer gestação. Mas principalmente no caso da gravidez de alto risco, a mulher se encontra mais fragilizada. Então, ansiedade excessiva, estresse intenso e depressão podem dificultar o autocuidado, prejudicando o sono, alimentação e até a adesão às orientações médicas. Por isso, a gestante precisa ser acolhida, escutada e apoiada pela família, pela comunidade e pelos profissionais de saúde. A pastoral da criança tem um papel muito bonito nesse processo, oferecendo presença, escuta e encorajamento. Uma mulher emocionalmente amparada costuma enfrentar melhor os desafios da gravidez e se preparar com mais tranquilidade para a chegada do bebê.
0: Gestante, se o líder da pastoral da criança bater na sua porta, receba-o. Escute o que ele tem a lhe dizer. O líder da pastoral da criança quer ajudá-la a ter uma gestação saudável e tranquila. Converse com o líder. Partilhe com ele seus medos, suas preocupações, seus problemas da gravidez e suas alegrias também. Gestante, venha para a pastoral da criança. Nós queremos o melhor para você e para o seu bebê.
2: Participa do programa Viva a Vida a Maria Inês Monteiro de Freitas, coordenadora nacional da Pastoral da Criança.
1: Maria Inês, como a Pastoral da Criança lida com essa questão da gestação de alto risco?
5: A prevenção e a orientação são essenciais quando falamos em gravidez de alto risco. Manter hábitos saudáveis, como uma alimentação equilibrada, evitar o uso de álcool e cigarro, controlar doenças pré-existentes e seguir corretamente as orientações dos profissionais de saúde contribuem muito para reduzir complicações durante a gravidez. Além disso, o apoio da família e o acesso à informação de qualidade ajudam a gestante a viver esse período com mais tranquilidade, fortalecendo o cuidado integral com a vida desde o início. Nesse caminho de cuidado e atenção, a pastoral da criança exerce um papel importante ao orientar gestantes e famílias, promovendo a prevenção e o acompanhamento responsável por meio de visitas domiciliares e ações comunitárias. Seus líderes incentivam o pré-natal, a adoção de hábitos saudáveis e a busca por atendimento de saúde sempre que necessário. Assim, a pastoral da criança se torna presença de apoio, acolhimento e esperança, contribuindo para a proteção da vida desde o ventre materno.

0: Vamos conversar também com a Maria de Fátima do Nascimento, líder da Pastoral da Criança da Paróquia São Sebastião, em Gramacho, Duque de Caxias, Estado do Rio de Janeiro.
1: Maria de Fátima, como os líderes da Pastoral da Criança orientam as gestantes a ficarem atentas aos sinais de risco durante a gravidez?
2: Nós, líderes da Pastoral da Criança, procuramos sempre orientar as gestantes durante as visitas e encontros, conversando sobre a importância de observar alguns sinais que podem indicar algum risco na gravidez. Falamos para elas ficarem atentas a sintomas como sangramento, pressão alta, dores fortes, inchaço excessivo, febre, ou quando percebem que o bebê está se movimentando menos do que o normal. Também reforçamos a importância de fazer o pré-natal e procurar atendimento de saúde sempre que surgir alguma dúvida ou sinal de alerta. Conversamos também sobre a importância de uma alimentação saudável, com frutas, verduras, legumes e bastante água, que ajuda muito na saúde da mãe e no desenvolvimento do bebê. Viva a vida!
0: Vamos ouvir agora a mensagem de Dom Frei Severino Klasen, arcebispo de Maringá, Paraná, e presidente da Pastoral da Criança.
3: Na perspectiva da nossa fé, a gravidez de alto risco é vista à luz do valor sagrado da vida humana, que deve ser protegida e cuidada desde a concepção. A Igreja reconhece a complexidade dessas situações e convida à responsabilidade, ao discernimento e ao acompanhamento médico adequado, priorizando a dignidade e saúde da mãe e do bebê. Reforça-se a importância do cuidado integral, físico, emocional e espiritual. Além disso, a Igreja incentiva o acolhimento, a solidariedade e o apoio às gestantes que enfrentam uma gravidez de alto risco, especialmente por meio das comunidades, e se traduz em presença, escuta e ajuda prática. Assim, a gravidez de alto risco se torna também um caminho de fé, onde o cuidado humano e a graça divina caminham juntos. Que Deus abençoe a

0: O programa Viva a Vida de hoje está terminando. A gente fica por aqui.
1: Obrigada pela sua audiência e até o próximo programa.
0: É isso aí. Tchau, gente. Até o próximo Viva a Vida.
1: Até lá, pessoal.
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0: no ar o programa Amigo da Terra, com Afonso Morade.
1: Olá, meu amigo, minha amiga, nosso programa chegou. Se você acompanhou o nosso programa de ontem, deve se lembrar que eu estou falando sobre como se alimentavam os habitantes da Palestina no tempo de Jesus. No Brasil, a gente está acostumado a comer arroz com feijão, grande parte da população, alguns legumes ou verduras, alguma proteína animal quando tem, não é? Então é ovo, a grande parte da população se alimenta de ovo, que é mais barato, ou um franguinho, ou carne de porco, mais raro é a carne de boi, que está muito caro. E também tem os vegetarianos, que se alimentam de soja, de grão de bico, de outros alimentos que têm proteína, mas não são de origem animal. Assim é a alimentação do brasileiro. Já lá no tempo de Jesus, eu falava na aula passada, professor tem mania de aula, né, gente? No nosso encontro passado, que a grande parte da população se alimentava todo dia de pão. E o pão era feito a cada dia. Por isso que no Pai Nosso se reza o pão nosso de cada dia. Então a mulher da casa moía os grãos de trigo ou de cevada, misturava com a massa do pão do dia anterior que estava fermentada, colocava o azeite, o sal e sovava bastante, colocava no forno, e esse era o alimento que praticamente alimentava o dia inteiro, além das lentilhas cozidas e ainda frutas da região, seja as frutas da época, seja as frutas secas, como figo, ameixa, da uva, as passas, castanhas, mas não havia muita comida. Comida era o suficiente para as pessoas. E quando havia uma época de muita seca, aí faltava alimento. Mas quem é que passava fome? Gente, principalmente os doentes. E aqueles que tinham alguma doença que os isolava da população, como os cegos, os aleijados, os que tinham doença de pele que se compreendia como se fossem todos leprosos. Isso fazia com que essas pessoas, porque não podiam produzir nada para trocar com os outros, e ficavam na beira dos caminhos, só se alimentavam com aquilo que recebiam de esmola dos outros. Então estavam sujeitos à fome. Também as mulheres viúvas. Por quê? Porque a mulher, quando ela nascia, estava na sua família. Quando ela casava, ela passava a ser membro da família do marido. Quando o marido morria, ela já não tinha mais referência de família. Olha que coisa terrível. E também os órfãos, aqueles que tinham perdido pai e mãe. Então, por isso que na Bíblia, o órfão e a viúva são a imagem dos mais pobres. E Jesus se volta para eles de uma maneira especial. Esses eram aqueles que mais tinham dificuldade para se alimentar, que passavam fome. Mas tinha uma coisa muito bonita no tempo de Jesus,

0: vem da Bíblia. Qual é a ligação disso com a ecologia? É que a gente precisa ter as situações ideais do solo e da água para plantar e para colher. Se o solo está poluído, se falta água, se tem um excesso de insetos e de outros seres por causa do desequilíbrio ecológico, a gente não consegue colher o alimento. Que essa aprendizagem dos tempos de Jesus ajude também a nós hoje. Um grande abraço para você, meu irmão, minha irmã. Até nosso próximo programa.
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5: 5:56.
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7: No Evangelho de hoje, Mateus narra que Jesus deixou as multidões que o seguiam e as quais estava ensinando e foi para casa. Seus discípulos aproximaram-se de Jesus e disseram: explica-nos a parábola do joio. Jesus prontamente dá a explicação. Eila, aquele que semeia a boa semente é o próprio Deus. O campo é o mundo. A boa semente são os que pertencem ao reino de Deus. O joio são os que pertencem ao reino do maligno. O inimigo que semeou o joio é o diabo. A colheita é o fim dos tempos. Os ceifadores são os anjos. Como o joio é recolhido e queimado ao fogo, assim também acontecerá no fim dos tempos. O próprio Deus enviará seus anjos e eles retirarão do seu reino todos que fazem outros pecar e os que praticam mal. E depois os lançarão na fornalha de fogo. Ali haverá choro e ranger de dentes. Então os justos brilharão como o sol no reino de Deus. Diante da explicação da parábola do joio por parte de Jesus, não podemos nos iludir. Ou somos sementes boa e somos de Deus e de seu reino de felicidade, ou somos joio e somos do diabo e de seu reino de infelicidade. Com a bênção do Deus misericordioso, o Pai, o Filho e o Espírito Santo. Amém.
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2: 6 horas e 25 minutos. 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
10: Em nome do Pai, do Filho e do Espírito Santo. Amém. Oferecimento do Santo Terço. Divino Jesus, Nós vos oferecemos este rosário que vamos rezar, contemplando os mistérios de vossa redenção. Concedei-nos, por intercessão de Maria, vossa Mãe Santíssima, a quem nos dirigimos, as virtudes que nos são necessárias para bem rezá-lo e a graça de ganhar as indulgências anexas a esta santa devoção. Creio em Deus Pai, Todo-Poderoso, Criador do céu e da terra, e em Jesus Cristo, seu único Filho, nosso Senhor, que foi concebido pelo poder do Espírito Santo, nasceu da Virgem Maria, padeceu sob Pôncio Pilatos, foi crucificado, morto e sepultado, desceu à mansão dos mortos, ressuscitou ao terceiro dia, subiu aos céus, está assentado à direita de Deus Pai Todo-Poderoso, donde há de vir a julgar os vivos e os mortos. Creio no Espírito Santo, na Santa Igreja Católica, na comunhão dos santos, na remissão dos pecados, na ressurreição da carne, na vida eterna. Amém.
0: Pai nosso que estais no céu, santificado seja o vosso nome. Venha a nós o vosso reino. Seja feita a vossa vontade, assim na terra como no céu.
11: O pão nosso de cada dia nos dai hoje. 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

0: mal. Amém.
1: Ave Maria, cheia de graça, o Senhor é convosco. Bendita sois vós entre as mulheres. E bendito é o fruto do vosso ventre, Jesus.
0: Santa Maria, Mãe de Deus, rogai por nós, pecadores, agora e na hora de nossa morte. Amém.
1: Ave Maria, cheia de graça, o Senhor é convosco. Bendita sois vós entre as mulheres. E bendito é o fruto do vosso ventre, Jesus.
0: Santa Maria, Mãe de Deus, rogai por nós, pecadores, agora e na hora de nossa morte. Amém.
1: Ave Maria, cheia de graça, o Senhor é convosco. Bendita sois vós entre as mulheres. E bendito é o fruto do vosso ventre, Jesus.
0: Santa Maria, Mãe de Deus, rogai por nós, pecadores, agora e na hora de nossa morte. Amém.
2: Glória ao Pai, ao Filho e ao Espírito Santo.
0: Como era no princípio, agora e sempre. Amém.
1: Contemplamos os mistérios gozosos. No primeiro mistério, contemplamos a anunciação do arcanjo São Gabriel à Nossa Senhora. Pai nosso que estais no céu, santificado seja o vosso nome. Venha a nós o vosso reino, seja feita a vossa vontade, assim na terra como no céu.
0: O pão nosso de cada dia nos dai hoje, perdoai as nossas ofensas, assim como nós perdoamos a quem nos tem ofendido. E não nos deixeis cair em tentação, mas livrai-nos do mal. Amém.
1: Ave Maria, cheia de graça, o Senhor é convosco. Bendita sois vós entre as mulheres, e bendito é o fruto do vosso ventre, Jesus.
0: Santa Maria, Mãe de Deus, rogai por nós, pecadores, agora e na hora de nossa morte. Amém.
1: Ave Maria, cheia de graça, o Senhor é convosco. Bendita sois vós entre as mulheres, e bendito é o fruto do vosso ventre, Jesus.
0: Santa Maria, Mãe de Deus,
1: rogai por nós, pecadores, agora e na hora de nossa morte. Amém. Ave Maria, cheia de graça, o Senhor é convosco. Bendita sois vós entre as mulheres, e bendito é o fruto do vosso ventre, Jesus.
0: Santa Maria, Mãe de Deus, rogai por nós, pecadores, agora e na hora de nossa morte. Amém.
1: Ave Maria, cheia de graça, o Senhor é convosco. Bendita sois vós entre as mulheres, e bendito é o fruto do vosso ventre, Jesus.
0: Santa Maria, Mãe de Deus, rogai por nós, pecadores, agora e na hora de nossa morte. Amém.
1: Ave Maria, cheia de graça, o Senhor é convosco. Bendita sois vós entre as mulheres, e bendito é o fruto do vosso ventre, Jesus.
0: Santa Maria, Mãe de Deus, rogai por nós, pecadores, agora e na hora de nossa morte. Amém.
1: Ave Maria, cheia de graça, o Senhor é convosco. Bendita sois vós entre as mulheres, e bendito é o fruto do vosso ventre, Jesus.
0: Santa Maria, Mãe de Deus, rogai por nós, pecadores, agora e na hora de nossa morte. Amém.
1: Ave Maria, cheia de graça, o Senhor é convosco. Bendita sois vós entre as mulheres, e bendito é o fruto do vosso ventre, Jesus.
0: Santa Maria, Mãe de Deus, rogai por nós, pecadores, agora e na hora de nossa morte. Amém.
1: Ave Maria, cheia de graça, o Senhor é convosco. Bendita sois vós entre as mulheres, e bendito é o fruto do vosso ventre, Jesus.
0: Santa Maria, Mãe de Deus, rogai por nós, pecadores, agora e na hora de nossa morte. Amém.
1: Ave Maria, cheia de graça, o Senhor é convosco. Bendita sois vós entre as mulheres, e bendito é o fruto do vosso ventre, Jesus.
0: Santa Maria, Mãe de Deus, rogai por nós, pecadores, agora e na hora de nossa morte. Amém.
1: Ave Maria, cheia de graça, o Senhor é convosco. Bendita sois vós entre as mulheres, e bendito é o fruto do vosso ventre, Jesus.
0: Santa Maria, Mãe de Deus, rogai por nós, pecadores, agora e na hora de nossa morte. Amém.
1: Glória ao Pai, ao Filho e ao Espírito Santo.
0: Como era no princípio, agora e sempre. Amém.
1: Ó bom Jesus, perdoai-nos, livrai-nos do fogo do inferno, levai as almas todas para o céu e socorrei principalmente as que mais precisarem.
2: No segundo mistério, contemplamos a visita de Nossa Senhora à sua prima Santa Isabel. Pai nosso que estais no céu, santificado seja o vosso nome. Venha a nós o vosso reino. Seja feita a vossa vontade, assim na terra como no céu.

0: Ave Maria, cheia de graça, o Senhor é convosco. Bendita sois vós entre as mulheres, e bendito é o fruto do vosso ventre, Jesus.
1: Santa Maria, Mãe de Deus, rogai por nós, pecadores, agora e na hora de nossa morte. Amém.
0: Ave Maria, cheia de graça, o Senhor é convosco. Bendita sois vós entre as mulheres, e bendito é o fruto de vosso ventre, Jesus.
1: Santa Maria, Mãe de Deus, rogai por nós, pecadores, agora e na hora de nossa morte. Amém.
0: Ave Maria, cheia de graça, o Senhor é convosco. Bendita sois vós entre as mulheres, e bendito é o fruto do vosso ventre, Jesus.
1: Santa Maria, Mãe de Deus, rogai por nós, pecadores, agora e na hora de nossa morte. Amém.
0: Ave Maria, cheia de graça, o Senhor é convosco. Bendita sois vós entre as mulheres, e bendito é o fruto do vosso ventre, Jesus.
1: Santa Maria, Mãe de Deus, rogai por nós, pecadores, agora e na hora de nossa morte. Amém.
0: Ave Maria, cheia de graça, o Senhor é convosco. Bendita sois vós entre as mulheres, e bendito é o fruto do vosso ventre, Jesus.
1: Santa Maria, Mãe de Deus, rogai por nós, pecadores, agora e na hora de nossa morte. Amém.
0: Ave Maria, cheia de graça, o Senhor é convosco. Bendita sois vós entre as mulheres, e bendito é o fruto de vosso ventre, Jesus.
1: Santa Maria, Mãe de Deus, rogai por nós, pecadores, agora e na hora de nossa morte. Amém.
0: Ave Maria, cheia de graça, o Senhor é convosco. Bendita sois vós entre as mulheres, e bendito é o fruto do vosso ventre, Jesus.
1: Santa Maria, Mãe de Deus, rogai por nós, pecadores, agora e na hora de nossa morte. Amém.
0: Ave Maria, cheia de graça, o Senhor é convosco. Bendita sois vós entre as mulheres, e bendito é o fruto do vosso ventre, Jesus.
1: Santa Maria, Mãe de Deus, rogai por nós, pecadores, agora e na hora de nossa morte. Amém.
0: Ave Maria, cheia de graça, o Senhor é convosco. Bendita sois vós entre as mulheres, e bendito é o fruto do vosso ventre, Jesus.
1: Santa Maria, Mãe de Deus, rogai por nós, pecadores, agora e na hora de nossa morte. Amém.
0: Ave Maria, cheia de graça, o Senhor é convosco. Bendita sois vós entre as mulheres, e bendito é o fruto do vosso ventre, Jesus.
1: Santa Maria, Mãe de Deus, rogai por nós, pecadores, agora e na hora de nossa morte. Amém.
0: Glória ao Pai, ao Filho e ao Espírito Santo.
1: Como era no princípio, agora e sempre. Amém.
0: Ó bom Jesus,
1: perdoai-nos, livrai-nos do fogo do inferno, levai as almas todas para o céu, e socorrei-as, principalmente as que mais precisarem.
2: No terceiro mistério, contemplamos o nascimento de Jesus Cristo na pobre gruta em Belém. Pai nosso que estais no céu, santificado seja o vosso nome. Venha a nós o vosso reino, seja feita a vossa vontade, assim na terra como no céu.
3: O nosso de cada dia nos dai hoje. Perdoai as nossas ofensas, assim como nós perdoamos a quem nos tem ofendido. E não nos deixeis cair em tentação, mas livrai-nos do mal. Amém.
2: Ave Maria, cheia de graça, o Senhor é convosco. Bendita sois vós entre as mulheres, e bendito é o fruto do vosso ventre, Jesus. Mãe de Deus, rogai por nós, pecadores, agora e na hora de nossa morte. Amém. Ave Maria, cheia de graça, o Senhor é convosco. Bendita sois vós entre as mulheres, e bendito é o fruto do vosso ventre, Jesus.
1: Santa Maria, Mãe de Deus,
3: rogai por nós, pecadores, agora e na hora de nossa morte. Amém.
2: Ave Maria, cheia de graça, o Senhor é convosco. Bendita sois vós entre as mulheres, e bendito é o fruto do vosso ventre, Jesus.
3: Mãe de Deus, rogai por nós, pecadores, agora e na hora de nossa morte. Amém.
2: Ave Maria, cheia de graça, o Senhor é convosco. Bendita sois vós entre as mulheres, e bendito é o fruto do vosso ventre, Jesus.
3: Maria, Mãe de Deus, rogai por nós, pecadores, agora e na hora de nossa morte. Amém.
2: Ave Maria, cheia de graça, o Senhor é convosco. Bendita sois vós entre as mulheres e bendito é o fruto do vosso ventre, Jesus.
4: Santa Maria, Mãe de Deus, rogai
2: por nós, pecadores, agora e na hora de nossa morte. Amém. Ave Maria, cheia de graça, o Senhor é convosco. Bendita sois vós entre as mulheres e bendito é o fruto do vosso ventre, Jesus.
4: Santa Maria, Mãe de Deus,
2: rogai por nós, pecadores, agora e na hora de nossa morte. Amém. Ave Maria, cheia de graça, o Senhor é convosco. Bendita sois vós entre as mulheres e bendito é o fruto do vosso ventre, Jesus.
4: Santa Maria,
2: Mãe de Deus, rogai por nós, pecadores, agora e na hora de nossa morte. Amém. Ave Maria, cheia de graça, o Senhor é convosco. Bendita sois vós entre as mulheres e bendito é o fruto do vosso ventre, Jesus.
4: Santa Maria,
2: Mãe de Deus, rogai por nós, pecadores, agora e na hora de nossa morte. Amém. Ave Maria, cheia de graça, o Senhor é convosco. Bendita sois vós entre as mulheres e bendito é o fruto do vosso ventre, Jesus.
4: Santa
2: Maria, Mãe de Deus, rogai por nós, pecadores, agora e na hora de nossa morte. Amém. Ave Maria, cheia de graça, o Senhor é convosco. Bendita sois vós entre as mulheres e bendito é o fruto do vosso ventre, Jesus.
4: Santa Maria,
2: Mãe de Deus, rogai por nós, pecadores, agora e na hora de nossa morte. Amém. Glória ao Pai, ao Filho e ao Espírito Santo. No princípio, agora e sempre. Amém. Ó bom Jesus, perdoai-nos, livrai-nos do fogo do inferno, levai as almas todas para o céu, e socorrei principalmente as que mais precisarem.
0: No quarto mistério, contemplamos a apresentação de Jesus no templo e a purificação de Nossa Senhora. Pai nosso que estais no céu, santificado seja o vosso nome. Venha a nós o vosso reino. Seja feita a vossa vontade, assim na terra como no céu.
1: O pão nosso de cada dia nos dai hoje. Perdoai as nossas ofensas, assim

0: Ave Maria, cheia de graça, o Senhor é convosco. Bendita sois vós entre as mulheres, e bendito é o fruto do vosso ventre, Jesus.
1: Santa Maria, Mãe de Deus, rogai por nós, pecadores, agora e na hora de nossa morte. Amém.
0: Ave Maria, cheia de graça, o Senhor é convosco. Bendita sois vós entre as mulheres, e bendito é o fruto do vosso ventre, Jesus.

0: Maria, cheia de graça, o Senhor é convosco. Bendita sois vós entre as mulheres, e bendito é o fruto de vosso ventre, Jesus.
1: Santa Maria, Mãe de Deus, rogai por nós, pecadores, agora e na hora de nossa morte. Amém.
0: Ave Maria, cheia de graça, o Senhor é convosco. Bendita sois vós entre as mulheres, e bendito é o fruto do vosso ventre, Jesus.
1: Santa Maria, Mãe de Deus, rogai por nós, pecadores, agora e na hora de nossa morte. Amém.
0: Ave Maria, cheia de graça, o Senhor é convosco. Bendita sois vós entre as mulheres, e bendito é o fruto do vosso ventre, Jesus.
1: Santa Maria, Mãe de Deus, rogai por nós, pecadores, agora e na hora de nossa morte. Amém.
0: Ave Maria, cheia de graça, o Senhor é convosco. Bendita sois vós entre as mulheres, e bendito é o fruto do vosso ventre, Jesus.
1: Santa Maria, Mãe de Deus, rogai por nós, pecadores, agora e na hora de nossa morte. Amém.
0: Ave Maria, cheia de graça, o Senhor é convosco. Bendita sois vós entre as mulheres, e bendito é o fruto do vosso ventre,

0: Maria, cheia de graça, o Senhor é convosco. Bendita sois vós entre as mulheres, e bendito é o fruto de vosso ventre, Jesus.
1: Santa Maria, Mãe de Deus, rogai por nós, pecadores, agora e na hora de nossa morte. Amém.
0: Ave Maria, cheia de graça, o Senhor é convosco. Bendita sois vós entre as mulheres, e bendito é o fruto do vosso ventre, Jesus.
1: Santa Maria, Mãe de Deus, rogai por nós, pecadores, agora e na hora de nossa morte. Amém.
0: Ave Maria, cheia de graça, o Senhor é convosco. Bendita sois vós entre as mulheres, e bendito é o fruto do vosso ventre, Jesus.
1: Santa Maria, Mãe de Deus, rogai por nós, pecadores, agora e na hora de nossa morte. Amém.
0: Glória ao Pai, ao Filho e ao Espírito Santo.
1: Como era no princípio, agora e sempre. Amém.
0: Ó meu Jesus, perdoai-nos, livrai-nos do fogo do inferno, levai as almas todas para o céu e socorrei principalmente as que mais precisarem.
2: No quinto mistério, contemplamos o menino Jesus perdido encontrado no templo entre os doutores. Pai nosso que estais no céu, santificado seja o vosso nome. Venha a nós o vosso reino, seja feita a vossa vontade, assim na terra como no céu. Cada dia nos dai hoje, perdoai as nossas ofensas, assim como nós perdoamos a quem nos tem ofendido. E não nos deixeis cair em tentação, mas livrai-nos do mal. Amém. Ave Maria, cheia de graça, o Senhor é convosco. Bendita sois vós entre as mulheres, e bendito é o fruto do vosso ventre, Jesus.
1: Santa Maria, Mãe de Deus,
2: rogai por nós, pecadores, agora e na hora de nossa morte. Amém. Ave Maria, cheia de graça, o Senhor é convosco. Bendita sois vós entre as mulheres, e bendito é o fruto do vosso ventre, Jesus.
1: Santa Maria,
2: e a Mãe de Deus, rogai por nós, pecadores, agora e na hora de nossa morte. Amém. Ave Maria, cheia de graça, o Senhor é convosco. Bendita sois vós entre as mulheres, e bendito é o fruto do vosso ventre, Jesus.
1: Santa Maria,
2: e a Mãe de Deus, rogai por nós, pecadores, agora e na hora de nossa morte. Amém. Ave Maria, cheia de graça, o Senhor é convosco. Bendita sois vós entre as mulheres, e bendito é o fruto do vosso ventre, Jesus.
1: Santa Maria,
2: e a Mãe de Deus, rogai por nós, pecadores, agora e na hora de nossa morte. Amém. Ave Maria, cheia de graça, o Senhor é convosco. Bendita sois vós entre as mulheres, e bendito é o fruto do vosso ventre, Jesus.
1: Santa Maria,
2: Mãe de Deus, por nós, pecadores, agora e na hora de nossa morte. Amém. Ave Maria, cheia de graça, o Senhor é convosco. Bendita sois vós entre as mulheres, e bendito é o fruto do vosso ventre, Jesus.
1: E
2: a Mãe de Deus, rogai por nós, pecadores, agora e na hora de nossa morte. Amém. Ave Maria, cheia de graça, o Senhor é convosco. Bendita sois vós entre as mulheres, e bendito é o fruto do vosso ventre, Jesus.
1: Santa Maria,
2: Mãe de Deus, rogai por nós, pecadores, agora e na hora de nossa morte. Amém. Ave Maria, cheia de graça, o Senhor é convosco. Bendita sois vós entre as mulheres, e bendito é o fruto do vosso ventre, Jesus.
1: Santa Maria,
2: e a Mãe de Deus, rogai por nós, pecadores, agora e na hora de nossa morte. Amém. Ave Maria, cheia de graça, o Senhor é convosco. Bendita sois vós entre as mulheres, e bendito é o fruto do vosso ventre, Jesus.
1: Santa Maria,
2: Mãe de Deus, rogai por nós, pecadores, agora e na hora de nossa morte. Amém. Ave Maria, cheia de graça, o Senhor é convosco. Bendita sois vós entre as mulheres, e bendito é o fruto do vosso ventre, Jesus.
1: Santa Maria,
2: Mãe de Deus, rogai por nós, pecadores, agora e na hora de nossa morte. Amém. Glória ao Pai, ao Filho e ao Espírito Santo,
1: como
2: era no princípio, agora e sempre. Amém. Ó bom Jesus, doai-nos, livrai-nos do fogo do inferno, levai as almas todas para o céu,
1: e socorrei principalmente as que mais precisarem.
2: Agradecimento. Infinitas graças vos damos, soberana Rainha, pelos benefícios que todos os dias recebemos de vossas mãos liberais. Dignai-vos agora e para sempre tomar-nos debaixo de vosso poderoso amparo. E em vosso louvor vos saudamos cantando uma salve, Rainha.

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No último programa, eu estava explicando rapidamente para vocês a situação sociopolítica, né, do tempo em que João escreveu. Então, só fazendo uma rápida retomada de Abraão, 1800 antes de Cristo, até aí pelo ano 90, 100 depois de Cristo, quando João escreveu, esses 1900, 2000 anos mais ou menos, foi um tempo em que os judeus foram praticamente todo o tempo dominados. Dominados por vários povos diferentes. E por volta aí, então, do ano 30, disso que hoje nós chamamos depois de Cristo, ou da era cristã, eles, os romanos, junto com o sinédrio judeu, eles tinham crucificado e assassinado, matado, um tal de Jesus de Nazaré. E não deram muita importância, porque acreditavam que, como centenas de outros que já tinham sido crucificados, e que já tinham lá sido líderes, que esse também ia ser esquecido. Mas não aconteceu isso. Aquele grupinho de gente simples que o seguia, estavam esparramando que ele tinha ressuscitado, que ele tinha ficado com eles mais um tempão, e que depois tinha subido aos céus, e que eles tinham recebido o Espírito Santo de Deus, e por isso eles pregavam e falavam com sabedoria, eles que eram gente muito simples, sem instrução. Tá. E o grande conflito para eles, eles estavam entrando, então, essa doutrina, essa ideia sobre o caminho, sobre o Salvador, o Libertador, ela era uma ideia tão forte, e eles tinham uma atuação assim, tão diferente da sociedade do tempo, que estavam se infiltrando até no exército romano. Já tinham soldados, já tinham oficiais do exército romano, que tinham se convertido ao cristianismo. E para eles o grande problema é... Os que seguiam Jesus não aceitavam de jeito nenhum chamar o imperador romano de Deus. Para os romanos, o imperador era um dos deuses do panteão de deuses dele, né, do grupo de deuses deles. O imperador era um. E para os cristãos, não. Só havia um Deus, aquele que Jesus de Nazaré tinha apresentado como sendo, então, o Pai justo e misericordioso. Esse sistema sócio-religioso, político dos romanos, né, que também era apoiado lá pelo sinédrio judeu, pelos judeus que mais ou menos mandavam, que eles tinham um conluio, né, um acerto com o Império Romano. Esse sistema, ele favorecia cada vez mais a exploração dos pobres e a escravidão, né, que as dívidas tal obrigavam os judeus a entrar. E a ideia, o sistema político, religioso, social e econômico que os cristãos propunham era completamente diferente. Era um Deus que era pai de todos, portanto todos eram irmãos, e daí vinha uma partilha, a solidariedade. As comunidades tinham que se ajudar, as famílias tinham que se ajudar, as pessoas tinham que se ajudar. Então era a diferença entre a água e o vinho. Um era a exploração pela exploração. A ideia do Império Romano é exatamente a que nós temos hoje. O individualismo, cada um por si, acumulação de bens, cada um tentando ganhar cada vez mais, ricos cada vez mais ricos, pobres cada vez mais pobres, tira-se direito dos pobres, diminui as possibilidades da sua aposentadoria, impede deficientes, viúvas, etc., de receber uma ajuda para sobreviver. Isso tudo às custas de pagar mais juros para o sistema econômico financeiro. Então, assim, isso que os judeus viviam naquele tempo é exatamente o que nós vivemos hoje. Tá. E se contrapondo a esse sistema, então apareceram os grupos de cristãos. E é claro que eles foram sendo perseguidos, perseguidos, perseguidos. E esses conflitos foram sucedendo até que o imperador Nero, no ano de 64, desencadeou uma perseguição muito grande. E aí muitos cristãos morreram. E a situação foi piorando, piorando, piorando. Até que no ano 90, o imperador Domiciano fez a mais violenta de todas as perseguições aos cristãos, visando acabar de vez com os seguidores de Jesus. Pergunta, quem foi o imperador que no ano 90 fez a maior e mais violenta perseguição contra os cristãos?

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2: Sete horas e um minuto.
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0: 7:08 foi o quanto eu esperei, porque era 7:07, né? Aí eu esperei um pouquinho, mudou ali, ó. No digital, 7:08, segunda-feira, 27 de julho, hein? O tempo tá passando muito rápido, ou será que sou eu que não percebo o tempo passar? Tá muito rápido mesmo. A minha percepção é que ele tá muito rápido, né? Não percebo ele passar devagar. Talvez algumas pessoas percebam, né? Eu não estou percebendo o tempo passar tão devagar assim. Bom dia, segunda-feira, hein? 27 de julho de 2026, são 7:08, eu sou o Sérgio Correia e o Bom Dia Rio é a sua melhor companhia para começar o dia muito bem informado com notícias de Pelotas, da região, aqui do estado do Rio Grande do Sul, do Brasil e do mundo, principalmente, né? Depois de um programa comemorativo na sexta-feira à tarde, direto lá do Campus da Saúde, em que tivemos diversas participações, né? A RU já tem 59 anos hoje, né? Já completou no último dia 25 de julho 59 anos. Hein? 59 anos. É, mesmo dia do motorista, do caminhoneiro, dia do colono e o dia do aniversário de Dom Antônio Zátera também. Importante que a gente faça esse registro, né? Rumo aos 60 anos, então, né? Estamos indo rumo aos 60 anos. 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Eu lembro sempre a você que a Rádio Universidade é multiplataforma, é um espaço de vez e voz para a comunidade, com muitos caminhos para que você possa se conectar conosco. Envie seu bom dia, seu comentário, a demanda da sua rua, do seu bairro. Quando eu falo em demanda, é algum problema, né, que está acontecendo no seu bairro e você deseja que esse problema seja solucionado, seja pelas autoridades municipais, seja pelos órgãos de segurança pública, seja pelo que for, né? Por qual demanda nós vamos encaminhar aqui, vamos relatar, encaminhar para os órgãos competentes, tá bem? Então não esqueça, você pode participar pelo WhatsApp da Rádio Universidade, o 984-135473, ou o WhatsApp do Hora Marcada, 24 horas no ar, 984-85-5040. No Instagram, você pode marcar @ Rádio Universidade e pode interagir conosco. Todos os conteúdos que passam, são apresentados, passam por aqui, né, pelo Bom Dia RU, você assiste no Instagram, está lá com detalhes. Também fica registrado no canal do YouTube, que é Rádio Universidade de Pelotas, e nesse canal você pode assistir o Bom Dia RU ao vivo, tá bem? Um joinha para todos que já estão conosco também, né? É importante que a gente faça esse relato. 7:13, quem nos traz o seu bom dia, né? Quem nos traz o seu bom dia é a Beatriz Alti.
1: Bom dia Sérgio, bom dia Leonir, bom dia também ao Daniel e bom dia a todos os ouvintes que já estão ligados no Bom Dia RU, do Radinho, no YouTube, seja onde for, já estão começando o dia bem informado aqui em Pelotas e na região. Hoje a gente chega com bastante notícia, entrevistas, então fica ligado com a gente até as 9:30, porque o Bom Dia RU hoje tá bom, né Sérgio?
0: Recheado de informações, mas também recheado de atenção, né? Atenção, porque previsão de chuva, muita chuva lá em cima, no centro do estado, né? Região centro-oeste também do estado, é bem complexo, viu? Bem complexo mesmo, e a gente fica sempre na dúvida, porque acaba que nós ficamos sempre no aguardo das informações da ciência, da meteorologia, e ultimamente as informações têm sido muito próximas dos acontecimentos, né? Isso nos assusta, realmente nos assusta. Quem nos traz o seu bom dia a partir de agora é Daniel Kurz. Daniel Kurz trazendo o seu bom dia.
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4: Bom dia aí a Beatriz, ao Leonir, ao Virgílio, a toda a nossa equipe da Rádio Universidade nesta última segunda-feira de julho de 2026. O céu com muitas nuvens, Sérgio. Temperatura não dá para dizer que tá frio, mas também não dá para dizer que tá calor. Mas muita umidade, né? A gente sente a sensação de frio pela umidade relativa do ar, que mais uma vez está alta, e a gente segue acompanhando essa movimentação da cidade. Segunda-feira que inicia, né, já com o pessoal na correria a todos os lados aí, a gente já aos pouquinhos vai vendo a movimentação dos veículos e das pessoas para suas atividades nessa segunda-feira, que ainda está valendo como férias escolares, né? Tem muitas escolas, as municipais que estão aí em recesso, estaduais e também algumas particulares também sem atividade ainda durante esta semana, é a última semana aí das férias escolares para a grande maioria das escolas. Sérgio, eu destaco, infelizmente, o acidente que tivemos ontem, né? Ontem, ali junto ao Capão do Leão, em que envolveram-se 3 veículos e, infelizmente, tivemos uma morte ali no quilômetro 21 da BR-293, no Capão do Leão. Envolveu aí uma Toyota Hilux, uma Saveiro e uma HB20. Segundo dados aí da Polícia Rodoviária Federal, o motorista da HB20 seguia no sentido Pelotas e realizava ultrapassagens perigosas em locais proibidos. E acabou batendo aí na traseira dessa Saveiro, acabou mudando de pista e na sequência acabou colhendo também essa Toyota Hilux. E o motorista da HB20 é o que acabou falecendo. E a causa principal da morte dele, Sérgio, foi o rompimento do cinto de segurança. Veja, um veículo novo, né, uma HB20, que teve aí o cinto de segurança rompido durante essa batida, o que acabou levando à morte esse motorista que se envolveu nesse acidente, que ontem à tarde mobilizou aí diversas viaturas da Brigada Militar, da Polícia Rodoviária Federal e também pelo menos 3 ambulâncias do SAMU para levar o pessoal. Então, é o destaque negativo do fim de semana para a questão que envolve aí o trânsito na nossa região, a morte desse motorista HB20, né, que infelizmente teve aí o cinto de segurança rompido durante o acidente, Sérgio.
0: Triste situação, né, Daniel? Uma situação muito triste que deixou outros feridos também, né? Mas não com risco de morte, digamos assim, né? As pessoas foram atendidas. E ali, Daniel, tu também conhece bem aquela região, né? à noite, do trevo do Capão do Leão até o trevo, né, da BR-293 com a 116, não se deve ultrapassar. Ali é uma região de muito fluxo, tem a maior parte do trecho é proibida a ultrapassagem, né? Não só quem vem do Capão do Leão, mas quem vai de Pelotas para o Capão do Leão também, né? Depois do trevo do Capão do Leão, a BR-293 começa com um trânsito normal, com um fluxo menor de veículos, né? Porque não, já passou o acesso ao Capão do Leão, e aí fica mais fácil uma ultrapassagem. Agora, do Capão do Leão ali, do trevo até Pelotas, pela BR-293, assim como do trevo da BR-116, né, com a 293 até o Capão do Leão, olha, é um conselho que se dá, né? E é um conselho de alguém que muito transitou por ali, e o melhor é a gente seguir na velocidade da via, mesmo que tenha muitos veículos à nossa frente, mas não vale a pena a ultrapassagem, porque ali também tem muito ciclista, tem pessoas que caminham, né, no acostamento da pista até a parada do ônibus, até o abrigo para pegar o ônibus. Então é um fluxo intenso de pessoas, ciclistas, automóveis, caminhões, motocicletas, e muitos acidentes já aconteceram ali, Daniel.
4: É, muitos acidentes. Então, fica a dica aí de sempre, né, Sérgio? Seguir o regramento de trânsito, a sinalização horizontal, sinalização vertical, as placas, né? Vamos tomar consciência para evitar acidentes, né?
0: É mesmo, e perdas de vidas também, né? Obrigado, Daniel Curso, trazendo a atualização já.
4: Daqui a pouco voltamos.
0: Voltamos. Trazendo a atualização desse acidente, que foi notícia no estado todo, né? 3 acidentes aconteceram no estado do Rio Grande do Sul durante o final de semana e pessoas perderam vidas, né? E esse é um deles aqui, bem próximo de nós, na BR-293, aqui no Capão do Leão. São 7:20, 7:20. Quem vai nos trazer a previsão do tempo agora, né, é a Beatriz Altim.
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1: Chegando com a previsão do tempo aqui na cidade de Pelotas para o dia de hoje. E agora, às 7:20, está fazendo 14 graus na cidade de Pelotas. Sensação térmica de 15 graus. A tendência para o dia de hoje é que seja um dia bem nublado. A gente não vai ter a presença do sol. E a previsão é que a partir das 16 horas comece a chuva. E uma chuva não tão leve. Não vai ser um temporal ainda, mas é uma chuva um pouquinho mais fortinha, uma chuva aquela que fica difícil ficar na rua, não é uma garoazinha. E tem o alerta amarelo aqui, tá me informando a previsão do tempo, alerta amarelo de tempestades para o Rio Grande do Sul. E até ampliando a nossa previsão do tempo, só para de chover na quinta-feira, Sérgio.
0: É, e depois dá uma paradinha e retoma, Bia.
1: Exatamente. Retoma,
0: porque será um mês de julho e agosto com chuvas, né? Com chuvas. E o que é preocupante nesse sentido é que nós estamos encharcando os terrenos, as áreas, o solo vai ficando encharcado, os canais vão, né, aumentando o seu nível, canais e lagoas. Então, nesse sentido, a prefeitura tem trabalhado muito para a desobstrução dos canais, mas é bem complexo, né? Porque a gente não sabe o volume de chuvas que podemos ter em poucas horas, em curto espaço de tempo. E isso é o que mais nos preocupa, né? E também tem preocupado Beatriz, Leonir, Daniel, porque às vezes tem certas preocupações que não nos saltam aos olhos, né? Uma preocupação que eu, durante esse fim de semana, refletia é o público da Fena Doce, né? Porque é uma feira longa que permite, digamos assim, aos expositores e a todos os visitantes que, se num final de semana tiver chuva, nos outros haja uma recuperação, porque a feira passa, praticamente se estende por 3 finais de semana. Ela inicia sua abertura numa quarta-feira, a abertura oficial é na sexta, aí passa o primeiro fim de semana, depois tem a semana inteira, tem o segundo final de semana, que foi esse que nós passamos agora, e ainda teremos teremos o terceiro final de semana, que é o final dessa semana que estamos iniciando. Hoje é segunda-feira. Então, vejam bem, se tivermos chuva constante, intensa e constante, e com esses riscos de alagamentos na região central do estado e outras regiões, que muitas vezes as pessoas pegam uma excursão para vir a Fena Doce, né? Essas pessoas não estão saindo de casa, não estão pegando excursões, né? Organizando excursões para virem a Fena Doce. E isso pode, sem dúvida alguma, atrapalhar, né, o público visitante na Fena Doce, e aí, consequentemente, vai atrapalhar também, né, o faturamento de todos aqueles expositores que investem para estar aqui na Fena Doce expondo seus produtos, vendendo seus produtos, né? E aí a feira já não fica tão atrativa, mas é a consequência, né? Consequência do clima e do tempo. E a Fena Doce, ela não é feita em outro período do ano, né? Muita gente poderia perguntar, pô, por que não faz a Fena Doce próximo do verão, né? Na primavera? É difícil de fazer a Fena Doce no verão e na primavera em razão dos doces, né? Porque o doce, ele é melhor consumido, é melhor preservado no inverno, né? Temperatura fria, porque os doces são à base de ovos, né? E de cremes e chocolate também. Imagina você fazer uma Fena Doce no verão, chocolate derretendo, ovo estragando. Então não há como fazer a Fena Doce fora de um período de temperaturas baixas, né? A Fena Doce tem de ser feita em períodos de temperaturas baixas para que se mantenha, né, a qualidade do doce, temperatura e preservar os doces, né? Dito isso, vamos trazer aqui agora os destaques dessa segunda-feira, todas as notícias que você vai acompanhar certamente nos portais de notícias, nos jornais televisivos, nos jornais radiofônicos, enfim, e também nos jornais impressos. Agora, os destaques da segunda-feira. Encontro entre os presidentes do Brasil e Coreia do Sul acontece hoje em Brasília.
1: Estado tem alerta amarelo do Instituto Nacional de Meteorologia para temporais em todas as regiões.
0: Dois rios seguem em situação de enchente no estado.
1: Suspenso desde a última quinta-feira, catamarã volta a operar hoje entre Porto Alegre e Guaíba.
0: Após o relatório da queda de avião que deixou 62 pessoas mortas, presidente da Agência Nacional de Aviação Civil afirma que a ANAC foi enganada pela empresa Voipass.
1: 488 pessoas seguem fora de casa desde a última semana em razão das inundações.
0: Presidente eleito da Colômbia, Abelardo de la Espriella, anunciou que vai romper relações diplomáticas com Cuba e Nicarágua.
1: Estudo aponta produtividade como o principal desafio para o crescimento do Rio Grande do Sul.
0: Guarda Municipal testa a câmera corporal durante a Fena Doce.
1: UBS disponibilizam grupos de combate ao tabagismo.
0: Segundo a última atualização, 7 rios entram em alerta para inundação no estado e Defesa Civil tem alertas até quarta-feira. Ainda teremos a entrevista com a diretora de saúde em vigilância sanitária, Vera Neto, que vai fazer aqui conosco a atualização do processo vacinal em Pelotas, né? Vamos saber em que condições se encontram aí os percentuais de pessoas vacinadas, principalmente contra a influenza, né? Temos a dengue também, temos a Covid, que na última conversa com a Vera, nós não tínhamos vacina para a Covid em Pelotas, por falta de distribuição. Não se sabia à época se era do governo federal ou do governo estadual, mas não tínhamos. Hoje vamos saber se as vacinas da Covid já estão à disposição. Também vamos trazer aqui as informações que buscamos lá, produzindo conteúdo, com a participação do Hospital Universitário, do curso de Medicina da Universidade Católica de Pelotas, lá na Fena Doce, e estamos buscando contato, né, com o CPPMET, o pessoal da Meteorologia da Universidade Federal de Pelotas. Nosso contato será a partir das 8 horas, para sabermos a previsão do tempo para hoje, para amanhã, para pelo menos se ter uma ideia, tá bem? Estas e outras notícias você acompanha a partir de agora no Bom Dia Rio, que está apenas começando. E aí eu te convido, vem com a gente até 9:30 da manhã, porque o Bom Dia Rio tem hora marcada com notícias daqui para quem vive aqui. São 7:28, eu vou fazer uma proposta aqui para Beatriz Alt, que é a nossa produtora, a gente atualizar as nossas redes sociais, aí a gente vai ao intervalo comercial e na volta já voltamos com notícias para você que está saindo de casa ou que vai permanecer em casa, mas vai ficar bem informado. Quem está conosco no YouTube, Bia?
1: Vamos atualizar nossas redes sociais. E quem chegou conosco no YouTube foi Maria Otília, chegou com o seu bom dia, também Maria Pinto mandou bom dia, Tereza Salomão aqui com a gente também, bom dia Bia, e Sérgio aí com também emojis tradicionais de solzinho. Vamos ver se esse solzinho abre hoje, mas eu acredito, pela previsão do tempo, pela previsão da meteorologia, não vamos ter esse sol hoje.
0: É, hoje eu acho que ele vai ficar resguardado, né? Resguardado. Outro dia eu pensava, Bia, sabe o quê? O quão espessa deve ser a camada de nuvens, né? Porque o sol existe e ele está lá em cima, né? Mas ele não chega até nós. Ele é tão forte, os raios solares, né? Se você pegar um avião e voar em grande altitude, vai perceber o sol, né? Mas o quão espessas são as camadas de nuvens, né? Ou a camada de nuvens, que não permite o sol chegar produzindo um dia nublado, né? Então deve ser bem espessa, né? Vamos atualizar aqui o WhatsApp do Hora Marcada. Meu amigo Nestor, bom dia. Obrigado pelo carinho, pela companhia. Está conosco a Mara Lúcia Marques, também está com a gente. O Toninho Amaral, lá na Tiradentes, lá na Balsa. Grande abraço, irmão. O Leandro Fagundes está conosco também. O Ricardo do Piquete dos Desgarrados. A Marion, né? Desejando um bom dia, Serginho e Bia, né? Uma ótima semana, obrigado, viu, Marion. A Helena Verlang, lá no Fragata, obrigado pelo carinho, pela companhia. O Vanderlei do Sítio Floresta me liga neste momento, grande abraço a esse querido irmão, né? Quem mais? O Paulo Schulet no Balneário dos Prazeres. A Carmenzinha Rios, excelente semana, meu amigo Sérgio e equipe, obrigado. Luísa Zambuja, lá no Fragata, tá com a gente, tá com a gente, um abração, queridão. Muito obrigado pelo carinho, viu? Muito obrigado. Família Pacheco Bom, a Carmen, a Dona Jaci, o Joaquim, o Paulo Bom e a Ana Caroline, muito obrigado pelo carinho de todos aqui na audiência. O Alexandre Luiz e a Cláudia também estão conosco, o Renato Gadeia, quem mais está chegando mais gente? É o Vanderlei que está ligando e o Azambuja, né? Então, um abraço, esses queridos amigos, 7 horas 31 minutos, já já a gente está de volta com notícias.
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0: 7:36, 7:36, já nós vamos trazendo as notícias, vamos verificar a temperatura aqui, 14 graus e 2 décimos a temperatura, hein? 97% a umidade relativa do ar, sensação térmica 14 graus e 5 décimos, e não temos ventos, pelo menos isso, né? É, pelo menos não estamos tendo ventos, porque há previsão de ventos também, né? Mas vamos aguardar. Dando início, então, às nossas notícias internacionais, nacionais, hoje mais nacionais, né? Tem alguma internacional aí no meio, né? Que é do presidente da Colômbia, mas a gente inicia com notícias do Brasil. O encontro entre os presidentes do Brasil e da Coreia do Sul acontece hoje em Brasília. O presidente Lula recebe hoje o presidente da Coreia do Sul, Lee Jae-myung, e o encontro será no Palácio da Alvorada, lá na capital federal. Eles vão tratar sobre os minerais críticos e as terras raras, além da ampliação do acesso de produtos agropecuários brasileiros ao mercado sul-coreano, incluindo a carne bovina. Também estão na pauta parcerias nas áreas de educação, cinema e um possível acordo comercial entre o Mercosul e a Coreia do Sul. A primeira-dama sul-coreana, Kim Hye-kyung, também desembarca no Brasil e vai cumprir a agenda cultural em São Paulo.
1: Estado tem alerta amarelo do Instituto Nacional de Meteorologia para temporais em todas as regiões. O alerta amarelo representa perigo para tempestades nesta segunda-feira em todas as regiões do estado. O aviso do Instituto Nacional de Meteorologia é válido até às 11 horas e 59 minutos da noite de hoje. A possibilidade de chuva de até 50 milímetros e vento de até 60 km por hora e queda de granizo.
0: Aí essa situação, né? Situação de alerta com possibilidade de chuva de 50 milímetros, não é muito, mas ventos de 60 quilômetros e queda de granizo, meu Deus do céu. 7:38, dois rios seguem em estado de situação de enchente aqui no estado. A Defesa Civil emitiu novos alertas de cor vermelha para as inundações. O Rio Uruguai está 1 metro acima da cota de inundação em São Borja desde sábado, conforme o Serviço Geológico do Brasil. A marcação também está acima da cota, né, quando ele passa por Itaqui. Em Uruguaiana, o nível está a poucos centímetros da cota, que é de 8,5 metros. O alerta da Defesa Civil é válido até às 9 da noite. Alerta vermelho que inclui o Rio Jacuí, em Cachoeira do Sul, que ainda está abaixo. Em São Leopoldo, Rio dos Sinos, esse sim, também está acima da cota de inundação de 4,5 metros. A marca estava estabilizada durante boa parte do fim de semana, porém, conforme a Defesa Civil de São Leopoldo, né, ontem, durante a noite e madrugada, subiu 10 centímetros entre as 6 da tarde, aliás, e as 11 da noite. E o Guaíba, na medição do cais Mauá, reduziu 20 centímetros nas últimas 24 horas.
1: O catamarã volta a operar normalmente nesta segunda-feira. A travessia entre Porto Alegre e Guaíba estava suspensa desde a tarde de quinta-feira. Conforme a Catsu, foram medidas de segurança em função de galhos e também entulhos nas águas. Todos os trechos e horários serão retomados no dia de hoje. A primeira viagem para Guaíba saiu às 5:50 da manhã, e a viagem no sentido de quem vem a Porto Alegre, a primeira embarcação, partiu às 6:20 da manhã.
0: 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Dando sequência às nossas notícias, após relatório da queda de avião que deixou 62 pessoas mortas, presidente da Agência Nacional de Aviação da Agência Nacional de Aviação Civil afirma que a ANAC foi enganada pela empresa Voipass. Em entrevista ao programa Fantástico da Rede Globo, Thiago Chagas Feierstein afirmou que muitas informações que a Voipass repassava à ANAC eram falsas. Conforme Thiago, a empresa apresentava documentos fraudulentos aos técnicos da ANAC para assegurar que manutenções necessárias nas aeronaves estavam em dia. O relatório do Centro de Investigação e Proteção de Acidentes Aeronáuticos, o CENIPA, aponta que uma falha estratégica nas tomadas de decisão da ANAC contribuiu para o acidente.
1: E 488 pessoas seguem fora de casa desde a última semana em razão das inundações. O número indica uma nova redução com relação aos desabrigados no estado. E de acordo com a Defesa Civil Estadual, são 488 pessoas e na atualização anterior, divulgada na manhã de domingo, eram 531. O número de abrigos ativos também caiu, de 9 para 8, e distribuído também em 8 municípios. O Vale do Taquari concentra 92% dos desabrigados, sendo a maior parte aí no Parque do Imigrante, em Lajeado, e no Ginásio Municipal de Encantado.
0: Um estudo aponta produtividade como principal desafio para o crescimento do Rio Grande do Sul. Entre 2022 e 2023, o Rio Grande do Sul registrou o menor crescimento do PIB entre todos os estados brasileiros. O aumento foi de 34%, enquanto a média nacional no período foi de 58%. Os dados fazem parte de um levantamento inédito realizado pelo Instituto Fecomércio de Pesquisa. No estudo, a Fecomércio também aponta que o principal motor para a aceleração do crescimento da economia do estado deve ser o aumento da produtividade. No mesmo período analisado, a produtividade no Rio Grande do Sul cresceu em média 0,65% ao ano, frente a 0,94% na média brasileira. Em comparação, o Paraná, que liderou o índice na região sul, também teve os 0,94% de crescimento de produtividade ao ano. No mesmo período, o PIB paranaense cresceu 55%.
1: E chegando agora com notícias internacionais, o presidente eleito da Colômbia, Abelardo de la Espera, anunciou que vai romper relações diplomáticas com Cuba e Nicarágua. Isso assim que ele tomar posse, que acontecerá aí no dia 7 de agosto. Em uma publicação nas redes sociais, ele afirmou que o governo colombiano não manterá laços com quem definiu como tiranias. O presidente eleito também anunciou o fechamento de 15 consulados e 14 embaixadas. Em contrapartida, pretende abrir uma embaixada em Jerusalém para retomar e também fortalecer as relações com Israel.
0: 7:46, segundo a última atualização aqui no Rio Grande do Sul, da Defesa Civil, 7 rios entram em alerta para inundação no estado, né? E a Defesa Civil mantém os alertas até quarta-feira. Os comunicados têm classificação vermelha, que indica risco muito alto em São Borja. O Rio Uruguai está acima da cota de inundação desde sábado, conforme o Serviço Geológico Brasileiro. Já a medição mais recente indica a redução gradual nesta madrugada, mas o leito permanece cerca de 2 metros acima da cota de inundação. Já o Rio Uruguai está a 60 centímetros acima do nível e em Uruguaiana o nível está a poucos centímetros da cota, que é de 8,5 metros. Em São Leopoldo, o leito do Rio dos Sinos mostrou estabilização durante a madrugada, com a cota de 4,5 metros. A altura atual da água está em 4,54 metros e também começa a avançar sobre a Rua da Praia e a Rua das Camélias. O aviso da Defesa Civil também inclui o Rio Jacuí, em Cachoeira do Sul. Caso a previsão de chuva para a semana se confirme, a Defesa Civil também chama atenção para risco de inundação no Rio Ibirapuitã, em Alegrete, o Rio Santa Maria, em Dom Pedrito e Rosário, Rosário do Sul, no caso, né? E o Rio Ibicuí, em Manuel Viana, além do Rio Quaraí, em Quaraí. 7:47. Essas foram as principais notícias que nós destacamos para você, para ficar bem informado. Daqui a pouco a gente traz mais notícias, mas agora é hora do esporte, aqui no Bom Dia Rio.
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0: Sete horas 7:48, chegando o Lucas Fabião com as informações do Grêmio Esportivo Brasil.
4: Estamos chegando com as informações do Grêmio Esportivo Brasil nesta segunda-feira aqui na programação da Rádio Universidade. Depois de muitas movimentações dentro do estádio Bento Freitas. E tudo começou na noite da última sexta-feira, 21 horas, quando o Brasil anunciou a demissão de Laércio Aquino. O treinador não resistiu ao vice-campeonato da Copa FGF. Na última quinta-feira, o gramadense foi campeão dos pênaltis em pleno estádio Bento Freitas. Laércio foi contratado para substituir Gilson Maciel ainda na Série D. O Laércio estreou no dia 31 de maio e foi derrotado para o Blumenau ainda na Baixada. Desde então foram 9 partidas, com 3 vitórias, 2 derrotas e 4 empates dentro da Série D e Copa FGF. Junto com o Laércio, saíram também o auxiliar Marcelo Augusto, o preparador físico Jackson Santos e o analista de desempenho Matheus Gonçalves. Foi demitido Laércio e o Brasil já anunciou um substituto no domingo. Trata-se de Júlio César Nunes, de 41 anos. Ele é natural do Rio Grande do Sul, tem experiência no futebol do interior gaúcho, mas também tem passagem por clubes de outros estados, como Joinville, e recentemente, esse ano, levou o Nacional do Amazonas às fases eliminatórias do Campeonato Brasileiro. O novo comandante vem acompanhado do preparador físico Arthur e do auxiliar técnico Hilton Júnior, o Juninho. Então, o Brasil tem essa troca no comando técnico. Age rápido, a SAF. Na sexta-feira, demite Laércio. No domingo, Júlio César Nunes é anunciado. E a expectativa é que chegue nessa segunda-feira, porque o Brasil entra em campo já no próximo domingo com o Gaúcho, 20 horas na estreia da divisão de acesso. E está passando por mudanças o Brasil, que vai ter, claro, muitos reforços, todos esses já anunciados para a competição, mas teve perdas nesse final de semana. Começando por Júlio Simas, o volante está fora. Ele aceitou uma proposta do Amazonas para disputar a Série C e está fora do Brasil. Simas vestiu a camisa do Brasil em 16 partidas e marcou 3 gols durante a sua passagem. E ficou marcado, claro, mais recentemente, quando perdeu o pênalti na última quinta-feira, que deu o título ao Gramadense. Mas também estão fora os meias Givigi e o zagueiro Saulo. Ambos tiveram seus contratos rescindidos pela SAF. Muito passa, provavelmente, pela decisão do Grêmio Esportivo Brasil, porque o Givigi, até nas ondas do 1160M, pós essa derrota chavante na quinta-feira, tinha mencionado que ficaria para a divisão de acesso, mas o Brasil passa por uma reformulação e Givigi e Saulo estão fora por rescisão e o Simas está fora por decisão própria, foi para o Amazonas, aceitou uma proposta. Para a gente encerrar nosso boletim, mencionar a categoria Sub-20, que entrou em campo pela decisão da Série A2 do Gauchão Sub-20 no Clássico Brapel, na Baixada, e empatou em 1-1. O Chavante saiu atrás, mas acabou chegando ao empate. E agora fica tudo para a Boca do Lobo. É no próximo final de semana, é no domingo, mas muito provavelmente vai ser adiado, porque a estreia tanto do Brasil, tanto do Pelotas, então deve ser alterado, mas é o Chavante que com o Matheus Lemons deixou tudo igual, e agora fica tudo para a Baixada. Ainda teve a chance de virar o jogo numa penalidade, mas acabou desperdiçando o Brasil. Mas agora tem tudo na Boca do Lobo, é a base de Chavante. Mas eu sou o Lucas Fabião e volto na nossa programação esportiva para seguir falando do Chavante, porque entramos numa semana de estreia Chavante e também tem treinador novo na área. Até lá!
0: Obrigado, Lucas Fabião, trazendo as informações do Grêmio Esportivo Brasil. Agora, Fernando Moraes traz as notícias do lado do Pelotas.
5: Olá, amigos da Rádio Universidade, o Esporte Clube Pelotas entra em semana final de pré-temporada. Isso porque, no próximo domingo, dia 2 de agosto, o Lobo entra em campo contra o Lajeadense pela primeira rodada da divisão de acesso, partida que começa às 13h30 da tarde e será disputada na Arena Alve Azul, em Lajeado. Pelotas aproveita essa última semana de preparação para ajustar os últimos detalhes e também focar no adversário, né? Tentar conhecer um pouco mais de como joga esse Lajeadense, que manteve uma boa base dos últimos anos. E o Pelotas pode receber reforços para este jogo. Isso porque o São Luís de Juí acabou eliminado da Série D, perdeu por 2-1 para o CSA, está fora da competição. E o Lobo tem 4 atletas do rubro que devem chegar agora, né, sem competições pela frente, estão livres para acertar com o Pelotas. E são eles: o lateral direito Lucas Rian, o volante Lucas Huck, o meia atacante Mauri e o centroavante Brandão, inclusive ele que fez o gol do São Luís nesta partida. Tem outros nomes também que estão para chegar, o caso do Gustavo Hermel, que está no Uberlândia. O Uberlândia segue na Série D do Campeonato Brasileiro, eliminou a Portuguesa. Também tem o Jean Roberto, que está em reta final lá em Santa Catarina, disputando a Série A2 pelo Metropolitano. E o Matheus Prado, meia, que estava na equipe do Piauí, informação do nosso colega Marcelo Prestes, que o jogador está encaminhado com o Sport Clube Pelotas. Então são jogadores que vão chegando, estes do São Luís, agora sem competições, podem chegar antes mesmo da estreia, né? Vai depender aí da sua integração, de questão de logística e tudo mais, mas podem ser alternativas, né? Tanto que tem ainda uma semana, pouco menos de uma semana, até este jogo. Então o Pelotas segue se preparando e aguardando reforços para ter o seu elenco ainda mais encorpado para o certame estadual. No Campeonato Gaúcho da Série A2 Sub-20, Pelotas ficou no empate por 1-1 no Clássico Brapel, jogo de ida da final que aconteceu no estádio Bento Freitas. O Bruno Inácio marcou o gol do Lobo e tudo será decidido no estádio da Boca do Lobo no próximo fim de semana. O jogo está marcado para domingo, mas deve mudar de data em função do jogo do Brasil contra o Gaúcho, né? 2 jogos na mesma cidade. tendência é que, por questões de policiamento, este jogo saia do domingo. Mas o jogo da volta acontece na Boca do Lobo e o Pelotas precisa de uma vitória simples para garantir o título do Campeonato Gaúcho da Série A2 Sub-20. Com informações do Lobo para a Rádio Universidade, falou o repórter Fernando Moraes.
0: Sete horas

acabou sendo demitido, né, junto com ele também o preparador físico, o auxiliar e também o analista de desempenho do clube, né? Com isso, os quatro demitidos. E obviamente já se esperava, né, que o Brasil, se não no final de semana, nesta segunda-feira, anunciasse seu novo treinador. E ontem à tarde, o Brasil anunciou o novo treinador, né, o Júlio César Nunes, de 41 anos, né, já com passagens pelo interior aqui do nosso estado, né, tanto na equipe da Pafute, né, do Glória de Vacaria, né, União Frederiquense, entre outras equipes, Passo Fundo também, né, já esteve em Terceirona Gaúcha, já esteve em Segundona Gaúcha, já esteve também, né, em outras equipes do país, né, como o Joinville, também como o Nacional do Amazonas, né, estava no Nacional do Amazonas disputando a Série D até a outra semana, né, o clube havia empatado em 1-1, né, no duelo de ida jogando em casa e contra o Iguatu, e o clube optou, né, por demiti-lo. Com isso ele ficou livre no mercado, né, inclusive quem assumiu foi o Thiago Gomes, ex-técnico do Grêmio Esportivo Brasil. E aí, com o Júlio César Nunes no mercado, o Grêmio Esportivo Brasil foi atrás dele. A repercussão, no primeiro momento, nas redes sociais do clube, nas redes sociais dos veículos de imprensa aqui da cidade que noticiaram, né, inclusive o nosso, foi negativo. O torcedor, né, inclusive até pegou os números do treinador, né, aqui, né, pelas equipes gaúchas, né, e são mais de 40 jogos, né, poucas vitórias, menos de 10 vitórias, então, né, um pé atrás, né? O torcedor já ficou reclamando um pouco da escolha da SAF, que já havia escolhido o Laércio anteriormente e acabou não dando certo, né? Mas é um novo início de trabalho. Junto, né, com o Júlio César, chegam também o preparador físico Arthur e o auxiliar técnico o Hilton Júnior, né, o Juninho. Então, os três passam a integrar então a comissão técnica do Grêmio Esportivo Brasil. Mas não parou por aí a novidade do Brasil. O Brasil anunciou as rescisões de contrato tanto do Givigi quanto do Saulo. Os dois jogadores, né, estiveram aí vestindo a camisa do Grêmio Esportivo Brasil tanto na Série D quanto na Copinha. Honestamente, né, não vingaram, dá para assim dizer, né, não, muitas vezes, né, ficando no banco de reservas, em outros momentos, né, nem pegando a lista ali para partida, né, não sendo relacionado. Então, dois jogadores que já se imaginava que talvez não fossem ficar, não foram negociações, não foram contratações que deram certo, né? Mas chegamos agora na semana de início, né? Semana de início da Série A2, e o Brasil já com essas mudanças, com algumas saídas, expectativa de mais algumas chegadas, né, e até mesmo por conta dessas saídas, expectativa, né, de mais possibilidades de chegadas, inclusive, mas um início todo de trabalho a partir dessa segunda-feira, né, com pouco tempo, né, porque o Brasil estreia já no próximo domingo. Com isso, né, o Brasil, né, com seu treinador novo, Pelotas segue trabalhando com Daniel Franco, segue se ajustando, né, para a estreia deste próximo final de semana. A expectativa muito grande, né, em cima dos dois confrontos, como a gente vem falando, né, são duas equipes que vão chegar na competição, né, com o peso de suas camisas, de sua história, e obviamente, né, sendo duas das equipes que são favoritas para conquistar o acesso, obviamente que já vão ter pedreiras em todos os jogos, já na estreia até mesmo, porque os adversários, né, muitas das vezes, né, o Brasil, por exemplo, enfrentando um gaúcho do Fabiano Daitz no domingo, expectativa é daquele jogo mais truncado, aquele jogo um pouco mais, né, de pouco espaço, digamos assim. Então, vamos ver, né, como é que vai se sair já o novo treinador do Grêmio Esportivo Brasil, com uma dura missão, porque é um treinador muito qualificado. Do outro lado, né, o Fabiano, né, conhece o Brasil e principalmente, né, vem há mais tempo montando a sua equipe aí do gaúcho. Falando um pouco ainda da dupla, tivemos ontem à tarde lá no Estádio Bento Freitas, o jogo de ida do Clássico Brapel, que decide a final, né, da Série A2 Sub-20, né, do Gauchão Série A2 Sub-20, né, Clássico Brapel, que ficou no 1-1, e agora no próximo final de semana, a princípio parece que vai dar um probleminha em relação às datas, mas a princípio, no próximo final de semana, na Boca do Lobo, teremos o jogo da volta, né, com esse 1-1, né, segue tudo em

0: aberto para o jogo da volta, caso de novo empate, penalidades, se alguma equipe for a vencedora, se sagrará a campeã do Campeonato Gaúcho Sub-20 da Série A2. Lembrando que tanto o Brasil quanto Pelotas já estão classificados para o Gauchão do ano que vem, né? Gauchão Sub-20 do ano que vem, conquistaram acesso chegando até a final. Daqui a pouco mais a gente volta. Eu, Gustavo Lousada, a Bia também, né? Para falarmos um pouquinho aí do que foi esse final de semana de bastante futebol. Né? Teve série D, teve o São José passando de fase, né, na série D, teve o São Luís ficando pelo caminho, mas claro, foco total também na dupla Brapel, porque estamos na semana do início da série A2 do Campeonato Gaúcho e a gente vai trazer tudo isso daqui a pouco mais no Futebol Online. Um bom dia a todos, até daqui a pouco, um grande abraço, até mais.
1: 8h03, 8h03. Obrigado ao João Antônio Ferreira trazendo um comentário esportivo. Vamos chamar o Daniel Curso para voltar para fazer o fechamento dessa primeira hora, né? Daniel nos atualiza as informações externas.
2: Sérgio, seguimos com a nebulosidade resistente nesta manhã, o sol já saiu, claro, como você explicou no início do programa, está acima das nuvens, a gente vê somente a claridade, né, que já estamos aí com 8 horas da manhã, mas segue aquela umidade pelo solo e a gente aguarda essa condição aí que a Beatriz citou de possibilidade de chuva, onde vai chuva que não vai atrapalhar o evento que acontece logo mais, a partir das 7h30 da manhã, das 7h30 da noite, 19h30, no Teatro 7 de Abril, já que teremos aí um evento do Carnaval. Nós teremos a premiação do Carnaval 2026, a Escola de Samba General Teles, que foi a campeã, que vai estar encerrando a noite de hoje. Mas teremos também, além da premiação do Carnaval 2026, nós teremos já a cerimônia de lançamento do Carnaval 2027, Carnaval de Rua e Carnaval de Passarela. Fica então o convite para logo mais, 19h30, 19h30, no Teatro 7 de Abril, nosso querido Teatro 7 de Abril, esse evento do Carnaval, a premiação do Carnaval 2026 e o lançamento do Carnaval 2027, Sérgio. Vai desfilar o ano que vem, Sérgio?
1: Vou. Tô pensando. Vamos ver se alguma escola me contrata, né, Daniel? Hein?
2: Passista?
1: A RU pode virar tema. A RU pode virar enredo, né? 60 anos de RU, né? Pode virar enredo. O que tu acha, né? Aí vamos
2: seria
1: todos.
2: Interessante.
1: Vamos todos. O Pelotas foi enredo da academia, né? Nos 100 anos do Pelotas, se não me engano. E eu lembro que a gente estava transmitindo o Carnaval, a Rádio Universidade, e no dia da apuração, se a memória não me trai, né? No dia da apuração tinha um jogo do Pelotas, aí se formou uma cadeia, falava a equipe de esportes, o time da Bola Branca lá da Boca do Lobo, falávamos nós ali da Passarela do Samba, que ainda era ali ao lado do Guanabara, né? Ao lado da Via Férrea, né? Que legal, a gente vai lembrando dessas coisas assim, né? E foi muito bacana quando o Pelotas foi campeão aquele ano, porque o Pelotas também tem um samba que fala do Pelotas, né, Daniel? Mas vamos ver. Obrigado, Daniel Kurz, trazendo as informações e a gente contando um pouco das histórias da Rádio Universidade aqui. São 8h06, nós vamos ao intervalo comercial. Daniel que volta daqui a pouco, dentro do nosso roteiro aqui, trazendo informações e uma informação importante aqui, que a Guarda Municipal já está fazendo uma experiência, né, com câmeras corporais. É, o Daniel vai trazer essa informação daqui a pouquinho nas notícias daqui para quem é daqui, né? Então já começou uma experiência aí que pode resultar no uso de mais câmeras corporais por uma boa parte dos agentes da Guarda Municipal. Daniel Curso vai nos trazer essa informação depois da entrevista que nós teremos aqui com a Vera Neto. Vamos falar sobre vacina, tá bem? Já, vamos ao intervalo comercial, em seguidinho estamos de volta.
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2: 8:07.
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0: 8:13, 8:13, manhã de segunda-feira, 27, hein? Estamos chegando ao final do mês, 27 de julho de 2026. 14 graus e 4 décimos a temperatura em Pelotas. Nesse momento, a umidade relativa do ar está na casa dos 97%. Sensação térmica de 14 graus e 8 décimos, 4 décimos mais quente do que a temperatura medida. E os ventos se deslocam a 6,4 quilômetros horários. Conversa conosco a partir de agora, já está aqui na nossa linha telefônica Vera Neto, que é diretora de Vigilância em Saúde, né, da Vigilância Sanitária. E vamos atualizar a questão vacinal aqui em Pelotas, né? Bom dia, Vera.
1: Bom dia a todos. Prazer.
0: Igualmente, a gente vai tentar, mas está oscilando.
1: Alô?
0: Tá, agora eu acho que melhorou. Tá, estás me ouvindo? Alô?
1: Sim, sim.
0: Tá me ouvindo?
1: Muito bem.
0: Acho que nós vamos tentar refazer a ligação.
1: Muito bem.
0: Tá, nós vamos tentar refazer a ligação, porque ela está... Não tá em boas condições técnicas. Às vezes pode ser o sinal, né? Dependendo da localização onde está a Vera. Às vezes nós estamos em um prédio, uma localização, que tem uma forte camada de concreto em cima, né? Uma camada muito espessa, né? Às vezes a pessoa pode estar no primeiro andar, no térreo, no segundo, mas em local de difícil acesso, né, das conexões, né, de internet. E isso nos dificulta um pouco. E aí, como vocês podem observar, né, a voz, o som, ele fica meio fragmentado. Né? Nós estamos, o Leonir está reconectando a nossa ligação com a Vera Neto para que a gente possa fazer a atualização, né, destas informações, principalmente sobre vacinação aqui em Pelotas, para que a gente possa saber quais são os percentuais, a que ponto chegamos, se comparado com o ano passado, até para que as pessoas se protejam, né? Porque essa questão de vacinação depende muito da iniciativa de cada um, né? De cada um. O Leonir está tentando aqui a reconexão, né? Vamos tentando, e assim que tiver a reconexão com a Vera, ele me atualiza, né? Eu vou só fazer uma atualização aqui dos portais, né, porque a gente vê o Gaúcha Zona Sul traz como matéria de topo aqui: motorista morre após colisão envolvendo 3 veículos em Capão do Leão, né? O acidente no quilômetro 21 deixou o condutor de uma caminhoneta gravemente ferido e passageira com lesões, né? E o Daniel Curso já havia trazido aqui também a informação de que o condutor do HB20, pelo rompimento do cinto de segurança, ele, né, teve a vida ceifada, digamos assim, nesse acidente, né? Perdeu a vida. Outra manchete aqui do GZH Zona Sul é: Pelotas acelera a limpeza de canais para conter risco de alagamentos. Alagamentos, né? O Leonir, em seguida, me dá a dica, né? Senão a gente vai fazer um processo diferente, né, Bia? Vamos tentar por aqui, fazer um contato com a Vera Neto, né? Tentar aqui pela ligação comum aqui, né? Que é a ligação bem comunzinha, para que a gente possa, digamos assim, ter um contato direto com ela aqui. E aí nós já vamos fazer aqui o contato. Tá na linha? Tá na linha? Então vamos de novo, vamos tentar. Bom dia, Vera.
1: Oi.
0: Bom dia.
1: Estou.
0: Tá me ouvindo?
1: Bom dia a todos vocês. Bom dia.
0: Não, eu acho que pelo WhatsApp não dá. Hoje não tem como, né? Não tem como. Leonir, pode desconectar aí, que a Bia já vai conectar aqui, né, pela ligação normal, Então tem que ser pelo WhatsApp aí também, Bia. Aqui, vamos sair e voltar, né? Vamos tentando, né? São as conexões. São as conexões, internet sempre nos cria problema, né? Mas agora certamente já vai dar. Nós vamos conseguir, sem dúvida alguma, né, conversar com a Vera para trazer as principais informações, né? Tá chamando, estamos tentando. Mas eu volto aqui a uma das manchetes do GZH, Zona Sul, né? Pelotas acelera a limpeza de canais para conter riscos de alagamentos, né? Acho bom passar uma mensagem para ela também, né, Bia? Que a gente está ligando por outro número para que ela possa nos atender. A Hora do Sul também traz na matéria de topo: uma pessoa morre, quatro ficam feridas em grave acidente na BR-293. Né? Esse é um assunto que domina aqui as notícias. Né? Também, né, Fena Doce mostra que é possível aproveitar a feira com equilíbrio, sabores, né, para todos. Tá aí, então, são matérias em destaque aqui. 30 anos da lei antifumo, um marco na redução do consumo de cigarros no Brasil. Também uma matéria do jornal A Hora do Sul. O jornal Tradição Regional, né, ele traz como matéria de topo ali a consulta popular, mas Brasil confirma novo técnico. Né? Vice-prefeito Jonas Barreiros representa Jaguarão em reunião da Zona Sul. Né? E aí Morro Redondo também, aqui notícias do Morro Redondo, no jornal Tradição Regional. Chico da Ambulância soma mais de 3 décadas de dedicação como motorista lá em Morro Redondo, né? Lá em Morro Redondo. Então a gente vai trazendo aqui as informações. Vamos ver em nível estadual, aqui o jornal O Sul. Flávio Bolsonaro agradece o apoio de Michele. O que nos une é maior do que qualquer ruído, diz ele, né? Na Arena, o Grêmio empata em 1-1 com o Fluminense, né? Empata em 1-1 e os jornais argentinos repercutem discurso de seu presidente Javier Milei em convenção de Flávio Bolsonaro. Tensão com o Brasil está mais alta do que nunca, né? Tensão com o Brasil está mais alta do que nunca. Bem complicada essa situação. Líderes de facções criminosas custam quase 300 milhões por ano aos cofres públicos. Né? Bem complexa essa situação. Mas a gente daqui a pouquinho vai retomar o contato aqui com a Vera Neto, né? E a gente vai trazendo aqui as informações da vacinação. Ex-deputada federal, né? Ex-deputada federal brasileira Carla Zambelli garante que não fugiu da justiça italiana. Né? São muitas informações aí que perpassam, né, por todos os jornais, os portais de notícias. Né? Aqui na Folha de São Paulo, para 52%, Trump usa tarifaço para ajudar Flávio, diz uma pesquisa do Datafolha, né? 52% dos pesquisados acreditam que Donald Trump usa o tarifaço para ajudar Flávio Bolsonaro, diz ele, né? E também, né, tem percentuais aqui do prefeito do Rio, Eduardo Paes, também de Sérgio Moro no Paraná, tem muita informação aqui, né? E cortes no orçamento do Banco Central ameaçam segurança e inovação, inovações técnicas do PIX. Né? Bem complicada essa coisa. Petróleo começa a semana com queda nos preços decorrente de pausa entre guerra entre Estados Unidos e Irã. Né? Deixa eu só atualizar a nosso WhatsApp aqui, quem está conosco. Né? Vamos atualizar aqui o WhatsApp para saber quem está conosco aqui. Né? E são 8 horas mais 22 minutos, 8h22. Nós vamos ao intervalo comercial, né, para tentar refazer esse contato técnico e já já estamos de volta. Música.
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3: 8:23.
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0: Oito horas, vinte e cinco minutos, agora sim, com a conexão técnica restabelecida, está conosco a diretora de Vigilância em Saúde, a Vera Neto, para a gente conversar e fazer uma atualização do processo vacinal em Pelotas. Bom dia, Vera, prazer em falar contigo.
7: Bom dia, um prazer mais uma vez estar com vocês.
0: Muito obrigado por nos atender nesse início de semana, né, para a gente fazer um balanço aí. E eu já inicio te perguntando em que situação se encontra Pelotas, né, nos percentuais de vacinação. Vamos começar pela vacina contra a influenza, né, vacina da gripe, já que estamos nesse período que também é vacinal, estamos em período de inverno, né? Estamos conseguindo aí ampliar a vacinação, principalmente nos grupos, né, que são prioritários?
7: Não, Sérgio, infelizmente não. Nós estamos fazendo campanhas extramuros, intensificando as campanhas, botamos um trailer desde o dia 16 lá na Fena Doce, estamos chamando a população para vacinar, mas vacinamos até o momento 45,47% dos grupos prioritários. Isso aí para nós é muito preocupante, porque a gente nota assim, que há muitas pessoas dentro do pronto-socorro, dentro das UPA, não só em Pelotas, como em todo o estado, seja Porto Alegre mesmo, fez até, teve que fazer um tipo de um hospital de rua, e é constatado que as pessoas que estão procurando as unidades de saúde, pronto-socorro, UPAs, são pessoas que com síndrome respiratória aguda, são pessoas que não tomaram a vacina. Então, isso aí nos preocupa, a gente está fazendo, correndo atrás, continuamos com um posto ali no mercado público, na casa da vacina, em vários pontos da cidade, em todas as UBS, se não tem numa, tem outra, mas as pessoas não estão procurando, infelizmente.
0: E Vera, vacina tem, né? Tem nas UBSs,
7: tem. Temos um quantitativo para vacinar o número previsto de pessoas, mas as pessoas não estão procurando. Tu vê assim, o mercado que a gente começou muito bem, até a gente agora trocou de sala, foi para a sala 70, que fica dentro do mercado mesmo, até para evitar das pessoas, a gente sabendo que agora julho e agosto eles choveram muito, para as pessoas não pegarem chuva, a gente trocou a sala para as pessoas ficarem abrigadas, mas a procura é muito, muito baixa. Muito, muito, e tá nos, isso aí vem nos preocupando bastante.
0: E chega uma hora, eu gostaria que tu falasse um pouquinho sobre isso, porque eu acho que chega uma hora que vocês da Vigilância em Saúde, da Secretaria de Saúde, chegam no limite do que fazer, né, Vera? Porque são campanhas, são possibilidades, são locais diferenciados para que as pessoas possam se vacinar, como agora tu citastes aqui, o trailer na Fena Doce, a Casa da Vacina, o mercado público, as UBSs, as UBAIs, a UBAI também vacina, né?
7: Sim. Todas as unidades de saúde, todas vacinam em Pelotas. Nos preocupa porque o trailer mesmo está diariamente, das 14 às 20 horas na Fena Doce. Ali no mercado público, a Casa da Vacina, a gente está correndo atrás, nós estamos finalizando as ILPIs, que são as instituições de longa permanência.
0: Sim.
7: Tá? E a gente nota que esses números estão muito, muito além, assim, abaixo do desejado, do que a gente está priorizando. Então, isso aí é bem preocupante, porque a gente sabe que isso aí vai estourar lá na ponta. Vai ser na UPA, no pronto-socorro. Nós agora compramos mais 20 leitos para desafogar o pronto-socorro, mais 20 leitos assim, de emergência ali na Santa Casa. Então, a gente, assim, a Secretaria, a Prefeitura faz um investimento muito grande, mas, infelizmente, nós não estamos alcançando nossos objetivos.
0: Sim.
7: E é bem preocupante isso aí.
0: Sim, se torna preocupante, até porque se tivermos mais onda de frio, mais onda de chuva, né? E as pessoas têm de estarem protegidas, né? Eu perguntei nas UBAIs, porque as UBAIs trabalham com um horário mais estendido, né?
7: Estendido. Sim, além das UBAIs, nós colocamos 6 unidades também com horário estendido, entendeste? Então, eu sinceramente, Sérgio, assim, não é falta de local para se vacinar, é que não existe ainda negação, né? As pessoas, sim, não acreditam. Então, isso aí vem prejudicar a pessoa mesmo. E ela não prejudica só ela prejudica todo mundo que está à volta dela, né?
0: Exato.
7: Porque não é, é até uma atitude egoísta de tu não ir te vacinar. Porque não é tu só o prejudicado, é a tua mãe, teu pai, teus irmãos, teus amigos, todas as pessoas que convivem contigo.
0: Exato.
7: Então, tu podes não querer a vacina, mas tem que pensar em quem está ao teu lado, tem que ter essa empatia, né? Tem que preservar a vida dos teus amigos, dos teus familiares. Nós temos horários estendidos, no Barro Duro até as 22 horas, Guabiroba 21 horas, Osório 20 horas, Picrespo 21, Bom Jesus 21 horas, tá? Além das UBAIs que nós temos, Tragete, Lindóia, Navegantes. Então, nós temos vários pontos de vacina. Em cima disso aí, temos todas as UBSs, temos a Casa da Vacina, repetindo, temos um ponto de vacina no mercado público e agora o trailer na Fena Doce. Na Fena Doce, nós estamos até botando influenza, Covid e o HPV.
0: Sim.
7: Porque não é só a influenza, as demais vacinas a gente não atinge o dengue também.
0: Sim.
7: Então, me preocupa assim, olha aqui, o gestante, não é só tu, tá? A vida do teu filho que tu tá carregando, também não atingimos o índice, tá? Estamos com um índice de 2.213 gestantes, nós vacinamos 1.200 recém. Criança, de 18.723 crianças, vacinamos 6.864. A criança não sabe pedir, mas o pai, a mãe, o responsável tem que ter essa consciência, levar essa criança para tomar vacina.
0: Claro.
7: Ela não tem ainda a consciência, a maturidade de decidir pela vida dela.
0: Sim.
7: Ela é totalmente independente. Então, é uma questão de responsabilidade do pai e da mãe. O idoso que não tem como sair de casa, não tem como ir... O familiar, o amigo, o cuidador tem que procurar uma unidade básica, fazer o agendamento. Nós vamos até a domicílio vacinar as pessoas que não têm condições de sair. Então, é tudo uma questão de consciência e de responsabilidade, né?
0: Sim.
7: De comprometimento com a vida do seu semelhante.
0: Sim, sem dúvida.
7: Então, nos preocupa muito. Do grupo prioritário, que são 92.699 pessoas, nós vacinamos 42.298. Vacinamos 44%. Quase final de julho, começamos uma campanha 28 de março. Então, é preocupante. E não é que a prefeitura esteja sendo omissa, que a secretaria esteja sendo omissa. Nós estamos disponibilizando locais a vacina e as pessoas não estão procurando.
0: Claro. Vera, só repete esses números para mim, por gentileza. Do total de 92.699, quantas pessoas foram vacinadas?
7: Dentro dos grupos prioritários, 42.298.
0: 200.
7: É, 298, corresponde a 44,74%,
0: tá.
7: Que é aquele grupo, idosos com mais de 60, crianças menores de 6 anos, de 6 meses a 6 anos, e as gestantes.
0: Tá.
7: E dos grupos não prioritários, os demais são prioritários, mas é os demais grupos, vacinamos 37.952 pessoas.
0: 37
7: mil. Eu fiz um comparativo do ano passado dentro dos grupos prioritários. Eu tenho aqui, nós no ano passado, nesta mesma data, nós já tínhamos vacinado 45,47, 1% a mais dos idosos, nesse mesmo período. Só que o ano passado a gente começou em abril, esse ano nós começamos 28 de março a campanha.
0: Sim,
7: então, estão vacinando
0: mais cedo.
7: Tempo.
0: Mais cedo, né?
7: É.
0: Mais cedo.
7: Mais cedo começamos,
0: Só por gentileza.
7: Não se preocupe.
0: Por gentileza, repete para mim que eu estou anotando aqui as gestantes. É, de um total de 2.213, né?
7: Vacinamos 1.293.
0: 1.293. As crianças. Isso. Crianças.
7: De um total de 18.723, vacinamos 6.864.
0: Meu Deus, quase 30%. 18.723, qual é o valor, o percentual, o número de vacinados?
7: 6.864. 6.863.6864.
0: É.
7: E deu 33,31%.
0: .31%.
7: E de idosos, e dos idosos de mais de 60, de 71.763, vacinamos 34.141.
0: 34.
7: Que dá
0: 47,30%. 47,30%. Meu Deus do céu, hein? Meu Deus do céu.
7: É muito, muito baixo. É bem preocupante. Que é esses aí que vão depois para o pronto-socorro. Aí do pronto-socorro, da gripe, da infecção respiratória aguda, vai precisar de um leito, geralmente vão para uma UTI.
0: Sim.
7: Desencadeia uma pneumonia. Então, nos preocupa muito.
0: Claro.
7: Porque isso aí não é que a gente está dizendo, a gente tem provas que isso aí acontece, entendeste? Então, eu estava vendo esse dia, semana passada, uma matéria da RBS, o estado todo, no Brasil todo está com problema, mas o estado do Rio Grande do Sul está com um índice muito, muito baixo de cobertura.
0: Sim.
7: E isso aí é muito, muito preocupante.
0: Vera, a última vez que nós conversamos, né, ainda não havia chegado, estava faltando vacina da Covid, né? Hoje já temos vacina da Covid.
7: Temos vacina do Covid para todo, em todas as UBSs também.
0: Sim.
7: Temos, inclusive lá no trailer da vacina, estamos com a vacina do Covid.
0: Tá. Tu falaste da vacina do HPV também, que é para os jovens, né?
7: Também.
0: Todos os
7: locais. Do HPV dos 9 aos 14 anos, que é a vacina geral, também estamos vacinando. Também colocamos lá no trailer essa vacina. Né? Então, nós estamos com os imunos disponíveis.
0: Sim.
7: Só precisamos que a população, que a comunidade ajude, entre nessa campanha conosco, que pense um pouquinho, repense a sua posição de negar a vacina e que procure uma UBS. Se não pode ir, faça um agendamento que a gente vai até o encontro de você.
0: Claro.
7: Mas o importante é se vacinar, tem que se vacinar.
0: Quando se fala em vacina, é bom lembrar que a gente também tem aí disponível os testes e as vacinas para hepatite, né, Vera?
7: Sim, sim,
0: E também a vacina, parei que agora me fugiu, da dengue, né? Da dengue também, né?
7: Sim, a da dengue veio para uma faixa etária só e não veio mais.
0: Sim.
7: Tá? Mas da dengue a gente fica bem feliz, né? Porque prova que nosso município não tem risco, não é assim, município de risco, porque nós tivemos do início do ano até agora 19 casos confirmados de dengue, sim, sendo 2 importados. Então, todo município, para 330 mil habitantes, ter 17 casos de janeiro até agora,
0: sim,
7: nós
0: sim.
7: Estamos muito, muito bem. Então, se a vacina não vem, até eu fico feliz, porque é sinal que nós estamos sob controle, assim, total sobre a questão da dengue.
0: Claro, claro. Vera,
7: mas as demais vacinas, é importante as pessoas procurarem.
0: Sim,
7: é muito
0: sim.
7: Importante, porque qualquer gripezinha pode desencadear algo bem mais grave.
0: Sim,
7: até
0: sim.
7: Óbitos já aconteceu, né?
0: Ah, imagino.
7: Então, a gente tem que procurar a vacina.
0: Imagino. Vera, para a gente fazer um fechamento aqui, deixa um recado, faz um apelo para essa população que ainda não se vacinou, né? Já que a gente está atualizando aqui, porque as gestantes mesmo, né? Falta praticamente quase 1.000 gestantes aí para se vacinarem, né? Os jovens, né? As crianças, faltam praticamente 12 mil, fazendo conta redonda aqui, né? De 18.723, 6.864 se vacinaram, então faltam 12 mil, faltam 66%, digamos assim, do total de crianças, né? Já os idosos também praticamente falta 50%, 43,30% só foram vacinados, né? Então falta muita gente ainda para receber a vacina, né?
7: Então eu peço sim que todos que estão nos escutando, eu conto com vocês também para fazer esse apelo, que procurem uma unidade básica de saúde. Hoje não está um dia muito frio, não está chovendo, procurem hoje, entre hoje, essa semana, porque a previsão é muito frio, muita chuva agora em agosto. E a umidade junto com o frio sempre nos debilita, nos deixa mais vulneráveis. Então, é o momento de procurar vacina, gente. Vão hoje até uma unidade de saúde, dá uma caminhadinha, dá uma fugidinha ali rápido, ou vai na doce, chega ali no trailer. Às vezes é preferível ficar 2, 3 minutinhos numa fila, do que amanhã depois tu estás com uma gripe forte, pode te desencadear outras complicações que geralmente acontecem.
0: Claro.
7: Então vamos tomar essa consciência, vamos procurar as vacinas.
0: Vera, que documento a pessoa precisa para chegar num local desses? De repente, no trailer da vacina, né? Daqui a pouco a pessoa foi a Fenadoce e ela não lembrou de levar a carteirinha vacinal, né? Só com
7: carteira de identidade.
0: Só com documento.
7: Carteira de identidade, vacina.
0: Tá bem.
7: Vacina.
0: Tá bem.
7: Tá? E Covid, que é mais o Covid que precisa entrar no sistema para ver o registro de quantas elas têm, mas a influenza, a carteira de identidade já permite.
0: Tá bem. Então tá bem.
7: Tá?
0: Muito obrigado, Vera Neto, diretora de Vigilância em Saúde, trazendo as informações para a gente aqui, tá bom?
7: Eu que agradeço, um abraço para vocês e obrigado pela oportunidade.
0: Obrigado, querida, muito obrigado. Vamos ao intervalo. Obrigado. Vamos ao intervalo comercial, já já voltamos.
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3: 8:42.
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0: 8h46, 8h46, manhã de segunda-feira, 27 de julho de 2026. 14 graus e 8 décimos, vou fazer uma atualização, né? 14 graus e 8 décimos a temperatura, segundo os dados meteorológicos da Embrapa Clima Temperado, 97% a umidade relativa do ar, a sensação térmica está em 15,2 e os ventos se deslocam a 3,2 quilômetros horários, né? Nós estamos tentando contato aí desde cedo, desde as 7h54. Agora eu passei mais um bom dia aqui para o pessoal do CPPMET, né? Para ver se a gente tem uma resposta da possibilidade de participação de um dos meteorologistas lá do CPPMET trazendo as informações, né, as previsões meteorológicas. Mas, dando sequência ao nosso Bom Dia Rio, vamos às notícias daqui. Para quem é daqui, o Daniel Kurz, eu já havia anunciado, né, que o Daniel Kurz iria nos trazer essa notícia da Guarda Municipal, que está testando uma câmera corporal durante a Fena Doce.
1: Pois, Sérgio, a Guarda Municipal deu início aos testes experimentais com câmeras corporais. A primeira fase de avaliação da tecnologia ocorre durante a 32ª Fena Doce, onde um agente utiliza o equipamento em situações reais de atendimento. O teste é o primeiro passo para a compra de 20 câmeras corporais, que serão integradas ao trabalho diário da corporação. Os equipamentos gravam em tempo real todas as ocorrências e abordagens. O objetivo é proteger tanto os guardas quanto os cidadãos, garantindo mais transparência e gerando provas para inquéritos e processos judiciais. O secretário de Segurança Pública, Márcio Medeiros, destacou que o uso aí das câmeras representa um avanço importante para o trabalho das forças de segurança da nossa cidade. Os novos equipamentos serão comprados com recursos das multas aplicadas durante a pandemia de Covid-19. Por lei municipal, metade desse dinheiro arrecadado foi para a saúde e os outros 50% ficaram reservados exclusivamente para investimentos na segurança pública. Mais proteção para os agentes, mais segurança e transparência para a comunidade pelotense. Então, está em teste na 32ª Feira Nacional do Doce, um guarda municipal com câmera corporal, Sérgio.
0: Obrigado, Daniel Kurz, trazendo essa inovação, né? Essa informação sobre inovação. 5 pesquisadores da Universidade Católica de Pelotas, né, estão entre os mais destacados em pesquisa no Brasil. Quem nos dá detalhes dessa informação é Beatriz Alt.
2: É isso mesmo, Sérgio. 5 pesquisadores da UCPEL são citados no ranking Rechart.com, que são os mais influentes do Brasil. São eles Fernando Barros, da Medicina, Iná Santos, das Ciências Sociais e Humanas, Karen Jansen, da Psicologia, Ricardo Azevedo, também da Psicologia, e Luciano Dias de Matos Souza, da Psicologia também. Então, esse reconhecimento desses 5 pesquisadores da UCPEL reforça aí o impacto da ciência produzida aqui na universidade e uma contribuição que ultrapassa aí as fronteiras. E a gente aqui da Rádio Universidade, do Bom Dia Rio, parabeniza os nossos pesquisadores por essa conquista.
0: São destacados, renomados pesquisadores, professores aqui da Universidade Católica de Pelotas, né? E principalmente em áreas, a área da psicologia, todas as áreas, né? Mas a da psicologia, a gente percebe que hoje cada vez mais, né? Com o avanço das redes sociais, com o avanço do tempo de tela para os jovens, né? O comportamento humano vem se modificando. Então é muito interessante a pesquisa em qualquer área, né? Mas aqui a gente faz questão de destacar, porque medicina e psicologia estão integradas, né? Integradas. UBSs de Pelotas disponibilizam grupos de combate ao tabagismo. E quem nos dá os detalhes é a Beatriz Altim.
2: Há mais de 12 anos, a Secretaria Municipal de Saúde mantém grupos de apoio no combate ao tabagismo. O atendimento é feito por equipes multidisciplinares, com médicos, enfermeiros, psicólogos, nutricionistas, que oferecem todo o acompanhamento necessário para quem quer largar o cigarro. Além dos grupos presenciais das unidades básicas de saúde, o programa conta com encontros virtuais pelo Núcleo de Telesaúde. A próxima reunião acontece amanhã, na terça-feira, às 7h30 da noite, pela plataforma Google Meet. Para participar do grupo virtual, basta ter acesso à internet por um celular ou um computador e fazer a inscrição pelo WhatsApp da secretaria. Anota aí o número para mensagem, é 53991-170610. Vou repetir agora para quem está longe aí do caderno, pegou o celular, é 991-170610. E se você prefere o atendimento presencial, é só ir até uma unidade básica de saúde mais próxima da sua casa para consultar os dias e horários da reunião. Lembrando que o programa também oferece medicamentos para complementar o tratamento, que podem ser retirados do Centro de Especialidades, que fica na Rua Voluntários da Pátria, número 1428. Desse passo importante para a sua saúde e qualidade de vida.
0: Tá aí, então, né? Dê esse passo importante, né, para ficar livre do tabagismo, né? É o que se espera, né? O que se espera. Bia, temos notícias do trânsito? A Beatriz vai dar uma olhada se a gente tem informações do trânsito aqui de Pelotas. Temos? Então vem a vinheta do trânsito.
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2: Vamos agora com as informações do trânsito aqui na Rádio Universidade. Tivemos algumas ocorrências perto da Feira Doce, um ponto base no entorno do centro de eventos, por volta das 18 horas deste domingo. Também tivemos uma operação aí com o bafômetro da Brigada Militar na Avenida Brasil, com a Rua Lobo da Costa, às 2 da manhã já desta segunda-feira.
0: Aí então, atualizando as informações do trânsito, volta conosco o Daniel Curos para fechar essa primeira hora. Vamos ver se temos mais informações aí das ruas de Pelotas, né?
1: Ruas úmidas, Sérgio. Muita umidade, a gente está acompanhando aí pelas ruas da nossa cidade. O pessoal, apesar da... A temperatura está naquela faixa ali de não muito calor, não muito frio, né? Mas o pessoal está enropado com impermeável, já que a previsão é de chuva no decorrer aí, especialmente da tarde e noite, né? É bom o pessoal ficar atento, né? Por essa questão, já tivemos aí alertas do INEMET, inclusive. A prefeitura segue, já acompanhei o pessoal circulando pela cidade, aí, algum maquinário da prefeitura, segue alguns pontos, né, de limpeza de canais que ainda faltam, alguns canais que estão obstruídos, inclusive segue aquele pedido da própria prefeitura para que onde o pessoal esteja acompanhando algum desses problemas, faça contato com a prefeitura para que a prefeitura se programe para visualizar o local, né, se já não é conhecido, e arrumar uma forma de desobstruir. Então tem pessoal circulando aqui na cidade e fazendo já algumas limpezas em alguns locais. Aí está sendo feita a troca, inclusive lá pelo lado do Novo Mundo, a troca de canalização, né, de canos que estavam quebrados ou muito obstruídos. Houve a necessidade da troca, então está sendo preparado toda essa situação para esse El Niño, que a previsão maior para nós era para começar realmente a gerar alguns problemas lá para setembro, outubro, né? Mas parece que a coisa começou mais cedo ou então irá se intensificar. Vamos torcer que tenha começado mais cedo, né? Mas a prefeitura está se preparando, então esse é o pedido, especialmente da prefeitura para os moradores da cidade. Se vir algum local aí que esteja com canalização obstruída, ou também aquele cuidado especial aí que às vezes acontece fim de semana, o pessoal realizar alguma obra e descartar material de obras ou restos aí do próprio lixo na beira de canais, né, que avise a população, ou daqui a pouco tira uma foto de quem está descartando de forma irregular, né, pois a gente acompanha muito disso no canal, aquele do Navegantes, né, vira e mexe, o pessoal está colocando na beira do canal aí, especialmente fim de semana. Teve uma época aí que eu passava todas as segundas por ali de manhã, só para ver aonde estava, né, os locais que estavam, pois, e o pessoal acaba descartando e depois acaba gerando problemas com a questão da quantidade de águas acumulando, levando lixo, indo até as bombas e acaba inclusive gerando os motores terem problemas, ou os sugadores, as hélices também quebrando. Então são cuidados aí que a prefeitura vem pedindo pro pessoal que acompanhe esse tipo de situação, que denuncie. E o outro destaque também nessa área é que segue a obra aquela que existe ali junto ao Santa Bárbara, né? O chamado

0: Agora, nesse instante, já está baixando, mas todos os níveis que podem ser considerados normais dos nossos rios, né? Inclusive aqui o próprio Arroio Pelotas está 3 centímetros acima, de 16 subiu para 19, mas ainda está tudo normal e a gente acompanha e segue informando o ouvinte da universidade. Mas estamos aqui, não saiu de casa ainda, Sérgio. Saia preparado que vem chuva mais adiante.
1: Obrigado, Daniel Curso, fazendo as atualizações. O Daniel falava naquela obra ali da Casa de Bombas, né? Bem pertinho do Daira ali, logo à direita, né? Quem chega na 20 de setembro e pega em direção à rodoviária, Avenida Presidente João Goulart, logo ali em seguida tem uma obra que é uma casa de bombas, né? E ali é necessário essa casa de bombas e todas as outras ali no Santa Bárbara, para que não haja o que aconteceu em 2004, né? É que o ginásio do SESI ali, toda aquela região do prolongamento da Avenida Bento Gonçalves, inclusive onde hoje é o Hospital de Pronto-Socorro, ficou debaixo d'água, né? Ficou debaixo d'água. Quer dizer, se acontecer isso de novo, vai ser a confirmação de que o Hospital de Pronto-Socorro não deveria ser construído ali, né? Mas vamos aguardar, porque ele foi construído e automaticamente, né, a prefeitura, através do SANEP e dos seus órgãos de engenharia, projeta uma nova casa de bomba para que o fluxo dessa água, caso aconteça novamente, não se torne enchente, e sim seja canalizada para o canal Santa Bárbara, né? Então, Santa Bárbara não, São Gonçalo, né? Ele é canalizado pelo Santa Bárbara até o São Gonçalo, que atravessa o bairro Simões Lopes e chega ao lado da ponte que divide os municípios de Pelotas e Rio Grande e ingressa essa água no São Gonçalo, né? Então, é importante que a gente faça esses registros. São pontualmente 9 horas, o Daniel volta daqui a pouquinho conosco para fazer o fechamento aí do programa, né? Eu quero enviar um abraço especial aqui ao Carlos Araújo, está com a gente, Maria Otília Vilela também está com a gente, Mário Augusto lá na Guabiroba, a Manuela Nunes, né? O Vanderlei, a Daiane, a Liliane, toda a família, um abraço, querido irmão. Na Tereza Salomão, Cláudio Homero Ávila, Pedro Pedroso e a Nilza Ávila, né? Foram os que chegaram agora, né? Nos últimos momentos, chegaram aqui no nosso WhatsApp do Hora Marcada. São pontualmente 9 horas e 1 minuto, nós vamos ao intervalo comercial e seguidinho estaremos de volta apresentando aqui os conteúdos que foram produzidos com as equipes de saúde, né, da medicina aqui da Universidade Católica de Pelotas, os programas, dentre eles o Ser Mulher, tem muitos programas aqui da Universidade Católica de Pelotas que estiveram e vão estar novamente na Fena Doce, atendendo a população, educando a população, levando informações e também prestação de serviço a partir do momento em que testes são feitos, né? Muitos testes e verificação também de pressão arterial, verificação das condições de saúde das pessoas que lá visitam, né, a área da saúde da Universidade Católica de Pelotas. Quero enviar um abraço especial aqui ao Ireno Falcão, que está conosco, e ao Hector Queiroz, que me ligou agora pouquinho, né? Eu estava falando e tocou o telefone. O Hector e a Ângela, um abraço a esses dois queridos. 9 horas e 2 minutos, já já estaremos de volta.
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0: 9 horas e 2 minutos.
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0: 9:07, 9:07, manhã de segunda-feira, dia 27 de julho de 2026. 14 graus e 9 décimos a temperatura neste momento, 97% a umidade relativa do ar, essa tá cravada nos 97, né? Sensação térmica de 15 graus e 3 décimos, portanto, um pouquinho mais quente a sensação térmica, né? E agora não temos registro de ventos, os ventos não aparecem aqui registrados. 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Bom, vamos trazendo aqui um conteúdo que foi produzido lá na Fena Doce. Eu conversei com a enfermeira Tamires e a gente vai rodar para vocês aqui agora, né? É o conteúdo dela falando sobre o programa Ser Mulher.
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0: Fena Doce, conversando com a Tamires Beiró, que vai nos contar um pouquinho de um programa do qual o Hospital São Francisco de Paula também faz parte, né? O Hospital São Chico, que é do Grupo APAC, e hoje a gente está conversando aqui e mostrando diversas ações do Grupo APAC, do Hospital, do Curso de Medicina, aqui na Fena Doce. Tamires, o que é o programa Ser Mulher?
3: Bom dia. Então, o programa Ser Mulher é um programa do Estado do Rio Grande do Sul, que é um serviço especializado de referência à saúde da mulher, né? Então, ele tem como foco, principalmente, o diagnóstico precoce, mais rápido mesmo, né? De câncer de colo de útero, câncer de mama. Além desses, também trabalha em outros eixos, como climatério, endometriose, casos esses que não conseguem ser resolucionados na APS, né? Que é a nossa atenção primária. Nós temos também como propósito, né, fazer a educação permanente com profissionais da APS para que a gente possa qualificar esses profissionais para fazer esses atendimentos, né, e trazer mais resolução, né, para as mulheres na própria APS, mas também, claro, é a retaguarda, né, para a APS, para os atendimentos especializados quando necessário.
0: E esse momento aqui
4: é um momento de contato com as mulheres, né? É dentro de uma feira, que não é aquela busca hospitalar, que não é uma busca na UBS, é diferente, né? Cria um ambiente mais solidário, mais leve, né? Para que as pessoas, através de informações, do contato, da conversa com vocês, né? Possam buscar, digamos assim, essa prevenção.
3: Com certeza. Esses momentos também são muito importantes para que a gente possa estar educando a mulher, né? Que forma, como ocorrem os fluxos, de que forma ela deve procurar esse atendimento, né? A gente traz também algumas informações a respeito dos métodos contraceptivos, né? Lembrando que ela sempre pode estar procurando a sua UBS para escolher o melhor método, né? O qual ela vai se adaptar, o qual ela vai ter indicação de uso, né? Então, a gente traz todas essas informações de uma forma mesmo de educar a população para que elas possam fazer as suas melhores escolhas, identificar também sinais, né, que possam estar ocorrendo no seu corpo e detectando precocemente, então, algumas doenças e infecções.
4: Algo que me ocorreu te questionar agora nesse momento, é lógico que esse trabalho ele é direcionado a mulheres adultas, né? Mas deve ser interessante do ponto de vista da enfermagem, e tu és uma enfermeira, quando chega uma mãe aqui com uma filha de 14, 15 anos, já na adolescência, para que a menina também possa conhecer os processos, ouvir, acompanhar a mãe, porque já começa esse processo de educação para a saúde, né?
3: Com certeza, né? Lembrando que os adolescentes, né? Então, ali a partir de 14 anos, elas já podem, digamos assim, responder por si, né? Nesses casos ali dos usos dos métodos, tá? Então, a gente tem esse respaldo, né? Uma lei que respalda a escolha da menina. Então, a gente começar a educar já desde cedo para que ela tenha essa questão da prevenção, não só por questões de gravidez, mas também prevenção com uso de preservativos, que nem a gente conversou anteriormente ali, a questão dos testes rápidos, é uma forma também de fazer com que essa menina se aproxime da unidade básica, que ela procure informações, que ela procure se cuidar e ter autonomia, né, sobre o seu próprio corpo e sua vida.
4: E principalmente porque elas estão em idade de conhecer e já receber a vacina do HPV, né?
3: Com certeza. Então, lembrando, né, a vacina do HPV, atualmente ela está dos 9 aos 19 anos, a gente ainda está com essa idade que foi, digamos, aumentada, né, porque usualmente é dos 9 aos 14 anos, né, então até ali dezembro a gente ainda está com essa idade, até os 19 anos, para que possa estar fazendo também um resgate das meninas que não fizeram, tanto as meninas quanto os meninos, né? Então, que não fizeram em tempo oportuno, ainda tem essa oportunidade ali de estar se vacinando, estar se prevenindo.
4: Que bom, né? Que se amplia, né, essa janela de vacinação através da idade, né? Ampliando um pouquinho. Tamires, muito obrigado por essas informações e o quão importante é um trabalho direcionado à saúde da mulher.
3: Eu que agradeço. Mais uma informação só que eu gostaria de passar. Então, é um alerta mesmo para as mulheres se cuidarem, identificar o que não estiver ocorrendo de uma forma normal no seu corpo e procurar, então, a sua UBS para que possa estar fazendo esse cuidado, esse olhar mais atento para a sua saúde.
4: Qualquer sintoma, né, que sai daquela normalidade, né, do autoconhecimento do próprio corpo, né, procurar uma UBS.
3: Isso mesmo.
4: Obrigado, muito obrigado.
3: Eu que agradeço.
0: Nove horas 16 minutos, tem mais programa da UCPEL lá na Fena Doce, né? E agora a gente traz aqui o Pet Saúde, né? Pet Saúde, que nós vamos trazer mais informações para você, tá bem? Música.
4: Estamos mais uma vez falando aqui desse espaço na 32ª Fena Doce, onde o Grupo APAC está aqui representado pelo curso de medicina, pelo Hospital São Francisco de Paula, pelo podcast coletivamente e a Rádio Universidade também na semana que faz 59 anos está aqui com o Bom Dia Rio. E nós vamos conversar com a Fabiane, né? Fabiana, ela que vai nos falar um pouquinho sobre programas denominados PrEP e
3: PEP.
4: E PEP, né? Eu tinha que gravar isso. Fabiana, nos fala um pouquinho do que são esses programas.
3: Sim. Na verdade, o programa se chama PET Saúde, que é Programa de Educação do Trabalho e Saúde. É um programa de educação do governo federal e ele engloba ensino superior, ele engloba serviços de saúde e a comunidade. E a nossa universidade, então, faz parte desse projeto. E hoje, nesta feira, nós trazemos os informativos a respeito das terapias de tratativas, que são PrEP e PEP, que serão explicados pelas alunas Júlia e pela Franciele.
4: Bom, agora eu te pergunto, quem explica o PrEP?
5: A Júlia.
4: Júlia.
5: Bom dia, eu me chamo Júlia. Irei explicar sobre a PrEP. A PrEP é a profilaxia pré-exposição, que pode ser usada de duas formas, tanto contínuo quanto sob demanda. O contínuo a pessoa usa todos os dias no mesmo horário ou sob demanda, que usa 24 horas pré-exposição, 2 horas pré-exposição e após exposição toma 24 horas depois e 48 horas depois.
4: Agora o PEP.
6: Então, bom, sou a Franciele. Eu vou explicar sobre a outra alternativa, que seria a profilaxia pós-exposição. A pessoa teve uma possível exposição ao vírus, né? Ali por uma relação desprotegida, até profissionais da área da saúde, se tiverem contato, algum tipo de corte, né? Durante alguma sutura, por exemplo, pode fazer o uso. O ideal é que se faça em até 72 horas, né? Após a exposição. E o processo, assim, é mais ou menos 28 dias que tu toma um comprimido por dia.
4: Gente.
3: Essa exposição é relativa ao HIV, tá? São tratativas para exposição ao HIV.
4: E o quão importante, eu quero parabenizar vocês, o quão importante é trazer essas informações para um ambiente que ele não é o ambiente hospitalar, né? Aqui a gente pratica praticamente uma educação sobre saúde e é o que vocês estão fazendo aqui. Então, muito obrigado, parabéns por esse trabalho aqui junto da comunidade. Obrigado, viu, gente?
3: Obrigada pela oportunidade.
0: Nove horas, 20 minutos, 9h20, ainda conversamos com um grupo de estudantes da medicina, né, que estão lá, acompanhados de enfermeiros e de médicos também, né? O doutor Alexandre Mock, que também faz parte de todo esse grupo de ações da UCPEL lá na Fena Doce, e a gente conversou com um grupo de estudantes da medicina que estavam lá verificando sinais vitais e principalmente verificação de pressão, né? E uma forma, né? Atuando numa forma de educar para a saúde. Vamos acompanhar.
4: Ainda aqui na Fena Doce, nessa semana em que a Rádio Universidade completa 59 anos de atuação em Pelotas, nós estamos conversando e mostrando aqui, nesta quinta-feira, no Bom Dia RU, os diversos projetos que o curso de medicina da Universidade Católica de Pelotas tem e também leva para as ruas, leva para a comunidade, no projeto de extensão da UCPEL. E agora eu vou conversar com Antônio Lemes, a Natália Costa e a Manuela Gargione, que é de Vacaria. Ela trocou o frio pela umidade de Pelotas, né? Mas vou começar pelo Antônio. O trabalho que vocês estão fazendo aqui, vocês que são estudantes de medicina da universidade, e esse projeto de extensão de ter o contato com o público aqui, né? Esse diálogo, demonstrando que a saúde é tão importante que nessa feira, né, a UCPEL também tem esse olhar para estar aqui de forma preventiva, né, ou de forma até fiscalizatória para ver a saúde de cada um.
7: Então, a gente está aqui, né, fazendo e falando sobre prevenção, sobre doenças crônicas, em especial a hipertensão, a obesidade, a diabetes e as dislipidemias. Então, estamos aqui medindo a pressão das pessoas que vêm falar conosco, né? E, enfim, orientando aqueles valores que venham a vir mais alto, informando sobre a importância de procurar o seu médico, de fazer um controle, de solicitar os exames, para que isso não venha a se desenvolver em casos mais graves posteriormente e ter as complicações que essas patologias podem vir a levar as pessoas, né?
4: Vou perguntar para a Natália. Existe aqui, vocês fazem uma pesquisa, né, de um diagnóstico que seja mais recorrente das pessoas que vieram aqui? Digamos assim, mais pressão alta, né, ou mais algum outro sintoma?
8: Hoje aqui, a principal atividade que nós efetuamos durante no período da tarde, né, das 14 até as 22 horas, foi a aferição da pressão arterial. Então, tiveram vários momentos em várias pessoas que a pressão veio a ser elevada. A gente não tem como dar um diagnóstico assim num primeiro momento, porque a pessoa, né, veio caminhando ou se alimentou recentemente, fez o uso da cafeína, né? Então, a gente...
4: Ou tem a síndrome do jaleco branco
8: também.
4: Ou tem
8: a síndrome do jaleco branco, enfim. Então, a gente consegue detectar, né, essa primeira alteração, fazer as orientações necessárias. A gente trouxe também controles para pressão, que a gente orienta que sejam feitos 5 a 7 dias, levem para os seus médicos assistentes. Então, a gente não consegue dar esse diagnóstico, né, bater esse diagnóstico, mas a gente consegue ter um norte e assim poder orientar essas pessoas.
4: Bom, agora é a vez da Manuela Gargione, né? Que legal vir de Vacaria estudar em Pelotas, né? Eu queria que tu falasse um pouquinho da tua percepção de já estar em contato com o público, né? No curso de medicina da UCPEL, já desde o primeiro semestre, né? Já tem a unidade básica de saúde, né? E aqui a Fena Doce. Não sei se é a primeira vez que tu vem e se tu gostou da atividade numa feira, que é um diferencial, né?
9: Então, bom dia, né? Eu sou a Manuela. É muito importante, é muito legal ter esse contato. Na UCPEL, a gente tem desde muito cedo, né? Desde o primeiro ano de medicina até agora. Do primeiro ao terceiro ano, eu tive o contato com a OBS Sanga Funda, que é uma OBS mais rural, digamos assim, que tem um contato com esse paciente também, que não tem tanto acesso. Então, é bem importante. No ano passado, no quarto ano, a gente não passa na OBS, eu tive a oportunidade de ser monitora da disciplina de atenção primária, que me trouxe também, me reforçou a importância de ver esse descuidado, desleixo do paciente com a própria pressão, que é só muitas vezes tomar um remédio, dois, e eles deixam. E agora, nesse momento da feira, a gente vê isso cada vez mais sério e a importância de ressaltar isso à população. Pois muitas vezes aqui, muitos têm o diagnóstico já e eles não aderem ao tratamento, então é difícil a gente fazer o nosso trabalho sem que a população, né, tenha a percepção da importância que é e o prognóstico e o desfecho que isso pode causar. Então é muito importante, eu nunca tinha participado. Isso que lá em Vacaria a gente tem rodeio, né, mas não temos essa tradição.
4: Eu ia fazer brincadeira, não é um rodeio internacional de Vacaria, né, mas é a Fena Doce.
9: Exatamente, foi muito legal, é muito bom ter esse contato e tá sendo muito... É a minha primeira vez na Fena Doce e eu tô gostando muito.
4: Que legal. Olha, gente, muito obrigado pela participação de vocês e parabéns por esse trabalho, né? Que, segundo a Manuela, também é um processo de convencimento das pessoas, né? De um cuidado com a saúde, de uma atenção e que vocês veem as pessoas, né? Estão aqui direto em contato com elas, é uma busca ativa, digamos assim, né? É um interesse do curso e vocês também nesse convívio com a, com a população em geral, né? Indistintamente de qualquer camada social, quem chega aqui vai ser atendido. Muito obrigado. Daqui a pouco a gente volta.
0: Obrigada. 9:27, 9:27, conteúdos produzidos, né, durante a Fena Doce e os programas da Universidade Católica de Pelotas, programas da Medicina, do Hospital São Francisco de Paula, programas que interagem também aqui com a Rádio Universidade, que são os podcasts, todos eles presentes lá na Fena Doce, próximos da comunidade, levando nesse projeto de extensão os conhecimentos adquiridos aqui na academia para a população na maior festa, na maior feira de Pelotas, que é a Fena Doce, que esse ano, né, traz na sua 32ª edição todas essas ações em parceria aqui com a Universidade Católica de Pelotas também. Eu vou atualizar antes da gente chegar ao final aqui, são 9:28. Vou atualizar quem está conosco: Marco Antônio Freitas, um abraço. Birajara e a Cleusa também estão conosco, direto do Rio de Janeiro. Estão conosco também no YouTube, né? O Héctor Zequir está no YouTube também, deixou um bom dia. As pessoas que já haviam sido citadas pela Beatriz Alt, a Teresa Salomão, a Dona Maria Pinto, a Maria Otília Vilela, todos aqueles que já foram citados, né? A Beth também está aqui, a Beth lá da Praia do Laranjal está no WhatsApp do Hora Marcada, o Robson, que é aposentado da SUSEP, a Neuza e o Ivanor lá na Fernando Osório, o Ireno Falcão está com a gente também. Quero enviar um abraço especial para o repórter esportivo, né? Plantão esportivo, Sidney Queixo, está se recuperando, um abraço, queridão, viu? O Carlos Araújo também está com a gente, a Cristina Carlotto ali na com a Duque e o João Pedro aqui na Osório, né? Osório, esquina 13 de maio. Grande abraço a esses queridos amigos. Muito obrigado pelo carinho de todos. Vamos chamar o Daniel Curtis para fazer um fechamento, né? Fazer um fechamento. Ele tem um pedido aqui para a comunidade também, né?
10: Pois, Sérgio, antes do pedido aí de sangue, o sol está conseguindo passar a barreira de nuvens em alguns pontos aqui. Né? Então, em alguns pontos ele já deu uma saidinha, então, significa que está diminuindo um pouco a nebulosidade. Daqui a pouco a gente, quem sabe, até antes da chuva, a gente pode ter algumas aparições do sol no decorrer dessa metade do dia. Mas é o pedido de doação de sangue do tipo O negativo para Andréia Pacheco, né, quem puder doar ali no banco de sangue da Santa Casa, né? Então, pedido aí da família, da Andréia Pacheco, quem tiver aí o sangue do tipo O negativo e puder colaborar com essa senhora, né, Andréia Pacheco, sangue O negativo no banco de sangue da Santa Casa, é o nosso pedido final nesta manhã, Sérgio, boa semana!
0: Obrigado, Daniel Kurz. Aí então a solicitação de sangue no banco de sangue da Santa Casa, né? Andréia Pacheco. Quem puder, quem é doador, se quiser doar vida, contribuir, né, para essa pessoa que está precisando de sangue, então a gente agradece aqui por ser o veículo de comunicação, né, por ser o elo dessa corrente de amor e carinho e solidariedade, né, e doação. Beatriz Alt, vamos fechando mais um, hein? Eu vou só anunciar o seguinte, ó, os emojis da Teresa Salomão venceram. O solzinho tá aparecendo, já tá mais claro o dia mesmo. Na hora que o Daniel falou, tinha um clarão aqui, né? Eu acho que ele aparece por entre as nuvens, assim, né? Como o Daniel disse, em alguns pontos da cidade o sol aparece, né, Beatriz? Então, os emojis da Teresa Salomão, que são os solzinhos aquele, estão vencendo, né? Quero enviar um abraço para Anne Soares e para o Carlos Biunga. São os últimos que chegaram aqui, né? O João Pedro também, um abraço, obrigado pelo carinho, viu? Bia, fechando.
11: Fechando, e até para atualizar aqui o clima para o dia de hoje, o tempo aí, como vai ser essa segunda-feira. Hoje continua essa previsão de tempo nublado, por mais que esteja um pouco claro na rua, o tempo está bem fechado ainda e vai continuar nublado. E tem uma probabilidade de chuva bem forte aí por volta das 17 horas do dia de hoje. E é aquela chuva que a gente conversou, Sérgio. Ela começa hoje e não vai parar tão cedo.
0: É verdade, né? Estou tentando sem acessar aqui a Metsul aqui, né? Previsão do tempo para 10 dias, né? E vamos ver se tem para Pelotas aqui, né? Previsão do tempo para Pelotas. Vamos ver se a gente tem alguma coisa aqui. Adão Marques também, bom dia, bom dia. Tá carregando e demora para carregar, né? Demora para carregar. Vamos ver aqui. Vamos ver se tem aqui previsão do tempo para Pelotas. Vamos lá. Não carregou. Vamos ver. Se a gente consegue... Não vai. Vai demorar mais. 9 horas e 32 minutos. Vamos ficando por aqui com esse Bom Dia Rio de hoje, segunda-feira, dia 27 de julho de 2026. Obrigado pela sua companhia, obrigado pelo seu carinho. Muito cuidado. Provavelmente teremos chuvas. É a previsão de todos os institutos meteorológicos. Cuidado, né? Se agasalha ou sair na chuva... Se não há necessidade de sair, não saia, tá bem? Nós temos hora marcada com Bom Dia Rio, amanhã às 7 da manhã, com mais informações, mais notícias. Obrigado ao Leonir, no comando técnico aqui da Rádio Universidade, a Beatriz Alti, o Héctor Zequir, lá na redação, Daniel Kurs, a nossa supervisora Alessandra Seno, Virgílio Padilha, nas atividades técnicas, e todos vocês, né, que nos acompanham, nosso muito obrigado a você. Você que é o maior objetivo pelo qual estamos aqui, estamos no ar, levar a informação, interagir com a comunidade nesses 59 anos da Rádio Universidade. Um bom dia a todos e até amanhã às 7 da manhã.
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14: No Evangelho de hoje, Mateus narra que Jesus deixou as multidões que o seguiam e as quais estava ensinando e foi para casa. Seus discípulos aproximaram-se de Jesus e disseram: "Explica-nos a parábola do joio." Jesus prontamente dá a explicação. Eila, aquele que semeia a boa semente é o próprio Deus. O campo é o mundo. A boa semente são os que pertencem ao reino de Deus. O joio são os que pertencem ao reino do maligno. O inimigo que semeou o joio é o diabo. A colheita é o fim dos tempos. Os ceifadores são os anjos. Como o joio é recolhido e queimado ao fogo, assim também acontecerá no fim dos tempos. O próprio Deus enviará seus anjos e eles retirarão do seu reino todos que fazem outros pecar e os que praticam o mal. E depois os lançarão na fornalha de fogo. Ali haverá choro e ranger de dentes. Então os justos brilharão como o sol no reino de Deus. Diante da explicação da parábola do joio por parte de Jesus, não podemos nos iludir. Ou somos sementes boa e somos de Deus e de seu reino de felicidade, ou somos joio e somos do diabo e de seu reino de infelicidade. Com a bênção do Deus misericordioso, o Pai, o Filho e o Espírito Santo. Amém.
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17: 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No último programa, eu estava explicando rapidamente para vocês a situação sociopolítica, né, do tempo em que João escreveu. Então, só fazendo uma rápida retomada de Abraão, 1800 a.C., até aí pelo ano 90, 100, depois de Cristo, quando João escreveu. Esses 1900, 2000 anos mais ou menos, foi um tempo em que os judeus foram praticamente todo o tempo dominados. Dominados por vários povos diferentes. E por volta aí, então, do ano 30, disso que hoje nós chamamos depois de Cristo, ou da era cristã, eles, os romanos, junto com o sinédrio judeu, eles tinham crucificado e assassinado, matado, um tal de Jesus de Nazaré. E não deram muita importância porque acreditavam que, como centenas de outros que já tinham sido crucificados e que já tinham lá sido líderes, que esse também ia ser esquecido. Mas não aconteceu isso. Aquele grupinho de gente simples que o seguia estavam esparramando que ele tinha ressuscitado, que ele tinha ficado com eles mais um tempão e que depois tinha subido aos céus e que eles tinham recebido o Espírito Santo de Deus e por isso eles pregavam e falavam com sabedoria, eles que eram gente muito simples, sem instrução. Tá. E o grande conflito para eles, eles estavam entrando, então, essa doutrina, essa ideia sobre o caminho, sobre o Salvador, o Libertador, ela era uma ideia tão forte e eles tinham uma atuação assim, tão diferente da sociedade do tempo, que estavam se infiltrando até no exército romano. Já tinham soldados, já tinham oficiais do exército romano que tinham se convertido ao cristianismo. E para eles o grande problema é os que seguiam Jesus não aceitavam de jeito nenhum chamar o imperador romano de Deus. Para os romanos, o imperador era um dos deuses do panteão de deuses dele, né, do grupo de deuses deles. O imperador era um. E para os cristãos, não. Só havia um Deus, aquele que Jesus de Nazaré tinha apresentado como sendo, então, o Pai justo e misericordioso. Esse sistema sócio-religioso, político dos romanos, né, que também era apoiado lá pelo sinédrio judeu, pelos judeus que mais ou menos mandavam, que eles tinham um conluio, né, um acerto com o Império Romano, esse sistema ele favorecia cada vez mais a exploração dos pobres e a escravidão, né, que as dívidas tal obrigavam os judeus a entrar. E a ideia, o sistema político, religioso, social e econômico que os cristãos propunham era completamente diferente. Era um Deus que era pai de todos, portanto todos eram irmãos, e daí vinha uma partilha, a solidariedade. As comunidades tinham que se ajudar, as famílias tinham que se ajudar, as pessoas tinham que se ajudar. Então era a diferença entre a água e o vinho. Um era a exploração pela exploração. A ideia do Império Romano é exatamente a que nós temos hoje. O individualismo, cada um por si, acumulação de bens, cada um tentando ganhar cada vez mais, ricos cada vez mais ricos, pobres cada vez mais pobres, tira-se direito dos pobres, diminui as possibilidades da sua aposentadoria, impede deficientes, viúvas, etc., de receber uma ajuda para sobreviver. Isso tudo às custas de pagar mais juros para o sistema econômico financeiro. Então, assim, isso que os judeus viviam naquele tempo é exatamente o que nós vivemos hoje. Tá. E se contrapondo a esse sistema, então apareceram os grupos de cristãos. E é claro que eles foram sendo perseguidos, perseguidos, perseguidos. E esses conflitos foram sucedendo até que o imperador Nero, no ano de 64, desencadeou uma perseguição muito grande. E aí muitos cristãos morreram. E a situação foi piorando, piorando, piorando, até que no ano 90, o imperador Domiciano fez a mais violenta de todas as perseguições aos cristãos, visando acabar de vez com os seguidores de Jesus. Pergunta: quem foi o imperador que no ano 90 fez a maior e mais violenta perseguição contra os cristãos?
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1: 10:06.
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10 horas, 9 minutos, 19 da manhã desta segunda-feira, 27 de julho de 2026. Muito bom dia! Estamos entrando no ar aqui na Rádio Universidade com Futebol Online. 15,7 a temperatura, 96% a umidade relativa do ar, tempo nublado em Pelotas, não chove, mas a previsão é de chuva para as próximas horas, para os próximos dias aqui na Princesa do Sul. Nós vamos juntos até a uma hora trazendo todas as informações, as opiniões, falando muito sobre o nosso futebol e sobre o final de semana, os resultados, os gaúchos em campo e, é claro, toda a expectativa para a divisão de acesso que começa na semana que vem. É, e te convidando a participar conosco no 0539-8413-5473. É o nosso WhatsApp para você participar, interagir e mandar a sua opinião. Torcedor do Brasil, torcedor do Pelotas, torcedor em geral, participe conosco. É o Futebol Online desta segunda-feira, 27 de julho de 2026, que está chegando agora com as manchetes do programa. Brasil demite técnico Laércio Aquino e contrata Júlio César Nunes. Quem é Júlio César Nunes? Vamos falar muito sobre este profissional, o novo técnico do Brasil, que terá a missão de comandar o clube na Série A2 do Campeonato Gaúcho. Tudo igual no Brapel da base, jogo de ida ontem no Bento Freitas, um para o Brasil, um para o Pelotas, e fica tudo para a semana que vem na Boca do Lobo para definir o campeão do Campeonato Gaúcho Série A2 Sub-20. Série D do Campeonato Brasileiro, Fábio Rampi é herói, pega 2 pênaltis ou 3, porque um arbitragem mandou voltar, e o São José vai disputar o acesso da Série D do Campeonato Brasileiro. É, e o São Luís foi eliminado nos acréscimos para o CSA, e os times da divisão de acesso agradecem. Pelotas, Aimoré, União Frederiquense, entre outros, estão esperando reforços da equipe do rubro nesta semana. Paulo Henrique Marques fica no São Luís para 2027. Série C do Campeonato Brasileiro, Caxias leva virada em 4 minutos e perde para o Botafogo da Paraíba no Centenário. Série A do Campeonato Brasileiro, segue mais um final de semana sem vitórias da dupla Grenal. Inter é derrotado em Curitiba e o Grêmio arranca empate contra o Fluminense na Arena. Isso e muito mais a partir de agora no Futebol Online, que está no ar.

0: DJ Leonir Bade da Silva nos acompanha na mesa de áudio. Hoje, a segunda-feira do Pop Internacional aqui do Futebol Online. Solta o som, DJ! E nós vamos juntos até a uma hora com a resenha, com as músicas e, é claro, com todas as informações da dupla Brapel nesta manhã de segunda-feira, abrindo mais uma semana. É uma semana importante, é a semana que antecede a Série 2 do Campeonato Gaúcho. A partir do próximo final de semana, o bicho vai pegar aqui no Rio Grande do Sul na melhor competição. O gauchão é aquilo, né? Claro que é elite, todo mundo quer estar no gauchão, mas é um mesinho só, né? A primeira fase dura ali 3 semanas. O dupla Grenal sempre ganha, então a Série 2 é mais emocionante. Vai ter Brapel, vai ter a dupla Brapel esse ano, então certamente será uma grande competição. E é claro, cobertura completa aqui do time da Bola Branca da Rádio Universidade. É um abraço aqui pro Marcelo Andrade. Bom dia, Gustavo. Fui assistir o Brapel ontem. Chavante tem uma base boa, inclusive tem um atacante que se chama Brian. Entrou no finalzinho, que é muito bom, pode ser aproveitado no profissional. Boa semana, meu querido. Valeu, Marcelo Andrade, meu bruxo. Tamo junto, obrigado aí pela participação. 10 e 14, ao meu lado, João Antônio Ferreira. Tudo certo, João? Bom dia.
1: Bom dia, Gustavo. Bom dia, Leonira. Todo mundo está nos acompanhando para mais um Futebol Online aqui nas manhãs da Rádio Universidade, né? Pelos 1160 AM também nas plataformas digitais. Vamos começar a semana já trazendo nessa bomba aí que inicialmente, né, trouxemos ao vivo na sexta-feira a demissão do treinador, né, o Laércio Aquino. Ontem o Brasil anunciou, né, não só a chegada do Júlio César Nunes, mas também a rescisão do Givigi e também do
0: Saulo.
1: E até me chamou a atenção, porque se eu não me engano, o Lucas Fabião conversou, né, com o Givigi no pós-jogo aquele dia. E algum dos nossos colegas da imprensa perguntou se o Givigi continuaria para a divisão de acesso. E ele falou que sim. E 2 dias depois tem o seu contrato rescindido.
0: Pois é, então, antes de entrarmos neste assunto, que é o Grêmio Esportivo Brasil, vamos com as informações do futebol local. É, quem chega com as informações do Grêmio Esportivo Brasil é ele, Lucas Fabião.
2: Estamos chegando com as informações do Grêmio Esportivo Brasil nesta segunda-feira aqui na programação da Rádio Universidade. Depois de muitas movimentações dentro do estádio Bento Freitas. E tudo começou na noite da última sexta-feira, 21 horas, quando o Brasil anunciou a demissão de Laércio Aquino. O treinador não resistiu ao vice-campeonato da Copa FGF. Na última quinta-feira, o gramadense foi campeão dos pênaltis em pleno estádio Bento Freitas. Laércio foi contratado para substituir Gilson Maciel ainda na Série D. O Laércio estreou no dia 31 de maio e foi derrotado para o Blumenau ainda na baixada. Desde então foram 9 partidas, com 3 vitórias, 2 derrotas e 4 empates dentro da Série D e Copa FGF. Junto com o Laércio, saíram também o auxiliar Marcelo Augusto, o preparador físico Jackson Santos e o analista de desempenho Matheus Gonçalves. Foi demitido o Laércio e o Brasil já anunciou um substituto no domingo. Trata-se de Júlio César Nunes, de 41 anos, ele é natural do Rio Grande do Sul, tem experiência no futebol do interior gaúcho, mas também tem passagem por clubes de outros estados, como Joinville, e recentemente, esse ano, levou o Nacional do Amazonas às fases eliminatórias do Campeonato Brasileiro. O novo comandante vem acompanhado do preparador físico Arthur e do auxiliar técnico Hilton Júnior, o Juninho. Então, o Brasil tem essa troca no comando técnico, age rápido, a SAF. Na sexta-feira, demite Laércio, no domingo, Júlio César Nunes é anunciado E a expectativa é que chegue nessa segunda-feira, porque o Brasil entra em campo já no próximo domingo com o Gaúcho, 20 horas na estreia da divisão de acesso. E está passando por mudanças o Brasil, que vai ter, claro, muitos reforços, todos esses já anunciados para a competição, mas teve perdas nesse final de semana. Começando por Júlio Simas, o volante está fora. Ele aceitou uma proposta do Amazonas para disputar a Série C e está fora do Brasil. Simas vestiu a camisa do Brasil em 16 partidas e marcou 3 gols durante a sua passagem. E ficou marcado, claro, mais recentemente, quando perdeu o pênalti na última quinta-feira, que deu o título ao Gramadense. Mas também estão fora os meias Givigi e o zagueiro Saulo. Ambos tiveram seus contratos rescindidos pela SAF. Muito passa, provavelmente, pela decisão do Grêmio Esportivo Brasil, porque o Givigi até nas ondas do 1160M, pós essa derrota chavante na quinta-feira, tinha mencionado que ficaria para a divisão de acesso, mas o Brasil passa por uma reformulação e Givigi e Saulo estão fora por rescisão e o Simas está fora por decisão própria, foi para o Amazonas, aceitou uma proposta. Para a gente encerrar nosso boletim, mencionar a categoria Sub-20, que entrou em campo pela decisão da Série A2 do Gauchão Sub-20 no Clássico Brapel, na Baixada, e empatou em 1-1. O Chavante saiu atrás, mas acabou chegando ao empate. E agora fica tudo para a Boca do Lobo. É no próximo final de semana, é no domingo, mas muito provavelmente vai ser adiado, porque a estreia tanto do Brasil, tanto do Pelotas, então deve ser alterado, mas é o Chavante que com o Matheus Lemons deixou tudo igual, e agora fica tudo para a Baixada. Ainda teve a chance de virar o jogo numa penalidade, mas acabou desperdiçando o Brasil. Mas agora até tudo na Boca do Lobo, é a base de Chavante. Mas eu sou o Lucas Fabião e volto na nossa programação esportiva para seguir falando do Chavante, porque entramos numa semana de estreia Chavante e também tem treinador novo na área. Até lá!
0: Muito bem, valeu Lucas Fabião, trazendo as informações do Grêmio Esportivo Brasil em um fim de semana agitado. João Antônio Ferreira, nem sei por onde começar, né? Acho que a gente começa, né, pela demissão do Laércio Aquino, que, né, conseguimos trazer a informação durante o Papo da Bola na última sexta-feira, né? A informação chegou ali os 45 do segundo tempo do nosso programa. E o Laércio acabou demitido, não tinha como permanecer, né? Não passou no teste, não fez um bom trabalho no Brasil, né? Boa sorte, sucesso aí nos novos desafios, mas aqui não tinha mais clima, né, João?
1: Exatamente, Lousada. Não foi uma boa passagem, né? A gente debateu até durante o programa, né? Toda a mesa foi de acordo, né? Que melhor opção seria realmente, né, uma demissão, porque o trabalho em relação ao do Gilson, que já não estava tão bom, regrediu, né, muitos dos atletas que se destacavam, né, acabaram sumindo nos jogos ou não tendo mais aquela qualidade, né, o próprio Júlio Simas, que era um que jogava de uma maneira a controlar um pouco mais o meio de campo do Brasil, a ser um bom marcador, parou de ser uma figura importante para a equipe, né? Basicamente o Brasil dependia muito ou de jogadas individuais ou realmente de um Morbeck para fazer os seus gols, né? E aí também, né, a bola chegar até o Morbeck, senão não fazia nada também no jogo, né? O melhor realmente era a mudança, né? Era necessária a mudança, porque ninguém mais confiava, né? Da torcida, não se confiava mais no trabalho do Laércio, né? Até pelas próprias declarações, né? Se tinham receio em relação a como ele lidaria com o estilo, né, de um futebol de Série A2 nesse gauchão, Série A2 muito truncado, de muito pouco espaço, né, de pouca criação, né, de tu ter que fazer o muito com o pouco, digamos assim. E a gente vê o Brasil, né, já criando pouco e tendo muita dificuldade para concretizar essa jogada com o pouco. Então, a tendência seria de muita dificuldade, né? Mesmo o Brasil tendo um investimento muito maior do que as demais equipes. Mas, né, opta pela saída do treinador, né, volto a falar, não acho que tenha sido uma escolha, né, errada. Errado seria tu contratar um treinador que fosse, sei lá, né, de uma quinta divisão paulista, um treinador que tu vê que é muito abaixo no seu próprio histórico. A direção do Brasil, por mais que o Laércio não tenha dado certo, o Laércio é um treinador que chegou na semifinal do Campeonato Catarinense com uma equipe de muito menos expressão. É um treinador que ajudou, né, um Santa Catarina, claro, também, né, numa divisão mais abaixo, a ir crescendo. Hoje, uma equipe de Série D. Né? É um treinador que tem a sua qualidade, mas no Brasil, no futebol gaúcho, não deu certo. Né? E não tem como a gente fugir disso. Né? É o que sempre se fala. Tem jogador que vai chegar aqui, né, com como medalhão ou com uma sequência positiva na sua carreira e não vai render. Tem jogador que vai estar muito mal, que ninguém quer, vai chegar e vai render. Faz parte do futebol. O futebol é muito momento. O treinador, vai ter treinador que está mal em várias equipes, sequências negativas, pode chegar e dar certo. E tem treinador que estava bem, como era o caso do Laércio, e não deu certo, faz parte do futebol. E acho que até como tu também até falasse, ô Lousada, na sexta-feira, ele vai olhar para trás daqui umas temporadas e vai pensar, bah, aquele trabalho que eu fiz no Brasil, nada deu certo, não consegui me adaptar, né, não consegui fazer com que a equipe fosse mais competitiva como ela poderia ser. E também faz parte do aprendizado, né, de melhorar profissionalmente, tu aprender com os erros. Né? Foram erros, foi uma passagem que deu errado, né? Foram escolhas que deram errado, né? Começaram as escolhas que deram errado justamente no 3-5-2, né? Porque ele viu que estava dando errado e depois de um pouco de insistência, ele optou por fazer a troca. Né? Não tava, o Brasil não conseguia ter rendimento com aquele 3-5-2. Então, uma sequência de erros que no final culminou, né, numa demissão acertada, digamos assim, por parte, né, da direção. E aí, claro, fica ruim para a direção, porque é uma expectativa muito grande. A gente já falou, né, a torcida geralmente não tem paciência para esperar, né, num processo que já vem sendo negativo ao longo dos anos. É muito difícil do torcedor ter muita paciência para... Ah, mas são primeiros passos, é início, né? Recém o Brasil se transformou em SAF, né? O consórcio Avante, né? Como é que é? O Avante Participações nem assumiu oficialmente ainda, né? Tá botando dinheiro quase como um patrocinador, porque não oficialmente ainda não está, né, com o controle dos 90% do Grêmio Esportivo Brasil. Mas, ainda assim, a gente vê o torcedor já reclamando da SAF, das contratações de jogadores, das escolhas agora, né, de treinador. Já tem muita reclamação, grande parte dos comentários, né, foram negativos em relação à contratação do Júlio César Nunes, né? O torcedor gostaria, né, de um treinador já com mais experiência, né? Querendo ou não, um treinador que tem conhecimento do futebol gaúcho, pode não ter números muito bons, mas para mim é o exato perfil da SAF, um treinador novo ainda, né, jovem, né, alguns anos de carreira, mas também, né, não são tantos anos de carreira, né, um treinador que está buscando também o seu espaço em uma SAF que está iniciando, né, esse processo transicional para assumir o Grêmio Esportivo Brasil, né, como um todo, e principalmente nessa condição de ainda também estar entendendo como, né, escolher melhor tanto atletas como treinadores, como lidar melhor com a pressão da torcida. Ontem falei, o a torcida e como tô complementando agora, né? Ontem a gente conversava no grupo torcida, querendo ou não, a torcida ela faz uma pressão muito grande. Às vezes positiva, às vezes negativa. Claro que o torcedor sempre quer ajudar, mas às vezes acaba, de certa forma, atrapalhando porque coloca uma pressão a mais. E tem jogador, tem treinador, tem profissionais que não conseguem lidar com algum tipo de pressão. E a gente está vendo o Júlio César já basicamente chegar debaixo de pressão. Pelas críticas que a torcida fez em relação à sua contratação. E também porque pega um Brasil que está investindo muito e entregando pouco dentro de campo. Então vai caber a ele fazer essa equipe aí dos seus 550 mil por mês, né, que já recebemos informação que talvez não seja tudo isso, mas...
0: É, tem pessoas de dentro do Brasil que falam, olha, eu acho que não é tudo isso. Me disseram o seguinte, pode ser o custo geral do futebol, tipo assim...
1: Aí, tudo bem.
0: Andrew Marini, né, alimentação, não só a folha salarial, aí a conta bate. Mas pessoas de dentro do Brasil, né, jogadores, né, pessoas que trabalharam no clube, que trabalham ainda, falaram, olha, eu acho que não é 550, mas ele falou, o homem falou, né?
1: Exatamente, não tem como a gente estar, enquanto não se tem a certeza, né, vale a informação dita pelo próprio Fernando Ferreira. Então é um investimento muito alto e que dentro de campo entrega pouco, né, e afugenta um pouco o torcedor, né? Eu falei que esperava ali uns 5 mil torcedores na final, visualmente parecia ter. No Bordeiro saiu menos de 4 mil torcedores.
0: 13 e pouco, né?
1: Ou seja, já é um número muito menor do que a final do ano passado. A gente já vê o torcedor na média de público conseguindo diminuir um pouco, né, a relação, né, da torcida e lucro, né, de certa forma, para o clube. Né, a gente vê a SAF tentando mudar um pouco os horários dos jogos para ver se pega um número maior de torcedores. Então, né, o momento é negativo. É, e eu até falava, olha, como será que o Gilson ia sair da turbulência, né, que era a primeira turbulência que ele enfrentava. Não conseguiu. Pegou na turbulência o Laércio Aquino, não conseguiu sair. Agora, numa turbulência ainda maior, porque a pressão está cada vez maior, chega o Júlio César Nunes para tentar fazer algo diferente e, principalmente, né, ganhar a confiança do torcedor. E, obviamente, né, se ele ganhar a confiança do torcedor, o torcedor também vai, de certa forma, confiar um pouco mais nesse processo ainda transicional da SAF, né, que agora já é SAF, mas aos 90% realmente chegarem oficialmente para o Chavante Participações.
0: É, o que a gente sabe, o que a gente tem de informação aí, é que houve um contato do Brasil com o Luizinho Vieira. O Brasil foi no Luizinho, né? A informação que a gente tem é que houve uma conversa, né, uma longa conversa, e o não chegou, né, não chegaram a um acordo. Porque o Luizinho, ele tem, né, contrato com o Capital. Ele foi anunciado, inclusive, né, o contrato renovado, então ele teria, né, teria que ser pago uma multa, teria que ser pago uma multa para ele sair do Capital, né, teve questões também de estilo de jogo, né, essas questões que talvez as ideias não bateram, mas foi o que eu falei no Papo da Bola da última sexta-feira. O Brasil, ele tinha que ir no Luizinho. Ele tinha que ir no Luizinho, ele tinha que fazer uma proposta para ele. Ah, não deu certo? Beleza. Mas tu não pode deixar de tentar. Né? O Júlio César Nunes, ele é um profissional que... ele é gaúcho, né? Eu entrevistei ele um dia na Rádio Caxias. Ele foi lá, inclusive, no estúdio, quando trabalhava no Manaus. Ele é um profissional que não tem muitos trabalhos reconhecidos aqui no Rio Grande do Sul. O Brasil, ele pode ser, né? E tomara que seja uma oportunidade para o Júlio César Nunes mostrar aí o seu trabalho aqui no Rio Grande do Sul. 10 horas 33 minutos em Salriaga, materiais de construção, a loja mais completa do Fragata, tudo para a sua obra, pronta entrega. 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DJ Leonir Bade da Silva nos leva ao intervalo comercial e na sequência a gente volta com mais Futebol Online.
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4: 10 horas e 34 minutos.
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10 horas 37 minutos, de volta com o Futebol Online aqui na Rádio Universidade, na manhã desta segunda-feira, 27 de julho de 2026. Mande sua mensagem 0539-8413-5473. Faça como Antônio Alves, quase que eu falei Antônio Porto, não, Antônio Porto é o outro, né, nosso outro ouvinte. Esse é o Antônio Alves, do Barro Duro. Bom dia, tô gostando da reformulação do grupo. Vamos dar crédito ao novo treinador, pois ele já trabalhou em equipes gaúchas, diferente do Laércio. Agora, jogo domingo às 8 da noite, vão ter prejuízo da certa. Antônio Alves, do Barro Duro. Solta o som, DJ Leonir Bade da Silva.

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0: Don't Talk Anymore, da canção de Cliff Richard. É isso, Leonel? Tá aí a lista de canções do pop internacional aí do Beto Vetromilli desta segunda-feira aqui no Futebol Online. Vamos lá, 10h40, João Antônio Ferreira. Quem é Júlio César Nunes? Né, eu até mandei no nosso grupo ontem, né? Eu postei, inclusive, história. A gente recebeu os entrevistados lá na Rádio Caxias. E aí a gente fazia uma história, né? Pra registrar ali a presença, né, do entrevistado. Principalmente quando ele ia presencialmente, né? Se deslocava da sua casa, ia até a rádio. A gente fazia uma história, né? Ou era eu, ou o Matheus, ou a Jesse Lopes. E naquele dia fui eu, né? Que fiz o story, desejando sucesso aí na carreira do professor Júlio César Nunes, né? Que teve uma longa resenha lá conosco, né? Gente boa, né? Entendedora aí do futebol. E principalmente, né? Diferente do Laércio, e muita gente falando, aventureiro. É diferente do Laércio Aquino, ele, como disse o Antônio Alves, ele trabalhou aqui no Rio Grande do Sul. Ele é do Rio Grande do Sul. Ele é natural de Caxias, inclusive, né? Então, ele conhece a realidade do interior, mesmo tendo poucos trabalhos aqui e mesmo os trabalhos de destaque dele tendo sido em outras regiões. Ele teve destaque no Pará, por exemplo. Ele fez bom trabalho lá no estado do Amazonas, né? Treinou o Manaus, né? Treinou também o Nacional. Então, é um treinador que ele é conhecido muito mais no norte do país do que aqui no Rio Grande do Sul. Mas dentro, né, de uma realidade de Série A2 do Campeonato Gaúcho, né, de ter tentado ali um contato com o Luizinho, o investimento seria muito alto para trazer esse treinador. Dentro de uma realidade, é um nome aceitável, João Antônio Ferreira, na tua opinião?
1: Eu acho, ainda trato como uma aposta, né, pela dificuldade que é tu chegar no Grêmio Esportivo Brasil. Ele estava num Nacional do Amazonas, que é Série D, né? No início da temporada disputou, né, o campeonato, né, com o Águia de Marabá, né, essas competições ali iniciais da temporada. Campeonato de primeira divisão estadual contra duas equipes de grande porte, digamos assim.
0: Uma,
1: né,
0: de Série A, inclusive, né?
1: Uma de Série A, que é o Remo, um Paysandu que, né, vem intercalando ali entre C e Série B, né, chegando ali na fase de quartas de final, acaba caindo ali para o próprio Remo, né? Mas, né, é um treinador que conhece, né, eu acho que eu trato como um pouco de receio, assim, esse pé atrás, né, ainda um pouco de aposta, porque é um treinador, como a gente viu até os torcedores reclamando um pouco, é um treinador que no futebol gaúcho ainda não teve, né, muito destaque, né? A gente pega os números dele, por exemplo, né? Ele, claro, já teve como auxiliar no Esportivo Gaúcho, né? Esteve PRS, Passo Fundo, foi treinador sub-20, né? Mas tu pega o primeiro trabalho dele, né, lá no União Frederiquense, 13 jogos, 4 vitórias. Vai pro Glória, 13 jogos, 6 vitórias, né? Aí vai pro Ercílio Luz, né, União Rondonópolis, essas equipes aí que, né, geralmente jogam primeira divisão estadual, mas não de campeonatos um pouco mais competitivos como é o gauchão, mas ele não vai estar no gauchão, né? Volta no Passo Fundo, 8 jogos, apenas uma vitória, né? E aí no Glória, né, pega o Glória da reta final já do ano passado, né, com uma divisão de acesso praticamente terminada, digamos assim, praticamente encerrada, né, já não brigava por mais nada o Glória. Então, dessa forma, 4 jogos, nenhuma vitória, e o Apafute, né, 3 jogos e 2 vitórias. É um treinador que, primeiro, né, ele já teve no Joinville, por exemplo, né? Não vou dizer que o Brasil é a equipe com a única equipe, ou a primeira equipe que ele vai enfrentar com
0: de torcida,
1: exatamente, né? O próprio Águia, por mais que seja, né, de Marabá, uma cidade um pouco menor, ainda assim tem, né, um torcedor presente no seu estádio e tudo mais, né? É um treinador que já tem esse tipo de pressão um pouquinho ali da torcida, né? Mas a gente vê um torcedor do Brasil que é muito exigente volto a falar, acho que ainda um pouco pelas memórias de Série B nacional, né? Tanto que a gente estava falando a respeito do Gramadense, né? Hoje em dia o Gramadense é do mesmo nível do Brasil e muitos torcedores não estavam, né, aceitando, digamos assim, essa condição atual do clube. Então, é um treinador que vai chegar com essa pressão. Assumir um Brasil, né, que é mais uma equipe, né, de grande torcida, né, uma torcida que exige bastante, apoia muito, mas também cobra muito, né, e pela pressão atual a gente vê, né, que o torcedor ele chega já sem muito apreço da torcida, porque a torcida já está incomodada com a situação atual do clube, né, do projeto SAF, que alguns já estão com o pé atrás, né, o desempenho atual na temporada, né, que está bem abaixo do que era esperado. Então, ele vai chegar já, foi jogado na panela de pressão, digamos assim. Mas é um treinador, a gente vai ao longo da semana, né, acho que ainda hoje, conversar, né, para saber um pouquinho mais, né, das características do treinador, mas vamos em busca, né, de mais informações sobre estilo de jogo e tudo mais. Mas é um treinador que chega nessa pressão e, principalmente, né, ele vai ter que aprender a lidar um pouquinho com essas condições. Né, um trabalho que nem sempre tu vai ter as melhores condições de trabalho, é um Brasil que está se estruturando para melhorar isso, né, ainda não está naquilo que a gente espera de um grande esportivo Brasil, né, de uma equipe que vai chegar com a pressão de um investimento mais alto do que os rivais, né, não digo rival só Pelotas, mas os adversários ao longo da divisão de acesso. E o torcedor, ele vai querer um Brasil competitivo, jogando melhor que os adversários, em casa principalmente, tendo domínio das ações, né? Porque às vezes a gente vê o 1-0, às vezes para o torcedor não é o suficiente, né? Só o vencer não é o suficiente, né? Então vai precisar, talvez, fazer o seu melhor trabalho em solo gaúcho. E aí tem essa pressão a mais, porque não é fácil. Né? E a pressão de estar no Brasil, como eu sempre falo, vão ter jogos que o time adversário vai chegar aqui para jogar pelo empate. O Brasil do Júlio César Nunes vai precisar fazer o diferente, achar maneiras de, né, enfrentar uma retranca, né, de enfrentar a cera, né, e a gente sabe que nem sempre é isso que acontece. Então é uma pressão muito grande, vamos ver como é que ele vai se sair, né? Mas eu acho que, por mais que ele já tenha, né, como falei, primeira divisão, Campeonato Paraense com Águia, né, uma Série D agora com o Nacional. Pelo que todo mundo fala quando passa no Brasil, pelo que a gente vê também, né, jogadores que conseguem ascender, né, para o cenário, né, para o mercado do futebol, né, pelo tamanho que é o Grêmio Esportivo Brasil, eu acho que vai ser o maior desafio na carreira dele como o técnico principal, né, da equipe principal. Claro que são pouco mais de 10 anos ali de carreira, né? Mas para mim vai ser o principal desafio que ele vai enfrentar, pelo tamanho de clube, mas também pela exigência que vai ter nesse Grêmio Esportivo Brasil da divisão de acesso.
0: Pois é, Júlio César Nunes, novo técnico aí do Grêmio Esportivo Brasil. A gente está em contato ainda, né? Ainda hoje a gente vai trazer opiniões aí de pessoas que, né, da imprensa, né, que trabalharam com o Júlio César Nunes. Na região lá do Amazonas, também do Pará. Mas o que a gente pode, né, destacar é que o Brasil, ele segue, né, essa linha de apostas no comando técnico, né? Entendendo também a realidade aí do clube, né, que hoje é de Série A2, é muito difícil, né, tu tirar um profissional, né, para colocá-lo num clube, por mais que seja, né, o Brasil, um time gigante aí do interior gaúcho. O Brasil, ele está hoje na Série A2, né? Então, infelizmente, a gente tem que entender essa realidade do Grêmio Esportivo Brasil. E o treinador, não, eu não acho que seja um aventureiro, né? Falaram ali no Instagram, aventureiro não é, tá? Anos aí na caminhada, né? Já tem o quê? 10 anos, né, João?
1: Isso foi o primeiro trabalho profissional dele, que claro que a gente tem registros aqui no Ogol, né? Em 2018, com o Frederiquense, já aqui no solo gaúcho, né? E 13 partidas, né? Não foi nem treinador, dois, três jogos. Não, já foi um trabalho um pouquinho mais sólido, né, para um Leon Frederiquense, que às vezes é isso que tem mais ou menos de jogos na temporada.
0: Né? É, ano passado ele chegou na Pafute na reta final, né? Foram só 3 jogos. Isso. Né? É, mais um negócio de ocasião ali, ele estava em Caxias do Sul, né? E assumiu a Pafute na reta final, subiu, né? A Pafute conseguiu acesso, está na Série A2, né? Fruto aí do trabalho. Está no currículo dele esse acesso. Agora ele vai ter, né, uma outra divisão de acesso aí com mais tempo para trabalhar, com mais, né, com, não vou dizer uma tranquilidade, porque, né, aqui é pressão, né, mas ele vai ter um tempo maior para conhecer, para desenvolver o seu trabalho, e vamos ver, né, se ele vai trazer jogadores aí do seu agrado, né, se o Brasil vai contratar mais atletas ou se apenas a barca, né, tá passando. Então, né, Júlio César Nunes, técnico que subiu ano passado a equipe da APAFUTE, né, ele tem aí uma longa trajetória aí no futebol, pois, brasileiro.
1: Eu só não entendi, Lousada, por que ele só pega nesses 3 jogos a APAFUTE, né? Ele sobe a APAFUTE, mas na final já não era ele mais.
0: Pois é.
1: Não sei se ele já tinha... que era final de ano também, né? Quando veio já tava acertado ali com
0: o Águia.
1: Com o Águia. Bom, tá, já cheguei, já tem que começar a pré-temporada. Pode ter sido isso também, né? Os jogos foram já numa reta final de...
0: Eu acho que era que é aquilo, né? O importante é o acesso, né?
1: O primeiro jogo, por exemplo, contra a Pafute foi dia 23 de novembro, inclusive meu aniversário, né? No domingo, né? 23 de novembro. Né? O segundo jogo, né? O jogo da volta, deve ter sido... no dia 30, provavelmente, né? Exatamente. A gente sabe que muitas equipes começaram ali na primeira semana de dezembro para jogar o estadual já na primeira, segunda semana, sim, de janeiro, né? Então, possivelmente foi essa questão, né? Mas a confirmar, mas deve ter sido isso. Na final foi o Raoni, né? O técnico.
0: É, o Raoni, eu acho que é auxiliar, né, dele.
1: Isso, não era... sei se... ele seguiu no sub-20 da Pafute.
0: É, o Raoni também já foi lá na Rádio Caxias, era volante do Grêmio na época lá da Batalha dos Aflitos. Vamos ouvir aqui o áudio do Amaral, lá do BGV, mandou o áudio aqui pra nós, vamos lá.
2: Bom dia, meus amigos.
0: Bom dia.
2: Beleza? Amaral, bairro Getúlio Vargas. Caso do Brasil é assim, cara, pode vir o Guardiola, Ancelotti, qualquer treinador, o time tem que ter qualidade. Teve nesses últimos 2 anos, passou jogadores com boa vontade, mas infelizmente falta qualidade. E outra, treinar fundamento, cara. Centroavante no Brasil morre de fome, os cruzamentos, de escanteio, de 10 escanteios, acerta 1. O meio campo, cara, conta-se nos dedos uma jogada bem, bem trabalhada. E não adianta nada aquele passe inútil ali, o zagueiro de um lado para outro sem passar o meio campo. Posse de bola inútil. Tá bem? Temos que investir em qualidade. A torcida abraça, mas o time tem que ter qualidade. Valeu, meus queridos. Vamos nessa.
0: Valeu, Luiz Carlos Amaral, lá do bairro Getúlio Vargas. Eu acho até que assim, não... Eu acho que o Brasil tem nomes de qualidade, né? O Simas foi embora, mas era um volante interessante, né? Mas tu tem um Gedeilson, que é um bom lateral direito, que já teve aí a sua história aqui no interior do Rio Grande do Sul, né? Com a camisa do Ipiranga, tu vê que é um cara que tem qualidade, que sabe bater na bola. O Matheus Streit é um bom lateral esquerdo, né? Dentro da limitação, né, que o Brasil tem na, né, financeira de disputar uma Série A2. Foi um bom negócio de ocasião que veio ali do Criciúma, jogador que já, né, se provou aqui, né? Ninguém tem nada que reclamar do Matheus Streit, muito pelo contrário, até era injusto que o Laércio fazia com ele de deixar ele no banco, né? Porque é o melhor lateral esquerdo que o Brasil tem no elenco. O Brasil tem boas opções aí para a linha de zaga, tem agora chegando o Rafael Dumas, né, que também é um zagueiro mais experiente, a gente fala, né, acima do nível dessa divisão de acesso, e do meio para frente, né, tem também, né, jogadores interessantes, estão vindo mais atletas. Eu acho que qualidade tem, né, João, que faltava para o Brasil mesmo, era comando, E agora o Brasil tá, né, com um novo treinador. Que é aquilo, né? O futebol, ele tem o quê? Tu pega... Às vezes um treinador, ele não consegue fazer um bom trabalho, no outro clube ele vai lá e deita. Não, não só como o treinador, mas às vezes um centroavante, um atacante, né? Então é torcer para que o trabalho do Júlio César Nunes dê certo, né? Que possa fazer uma boa divisão de acesso, porque material humano ele tem. Para uma divisão de acesso, né, o Brasil tem um bom material humano, dá para fazer uma boa campanha com o que tem no elenco, né, João?
1: Exatamente, Lousada. Claro, tudo se trata também do momento e das peças, né? Estilo de jogo. Né? Eu não tenho como falar, né? Nunca não acompanhei de perto os trabalhos dele. Né? Por isso a gente está em contato também, né, com alguns colegas, né, de profissão para falar um pouquinho, né, como ele tentava armar suas equipes, estilo de jogo, né, formação, essas questões táticas mesmo, que para mim foi o que deu errado no trabalho do Laércio Aquino, né? Taticamente, acho que ele nunca conseguiu fazer o Brasil ser competitivo ao longo da... Competitivo até foi, né? Mas render o que deveria render pelo investimento, né? Pelas peças que tinha. E aí, claro, cabe ao Júlio César Nunes extrair o melhor, né? Acho que a palavra para os treinadores sempre é potencializar os seus atletas, né? Passar algum conhecimento, né? Alguma questão, lapidar alguma questão que o atleta precisava melhorar para conseguir, né, fazer com que os jogadores tenham, se não um avanço, né, na sua carreira, né, um desenvolvimento realmente, né, a pelo menos manter o seu nível. A gente viu que muitos jogadores que estavam jogando num nível bom caíram de rendimento com o Laércio. É ver como o Júlio César, ele vai conseguir fazer esses atletas, né, que a gente está falando, um Morbeck, fazer a bola chegar no Morbeck, né, até como falou o Amaral, né, a gente vê muito erro realmente de fundamento. Claro, o gramado prejudica, então às vezes o passe ele vai sair errado, o cruzamento vai sair errado, mas cada vez mais se vê muito erro de fundamento, né? É finalização, é errada, né? O próprio Morbeck mesmo, que no final foi o artilheiro, é o artilheiro da equipe na temporada, a gente falou, errou alguns gols que não deveria ter errado, né? Que não daria para um centroavante errar ao longo da temporada, que vestindo a camisa do Brasil realmente. Então, é potencializar esses atletas, é fazer o centroavante, né? Fazer o Morbeck, por exemplo, que vem sendo artilheiro, né, nas últimas temporadas, né, vem marcando seus gols, continuar mantendo esse nível, se possível melhorar, né, fazer mais gols, participar mais do jogo, né, é fazer um Andrei melhorar a finalização, porque é um jogador que a gente vê um contra um espetacular, jogado em velocidade, né, ataca realmente, né, a defesa adversária. O que precisa melhorar? Acho que a finalização, né, porque é um jogador muito participativo, e a gente vê na hora, nesse último jogo, ele teve 3 oportunidades, eu acho, de finalização, né, Numa ele optou por dar o passe para o lado ali, para a chegada do Vinícius e do Morbeck, em outra ele tentou a finalização e não conseguiu levar melhor em relação ao goleiro. É a defesa do Brasil que foi muito mal com o Laércio, né, estar mais, um pouco mais ligada, né, mais atenta aos lances, melhor posicionada, né, a questão do passe, né, entender, bom, se o jogador não vai, se a defesa não vai conseguir sair trocando passes, não tem por que inventar, não tem por que dar chance, né, pro adversário ter uma roubada de bola no setor ofensivo. Às vezes, por mais que tenha convicções, né, táticas, né, se tu tá vendo que não tá dando certo, tu precisa mudar. E aí a gente tem o exemplo máximo no nosso futebol, que é o Diniz, né? Não interessa aonde estiver, em qual clube estiver, o Diniz joga do mesmo jeito desde a época do Audax. Ele vai seguir jogando para sempre, assim, porque é a convicção que ele tem. E ele trabalha até fazer dar certo.

0: curta que não deu certo, de uma saída um pouquinho mais longa às vezes, né, ou trabalhar de uma maneira diferente naquele... Me parecia muito mais um 3-2-5 do que o 3-4-3 que a gente via na prancheta, né, porque pelo posicionamento dos laterais, que não deu certo. O Júlio César vai ter que achar maneiras de potencializar os atletas com base nas características dos atletas. Não adianta tu ter uma ideia, né, bem fundamentada pelo que tu já fez em outras equipes, se as peças não conseguem reproduzir em campo. Não adianta tu fazer bons treinamentos e o trabalho dar certo no treinamento se dentro de campo não se concretiza. Então, vai precisar disso, potencializar os jogadores. Entender o que cada um consegue entregar, em quais aspectos cada jogador consegue melhorar e fazer isso com pouco treinamento, que é o principal, né, Lousada? Porque é uma semana agora e depois eu não sei quando ele vai ter uma semana completa de treinamentos novamente.
1: Pois é, é isso, né? O treinador que assumir essa bronca, a bronca no modo de falar, né? Ele não vai ter muito tempo para treinar. Então, para ver, o Laércio, ele tinha uma grande oportunidade, né? Porque ele pegou o Brasil com muito tempo para trabalhar, né? E teve tempo, né? E não conseguiu. Agora que ele, né, o trabalho todo dele nesse tempo da Copinha, nesse tempo que o Brasil teve, né, praticamente sem jogos, né? Seria para criar uma casca, para criar uma identidade de jogo e depois, né, aplicar na Série A2, que aí ele não teria tempo, seria apenas para fazer ajustes. Então vai ter uma dificuldade a mais aí o Júlio César Nunes, mas é uma realidade do futebol brasileiro, é o calendário apertado. A Série A do Campeonato Brasileiro, por exemplo, os melhores jogadores do Brasil, eles não têm tempo. Na Europa também é jogo toda hora, né? Então é muito mais nos ajustes, muito mais nos vídeos, muito mais na resenha, e o treino é mais para ajustar detalhes, né? Porque, por exemplo, o Brasil joga no domingo, à noite, viaja. O segundo jogo é quinta, né? Ou é quarta? É quinta, né? Se eu não estou enganado.
0: Acho que é, isso.
1: É. Mas enfim, quarta ou quinta. Vai ter um, dois treinos. Aí depois, viaja de volta, fim de semana, outro jogo, né? Onde é que tu vai treinar aí? Onde é que tu vai fazer uma sessão de treinamento mesmo? Treino daqueles que a gente chama treino pegado. Não tem como, né? É mais para quem não jogou, reservas e não relacionados, os titulares ali, aquela corrida ali na volta do gramado. Né? Na véspera do jogo também não é um treino tão forte, né? Mais é bola parada, mais é situação ali ocasional. Então, boa sorte ao Júlio César Nunes nessa empreitada no Grêmio Esportivo Brasil. 11 horas e 3 minutos, DJ Leonir Bade da Silva nos leva a mais um intervalo e daqui a pouco a gente volta aqui. Siga participando, é o Futebol Online.
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3: 11 horas e 4 minutos.
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É nesta segunda-feira, dia do Pop Internacional aqui do Futebol Online. 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

0: 11:11. Bom dia! Com esse gramado do Bento Freitas, não tem a mínima possibilidade de ver o time tocar a bola. A qualidade não vai aparecer, diz aí o Rodinei Brignol. Valeu! Pois é, mas eu acho, né, que é uma realidade do futebol do interior, né? A qualidade dos gramados, ou a falta de qualidade dos gramados. Tenho certeza que o gramado do Gaúcho de Passo Fundo não tá bom. Do Lajadense, né? A gente já foi lá algumas vezes, né? E é sempre ruim.
1: Bagé
0: é terrível.
1: Santa Cruz do Sul.
0: Santa Cruz do Sul a gente foi lá, é ruim também, né? Então, o da Boca do Lobo, por mais que não foi ainda, né, muito, né, exigido nessa temporada, mas nos jogos do Farroupilha, os jogos da base que a gente viu, também não tá bom. Então, eu acho que os gramados, eles serão um problema na divisão de acesso, mas nada que seja novidade aqui no Bento Freitas, né? É um fator que vai certamente dificultar a competição, porque, né, é uma competição marcada, né, por isso, né, por falta de investimento dos clubes, né, por gramados ruins, por jogos feios. Então, torcedor que não lembra, né, vai ter que se acostumar um pouquinho. É isso, né, João? O gramado do Bento Freitas poderia estar melhor? Sim, né, não tá bom, mas vai estar no nível dos outros também, na divisão de acesso. Segundo o Laércio Aquino, o gramado do Bento Freitas é um pouquinho melhor que o do Santa Cruz. Ele disse isso. Nosso gramado está um pouquinho melhor. Então, para ver
1: agora,
0: que está ruim mesmo.
1: Agora não está. Honestamente, agora não está. A gente está até de olho aqui no jogo de ontem, né, do Brapel
0: da base.
1: Da base. Cara, é muito ruim. É muito, muito, muito, muito ruim. Tu vê que é um gramado que tá cheio de buracos, cheinho de buracos, né? E claro, se entende, né? Eu acho que não deveria acontecer, não só no Brasil, nenhuma equipe, né? Porque o gramado é onde o clube poderia investir um pouco mais para justamente tentar, né, exercer a qualidade dos seus atletas, digamos assim, né? Fazer com que os atletas demonstra sua qualidade. Claro que se, às vezes, tu não tem tanta qualidade, é melhor mesmo ter um gramado mais esburacado. Não é a questão do Brasil. O Brasil investe bastante em jogadores, né? Tem uma equipe qualificada para essa divisão de acesso e poderia justamente nesse diferencial, digamos assim, né? Na possibilidade dos jogos em casa, pelo menos botar a bola no chão e envolver a equipe adversária. Mas é um pouco mais difícil justamente no momento em que o gramado, né, dificulta o passe de chegar com qualidade no outro jogador, né? Mas faz parte, né? Tu vai enfrentar isso, se não em todos, em 80%, né, dos 16, né, gramados que vão ter ao longo da divisão de acesso. Acho que no mínimo 12 vão estar em qualidade prejudicada, digamos assim. Mas vai ter que ser justamente no treinamento se habituar. O atleta vai ter que se habituar a esse tipo de situação e o treinador, como eu falei, né, vai ter que se adaptar também na questão de estilo de jogo, né? O que solicitar por atleta? Troca de passes numa zona mais perigosa, que talvez tu demande esse segundo toque, terceiro toque, às vezes, para ter o controle da posse da bola. Às vezes é melhor tu rifar. Agora, o jogador do Pelotas dá um passe na zona central pro jogador que estava sozinho. A bola foi chegar nele, subiu a altura da canela. Não tem como. Vai ser muito difícil de tu ter a garantia, né, de que o passe vai chegar no pé, que a bola não vai passar, de que a bola não vai dar uma subidinha na última hora, né, e nessa rebatida que pode acontecer e parar no pé do jogador adversário. É difícil. E na divisão de acesso, que geralmente, né, os jogos são muito mais apertados, a gente já viu esse ano o gauchão de poucas oportunidades, né, de jogos muito travados, de muitos empates. É um lance, às vezes, que é uma falha dessas, né, por conta do gramado, é um erro de passe, né, um erro de domínio. Tu toma um gol, tem que subir o Monte Everest para conseguir buscar um resultado positivo, às vezes, né, um empate, pelo menos. Então são vários os fatores, né, que vão ter que se não ser melhorados, né? Porque eu não sei se vai dar tempo, não sei, né? Não vai dar tempo de melhorar o gramado, por exemplo, nem Brasil e nem Pelotas, né? Já falando um pouco para os dois, nenhuma das duas equipes vão conseguir melhorar seus gramados, então Daniel Franco vai ter que entender um pouco, né, a respeito disso no Pelotas, né? E se um treinador já com mais experiência para o futebol gaúcho, já com acessos, né? Mas o Júlio César, que também já tem esse, né, essa passagem pelo futebol gaúcho, geralmente também, né, em locais onde, né, o gramado não é dos melhores, vai ter que estar atento a, talvez, entender que a questão do jogo com passe não vai ser o melhor possível e achar saídas, né? Uma ligação direta, tudo bem. Eu não vejo problema, né, em tu jogar no lançamento. O problema é quando dá balão, né? Um balão real, digamos assim.
0: Que vai ser essa divisão de acesso, vai ser isso aí, balão.
1: Agora, se tu jogar num lançamento, né, numa ligação direta, sabendo posicionar teus atletas, várias vezes nesse último jogo eu observava, né, o Brasil tentava a pressão, né, para cima da saída de bola do Gramadense, o jogador dava um lançamento para a zona central e sempre tinha mais jogador do Gramadense para pegar a segunda bola. Né, o Fabiano Dait, que a gente vai tentar trazer uma conversa com ele, né, além dessa semana, é o treinador do Gaúcho, né, para esse jogo de estreia contra o Brasil, tentar pegar uma palavrinha. O Fabiano falava bastante, né, o jogo de primeira e segunda bola, né, o Gabriel Dutra também, que lidou muito bem, né, a gente conversava um pouco sobre isso. Futebol gaúcho é muito jogo de primeira e segunda bola. A divisão de acesso com esses gramados vai ser muito jogo de primeira e segunda bola. O que, que é a primeira e segunda bola? É a rebatida, é o duelo e ver quem é que consegue capturar, digamos, a posse da bola na sequência depois de uma dividida, né? A bola em disputa. Tu vai ter que ter esses jogadores no meio de campo atentos, né, para conseguir. Se tu vai tentar um lançamento, a defesa vai rebater. Se tu der um lançamento e a bola chegar no teu jogador direto em progressão, melhor ainda. Mas, muitas das vezes, tu tenta o lançamento, a defesa tá de frente para a bola, consegue cortar. A segunda bola tem que ser tua. O volante, o meio-campista, uma bola mais lateral, digamos assim, teu lateral tem que estar atento para já conseguir dominar e continuar, dar prosseguimento na jogada. O futebol gaúcho, infelizmente, há um bom tempo tem sido assim. Por que eu digo infelizmente? Porque o futebol mundial, ele caminha para cada vez mais posse de bola. A gente acabou vendo uma Espanha de total futebol de posse de bola, de controle da posse, de troca de passes, né, ser campeã. Muitas vezes é o que a Copa do Mundo, como a gente sempre fala, é o que dita um pouco do que vai ser a tendência nas próximas duas, três temporadas, talvez. E a gente viu uma Espanha que voltou a mostrar a qualidade, né, e a superioridade de um futebol de posse de bola. Pode ser que em outros locais, outros estaduais do país, no futebol gaúcho, é muito difícil de conseguir fazer um futebol de botar a bola no chão, de controlar a posse, de rodar a bola de um lado para o outro para achar espaço. Dificilmente tu vai conseguir fazer isso, justamente pela qualidade dos gramados e pela maneira que as equipes acabam muitas vezes se defendendo, né? Priorizando muito mais a defesa, fechar a casinha do que... E claro, né, a gente via nesse Campeonato Gaúcho, por exemplo, né, a equipe de fora geralmente abriu o placar. Por quê? Porque jogava bem fechado, o time adversário tentava atacar, porque jogando em casa tu vai ter que sair pro jogo, tu vai ter que atacar. No contra-ataque achava um espaço, fazia 1-0. E aí o time da casa ia lá, pressionava ainda mais, muitas das vezes buscava esse resultado de empate. Então a tendência acaba sendo gerada essa daí. A equipe que vier jogar no Bento Freitas e na Barra do Lobo vai jogar mais recuada. Os gramados de pouca qualidade vai dificultar o passe. O treinador vai ter que achar maneiras de quebrar essas linhas defensivas, de achar um pouco mais de espaço, seja nessa ligação direta, seja na questão física de primeira e segunda bola, para conseguir fazer tanto Brasil quanto Pelotas serem superiores, porque em investimento vão ser superiores em relação à maioria, né? Pode não ser as duas equipes que mais vão investir, mas, né, possivelmente em questão de pressão, né, por ser, né, Brasil, por ser Pelotas, entrarem sempre em divisão de acesso como as principais equipes a serem batidas, a buscar a vaga, né, na primeira divisão, os adversários, eles vão jogar um pouco mais recuados e cabe aos treinadores achar maneiras. O Júlio César, no início de trabalho, acho que vai ter um pouquinho mais de dificuldade para conhecer o elenco e implementar o seu estilo de jogo. O Daniel Franco já está num momento onde já vem trabalhando aí há um mês, pelo menos, com esses atletas do Pelotas. Claro que, né, recém agora, muitos deles vão chegar, né? Não só pro Pelotas, né? Mas a gente está já com conhecimento de que o São Luís ele vai abastecer boa parte aí das equipes da divisão de acesso. Mas, né, vai ter um pouco mais de tempo, né, o trabalho já está um pouco mais consolidado. E esses jogadores que vão chegar ao longo dessa semana no Pelotas, que vão precisar correr um pouquinho atrás, né, para pegar um pouco mais de entrosamento e entendimento das questões táticas do Daniel.
0: Pois é, né? É isso. 11 horas 22 minutos. Antônio Alves do Barro Duro mandou áudio aqui, vamos ouvir.
2: Bom dia. Antônio Alves. Bom dia. Acho sim, o pessoal está se precipitando. O rapaz não deu um coletivo, não deu um treino. Só que não treinou o Barcelona, nem o Real Madrid. Os caras já estão dando pau no rapaz, tia. Deixa o cara trabalhar no primeiro, segundo, terceiro jogo, pelo menos, ver o esquema de jogo dele. Quando vê, dá certo, tá chegando jogadores. Eu nunca critiquei treinador antes dele começar a trabalhar. Podia ficar meio assim, meio receoso e tal, mas já começar a dar pau. Pô, esses caras acham que entendem de futebol e ficam criticando as pessoas. Se as pessoas puderem mostrar o serviço delas, é que não contratar um funcionário aqui para mim. O cara nem começou a trabalhar e alguém já vai começar a baixar esse funcionário teu, aí não vai dar certo, senhor. Tu conhece ele? Não, não conheço, mas eu acho que não vai dar certo. Ah, tu acha? Deixa eu trabalhar primeiro, depois tu faz o teu conceito. Pelo amor de Deus, parece que tem prazer de dar e contra, de serem negativos, depois eu que sou negativo. Parece que tem prazer de já querer afundar o barco antes do barco ir pro rio. Mas o que é isso? Eu fico apavorado com essa gente. Não, vamos dar força pro rapaz, se Deus quiser, com os jogadores que estão chegando, vai dar tudo certo. Pelo amor de Deus, pare com isso. Voltei rapidinho. Quando o Zimmer veio pro Brasil, todo mundo conhecia ele? Todo mundo conhecia o Zimmer? Quantos clubes ele já tinha treinado? Clubes de elite, seja no Rio Grande do Sul ou fora. E deu certo. Por que o rapaz não pode acontecer a mesma coisa? Então, pessoal, vamos esperar para depois criticar.
0: Muito bem, concordo contigo, Antônio. Aliás, eu achei pesados também os comentários na rede social ali do Brasil, no Instagram mais que eu vi, né? Pô, os caras, nem para dar boas-vindas ao treinador, né? Já
1: fizeram o dossiê até ali do número de jogos em Série A2. Não, e o pior,
0: quem fez foi o Iago, ele errou, porque... Ele disse que só tinha 7 vitórias, mas não, só num clube foram 6. Aí depois ele corrigiu, foram 13 vitórias. Mas é tudo a mesma M, ainda meteu. Pô, cara, foi injusto com o treinador, né? Mas eu também achei pesado, cara. Bah, imagina tu. Ainda foi uma collab ali com o perfil dele, né? Imagina tá chegando a notificação, tu vai ver. Comentário negativo, comentário negativo, comentário negativo. Então, cara, mas que trabalho ruim ele fez a ponto de tu odiar essa contratação, né? Claro que eu acho que o pessoal... Eu acho que é mais o pessoal tá meio ressabiado ali com o Laércio, né? Que não deu certo, né? E que eles queriam um nome mais de nome. Eu acho que a torcida do Brasil, ela queria mesmo... Boa parte da torcida queria o Rogério, né? Não sei... Já tiveram uma conversa numa outra oportunidade e não houve acerto. Eu acho que agora o Brasil não foi no Rogério. A informação, né, que nós... temos é que o Brasil ele foi no Rogério entre Gilson e Laércio e não houve também um acerto. Agora o Brasil foi no Luizinho, né? Houve uma reunião aí de horas do Brasil com o Emerson, do Brasil com o Luizinho, né? Através do Emerson, segundo a informação que a gente recebeu, né? E também não houve acordo. O Brasil precisaria pagar multa lá pro capital.
1: Ele recém renovou, né?
0: Ele renovou há pouco tempo também, ia criar um desgaste, né, com a... Mas pelo
1: porque,
0: que...
1: É porque tem outro ponto, né, Lozada, tudo bem? Ah, mas agora o Nacional não vai estar tá jogando nada. É Nacional, né?
0: É Capital.
1: Capital, isso aí. Nacional é do oitavo...
0: O Júlio.
1: Agora o Capital não vai estar jogando nada, tudo bem. Aí o Luizinho vem, aí o Luizinho é campeão invicto, ganhou todas as partidas da divisão de acesso. Obviamente tu vai querer que ele fique pro ano que vem. E aí tu vai ter que trocar o treinador, porque ele já está acertado com o capital para o campeonato, né, capixaba do ano que vem, né? E aí, capixaba não, o
0: Candango.
1: O Candango, isso aí. O que que tu vai fazer? Tu vai mudar, isso que a gente tem falado, né? Vai ser, vai terminar basicamente a divisão de acesso e direto. A divisão de acesso termina no domingo. Na segunda-feira, tu já vai ter que estar iniciando com um pouco mais de necessidade, de urgência, digamos assim, o projeto do Campeonato Gaúcho, né? Que, para quem subir, pelo menos. Porque vai terminar quando? Outubro, novembro?
0: Cara, a primeira fase termina em setembro. Então vai ser outubro ali, outubro, no máximo.
1: Digamos que termine ali metade para final de outubro. Tu vai ter que ir atrás de jogador, ou confirmar, né, a permanência de atletas, permanência do treinador ou mudança de treinador. Nesse caso, provavelmente seria a mudança do treinador, achar um treinador novo. E em 2 semanas, tu já tá praticamente com tudo acertado para, no máximo, 1º de dezembro, tá todo mundo aí treinando pro Campeonato Gaúcho. Então é complicado, não dá para tu garantir essa...
0: 31 de outubro, diz aqui o Antônio.
1: Vai ter um mês pra ou renovar os jogadores, ou trazer jogadores novos, ou trazer treinador. No caso do Luizinho, tu não teria o Luizinho para o Gauchão do ano que vem, né? Em caso de
0: acesso. A não ser que pagasse acesso. A multa, né?
1: A não ser que tu pagasse, aí sim, efetivamente, a multa. Né? Porque a gente já viu alguns treinadores que terminam o trabalho, né, acertam a permanência, mas podem sair enquanto... O clube não estiver atuando, né? Tu vai para uma Copa Estadual, tu vai para uma outra condição, uma outra competição. Nesse caso, não teria, porque teria esse conflito de interesses, digamos assim, das disputas do Estadual Primeira Divisão do ano que vem. É difícil, né? E claro, entendo também a dificuldade. Né? O Brasil está investindo bem na questão do elenco, ao que tudo indica. Tu poderia fazer esse investimento, tá? Não, se a gente tem a convicção de que é o Luizinho, vamos pagar a multa. Mas aí tu vai pagar a multa, tu já tá gastando bastante, tu ainda tem a questão do gramado, que o Fernando Ferreira falou aqui, né, que o Brasil ou quer trocar ou quer botar o gramado sintético, né, ver a viabilidade da troca do gramado pós Série A2 para talvez jogar o gauchão ali no dia 10, 15 de janeiro.
0: E tem a questão, o gauchão deve começar mais cedo de novo, igual foi esse ano, porque tem Copa do Mundo feminina, né?
1: Então, é muito gasto que já tem pela frente, e voltamos a falar. O consórcio, né, o Chavante Participações, ele está investindo num clube que ainda não é dele. Ele está pagando as contas do Brasil sem ter assumido, porque senão o Brasil não teria condições de estar... fechando as contas do mês, digamos assim, era o que falava o seu Vilmar antigamente, né? Então, é uma situação delicada para tu já fazer esse investimento, né? Pô, vamos até pagar, tá, vamos pagar multa até do treinador, né? Que não é o perfil do Brasil atual, né? Tá pagando multa de treinador para sair de uma equipe e vir para a Baixada. Não teve condições, não deu. Acho que seria uma escolha muito positiva, pelo que a gente conhece do trabalho do Luizinho, pelo que o Luizinho conhece do futebol gaúcho, pela identificação que ele tem também com o Grêmio Esportivo Brasil. Mas hoje, né, antes a gente falava, ah, não, mas o Luizinho nesse momento está num patamar acima, né, que era um patamar Série C, né, e agora não é mais essa questão, agora é que simplesmente o capital chegou antes, digamos assim, né?
0: Exato. 11 horas e 30 minutos, vamos para mais um intervalo aqui do nosso Futebol Online. Daqui a pouco vamos seguir falando do Brasil, do Pelotas, que anunciou o Jean Roberto. Já estava acertado há meses, né? Mas o Jean Roberto foi anunciado agora há pouco pelas redes sociais do Esporte Clube Pelotas. Falaremos sobre isso também, os gaúchos na Série D do Campeonato Brasileiro. Tudo isso e muito mais depois do intervalo.
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4: 11 horas e 31 minutos.
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0: 35 minutos de volta com o Futebol Online aqui na Rádio Universidade. Manhã desta segunda-feira, 27 de julho de 2026, temperatura em Pelotas na casa dos 17 graus. Parecia que tinha um sol mais cedo, né? Mas é um tempo nublado, né? Nublado neste momento aqui em Pelotas. Previsão é de chuva para esta semana. A gente torce, né, para que não seja tanta chuva assim como foi na semana passada, né, principalmente lá nas regiões que já foram afetadas, né, especialmente ali no Vale do Taquari, região de Lajeado, Estrela, Roca Salles, enfim, né, e aqui em Pelotas não tivemos grandes volumes de chuva e tomara que siga assim, né, nos próximos dias também nesta semana, porque nós até falávamos, né, pode ter uma possibilidade, vai saber dos volumes de chuvas essa semana de adiarem o início da divisão de acesso daqui a pouco, né? Dá uma outra enchente lá na região de Lajeado. É o Pelotas estreia contra o Lajeadense no próximo domingo. E aí? Né? Pode acontecer. Tomara que não aconteça, né? Que não tenha essa necessidade. Mas a gente sabe que, né, o futebol, ele fica em segundo plano. Nós vivemos isso em 2024. O futebol, ele fica em segundo plano quando acontecem essas tragédias climáticas, né? E principalmente como foi lá no ano de 2024 aqui no estado do Rio Grande do Sul. 11:37 em Salriaga, materiais de construção, a loja mais completa do Fragata, tudo para sua obra pronta, entrega própria em Pelotas e cidades vizinhas, estacionamento interno para clientes, Duque de Caxias 776, fones 3221-4051 ou 3221-4088. 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Torcedor participando conosco aqui no 0539-8413-5473. Bom dia, meus amigos. Lousadinho e João Antônio, nosso sub-20, a nossa defesa que nem é do time principal, diz aí o Luiz Carlos Assador. E aqui o Manuel Vitor Garcia vai mandar o áudio aqui. Vamos pro ar.
1: Bom dia, pessoal do Futebol Online. Tchê, essa torcida do Brasil, esses alguns caras, só querem o pior. Pois não dão chance nenhuma, cara. Tudo, só querem o Rogério Zimmer. Rogério Zimmer não vai vir e nem ia resolver os problemas do Brasil sempre. Oh, o torcedor não tem consciência, tchê, por favor. Oh, aí é brabo, né? Aí é brabo. Não. O cara nem chegou, nem treinou ainda, já estão queimando. As redes sociais, e a maioria nem sócio, nem quer ajudar o clube. Tá bom, tio? Pô, é um desabafo, Manuel Vitor Garcia.
0: Valeu, pois é, né? Como eu falei no bloco anterior, eu achei pesado. Claro que o torcedor, ele tem, né, direito de comentar o que quiser, né? A liberdade de expressão, né? Que é um termo que está em moda agora. Né, mas eu achei pesado, né, muitas críticas, né, parece que o Brasil estava contratando, sei lá, um identificado com Pelotas ou algo do tipo, né, muitas críticas mesmo, né, é aquilo, deixa jogar, deixa, né, ver o que está apresentando ali, depois sim, tu pode fazer críticas baseado no que o cara ele apresentou, né, em campo, por exemplo, o Laércio, né, desde o primeiro jogo ali ele já, né, deu uma quebrada.
2: Por exemplo, Lousado, o Brasil quando contratou o Denilson, volante aquele, que o Denilson chegou com uma aparelhagem, acho que o que ele tinha em casa aqui era um investimento maior do que o Brasil tinha para conseguir ceder aos atletas, digamos assim, né, em questão de estrutura para recuperação e tudo mais. Um ex-Arsenal.
0: Sim, ex-São Paulo.
2: Todo mundo vai, né, vai, ah, o Brasil tá contratando um ex-Arsenal, um ex-São Paulo. Jogou nada. Não tinha condições mais de jogar futebol. Se via que não tinha mais perna para jogar. Coitado. Mas pelo histórico, todo mundo ia achar um baita jogador. Não deu certo. O próprio... O que tá agora no Glória, sei lá, no Lajadense, como é que é? O Viçosa. Viçosa veio com um jogador que tinha jogado na primeira divisão, rodado outros países de futebol internacional e tudo mais. Não deu certo. O histórico não muda em absolutamente nada o que, que o jogador, o que, que o treinador vai fazer no clube atual. E, obviamente, ele serve como um parâmetro para tu tentar entender algumas coisas, mas não quer dizer. Se o cara fez 100 gols na temporada passada, não quer dizer que ele vai fazer 100 gols novamente nessa. Se o goleiro sofreu 100 gols na temporada passada, não quer dizer que ele vai sofrer 100 gols novamente nessa. Se o treinador ganhou 100 jogos na temporada passada, não quer dizer que ele vai ganhar 100 jogos nessa. Mas tudo mostra, né, a questão da torcida, que está muito incomodada com a temporada atual do Brasil, muito incomodada com a situação atual do clube, né, descensos atrás de descensos ali, né, de B nacional para, entre aspas, B gaúcha, né, que é a Série A2, mas segunda divisão nacional para segunda divisão gaúcha. Tudo isso vai fazendo o torcedor ficar magoado, o torcedor ficar incomodado com o seu clube, e obviamente, né, isso estoura a cada trabalho ruim, a cada situação negativa, o próximo chega com uma pressão maior, né, o próximo chega abaixo de mais críticas ainda, né, e precisando fazer um algo a mais, porque justamente o torcedor tem a expectativa alta. Mas no final das contas, né, é um treinador que está chegando agora, que não fez nada ainda pelo clube, nem positivo nem negativo. Ou seja, deveria chegar com o torcedor bom, tá, que dê tudo certo, né, como tu falou, os comentários deveriam, por exemplo, é um treinador, tudo bem, tu quer trazer os números, tu quer dar uma corneteadinha, é um treinador que ainda não tem, né, um acesso, por exemplo, já disputou algumas vezes, acesso, não tem acesso. Mas que venha, que seja bem-vindo e que dê certo aqui. No final das contas, a maioria era uma chuva de críticas que realmente, né, acho que não agregam em nada, né? Não vão facilitar em nada o trabalho do treinador, não vão melhorar em nada o clima dentro do clube. Pelo contrário, pode já colocar ainda mais pressão, pode complicar ainda mais, né, uma condição que já não é boa, de chegar faltando uma semana para começar o trabalho, de chegar como o treinador, né, que não montou a equipe, né, dificilmente ele vai trazer, okay, no máximo 3 jogadores aí da confiança dele, né, que a gente fala que o treinador gosta de levar um ou dois jogadores da sua confiança. Então, o treinador, ele vai ter que também absorver esse tipo de situação, esse tipo de pressão. A torcida não vai dar tempo. A torcida mói o treinador e o jogador, principalmente nesse momento atual, que esperavam muito mais do que está sendo feito em relação de, talvez, o extra-campo, né, realmente, a mudança para a SAF, mas principalmente essa temporada aí, né, de uma Série D, que foi um fracasso, até o nosso amigo falou que não era um fracasso, né? Na minha opinião, é um fracasso, que o objetivo era tu passar de fase, o objetivo inicial da Série D era passar de fase, já não conseguiu. E o da Copinha era ser campeão, não conseguiu, mas se não um fracasso, não conquistou os objetivos.
0: O objetivo era buscar a vaga na Série D e ela via através do ranking.
2: Isso.
0: Não precisava nem ter jogado, então, né? Mas nas tentativas em que o Brasil fez para conseguir a vaga, não alcançou dentro de campo. Ainda bem que existe o ranking, né? Vamos com um áudio aqui do João Luiz do Laranjal. Vai!
3: Bom dia. João Luiz do Laranjal. Torcida do Brasil tem que ir a campo. E tem que se associar. Querem cobrar, mas não são sócios. O cara recém chegou aí. Tem que deixar ele trabalhar. Depois sim, não é que nem o Laércio aqui, não trabalhou, não deu certo. Ele não ia dar certo no Brasil mesmo. Entendeu? Então, assim, ó. Vamos com calma. Tem que dar tempo pro rapaz trabalhar. Se ele não der resultado, aí a torcida pode falar alguma coisa. Mas a torcida do Brasil tem que se associar. Não é só ficar aí no Instagram, ficar aí no Facebook aí, falando. Tem cara que queria jogo na final de 10 pila. Torcedores ainda tá naquela de 10 pila, pelo amor de Deus, né? Tem torcedor do Brasil, tem que tomar vergonha na cara também. E o Zimmermann foi um baita treinador, tem a sua história no Brasil, mas as viúvas do Zimmermann tem que parar. Ele não vem. Ó, pra vocês ouvir bem, ele não vem. As viúvas do Zimmermann tem que parar com isso aí.
0: É, pois é. Eu confesso, viúva eu acho um termo bem forte, assim, mas eu sou um admirador, assim, do trabalho do Rogério. Eu já falei aqui pra mim, o Rogério poderia ter contrato vitalício no Brasil aqui como treinador. Sempre vai bem, né? E é difícil o Brasil ter um outro treinador que...
2: O trabalho ruim do Rogério aqui é melhor do que 80%
0: exatamente.
2: Dos outros.
0: Eu também sou da opinião que o Brasil precisa aprender a caminhar sem o Rogério, né? Precisa... Tem um outro treinador que faça um trabalho tão bom como fez o Rogério, mas é difícil, né? O Rogério já veio, já salvou o Brasil em outras oportunidades, né? Quando veio a última vez, levou até a terceira fase da Copa do Brasil, né? Na época, fazia duras críticas à direção do clube e a gente até achava pesado, mas depois, né, ficamos sabendo, né, com as notícias que correram, que ele estava certo, que ele tinha razão que reclamar, e que ele reclamou foi pouco até, né, que ele dizia, né, onde está o dinheiro da Copa do Brasil? Passamos até a terceira fase e o dinheiro não veio. E a gente segue com atraso de salário, porque o investimento da Copa do Brasil, não. Eu lembro que ele falava, eu já estava em Caxias, mas eu sempre parava para ouvir as entrevistas do Rogério, porque eram sempre entrevistas fortes. E ele dizia o seguinte: nós passamos de fase da Copa do Brasil, era um investimento que não estava no planejamento. Então, com o planejamento, né, que foi feito, era X. O Brasil ganhou, e não foi pouco, né? Copa do Brasil paga bem. O Brasil passou da primeira fase, passou da segunda, chegou até a terceira. Teve renda, aquele jogo contra o Atlético Mineiro, né? O jogo contra a Ponte Preta também, o Brasil teve renda. Mas eu acho que ali foi dividido com a Ponte, se eu não estou enganado, né? Como era jogo único. Mas, enfim, isso não vem ao caso, né? E, então, pra mim, né, é um cara que eu se não gosto muito desse termo viúva, mas posso dizer que sou, então, uma viúva do Rogério.
2: Ah, eu acho que é um treinador que, como tu falou, né, ele, como eu também comentei, o trabalho ruim dele no Brasil é melhor que a imensa maioria. Mas pra mim não é o perfil que uma SAF quer, né? O Rogério é um treinador que ele faz muitas exigências, ele bate o pé, né? Ele quer estrutura, ele quer condições de trabalho, e eu acho, honestamente, para mim, isso é o básico do básico. Todo time de futebol profissional deveria ter estrutura e conseguir entregar para os seus, né, profissionais, boas condições de trabalho. Infelizmente, não é isso que acontece muitas das vezes, então, às vezes, o treinador tem que estar exigindo esse tipo de coisa. Mas é um treinador que, por exemplo, para os projetos SAF, né, a gente observa muito também da questão, né, de contratar jogadores um pouco mais jovens. A gente vai ver os times do Rogério, é um volante ali, né, o Amaral, que ele leva para lá e para cá com seus 36, 37 anos, né, é um zagueiro.
0: Dumas.
2: É o que já está aqui, inclusive, aí seria uma boa.
0: É
2: o goleiro, muito experiente também, é o centroavante, né? Claro que ele sempre fala, né, olha, eu tenho um jogador que vai vir recebendo 5 mil, com esse jogador que pode vir recebendo 20, tenho contatos que vão chegar recebendo 50 mil, resta saber quanto que vão estar dispostos a pagar, né, pelos atletas. Mas não é bem o perfil, né, porque, claro, não estou colocando, né, a SAF do Grêmio Esportivo Brasil na média, digamos assim, das outras, né? O perfil geral de SAF é tu ter a questão financeira, né, bem trabalhada, e tu trazer jogadores que tu talvez consiga, né, prospectar acima, né, do preço que tu comprou, que tu contratou. Nesse nível de Série D, Série A2, geralmente tu não paga nada pelo atleta, né? Tu só contrata jogadores que estão livres no mercado e às vezes tu tenta conseguir fazer uma venda em cima desses atletas. E o Rogério, às vezes, não é o treinador que vai trabalhar tanto com esse jovem, né? Com esse jogador mais novo. Ou vai optar, às vezes, pela experiência, pelos jogadores de confiança. Não acho que se enquadre tanto no perfil de treinador para uma SAF. Pensando na questão de estrutura, né, que a SAF está tentando deixar para o Brasil, tudo bem. Mas no futebol mesmo, né, nos projetos, na montagem de elenco, acho que não se encaixa tanto.
0: Muito bem, João Antônio Ferreira, passou o Penha no Bento Freitas esse final de semana, né, não só com o técnico Laércio Aquino, mas as saídas de Júlio Simas, essa uma perda, ao meu ver, significativa, né, porque era um jogador titular, foi, né, num dos primeiros jogos ali bastante elogiado, e aí depois Saulo e Givigi. Esses dois já estavam, né, na minha lista ideal de dispensas do Grêmio Esportivo Brasil. Quero que tu fale a respeito, especialmente, né, do Júlio Simas, que a informação, né, que a gente recebeu é que parece que a torcida cobrou novamente, né, e ele se sentiu ali ameaçado, né, e aceitou uma proposta do Amazonas. Mas o Marcelinho, esse final de semana, né, estávamos no aniversário do Renan, né, e ele, acho que ele até caminhou também no nosso grupo, né, de uma colega lá do Amazonas, que falou: cara, o que que ele está fazendo aqui? O Amazonas não paga, o Amazonas está com cinco transfer ban, antes era nove, ainda está na... A gente recebeu, sim, né, sim. Ele mandou no nosso grupo. O que que ele está fazendo aqui? Né? Ele, claro, a oportunidade é de um time melhor, né? Superior. Eu estou com a classificação aqui da série C do Campeonato Brasileiro. O Amazonas, ele é o 11º da série C do Campeonato Brasileiro. Nessa rodada, o Amazonas ganhou do Paysandu. O Paysandu é quinto, né? Então, esportivamente, ele sobe na carreira, né? E isso a gente aqui destacava, né? Que ele poderia, né, fazer esta mudança de carreira, né, pelo que ele vinha apresentando no Brasil nos primeiros jogos. Depois caiu de produção. Eu coloco, né, também na conta do Laércio, né, muitos jogadores caíram de produção com a troca do comando técnico, e o Júlio Simas se vai. Fará falta, na tua visão, João?
2: Simas, sim. E aí é um ponto a falar em relação à torcida, né? Porque nos últimos anos, vários atletas têm saído nesse tipo de condição. A pressão ali no pós-jogo, né? E volto a falar, assim, ó, a minha opinião em relação a atleta profissional é que tu escolheu uma profissão que te obriga a ser, né, profissional 24 horas por dia. O que é o profissional? É tu te cuidar, é tu dormir bem, é tu te alimentar bem, né? Eu só não jogo bola porque eu gosto de gosto
0: da noite,
2: do prato. Não, eu gosto do prato cheio, cheio de gordura, de preferência. Não tem como, né? Não tenho bola pra jogar, mas mesmo se eu quisesse, não teria como, né? Então, assim, tu te obriga a isso, né? Tu não deveria beber, tu não deveria fumar, tu deveria dormir, né, de uma maneira correta, para no outro dia tu tá bem para treinar, né, exercício físico, todas essas condições. Óbvio que nem todo mundo vai ter esse cuidado. Acho que a imensa maioria, infelizmente, não tem esse cuidado. E é por isso que às vezes enfrentam mais lesões, às vezes, né, não conseguem dar um salto na carreira que poderiam, porque às vezes tu tem condições técnicas. Mas, né, esse extracampo, digamos assim, a falta de profissionalismo nas 24 horas do teu dia, né, até porque é uma carreira que, tudo bem, tu começa cedo, mas tu vai te profissionalizar com uns 17, 18, tu vai ter no máximo mais 20 anos de carreira profissional. Tu vai ter que fazer o teu pé de meia nesses 20 anos para depois, né, tu te aposenta do futebol, né? Aí, aí tudo bem, aí depois tu quer beber, tu quer seguir jogando várzea, ganhando dinheiro, mas sem tanto cuidado, aí a escolha é tua. Mas no, no teu tempo de profissional, tu deveria ter esse, esse cuidado. Nem todo mundo tem. E aí a gente vê muitas vezes, né, a torcida pegando no pé do jogador que tá na festa, do jogador que tá bebendo e que, e principalmente, só fazem isso quando ele não tá rendendo. Se o jogador chegar num jogo, meter 3 gols e na saída do estádio ele estiver tomando uma garrafa de uísque, vai estar todo mundo aplaudindo. O que importa é dentro de campo, o extra-campo não interessa. Então, esse para mim é o primeiro ponto, né? E aí a torcida, muitas vezes, ela faz a cobrança, né? E aí a gente volta para a condição, né, dos motivos que muitos jogadores vêm para cá. Ah, porque a torcida é uma torcida apaixonada, é uma torcida que apoia
0: que
2: muito.
0: Joga junto.
2: Joga junto, sim. Mas é o que eu sempre falo, a torcida apoia o mesmo que ela exige, o que ela às vezes também é uma exigência muito grande e às vezes uma crítica muito grande, do mesmo jeito que o apoio é muito grande. Então, dessa forma, por exemplo, né, já se perdeu há alguns anos alguns jogadores que tinham qualidade porque ou não enfrentavam um bom momento, ou tinha essa questão, né, do extra-campo, ou realmente não tava, né, não tá num bom momento, o torcedor vai lá, te mete uma pressão, cobram algo a mais. E honestamente, gente, qualquer jogador de futebol que joga um gauchão Série A, joga uma Série D, ele vai estar empregado em 2 semanas. O jogador profissional, né, que tem esse tipo de mercado, digamos assim, ele não vai ficar parado. E honestamente, o jogador, ele não vai querer se incomodar. Por que que o Júlio Simas vai querer continuar no Brasil, onde ele tinha uma pressão grande de estar ajudando, né, construindo jogada em meio campo, sendo o capitão do time, e aí deu errado, né, foi o vice-artilheiro da equipe, né, o volante, primeiro volante vice-artilheiro da equipe na temporada, e no final das contas, né, tomando pressão, cara, beleza, não estão gostando, né, estão me xingando, estão me ameaçando aí, querem que eu faça algo a mais do que eu já estou tentando fazer, beleza, pego minhas coisas e vou embora, né, tá ruim, vai ficar ruim para vocês, não para mim, pegou as coisas dele e foi embora. Ah, mas o Amazonas não tá pagando, não sei o que, bom, tudo bem, aí é problema pro jogador que não tiver o seu pé de meia ali financeiro.
0: Sim.
2: Se tiver, alguma hora vai cair na conta esse dinheirinho, se ele conseguir segurar. Se jogar bem, se conseguir jogar primeiro, né, que tá a questão transfer ban, a gente ainda não sabe se ele vai conseguir realmente jogar, mas já vai ter, quem vai perder com isso, na questão do Simas, pra mim é o Brasil, porque vai perder um volante, vai ter que achar, no elenco não tem um volante, um primeiro volante dessa qualidade, o Alan não mostrou isso, né? Já defendi bastante, mas no momento que precisou ali, o Alan não mostrou,
0: vai ter que
2: a qualidade. Tu vai botar o Silas de 5?
0: Não é também.
2: Vai ter que contratar. Se contratar, é garantia que vai jogar mais do que o Simas jogou? Não é. Pode dar certo, pode dar errado. Então, pra mim, é complicado. Tipo, acho que não é papel do torcedor fazer esse tipo de pressão. Claro, torcedor e não é do Brasil, é assim, do Pelotas é assim. Eu sou gremista, o torcedor do Grêmio é assim também. Vai ter esse tipo de pressão. Tu vai querer cobrar o jogador que não tá tão bem. Mas aí, pô, o Simas, não tinha outro, não tem outros para serem cobrados, não tem uma outra maneira de cobrar que não seja, né, essa mais forte aí, digamos assim. No final das contas, pegou as coisinhas dele, tchau, então, beleza, tá ruim, eu vou embora. Vamos ver quem é que vai vir. É, em relação a Givigi e a Saulo,
0: adeus.
2: Bom, um abraço e é a mesma condição. É, pô, aqui não deram certo, mas pode ser que no próximo clube vai dar certo. Volta o Gabriel Moisés. Gabriel Moisés joga 2-3 jogos no gauchão do ano passado, que o Brasil foi rebaixado. Torcida também, né? Foi lá, pressionou, xingou, ameaçou, foi-se embora. Tava metendo gol aí em Copa do Brasil. Tava metendo gol em outros estaduais de primeira divisão. Tá metendo gol em campeonato nacional. No Brasil não serviu. Naquele momento a torcida achou que não precisava, que, ah não, tem que fazer mais, vamos cobrar, vamos ameaçar. Perdeu um jogador. Não digo que fosse dar certo, mas no Brasil não deu certo e em outro lugar deu certo. São os fatores que também fazem parte do futebol. Eu acho que, né, a questão Saulo e Givigi

0: finalização. E em outras não dava certo. No final, quase conseguiu dar o título pro Brasil, naquele
1: Podia.
0: cabeceio.
1: Será que ele ficaria se ele fizesse aquele gol?
0: Ah, eu acho que sim.
1: O gol do
0: É
1: título,
0: que
1: né?
0: é um peso muito grande, né, o gol do título.
1: É.
0: Mas no final das contas, eu acho que nenhum dos dois vai deixar saudades ao torcedor. Para mim, quem pode deixar saudades é o Simas, que saiu nessa pressão, né? O que a gente tem de informação é que teve essa pressão e, né, além da proposta.
1: Já tinha tido outra, né? Eu tinha tido outra pressão em cima dele. Acho que foi aquela vez lá da invasão, né, no vestiário,
0: Isso.
1: né, que já não tinha ficado, né? Porque tem jogador que acha normal, tem jogador que sente, né?
0: Sim, não, e é aquilo, um outro ponto, né? Não sei se ele pediu para ser o capitão, mas o capitão geralmente é um jogador mais visado também pelo torcedor, né? O capitão, ele precisa ter, né, a postura em campo, a questão da entrega, a raça, que é o que se pede muito aqui no Grêmio Esportivo Brasil. E no final das contas, né, acho que entrega não faltou. Até vi alguns torcedores falando: ah, o volante, o capitão que termina o jogo de uniforme limpo. Olha, não me parecia, né? Posso não ter reparado tão bem assim no Simas, mas um volante que tava dando carrinho, que tava, né, disputando, tentando ser ali o pilar à frente da defesa. Mas uma defesa que também, né, não por culpa dele, por exemplo, que tomava gol em todos os jogos, né? Muitas falhas individuais, né? Acho até que teve a falha dele ali realmente no jogo contra o Blumenau. Mas é aquilo, ele falhou e saiu o gol do Blumenau. O Brasil teve quatro chances claríssimas que não conseguiu fazer gol. Acho que nunca é culpa de um só atleta, né? É culpa de todo o contexto. Às vezes tem a falha individual, mas é o goleiro que falha e entrega o gol, o zagueiro que falha e entrega o gol, o lateral que falha e entrega o gol, ou o atacante que erra o gol também lá na frente, às vezes. Então, acho que é um todo, né? Não é um só que deveria levar a culpa. E foi caindo em cima do Simas. Surgiu uma proposta, honestamente, que deve ser melhor, ou que pelo menos não deve ter a pressão. Cara, não sei se 10% dos atletas iriam preferir ficar ganhando mesmo. Vai preferir jogar onde tem pressão ou onde tu vai jogar tranquilo, tu vai fazer teu futebol, tu vai bem ou mal, tu vai estar fazendo o teu trabalho, querendo ou não. O Simas, por exemplo, né, pegando esse recorte do Simas, ele não é pago para ser artilheiro, ele não é pago para carregar o clube ao título, né? O contrato dele não tava, só vai receber se tu fizer um gol pro jogo, se tu der uma assistência pro jogo, se tu tiver X% dos passes certos, X desarmes por jogo. Não, ele tava ali para treinar e para jogar. Jogando bem ou jogando mal, ia receber o mesmo, porque não é uma ciência exata o futebol, a ponto de tu conseguir fazer esse tipo de exigência, digamos assim. Às vezes vai dar certo, às vezes não vai dar. E nesse caso, eu acho que deu mais certo do que deu errado, mas no final das contas, teve essa exigência, digamos assim, de um algo a mais que no final, talvez ele não tenha entregue pela avaliação da torcida. Eu acho que, para mim, foi um dos jogadores que mais, né, se destacou positivamente na temporada aqui pelo Brasil. De um Brasil que realmente é nivelado muito por baixo. Mas ele, eu acho que era um dos que se salvava.
1: Pois é, meio-dia e 5, antes do intervalo, vamos ouvir aqui o Antônio Alves, mandou mais áudios.
2: Volta. Pessoal, Rogério Zinho, enquanto não tiver totalmente, o Chavante não tiver totalmente estruturado, com CT, com estádio em condições, gramado, iluminação, enfim, todas as condições de trabalho que ele sempre pediu. Eu sei que ele já confidenciou lá em Portugal, minha irmã mora lá, que ele não vai voltar para o Brasil quando tiver todas as condições de trabalho. Eles ficaram devendo para ele, parece, por volta de 50 mil na época, não sei se já pagaram. Enfim, o cara sofreu aqui, nos deu muitas glórias. Mas pelo amor de Deus, pessoal, toda vez que sai um treinador, Rogério, mas só existe o cara no mundo, cara. Vamos dar crédito para esse rapaz chegar agora e outro que possa chegar. O Brasil não vai vir, enquanto o Brasil não estiver totalmente estruturado, ele não vai vir. Só esse

0: sabe que não, enquanto não tiver estrutura lá embaixo, por enquanto não deu, os caras estão gastando muito. Imagina que esses caras da SAP não gastaram agora com essas duas decisões do treinador e a comissão técnica. Imagina que grana não saiu aí. Agora o Fernando disse no programa do Chavante essas horas que assim que terminar essa segunda, dia 30 de outubro, no outro dia as máquinas já vão começar lá para mexer no gramado. Já acertaram uma empresa para tocar a iluminação. Aí o que, é que vocês querem mais? Se não fosse isso, nós estávamos fechados, cara. A gente não tinha dinheiro para pagar uma conta de luz, uma água, funcionário, salário atrasado, está tudo direitinho. E vocês estão reclamando. Ah, então hoje é o que vocês queriam, é cadeado no portão.
1: A outra, eu soube através de um amigo meu, que o coitado desse rapaz, Jerusalém, ouviu horrores, né? Ouviu horrores depois de ter perdido um pênalti, mas meu Deus. Pelé, Zico, Zidane, um monte de gente famosa perdeu pênalti. Bah, o rapaz sentiu mal até. Tem que conseguir morar perto onde ele morava. O rapaz sentiu mal de tanta coisa que ouviu, até ameaça. Ah, mas aí fica difícil. Aí fica difícil, pessoal. Vamos mudar esse comportamento. O que, que é isso? Vocês se deram conta que ele prestou um favor para nós? Porque se ele fizesse, o Brasil podia ser campeão. Iam continuar com esse treinador aí. Iam continuar com ele, porque como é que ele demitiu um cara que foi campeão? Prestou um baita favor para nós da injustiçar o rapaz aí. Eu, para mim, era o melhor jogador do grupo aí. Mas as cabecinhas fracas, e acho que conhece futebol, fizeram isso aí. Fizeram o rapaz se desgostar e ir embora.
2: Pois é, pegaram pesado com o Simas também. Mas é aquilo, né? Torcedor, ele tem o direito. É que é aquilo, às vezes tu queima um bom jogador, né? O Simas, pro nível do Brasil, era um bom jogador, né? À toa foi titular toda a temporada, assumiu ali a vaga de capitão, né? Inclusive, ele é jovem, acho que ele é 2002, se não estou enganado, ele é bem novo ainda, né? Ele já assumiu um protagonismo no time do Brasil. Como disse o João, vai ter que contratar, e tomara que contrate alguém pelo menos do nível dele. Porque ele apresentava um bom futebol, enfim, boa sorte a ele no Amazonas, na sequência da Série C e dessa temporada. 9:00, vamos para o intervalo e já voltamos.
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Pai nosso que estais no céu, santificado seja o vosso nome. Venha a nós o vosso reino. Seja feita a vossa vontade, assim na terra como no céu. O pão nosso de cada dia nos dai hoje. Perdoai as nossas ofensas, assim como nós perdoamos a quem nos tem ofendido. E não nos deixeis cair em tentação, mas livrai-nos do mal. Amém.

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0: Meio-dia e 17, estamos de volta, é o Futebol Online aqui na Rádio Universidade. Esse horário já começou a bater a fome, hein, João?
1: Eu tô cogitando até não ir em casa pra almoçar e me abrigar em algum restaurante
0: aqui. É, dá uma olhadinha aí, né? 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

0: Participe conosco, 0539-8413-5473 é o nosso WhatsApp, porque agora nós vamos com as informações do futebol local. É, agora trazendo as informações do Esporte Clube Pelotas com ele, Fernando Moraes.
1: Olá, amigos da Rádio Universidade, o Esporte Clube Pelotas entra em semana final de pré-temporada. Isso porque no próximo domingo, dia 2 de agosto, o Lobo entra em campo contra o Lajeadense pela primeira rodada da divisão de acesso, partida que começa às 13h30 da tarde e será disputada na Arena Alve Azul, em Lajeado. Pelotas aproveita essa última semana de preparação para ajustar os últimos detalhes e também focar no adversário, né? Tentar conhecer um pouco mais de como joga esse Lajeadense, que manteve uma boa base dos últimos anos. E o Pelotas pode receber reforços para este jogo. Isso porque o São Luís de Juí acabou eliminado da Série D, perdeu por 2-1 para o CSA, está fora da competição. E o Lobo tem 4 atletas do rubro que devem chegar agora, né, sem competições pela frente, estão livres para acertar com o Pelotas. E são eles: o lateral direito Lucas Rian, o volante Lucas Huck, o meio atacante Mauri e o centroavante Brandão, inclusive ele que fez o gol do São Luís nesta partida. Tem outros nomes também que estão para chegar, o caso do Gustavo Hermel, que está no Uberlândia. O Uberlândia segue na Série D do Campeonato Brasileiro, eliminou a Portuguesa. Também tem o Jean Roberto, que está em reta final lá em Santa Catarina, disputando a Série A2 pelo Metropolitano. E o Matheus Prado, meia, que estava na equipe do Piauí, informação do nosso colega Marcelo Prestes, que o jogador está encaminhado com o Sport Clube Pelotas. Então são jogadores que vão chegando, estes do São Luís, agora sem competições, podem chegar antes mesmo da estreia, né? Vai depender aí da sua integração, de questão de logística e tudo mais, mas podem ser alternativas, né? Tanto que tem ainda uma semana, pouco menos de uma semana, até este jogo. Então o Pelotas segue se preparando e aguardando reforços para ter o seu elenco ainda mais encorpado para o certame estadual. No Campeonato Gaúcho da Série A2 Sub-20, Pelotas ficou no empate por 1-1 no clássico Brapel, jogo de ida da final que aconteceu no estádio Bento Freitas. O Bruno Inácio marcou o gol do Lobo e tudo será decidido no estádio da Boca do Lobo no próximo fim de semana. O jogo está marcado para domingo, mas deve mudar de data em função do jogo do Brasil contra o Gaúcho, né? 2 jogos na mesma cidade. A tendência é que, por questões de policiamento, este jogo saia do domingo. Mas o jogo da volta acontece na Boca do Lobo e o Pelotas precisa de uma vitória simples para garantir o título do Campeonato Gaúcho da Série A2 Sub-20. Com informações do Lobo para a Rádio Universidade, falou o repórter Fernando Moraes.
0: Valeu, Fernando Moraes, trazendo as informações do Pelotas, que finalmente, João Antônio Ferreira, vai receber aí os seus reforços vindos do São Luís de Juí. Eu acho que essa questão, né, devia até estar fazendo mal. Precisava secar o São Luís, né, um time gaúcho.
2: Já vinha Thiago secando
0: Gaúcho,
2: ao tempo.
0: É, o Thiago Gaúcho lá, o cara identificado com Pelotas. Tava chato isso, porque nós queremos, né, que o futebol gaúcho vá longe nas competições, especialmente, né, as equipes aí da Série D, São Luís, São José, né? Então ontem o São Luís eliminado, Pelotas vai receber aí os reforços, né? O Brandão fez gol, então são os caras que estavam jogando em um alto nível aí, são ótimos reforços pro Lobo para essa Série A2, né?
2: Exatamente, né? E não era um problema só do Pelotas, né? Como falamos anteriormente, né? O próprio Brasil esperando, né, algumas equipes aí de Série D caírem para seus jogadores chegarem, né? O Pelotas com alguns ali do São Luís, o próprio União Frederiquense mesmo, né? Então é uma condição onde faz parte, né? Acho que às vezes quando tem esse tipo de competições que uma vai começar ou acontece durante, né, a outra, faz parte do esperar uma equipe se sair, né, da competição principal para que esse atleta chegue para atuar no teu time. Mas a gente viu Pelotas, que inicialmente tinha o projeto com o Paulo Henrique, foi passando de fase, né? O treinador não dava para te esperar mais tempo, trouxe o Daniel Franco, né, esses atletas seguiram acertados e viriam na medida que o São Luís caísse fora, mas acabou demorando mais, né, do que o esperado. Faz parte, é ruim porque tu perde tempo de trabalho na questão do entrosamento. Esses atletas, como falei anteriormente, conhecerem um pouco mais o estilo de trabalho do próprio Daniel, né, porque uma coisa é se fosse a chegada realmente do Paulo Henrique, que tu já está trabalhando, né, com esses atletas. Ele viria para iniciar esse trabalho no Pelotas, mas já com alguns atletas, né, que estavam trabalhando com ele. Não é a mesma situação, né? Agora é um treinador novo que o Daniel Franco, né, nesse último mês já trabalhou com vários outros jogadores que já estavam no elenco. Então chegam, por mais que cheguem jogadores que a gente espera uma qualidade um pouco acima por estarem jogando uma Série D, né, são jogadores que na corrida por posição chegam um pouco atrás, né? Porque tu já teve um mês de trabalho, ele já conhece melhor os atletas que estão aí, né, já avaliou os atletas que estão aí. Obviamente que terão as oportunidades esses que estão chegando. O problema é que eles vão ter uma semana para mostrar a qualidade, para se inteirarem do que está sendo o projeto, do que está pedindo para os seus atletas, do que vem treinando o Daniel Franco, né, nesse último mês. Então, dessa maneira, por mais que a tendência é jogadores de qualidade chegarem, pode ser que eles não estejam, né, como titulares, digamos assim, já neste próximo final de semana. Demande um pouquinho mais de tempo para se habituarem. Também aquela condição, né? Eu acredito, justamente por estarmos na semana de início da Série A2, que esses jogadores não vão ter um período de descanso, né? Eles já saem de lá e já vêm direto para Pelotas para iniciar os trabalhos. Não vai ter um descanso entre uma competição e outra. Muitas vezes a gente via, né, até mesmo em questão de gauchão, terminava o gauchão, os jogadores tinham ali uma, duas semanas para voltar para casa, e aí depois voltavam para uma Série D, né, ou para a Série A2, né, quando a Série A2 ainda era nesse mês de abril, geralmente quando começava, abril, maio, por aí. Agora não, agora está terminando a Série D, né, se tivessem caído antes, poderiam já ter tido uma semaninha, digamos, de descanso para depois chegar. Agora não tem como. Se esses jogadores forem chegar só na semana que vem, por exemplo, já vai ter o início da competição, pouquíssimo tempo para treinar, então já devem chegar agora direto, independente se com algum desgaste ou não, por conta também dessa sequência de jogos que vinham com o São Luís, por exemplo, nesses em específico que vem do São Luís, que são alguns que a gente sabe que o Pelotas está trazendo. O Pelotas que anunciou hoje já Roberto, né? Então é um jogador que estava ali no Metropolitano, né? Não conseguiu acesso na Série B catarinense, mas vi que fez alguns gols, né? O Metropolitano estava até ali a reta final disputando ainda o acesso juntamente com o Ercílio Luz, melhor pro Ercílio, que conseguiu subir. Mas os jogadores que estavam em outras equipes, agora que vão se liberando desses contratos, vão chegando, né? Acho que a maioria deve chegar até o final da semana, para pelo menos ter um, dois treinamentos e caso o Daniel Franco entenda necessário, já estrearem já neste próximo final de semana. Mas, né, não é uma certeza, porque é aquilo. Primeiro tu vai ter que passar pela avaliação física, né, de como é que vão estar fisicamente esses atletas aqui. Talvez algum exame mais geral, mas a avaliação física por parte da comissão técnica. E aí sim, vão ser colocados a treinar, a entender um pouco mais a questão tática, que às vezes tem uma diferença muito, muito grande entre o que estava sendo feito, né, no São Luís, por exemplo, nessas ocasiões, e também o que vai ser feito pelo Daniel Franco agora no Pelotas. Pode ter uma certa diferença, e isso levar um tempinho a mais para esses jogadores, né, ganharem o entrosamento necessário para assumirem titularidade, por exemplo, Lozada.
0: Pois é, o Matheus Prado, né, a informação trazida pelo Marcelinho. Confesso que, né, é aquilo, né? A grande maioria dos jogadores que vem a gente não conhece, a gente tem que esperar jogar, né? Mas ele tem aí, né, esse ano passagens pelo... Peraí que tá dando uma bugada aqui. Sertãozinho e o Piauí.
2: Sertãozinho é...
0: É Série A2.
2: É A2, tá.
0: É A2 do Paulista, né?
2: Sim.
0: É...
2: Um nível maior do que...
0: A divisão de acesso, divisão bem maior. É parecido até com o do Gauchão.
2: Sim.
0: É...
2: O investimento, geralmente...
0: Exatamente.
2: Tirando ali Grêmio, Inter e Juventude, o investimento do restante,
0: é. Né? É tudo perto do Caxias ali, né?
2: Isso,
0: mais
2: isso.
0: Ou
2: Caxias
0: menos,
2: e Caxias
0: e Ipiranga,
2: ali.
0: É. Então, é um jogador aí que teve esse ano, né? Vamos ver aqui. Um gol marcado na Paulistão Série A2. Na Série D não jogou muito, né? Chegou lá, não tem números tão expressivos assim. Vai vir para grupo, né? Até porque o titular é o Jean Roberto. Que é aquilo, né? O Jean Roberto, ele divide opiniões, né? Mas eu acho que o Pelotas, ele é aquele cara que sempre vai bem, né? Ele sempre, acho que ele se identificou aqui com o Pelotas, né? Então, para mim, o Jean Roberto sempre será um nome interessante aqui para a equipe do Lobo.
2: E para mim, o Jean Roberto é um jogador muito com características para o futebol gaúcho, né? Ele é um meia que ele é forte fisicamente, que ele consegue... Né, brigar até mesmo dentro da área, tanto que muitas vezes já jogou de 9, de falso 9, né? É um meia que é bom em bola parada, tanto em cobranças de faltas quanto escanteios, batendo quanto na área para cabecear, um jogador que se posiciona muito bem, que faz muitos gols de cabeça. Então, para mim, é um jogador que rende, né? Acho que nesse nível Série A2 ele pode sim agregar, né? Teve no Bagé, se não me engano, ano passado, né? E depois veio para
0: a Copinha.
2: Foi artilheiro do Pelotas na Copinha. Então, eu acho que é um jogador que se encaixa nesse estilo. Né, no estilo do futebol gaúcho. De, às vezes, precisar dar um lançamento. Ele é um jogador que consegue, né, tanto dar o lançamento por ser, né, um jogador do passe, quanto pela força física e estatura, estar brigando na frente, né, disputando com os defensores. É um jogador que, às vezes, ele não está disputando a primeira bola, né, com os zagueiros, ele vai estar de olho para pegar o rebote na segunda bola, quem sabe, às vezes, uma finalização, tem boa finalização de média distância. Então, eu acho que é o titular, mas claro que vai ter que mostrar isso em campo, né? Não, a tendência é que seja titular. E aí tem esse Matheus Prado, que é um jogador mais jovem, que chega justamente para tentar... disputar a posição, e caso mostre nos treinamentos qualidade, né, foram poucos jogos, né, foram 3 jogos apenas, né, na Série D, mas estava disputando uma Série D, estava num elenco aí de um Piauí que teve brigando, né, por classificação, né, passou da primeira fase e acabou caindo no primeiro mata, mas a Série D é um nível acima da divisão de acesso. Ele não conseguiu render tanto que teve poucos minutos na Série D, mas pode ser que na divisão de acesso aí mostre qualidade e numa dessas, né, consiga ou jogar junto com o Jean Roberto ou ser o titular, ou pelo menos ser uma opção para o segundo tempo.
0: Muito bem, é isso, né, a gente segue aguardando também, né, a divisão de acesso, até para a gente ter mais, né, base para falar do Pelotas. Não sei se vai ter jogo treino, se vai ter amistoso.
2: Acho que não vai ter.
0: Acho que,
2: né,
0: não vai ter, né? Uma semana, talvez, ali, aquele contra o famoso, contra o sindicato, mas nem isso.
2: O que eu sondei com o Heitor, e foi algo que eu falei bastante, né, que gostaria de ter visto, eram os treinamentos do Laércio Aquino, para ter base mais para comentar, porque, né, não se via muita coisa nos jogos. E não é possível que os treinamentos fossem iguais aos jogos, porque aí realmente era muita pobreza tática por parte do Brasil, né? Eu acho que não conseguiu colocar em prática nos jogos, mas não tivemos acesso. Sondei com o Heitor algum dia ali para, ainda nessa semana, dar uma olhadinha num treino lá do Daniel Franco para a gente ter um pouquinho mais de base, né? Eu, enquanto comentarista... tento avaliar um pouco mais essa questão, né, do que o treinador está tentando passar para os atletas. Né? E sempre falo, né, que na Rádio Universidade é a primeira oportunidade, né, como profissional, né, aprendendo muito, aprendendo todo dia, aprendendo, né, a cada jogo, a cada análise que tento fazer. E nos treinamentos do Alessandro Telles a gente via. Tu via o treino do Alessandro Telles? Nem sempre vencia os jogos. Não, nem todos os trabalhos vencedores, né? Caiu com o Pelotas, né? Ele sai do Brasil ali ainda em início de trabalho de Série D, por exemplo. Nesse ano não conseguiu ter bons resultados à frente do Guarani, mas já pegou um Guarani numa crise muito grande. Mas tu via o treinamento do Alessandro Telles, tu entendia o que ele pedia para os atletas, ele parava, né, o treino para tentar fazer o jogador entender a movimentação que ele tinha que fazer, onde ele tinha que dar o passe, né, onde ele tinha que analisar a melhor jogada possível. Né. Era um treinador muito didático ali na hora de passar para os seus jogadores o que ele pedia. E no campo a gente via isso, né? A gente via as mesmas tentativas que tinha no treinamento se replicava no campo. Às vezes dava certo, às vezes não dava certo. Mas tu tinha uma base para tu avaliar, né? Se a gente não consegue ver um treinamento, a gente só vai conseguir avaliar o jogo. E aí pode acontecer o que aconteceu nessa questão do Laércio. Se o jogo não era bom, a gente só teve questões negativas para falar do Laércio. Porque o treinamento a gente não viu, a gente não conseguiu avaliar nada de treino. E do campo era futebol pobre, no final das contas. Então, expectativa é que algum dia essa semana a gente, né, ainda consiga dar uma olhadinha no treinamento ali à tarde do professor Daniel
0: Franco. Será que vão liberar?
2: E hoje... não precisa de muita coisa, honestamente. É só, né? Só um pré, um início de trabalho. Né? A gente teve, né, a possibilidade de observar um inicinho de trabalho lá do Gilson. Né? Claro que... Nada hoje, tático, né, mas...
0: Hoje os caras da velha guarda, eles falam, né, não, porque na minha época a gente via treino, porque na minha época... Hoje, Deus livre tu ver treino.
2: Eu não consigo entender.
0: É.
2: Pra mim, de tudo que cerca o futebol, é uma das coisas que eu menos consigo entender. Porque o analista, ele passa todas as informações pro analista adversário. É, tu tem todas as informações, tu tem o vídeo aberto de como joga o time, mas tu vê um treinamento, não pode.
0: Não,
2: é uma coisa que eu não entendo, honestamente. Até porque, pô, não é como se... Primeiro, não é como se a gente fosse... É,
0: fazer uma análise
2: tática. Fazer uma análise e passar para um adversário.
0: Né? No máximo, o que eu entendo é o seguinte, o treino pré-jogo... Né, que tu quer fazer um mistério com o time titular, beleza. Porque aquilo também, a gente não vai guardar segredo.
2: Sim.
0: A gente vai dar informação porque é o nosso trabalho. Mas de não poder ver nenhum treino, né? O treino tático, não, Deus livre. Bom, hoje eu lembro lá no. Às vezes no Caxias, o Juventude todos eram. Às vezes tu podia ver o aquecimento. Tu ia ver o treino, hoje tá liberado. Não tinha nada. Era o reserva ou era físico. Então tu sabia que não ia.
2: Campo reduzido ali. 4 contra 4, 3 contra 3.
0: Então...
2: Mas aí é que tá. Aí volta a dar o crédito ao Alessandro. Muitas vezes, né, mesmo nesse reduzido, ele fazia treinos de movimentação que ele queria de jogo. Ele separava o setor defensivo contra o setor ofensivo, né, num campo reduzido, mas tu via ali o que ele pedia, o que ele treinava às vezes ali no inicinho do trabalho. Né, e claro, muitas vezes não era campo reduzido, né, se viu bastante também treino aberto, de saída de bola, me lembro perfeitamente. Né? Teve um treino que é 3 tiros de meta curtos, seguidos, que a bola chegou no lateral, o lateral deu o passe e ele errou. Ele não errou o passe, né? Mas ele pediu, não é isso que eu quero, volta. A cara dá um outro passe, não, olha aqui, agora tava aberto esse lado aqui. Tipo, e claro, tu tem a oportunidade ali de aprender, eu tava aprendendo também, né, muito dessa questão tática, de avaliar o melhor passe, de fazer um estilo, né, se tu treinou, se tu tá treinando que, né, a tua jogada mais forte vai ser por tal lado, tu vai ter que fazer o adversário também deixar com que esse lado esteja um pouco mais aberto para justamente tu conseguir atacar. Então, são as maneiras de desenvolver, digamos assim, a tua questão tática, de ter um desenvolvimento da tua equipe da maneira que tu estudou e avaliou que vai ser o mais fácil, digamos assim, de vencer o adversário. Volto a falar, nem sempre venceu, nem sempre dá certo, nem todo trabalho vai ser o melhor, vai dar o resultado. Mas só de tu conseguir enxergar pelo menos tu tá vendo, bom, tá tendo trabalho, tá tendo ensinamento, né? Tá tendo um treinamento qualificado. Se dentro de campo não dá certo, é porque do outro lado também tá tendo um trabalho qualificado, ou às vezes a bola entra de um lado e não entra do outro, no caso, né? Mas expectativa aí, né? Que a gente consiga dar uma olhadinha, pelo menos que seja num treino do Daniel. E é um treinador também que há anos a gente vem elogiando bastante aqui na Rádio Universidade, porque nesse cenário de futebol gaúcho é um treinador que, na maioria desses últimos trabalhos, né, no mínimo te deixa no jogo do acesso. No último, se eu não me engano, acabou caindo justamente pro Pelotas ali com o Inter Santa Maria.
0: Que tinha, ele era o treinador do o Super Inter de Santa Maria, sim, que tinha um baita investimento, né?
2: Sim, não deu certo. Não, é. Mas já tinha conseguido outros dois acessos anteriormente.
0: Meio-dia 39, boa tarde, amigos. Qual é o investimento da dupla Brapel na divisão de acesso? Pergunta o Francisco Jimenez. O Brasil é 550 mil, né? Dito pelo Fernando. É. E o Pelotas é menos, porque o Gabriel disse, não, nosso investimento não é 550 mil aquele dia lá no aniversário da RU, então é menos, né? Mas é isso aí, o Brasil a gente sabe, o Pelotas a gente não sabe ainda, tá? Meio-dia 40, último intervalo, agora Diego Lourenço, é isso? Diego Lourenço nos leva ao último intervalo, daqui a pouco a gente volta com a reta final do Futebol Online.
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4: 12 horas e 40 minutos.
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0: 11 para 1. Agora não é nem aquela, tá batendo a fome. Não, agora ela já chegou com os dois pés. Agora já tá um negócio desesperador aqui no Futebol Online. Mas tá acabando, faltam 15 minutos aí pra 1 hora e a hora do almoço dos guris. Mas por enquanto a gente segue aqui, né, contando com a tua participação no 0539-8413-5473, em Salriaga, materiais de construção, peças e acessórios Pioneiro, Unimed e Cidadela Buffet, a hora certa, 12:45. Ontem nós tivemos gaúchos em campo, João Antônio Ferreira, até pra gente também passar. Antes, né, só destacar aqui que o Pelotas fez outro anúncio.
1: Jeder.
0: Roberto e Jeder não são novidades, né?
1: Não.
0: O Jeder jogou até no Brasil,
1: sim,
0: né?
1: Sim.
0: Já tinha jogado no Pelotas também, né? São nomes aí... Não empolgam, mas também são nomes interessantes aí para uma divisão de acesso. Então, mais um anúncio aí do Pelotas, nome que já estava certo, né? Faltava só o anúncio oficial, ainda estava, né, encerrando a sua participação. Eu nem sei qual clube ele estava.
1: Olha, antes ele era do Nação, eu não sei, deixa eu dar uma olhada aqui se ele ainda tava por lá, Atlético Tubarão.
0: Atlético Tubarão, tava jogando a 2, né?
1: Isso.
0: Do Campeonato Catarinense, assim como o G. Roberto, né, que estava no Metropolitano. Então ambos os jogadores já estarão disponíveis aí na primeira partida do Pelotas no final de semana. Ontem tivemos Gaúcho em campo e precisamos falar sobre Fábio Rampi. Que goleiro sensacional, Fábio Rampi. Eu acho que ele já está na lista de lendas do futebol gaúcho, João. Ao lado aí do Santos Sotile, do Marcelo Pitol, né? Deixa eu ver quem mais, do Zulu, né? Assim, lendas do futebol gaúcho, do Ale Menezes, sabe? Esses caras que, né, se destacaram aqui no futebol do interior, né, que são lembrados, porque o que esse... Primeiro, bate falta, bate pênalti, e ontem ele entrou na mente dos caras nas cobranças de pênalti e classificou o São José de Porto Alegre, né, que está na próxima fase da Série D do Campeonato Brasileiro. São José pode retornar à Série C, foi rebaixado no ano de 2024, aquele ano das enchentes, né, e o São José, ele foi muito prejudicado pelas enchentes, porque a dupla Grenal, o Inter foi para São Paulo. Acho que o Grêmio também, né? O Grêmio
1: Curitiba.
0: Mas eu digo, treinou no CT lá do Corinthians. Quem é que treinou? Foi o Inter, né?
1: Acho que sim.
0: O Grêmio foi pra Curitiba, né? Tinha um dinheiro pra isso. O São José não tinha. O São José teve que ficar por Porto Alegre, teve que ficar sem treinar. Teve funcionário do clube que teve a casa, né, afetada, né? Perdeu muita coisa. Então, assim, a situação, ela é muito boa pro São José agora. Por quê? Porque vai ter um play-off ainda. Então agora o São José, ele pega o Gama, joga a primeira em casa, a segunda fora.
1: Não, eu não sei se é exatamente assim, Lousada, mas ano passado o São José caiu pro Goiatuba.
0: Goiatuba, mas na primeira fase...
1: Agora, se não passar do Gama e o Goiatuba não passar do Asa, talvez se enfrentem valendo o acesso.
0: O acesso... Rapaz.
1: É que tá assim, né? A chave é, por exemplo, se passar São José e passar o Goiatuba, se enfrentarão na semifinal os dois já classificados. Agora, eu não sei se o playoff é os perdedores já desses confrontos que estão definidos.
0: Pois é.
1: Não sei se vai ser exatamente assim, né? Mas podemos ter uma revanche. Ou, né, tomara que se tivermos com ambos já, né, na Série C, digamos assim. Mas podemos também ter uma revanche, né, valendo o sonhado acesso para a Série C.
0: Pois é, e é um detalhe, né, interessante da gente destacar, porque é isso. Antes subiam 4, então os 4 semifinalistas já estavam na Série C e aí disputavam ali semifinal e final. Agora sobem 6, então os 4 que se classificarem, eles estarão na Série C, seguem definindo a competição com semifinal e final. E os perdedores, eles têm uma segunda chance. Eles têm uma oportunidade de jogar o playoff, né, e subir, pegar as outras duas vagas. Então, tá uma situação muito boa o São José, né, João? Porque de 8 equipes sobem 6. Então, a proporção ela é maior do que nos anos anteriores, e o São José ele encaixou, né, sob o comando do Argel Fuchs. Quem diria, né? Investir um pouquinho mais, trazer um treinador de nome, ia dar certo.
1: E peças, jogadores, não mudou muito, né?
0: Nada.
1: O ponto realmente foi o jockey, como a gente fala, né? Foi o treinador. Investir num treinador, né? Que eu acho que eu não sei, né? não falo de valores, né? Porque eu não sei os valores, né? Questão do salário. Mas imagino que seja um treinador um pouco caro para este cenário Série D. Mas também não sei, pode até não ser, né? Ainda mais hoje em dia, vendo a Série D como tem muitos investimentos, né? De SAF, de clube empresa, pode ser um valor normal, digamos assim. Talvez para a nossa realidade, né, dos clubes gaúchos em Série D, talvez o Argel seja um treinador que exija um pouco mais, né, de investimento salarial. Mas é no São José que estava eliminado. Já ninguém mais dá. A gente, tanto que no pré-jogo, né, o Brasil joga contra. O Brasil vence por 2-0 o São Joséense. Chega a 6 pontos, São José estava com 0. Iriam se enfrentar na quarta rodada contra. Lá em Porto Alegre, né? Lá no Noveleto. E no finalzinho do jogo, né? No comentário final da vitória do Brasil contra o São Joséense, eu falei: o Brasil vai ter oportunidade já de praticamente eliminar o São José e dar um passo. O Brasil fazendo. Se tivesse vencido, fizesse 9 pontos já. De 12, a chance do Brasil ter garantido a classificação, né, entre aspas, ali, né, já encaminhada a classificação, era gigantesca. Empate, o Brasil vai a 7, São José faz o seu primeiro ponto, e aí começa a se desenvolver. Né, muitos empates, né, até agora não foi derrotado ainda o Argel, né, acho que não.
0: Não foi. Aliás, foi ontem, né? Quanto ontem é ele perdeu a
1: invencibilidade. Tava pensando nisso, não me
0: apetecia. Ontem ele perdeu a invencibilidade.
1: Perdeu a invencibilidade 1-0.
0: 1-0,
1: é. Mas ainda assim, o que valia ele conseguiu, né? Mas muitos empates, algumas vitórias, mas um time sólido, defensivamente sólido, e que ofensivamente também consegue aproveitar oportunidades, né, para vencer os seus jogos. Então, fez uma mudança meio que básica, digamos assim, né? Bom, tá, estamos. E aí também é um pouco daquilo que a gente fala da convicção do trabalho, né? A convicção era de que o elenco era positivo, né? E talvez o Gabardo não tivesse conseguindo, né, tirar o melhor dos seus atletas. O Gabardo vai, inclusive, pro Ipiranga, no final das contas, né? Abre a vaga de treinador. Bom, vamos no Argel. E tá aí. Deu certo, né?
0: Já pode dizer que deu certo, né?
1: Sim, sim. Né? Garantiu a vaga, né? Acho que eles não estavam com a vaga garantida
0: na Série D. Acho que não.
1: Provavelmente iam pegar de ranking, né? Se não tivesse, mas ainda assim conseguiram a garantia. E agora estão a duas chances, né? Pode ser que já, contra o Gama, consiga a classificação e o acesso para a Série C. Como tu falou, né? A gente está sempre torcendo para as equipes gaúchas. Em duelo de equipes gaúchas com uma equipe pelotense, a torcida é para as equipes pelotenses. Em duelo de gaúchos contra o resto, a gente vai estar torcendo. Estávamos torcendo para o São Luís, né? Por mais que pro Pelotas fosse bom, né? Mas torcida.
0: Desculpa o São Luís, mas eu estava dando uma secadinha.
1: Ah, eu tava torcendo o São Luís. E tava torcendo. Tanto que ontem o único jogo que eu vi, na verdade, foram os pênaltis do São José. Eu não vi nada de futebol ontem, tirando os pênaltis do São José na torcida e Fábio Ramp fazendo a sua mágica aí.
0: Eu coloquei no jogo do São Luís para ver os pênaltis e o São Luís tomou gol aos 51 no segundo tempo pro CSA. E um detalhe, né? Eu não vi qual foi o jogador. Mas teve um jogador do São José que ele deu entrevista pro portal, né, o Metrópolis, que fez o jogo, né, e ele fala justamente sobre aquilo que tu citou da terceira rodada. O São José está jogando finais desde a rodada 3, porque ele começa perdendo, ele perde a segunda, aí a terceira já era uma final, perdeu, aí contra o Brasil já foi uma final, né, estreia do Argel ali, aí teve um empate, aí depois o time começou a evoluir na competição. Mas a mobilização, a tensão, ela já vem desde as primeiras rodadas, quando o São José ele teve um início muito ruim, né? E até foi engraçado porque nós fomos, né? Eu citei isso aqui no Papo da Bola. Nós fomos para Porto Alegre, né? O Motora Eberson nos levou. E naquela oportunidade, nós dizíamos: bah, o Brasil tá para pegar a liderança, o São José Lanterna. E aí, num outro jogo que a gente foi, ele tava como assim? Que ele nos levou, não lembro para qual. O São José já tava passando o Brasil,
1: Sim.
0: né? Então, tipo, para ver como, né, esse roteiro do São José tá sensacional, né? Porque começou mal, ninguém prestava, e agora estão aí a dois passos de subir. Porque tem o primeiro, que é passar pelo Gama, que vai ser difícil, né? O Gama é um time de investimento
1: Passou nos
0: no,
1: pênaltis ontem
0: pelo
1: do América
0: do
1: de
0: América
1: Natal.
0: Mine, do América de Natal, exatamente. Era um duelo bem,
1: Sim.
0: né, representativo. Tu tens aí, João, os
1: Os
0: confrontos?
1: duelos São José e Gama, com o Gama decidindo lá no Distrito Federal. Goiatuba e Asa, com o Asa decidindo em Arapiraca. Nacional do Amazonas e ABC, com o ABC decidindo lá no Nordeste. Não, é do Rio Grande do Norte, não é o ABC, né?
0: O ABC é do Rio Grande do Norte.
1: E Uberlândia e CSA, com o CSA decidido em casa. E aí é aquilo que a gente fala, né? Ah, porque as equipes do Nordeste, não sei o que, não sei o que lá, porque os grupos são fracos, por isso que eles, né, conseguem. Às vezes a gente vai ver as melhores campanhas: CSA, ABC, Asa. E ainda o Nacional da região Norte, que também muitas vezes tem ali alguma equipe do Acre, que às vezes avacalha a competição. De oito, quatro são de lá, é uma gaúcha, um Goiatuba, um Gama e um Uberlândia. Muitas vezes se tem o preconceito contra o futebol, né, nordestino, o futebol da região norte. Primeiro, tem torcida, né, porque tem muita torcida. O nordestino é muito apaixonado. Ontem mesmo, no 13 São José, quase 18 mil pessoas para conhecerem Fábio Hampe.
0: Estão tendo pesadelos com o Fábio Rampi.
1: E quem quiser ver, o Wesley da Ganilha, ele do Gaúcho Informa no seu Instagram, colocou um vídeo, né, de um portal da Paraíba, né, dos caras entrevistando os torcedores no pós-jogo. Sensacional ali. A crítica do torcedor ali tava muito boa.
0: Inclusive o Fábio Rampi, ele fez algo, para quem não acompanhou, né? Ele pegou o primeiro pênalti, aí ele faz o pênalti dele, né? Humilha o goleiro, né? Estilo Neymar ali, vai caminhando pra bola e desloca o goleiro. Aí ele pega o segundo. Aí o árbitro manda voltar. Só que porque ele se adiantou, né? Tem VAR agora na divisão, na Série D, nessa fase. E aí o jogador que bateu o pênalti, ele tinha cobrado com a paradinha, né? Aquele estilo Neymar também, né? De vai pra bola e para na hora de quando tá chegando perto e bate. Na segunda cobrança, ele mudou totalmente o estilo. Ele vai correndo pra bola e dá-lhe uma porrada e a bola vai longe, é um tiro de meta. Então, ele não pegou essa, mas ele entrou na mente do cara. Ele fez o cara mudar o perfil dele de cobrança. E aí depois ele pega o terceiro com o pé. E aí o São José passa. E no final, o treinador do 13 diz: não, o Petrocelli, que foi o cara que errou o pênalti, ele disse: ah,
1: Que é
0: O
1: um dos
0: Petrocelli foi,
1: melhores da equipe,
0: o
1: né?
0: Petrocelli foi numa festa em Porto Alegre, depois do jogo de ida, e aí a gente deixou ele no banco. Mas aí botou o cara a bater pênalti, o cara fez isso. Aí é pra justa causa, né? Olha. Bom, o problema é deles, parabéns ao São José, grande Milton Batista, né? É Newton Milton.
1: Newton
0: Newton
1: Batista.
0: Batista, que sempre conversa conosco, aí, gente boa também.
1: E só pro detalhe, né? Teve ontem o Caxias perdendo pro Botafogo da Paraíba. O que foi aquele gol contra do
0: Bah,
1: Caxias, né?
0: Jansson. Jansson contra.
1: É um azar. Às vezes tem coisa no futebol que não tem, independente do quanto tu treina, né? É um detalhe que às vezes te faz perder uma partida e pontos que podem ser importantes, né?
0: O Caxias estava ganhando 1-0 e ia segurar o resultado, tava ali no contra-ataque. Até tava ouvindo os amigos da rádio lá, da Rádio Caxias, e eles estavam falando: cara, o jogo tava na mão, era segurar aquele 1-0. E aí tomou o gol bizarro, já tomou o outro também.
1: Não, e o Botafogo com a vitória foi para segundo e o Caxias caiu para
0: E o
1: décimo.
0: Botafogo da Paraíba de Nenê.
1: Exatamente.
0: É, o Nenê voltou a Caxias agora. É.
1: Muitos falando, bah, o Botafogo pagando o Nenê na Copa. Nenê... Voltou.
0: É, não, a primeira partida dele já voltou metendo uma assistência. Não tem como. Joga muita bola. Eu vim de perto, posso dizer, olha, vai até os 50 anos jogando muito. É, o cara é craque de bola.
1: E só falando nisso, né? Tem o Kazu Miura, aquele, né? O japonês, de 59 anos. Esse dia fez gol. 59 anos metendo caixa.
0: Ah, então o Nenê vai passar ele. Uma hora, valeu, gurizada! Fechou o Futebol Online. Vem aí o Pelotas, 13 horas. Mais esportes às 6 com o Lance Rápido, com Wesley Dagani. E às 7 horas eu volto no Papo da Bola. Um grande abraço! Tchau!

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0: senhores, boa tarde, 13 mais 10, para o oficial Lótica Cristal. Sombria a segunda-feira, né? Assunto que não falta, né? Gastal, Longaray, Bonifácio, Leonir Bade da Silva. É, a primeira preocupação, falo com as pessoas pelas ruas e tal, é assim, teremos realmente uma segunda-feira marcada por fortes chuvas? É a expectativa, né? Todas as projeções dizem isso, né? Que começaria hoje e se estenderia até a próxima quinta-feira. É o que vocês projetam, não? É o que vocês imaginam ou não? Estão preparados para isso? Pelo abafamento, né?
1: Pouca no estado, alguma coisa mais forte amanhã, né? E depois quarta-feira isso passa, né? Depende dessa chuva de terça-feira, mas a gente ouve tudo que é tipo de previsão, desde as mais escandalosas até as mais sensatas. Né? Mas, por falar em clima, dentro das previsões, né? Aí está no final de semana inteiro, aí dentro do sistema estadual, né, de monitoramento, né, tem mais da metade dos equipamentos sem uso, fora de uso. Então, esses erros que aconteceram recentemente, previsões erradas, né, os técnicos estão falando que mais da metade dos equipamentos estão fora de uso. Né? Então, quem é que deveria ser responsabilizado por isso? Né? Esses aí ou estão pedindo voto ou estão já olhando a porta da rua para ir embora e sumir do mapa.
2: Pois é, em 2024 a gente passou por tudo aquilo que o Estado passou.
1: Sim.
2: Né? E aí os rios estão cheios, não foram desassoreados, né? Não se tomou as medidas que deveriam ter sido tomadas.
1: Nenhuma.
2: E aí agora todo mundo fica aí com medo do que aconteça.
1: Sim.
2: E qualquer chuvinha que acontece aí enche as cidades, enche os rios e...
0: Luiz Hernani Ávila, seja bem-vindo. Pelotas, por exemplo, claro, se criou uma expectativa muito grande, mas Negastal não se configurou,
3: não
0: tem, né?
3: A gente está passando, por enquanto, batido, né? Numa boa.
2: É que teve uma chuvinha mansa até agora, não foi aquela chuva de grandes proporções em pouquíssimo tempo.
3: Não, mas escapamos também de temporais, de vendavais.
0: Tá, todo mundo preparado psicologicamente para isso, né? Todo mundo, eu ouvia mensagens assim do tipo... comprar coisas para ter dentro de casa.
1: Isso é uma bobagem.
0: Velas, fósforos. Não, sim, mas as pessoas ficam dando esses recados. Né? E, graças a Deus, Hernani, nada.
3: Aqui está mais tranquilo. Não teve temporal que está acontecendo no Beira-Rio, na Arena. Mas pelo menos aqui também está bem mais tranquilo.
2: Está um pouco mais tranquilo.
4: Temporal futebolístico.
3: Também.
0: Que vergonha.
3: Não, porque aqui só se fala no Inter quando ele está na crista da onda.
4: A mediocridade dos dois.
0: Eu continuo em clima de Copa do Mundo. Né? Eu não consegui desligar o botão da Copa do Mundo.
4: Pode ser que agora, como jogador cabo-verdiano, que o Grêmio contratou, ele traga eflúvios e isso seja fator de disparar em termos de mais tonicidade, garra.
3: Eu digo que a gente está na câmara de descompressão, saindo da Copa e começando a ver os jogos. Onde assistiu o Fluminense e Grêmio?
2: A nossa realidade.
3: A diferença,
4: impressionante. Mas com respeito a essas chuvas, enchentes,
3: voltamos ao tempo,
4: em parte do estado, é uma situação deplorável. Porque se vivenciou em 2024 aquela crise hídrica de uma desproporção descomunal, e se imaginava que ao longo dos... Houve um ministro que foi nomeado especificamente para isso, aqui no estado.
2: Inclusive, é candidato.
4: Assumiu, disse, ele anda dizendo aí nas coisas...
2: Fez
4: 720 pontes.
2: Não, 800.
4: Eu imagino que sejam... pontes de safena.
2: Pontes
4: provavelmente
2: pontes
4: sejam isso
2: para
4: agora.
2: Futuro.
4: Edificações para juntar extremos do... Isso, né? Então, com base nessas balelas e na inércia, há determinadas situações. E Cleiton chama muito a atenção estas pessoas que estão enfrentando novamente o desespero, porque já vêm traumatizadas. E quando começa a chuva, bate o desespero, o desencanto, a tristeza e as pessoas vivenciando novamente isso. Então, a governança que deveria ter atuado com com muita insistência e competência, realmente deixou muito e muitíssimo a desejar. E estamos nós aqui consumindo salivas, apontando que realmente aquilo que não aconteceu.
0: Para um processo, voltados para um processo eleitoral, tentando ouvir pessoas, as ponderações, as propostas, isso, aquilo, outro, mas sem força de convicção de parte do que pretende o cargo, né? Não se nota assim, a pessoa repassando por entusiasmo, prometendo com convicção, nem quero usar a palavra prometendo, destacando com convicção quais são as suas pretensões. Não se nota isso. Né?
2: Eu vejo falta de projeto.
4: Literalmente.
0: E fica, tipo assim, determinadas pessoas. Quando... A gente recebe, não vou citar nomes, evidente que não, mas não sei. Eu percebo nas fisionomias desencanto, né? Nas fisionomias de quem está perguntando e nas fisionomias de quem está respondendo.
4: E quem está ouvindo é a mesma coisa.
0: A mesma coisa, né? Quem pergunta, tem que perguntar, está ali para perguntar, né? Quem responde parece que não se aprofunda na resposta ou na ânsia de executar um projeto XYZ. E como tu disseste bem, quem ouve, daqui a pouco eu fico imaginando, qualquer um de nós fica imaginando o que o sujeito está ouvindo, está pensando, assim, poxa, meu Deus, mas de novo isso, mas essa conversa antiga, isso, quatro, cinco ou seis eleições a gente ouvia sempre a mesma coisa. Então eu me deixo influenciar também pelas mensagens que os ouvintes e repassam, destacando o seu, não é desencanto,
4: apatia. Seja, apatia.
0: É a palavra correta. Essa é a palavra
4: apatia,
0: correta.
4: Literalmente.
0: Apatia. A incendiar no bom sentido. Incendiar no bom sentido fica difícil, né? Estabelecer um debate vigoroso, com pessoas sabendo rigorosamente aquilo que querem, né? O entrevistador, o que vai perguntar, uma pergunta consistente, marcante e tal, e o que responde com convicção, com força de convicção, nada disso se faz presente.
4: A ideia que passa, Cleiton, é que parece cada um deles que estão escondendo alguma coisa como se fosse uma grande novidade.
0: Perfeito.
4: E no fundo, na essência, é repetitivamente a churumela costumeira.
1: É que isso nós passamos numa fase agora, 50 anos, Hernani,
4: todos nós.
1: Muitos dos candidatos, eles precisavam justificar, né, suas intenções para serem aprovados nas convenções. Né? Esse era o papel principal até agora. Eu preciso ser aprovado nas convenções. Outro fator que pesa muito nisso aí chama-se o fundo eleitoral. Muita gente com a proposta e com a promessa de receber algum dinheiro pelo fundo eleitoral, também se jogou nisso aí. E o outro ponto que a gente discute muitas vezes aqui, e essa palavra do Cleiton espelha realmente isso aí, é que muitos candidatos não sabem ao que estão concorrendo e qual é a função do cargo que eles estão concorrendo, né? O que que faz um deputado estadual? O que que faz um deputado federal? Qual é o papel de um senador? Né? Qual é o papel de um governador? As coisas, a campanha oficial não começou. Mas, daqui a pouco, nós vamos ter aí um candidato a deputado federal que vai querer não sei o quê, asfaltar uma estrada ou coisas por aí. Eles têm as emendas parlamentares. Agora, eles querem resolver... é a valeta da vila lá, eu como deputado federal vou acabar com as valetas na minha cidade. Falta de conhecimento e também jogam com a ignorância do eleitor. Isso leva, tem trazido e vai levar, se a gente somar os eleitores que não votam, os que anulam o voto, já tem sido historicamente, de cada 3 eleitores... Um já não participa, ou participa de uma forma diferente. Né? Votos úteis mesmo, nós temos muito pouco e a tendência é diminuir. Essa é a tendência.
0: um registro aqui. É preferível a mensagem do que o telefonema, porque fica difícil, a pessoa quer se posicionar. Eu não posso atender o telefone, porque eu estou no microfone, né? Por isso, sugiro mensagens para o 981-14-8808, que é o meu caso aqui, 981-14-8808. A mensagem será lida de imediato.
3: Agora, o comércio divulgou agora há pouco, hoje pela manhã, que o Rio Grande do Sul registrou o menor crescimento econômico de todos os estados da federação nos últimos 10 anos, nas últimas duas décadas, 20 anos.
4: Causas. Tá. Causas.
3: Evasão, diminuição da população, evasão de jovens. E,
2: endividamento disse, do agro, Paulo.
3: Como disse o Bonifácio agora há pouco, insegurança jurídica. A CMPC está propondo 27 bilhões de investimento e o Estado não se resolve. O Centro Tecnológico de Eldorado são mais de 15 bi e o Estado não se resolve. A questão da Bolognese em Rio Grande, mais de 6 bi perdendo para o Nordeste porque o Estado não se resolve. Que Estado queremos nós? Que Estado vamos construir para o futuro?
4: Fora o que já migrou para o Paraguai. O governador
3: novo vai dizer sobre isso e vai afirmar sobre isso para a população ou para fora do Estado, porque para nós estamos aqui dentro, vivendo esse decréscimo econômico. Nós somos vítima desse crescimento econômico negativo. Agora, o que, que isso vai dizer para fora, para aqueles que querem vir para cá? Isso, essa é a pergunta. Qual Rio Grande do Sul nós vamos planejar para o futuro?
2: Como é que vai vender o Estado?
3: 16 mil jovens indo para Santa Catarina, morar em Santa Catarina, investir em Santa Catarina.
0: Isso é preocupante.
3: Que se formam aqui, viram empreendedores em Santa Catarina, no Mato Grosso, no oeste paranaense, no oeste do Mato Grosso do Sul, ou em Tocantins, ou em Goiás.
4: E o Paraguai?
3: Ou até
2: fora do país. Não, e fora do país, eles estão indo
4: Paraguai,
2: embora também.
4: E o Paraguai? Basicamente.
2: Nós somos um polo.
3: A Juliana Brizola, ela tem alguma coisa nova para contrapor isso? O Zuco, falando nos dois que tiveram convenções agora, esse fim de semana, e agora estão na condição de candidato.
2: Então ponteando.
0: Tem mais um papinho de pré-candidato.
2: É, estão ponteando as pesquisas.
3: Né? Rio Grande do Sul, o que eles vêm trazendo de novo para o Rio Grande do Sul, para o eleitorado gaúcho?
0: Que injeção de ânimo eles querem repassar ao cidadão.
4: Que a saúde.
3: 31 de dezembro vai ter que começar a honrar
4: na saúde, a União. Na saúde, ambos dizem que querem terminar com as filas. Novidade. Na educação, a educação de qualidade.
2: Um turno integral.
4: Turno integral. Novidade.
3: Mas isso só vai.
4: Pergunta se eles têm uma ideia de como se encurta a diferença da escola pública para a privada e como isso deve acontecer para que a gente tenha literalmente uma situação na educação, no ensino, né? No ensino. Completamente diferenciada do que se vive hoje.
0: Diz ali, lembra os amarelos que está nos ouvindo, falta espírito de leão e de responsabilidade. Nos acostumamos a ser e a conviver como se fôssemos cordeiros. Por isso, a apatia, né? E essa apatia é assustadora. Mais ou menos parecido, na linha de raciocínio dele, Gilson Orleis, é outra em relação à Lília, mas olha só. O episódio do Ministério Público versus Clube Comercial demonstrou que necessitamos mais de pessoas de ação do que de falação, de embromação, de enrolação. Interessante isso, né?
5: Bem colocado.
0: Né? Então, são avaliações, né, que são feitas.
4: Né? A doutora precisa comparecer fisicamente.
0: Isso, está o recado dado à
4: doutora Leila
0: Amarelo. Né? Então, Imagine-se o seguinte, senhor ouvinte, olha aqui, ó. Nós concentrados aqui no dia a dia, recebendo mensagens, repassando as mensagens, nós também temos que fazer um esforço hercúleo, gigantesco, né, para nos convencermos, nós precisamos nos convencer de que será possível mexer com o sentimento das pessoas. A veia política das pessoas, com o desejo incontrolável das pessoas de avanço, ou já nem falo tanto em avanço, de que as coisas melhorem um pouquinho, andem para frente um pouquinho, né? Então é muito difícil, realmente é muito difícil. Queixas que a gente recebe, tipo assim, às vezes o programa tem 10, 12 pessoas aqui, então queixam-se porque falam todos ao mesmo tempo, não é isso? Bom, aí quando o número é mais reduzido, né? As pessoas estão sempre cobrando, né? Quando o número é mais reduzido, pelo menos quando o número é mais reduzido, é possível falar e de externar os seus sentimentos, né? Mas, meu Deus, mas onde é que nós estamos? Mas que mundo, em que mundo estamos? Eu hoje conversava com uma senhora, eu não vou dar nomes aqui, uma senhora que era grande amiga, esse rapaz não saía da casa dela, desse menino que morreu no Capão do Leão. Né? Esse menino dirigia um Uber, levou uma moça de Uber para o Capão do Leão, na ida, né? Levou essa moça, e na volta, a 130 km por hora, ele voltou, quer dizer, não voltou, ficou, né? Ficou na faixa, um acidente terrível ali no...
1: Tu está falando um acidente ontem...
0: No Capão do Leão.
1: Na 293.
0: Na 293, olha aqui,
1: que envolveram três carros e teve uma vítima...
0: Um rapaz de 32 anos, olha aqui, ó. Simplesmente, motorista de Uber. Aí já, todo mundo já... Evidente que as pessoas associam, mas o motorista de Uber está andando assim, essa é a velocidade que identifica... Acho que não, né? Não pode ser. Né?
2: Talvez realmente ele quisesse voltar rápido para fazer rápido, corridas aqui dentro da cidade. Talvez a pressão, a gente não pode julgar. Né?
0: Não, eu sei, claro que não. Mas, não, tem toda a razão, já não pode julgar. Mas é que a área...
3: Não precisa julgar, mas pode dizer certas coisas.
2: Acima da velocidade
3: eu
2: estava.
3: Passo,
2: né?
3: Eu passo ali todo momento, que é o caminho que eu vou às vezes para Piratini, para a casa de um amigo. E ali naquele trecho, ele tem faixa contínua amarela durante todo o trecho.
2: Não, com certeza
3: o diz que falha, né? Faixa contínua amarela é proibido ultrapassar. E deve ter uns dois ou três ou mais, tanto na ida quanto na volta, aquelas lombadas eletrônicas, que de tanto em tanto tempo você tem que passar com a velocidade permitida. Então, não estamos julgando, mas eu estou dizendo que ali naquele trecho tem uma velocidade limite de 60 km por hora, tem lombada eletrônica e é proibido ultrapassar.
2: Claro,
3: e
2: não obedeceu a sinalização, isso aí é hora, fato.
0: Né? Como diria o Fernando Lessa Freitas, né? É uma frase que ele usava muito, é um convite à valsa.
3: Pelo que eu li, o choque foi frontal e ultrapassagem em local proibido. Quer dizer, uma imprudência e uma infração considerada gravíssima.
2: É verdade.
0: Custo, a vida. Teve como custo a vida, 30 e poucos anos de vida, esse foi o custo.
2: Lamentável.
0: Esse alerta, e tem acidente a todo momento aqui em Pelotas, né? Todo lado. Né? E esse é um alerta diário, a gente faz esse alerta, alerta, alerta, alerta. Aí daqui a pouco você anda por qualquer parte da cidade, você vê uma pessoa, um jovem... com o celularzinho, com os olhos postos.
3: Empinando moto? Empinando moto?
0: Empinando moto, motocicleta. Bicicleta.
3: Motociclista empinando, ficando andando só na roda de trás.
0: Olha aqui, ó.
3: Um erro ali é fatal, porque a moto vira e ele cai por cima.
2: Semana passada, inclusive, um rapaz vinha fazendo esse tipo de manobra, não aqui na cidade, acho que é em Goiás, e ele perdeu o controle da moto. E a moto bateu contra um... E aí ele caiu no chão, a moto bateu numa caminhonete que vinha em sentido contrário e veio para cima dele, fulminante. A morte foi fulminante. Foi uma coisa muito feia de se
0: ver. Temos exemplos terríveis por aqui mesmo. Né? Tipo assim, o sujeito que entra nessa fúria de telefone celular, essa obsessão por telefone celular, ele passa a faixa de segurança, não é isso? Ele passa a faixa de segurança com os olhos postos no celular e não olha o movimento. Não vê. Daqui a pouco passa por cima dele, porque ele estava no celular. Porque ele, não pode perder tempo sem o celular.
4: Hoje encontrei dois
0: do celular, noite
4: mateando e olhando o celular.
0: E olhando o celular.
4: Mateando aqui.
1: Mateando.
4: E olhando o celular. Claro, a sorte dele é que o carro é com câmbio automático. Então ele não tem problema. Mas aqui na direita, o celular.
2: Ele
4: e na esquerda,
2: dirigindo.
4: Dirigindo.
2: Não era pedestre.
4: Não, dirigindo. Dirigindo. Por dois, em um raio de 50 quilômetros. Passou, em seguida vem o outro. Facsímile.
0: É um tempo de surpresas, não é isso? Surpresas, muitas surpresas.
4: Eu fico.
0: Ficas imaginando.
4: Estupefato.
0: O que é que pensa uma pessoa dessas, né? Porque... Os pontapés, isso aí tem por toda parte.
4: Mas dizem que agora as sinaleiras estarão flagrando isso.
1: Já estão.
4: Né? E de repente isso pode ser um fator educacional no sentido de que pela multa a pessoa possa se corrigir, ela possa se municiar de outro tipo de procedimento, se valer desse tipo de...
3: As câmeras vão detectar se você está...
4: E aí, quando receber a multa, com fotografia, essas coisas todas.
2: Tem um debate aí, uma controvérsia aí, que né, da, dessa, dessa apreensão, dessa imagem nas madrugadas, né, porque, ou tarde da noite, porque ninguém quer ficar parado em sinaleira esperando ser assaltado. Né? Então, eu acho que teria que ter também um bom senso, né, do, do órgão fiscalizador, para que a pessoa pare e siga, né? Mesmo no vermelho, parou, viu que não vinha ninguém, seguiu. Porque quem está embriagado, quem está entorpecido, esse aí não para mesmo. Esse vai invadir preferencial, ele vai fazer o vai botar o horror. Agora, quem está, por exemplo, num deslocamento de madrugada para pegar um filho numa festa, para levar alguém numa rodoviária, ou seja lá o que for, né, mas em sã consciência, ele para, né, e olha, não vê ninguém, ele segue para não ser assaltado. Agora, esse bom senso em Porto Alegre parece que tem. Aqui parece que...
3: Tem um, né, um amarelo piscante, aquele que tem um soft, tu bota durante um período, da meia-noite às 6 da manhã,
2: fica piscando o amarelo. Talvez seja essa.
3: Para os dois lados, né? Seria uma saída.
0: Um registro aqui. Depois eu quero falar um assunto que o Hernani vai gostar de falar. Não é gostar de falar, vai ficar sentir necessidade de que se preste uma homenagem a essa pessoa. Mas o que eu quero dizer nesse momento assim, nos anos 80, para nos limitarmos aos anos 80, anos 90, etc., anos 2000, 2010, até 2010, eu acho, nós criamos, temos essa cobertura toda do 13, a história do pleito, né? O Expresso Noturno, aquele trem, o Leonir prepara um som do trem, e a gente ficava vibrando, ouvindo as gravações, as montagens disso, né? Chamar 30, 40 pessoas, transmissões até 2, 3 da madrugada.
2: Os eleitos vinham.
0: Os eleitos, sim. Jornalistas, enfim, homens de rádio, de jornal, de televisão, etc. E a euforia com a qual nós ligávamos para empresas locais, de amigos nossos que mandavam, né? Mandavam lanches, mandavam refrigerantes.
4: Apoio estomacal.
0: O apoio estomacal, né? o biscoito Zezé e o seu famoso pão de mel, etc. Isso. etc. Né? Bom, o que eu quero dizer com isso? Genovese, sucos de uvas da Genovese, e por aí vai. Olha aqui, ó, lá do Laranjal, vinho, pastéis de camarão. Todos eufóricos. Em torno da mesa superlotada, a mesa superlotada, a gente com vontade de falar em eleição, com vontade de entrevistar os eleitos, eles com vontade de se manifestar. Eu estou dizendo isso, década de 80, 90, 2000 até 2010, porque a coisa mudou. E só disse isso para que as pessoas se conscientizem, tenham ideia clara de que o que está havendo que esse merengue desandou. O que está havendo? Que
2: é tudo, desencanto.
0: É tudo, pois é, um desencanto. É tudo tão devagar. A gente faz isso. Tem que reunir. Vamos reunir. Tem que, enfim, faremos isso. Teremos o Expresso Noturno, não é isso? Teremos tudo isso. Mas fica faltando alguma coisa. Vocês concordam? Que fica faltando alguma coisa, assim, aquele empurrão a mais.
3: Está faltando um nível do debate elevado. Haja vista, esse fim de semana, o nível das declarações do presidente da Argentina, o nível das declarações do ministro agora da economia, da fazenda brasileiro, respondendo ao Milei, é o nível, esse nível...
2: Mas já não começou nesse final de semana, já foi antes, já, né? Foi, o Lula vem, faz, é, Lula faz, então, discurso e coloca o dedo, né? É o médio, é esse? É. Ah, para quem está pelo YouTube, né? Isso aí, o que é isso? Um chefe de Estado?
4: Mas é a compensação pela falta do outro.
3: Dos deputados federais, dos deputados estaduais, o nível de manifestações de todos os lados. Eu não vou nem particularizar, porque vem de tudo que é lado. Então, como é que a gente vai... Eu não tenho vontade de entrevistar ninguém.
4: O desencanto é generalizado. Porque
3: o público hoje está empobrecido intelectualmente, ele tá picado por um vírus que é o vírus da
2: mediocridade, da vulgaridade.
3: Da vulgaridade, daquilo de
4: banalização.
3: Ele, ao invés de falar de si próprio e de seus projetos, ele só desconstrói o do outro, do adversário.
0: É o tempo da desconstrução.
3: Uma coisa assim.
1: Tem algumas coisas aí, Paulinho.
0: O nível é muito baixo.
1: Esse desencanto...
0: Geral, hein?
1: Isso é geral. O Brasil hoje é um dos países...
3: A palavra certa, desencanto.
1: É um dos países mais corruptos do mundo.
4: Mas é esse o problema.
1: Nós temos uma pessoa lá que ocupa lá um, um cargo maior dentro do Executivo do Brasil, em que chamou...
2: Presidente da República.
1: Chamou outros presidentes de nazista. E fica por isso mesmo. Diz as maiores barbaridades. Aí as outras pessoas falam, ah, não pode. O Brasil, economicamente e moralmente, está entregue.
2: Arrasado.
1: A corrupção já tomou conta de tudo. Então, como é que vai se ter uma vontade, Cleiton, de participar de uma eleição, sabendo que a maioria das pessoas estão, literalmente, como se diz, na gaveta? Nós temos um presidente do Senado lá e da Câmara dos Deputados completamente envolvido dentro do sistema.
0: Agora, nessa gaveta...
1: E aí tu vai fazer o quê?
0: Todas as cores políticas possíveis e imagináveis, não é?
1: Sim, uns mais, outros menos, mas é a grande maioria. Eu nunca digo todos, não existem todos, mas a corrupção
4: é a presunção que tu faz.
1: Parte do judiciário, parte do executivo, parte do legislativo.
2: Mas sabe por que também isso aí? Porque quando você tem como chefe do executivo, quando o presidente da República dá os exemplos que ele dá para a nação, eu sempre digo isso, e todas as vezes, eu tenho quase 20 anos aí de vida pública, tá? Dentro de prefeitura, e aí eu trabalhei já com 7, 8 prefeitos, e quando o prefeito, quando quem está à frente, quem foi eleito, né, tem uma conduta reta, isso...
1: Tem que dar um exemplo. Isso, tem que dar um exemplo.
2: Se espelha para os outros, para o secretário, para o cargo de confiança, porque ele sabe, ó, aquele ali não é do jogo. Entendeu? Então, não, ele não dá nem chance de alguém vir e tentar, né, passar ali uma cantada para ver uma corrupção, alguma coisa desse gênero. Então, quando nós temos um presidente que fez o que fez, que cada vez que ele toma o poder, ele aumenta ainda mais os escândalos de corrupção, aí nós estamos vivendo esse momento hoje.
1: Sim,
2: é
1: agora,
2: isso.
1: Uma das notícias de hoje, por exemplo, a situação dramática que a Embrapa está vivendo. Ah, toda hora tem pequenas manifestações nas redes sobre o Ministério da Defesa do Brasil. Isso não vai acontecer hoje, mas se o Uruguai resolvesse invadir o Brasil perderia essa guerra.
2: Uruguai.
1: Para o Uruguai. Porque não tem...
2: A China disse que as Forças Armadas Brasileiras são uma piada.
1: Uma piada.
2: São de fase de conta.
1: A Marinha, não estou culpando a Marinha, né, a Aeronáutica, a Marinha agora estava recuperando alguns barcos velhos para fazer um pouco da navegação. A aeronaves de guerra brasileira estão no chão porque não tem combustível, não tem manutenção, não tem combustível. Lá na Amazônia, lá, que diz assim, ah, é uma terra, não é terra de ninguém, lá tem dono. Não tem patrulhamento nenhum, lá tem dono.
2: O dono é o PCC e o Comando Vermelho, né? Eles é que comandam. Eles estão comandando.
1: Tem notícias que eu preciso escutar 3 ou 4 vezes para cair a minha ficha. Agora, recentemente, o presidente da República fez curso de drone nas favelas do Rio de Janeiro.
2: Teve essa.
1: E é verdade. É. Agora, com que iniciativa isso aí?
2: Com que propósito? Né?
1: Qual é o propósito? Qual é o propósito? O propósito está aí nas redes sociais. É transmitir armas de um morro para outro, monitorar a polícia, os órgãos de segurança.
2: Bomba.
1: Lá, curso de...
2: Drone.
1: De drone nas favelas do Rio de Janeiro. Olha, convenhamos, né? Não tem como... É ruim, a gente está falando de coisas negativas, mas tem muita gente que tem que abrir os olhos. Essa é a nossa realidade. Moralmente liquidado. Moralmente liquidado. O Estado aqui, os mesmos problemas, levantamos algumas coisas aqui do Estado. Mas toda semana tem acusação de corrupção, de verbas, né?
2: Desvio de recursos.
1: Desvio de recursos. A gente tenta ter um alento e a gente luta por isso. Eu sou um que chega nas eleições e eu vou votar. Vou trabalhar pelo nosso candidato.
4: Explica agora a situação no Paraná, na disputa ao governo do Estado. Sabe quem está ponteando? Todos vocês sabem.
2: É o Moro.
4: O ex-juiz, Sérgio Moro.
2: Sérgio Moro, né?
4: Que foi, ao longo do tempo, literalmente espancado por tudo quanto foi lado pelo que teria feito. E agora?
2: E o Dallagnol também, né? Como senador, né?
4: Também tu vais nos outros estados.
1: E agora está liberado para concorrer novamente.
2: E agora mas foi, né? Foi,
4: explica, caçado. E aí pelo desencanto, caçado. Que no Rio de Janeiro a disputa está entre o atual prefeito, o Eduardo Paes, e o segundo que vem atrás é Antony Garotinho.
1: Ele mesmo.
4: Quem é este senhor?
2: Ele é, quem
4: no
2: é?
4: Quadro político.
2: Qual é a perspectiva para o Rio de Janeiro, né? Qual é a perspectiva para o Rio de Janeiro,
4: ficar desencantado? Se tu encontras essas situações.
3: Está sendo por um juiz e tá, inclusive, tá, eu estava no pleito antes do programa, está em crescente a aprovação dele lá na.
2: Se for Rio. Candidato, ganha.
3: Ele está gostando da coisa. Ele está indo a alguns eventos públicos e está sendo bem recebido.
4: Quem?
3: E a administração está sendo reconhecida.
0: O governador do Rio, do Judiciário.
3: O governador do Rio foi colocado.
4: É um desembargador.
3: Um desembargador.
4: É um desembargador. Sim, porque ele demitiu 5 mil ou 6 mil cargos de confiança. Ele exonerou. Exonerou porque fez uma limpa, porque aquilo era literalmente um cabide de emprego.
3: Está na linha mais ou menos do que a gente estava falando aqui.
4: Só que tem um detalhe, veja bem, nós criticamos isso. Agora, se de repente o senhor concorrer a um cargo desses para governador, para presidente, essa coisa, como o senhor atuará no momento em que lhe derem a posse? De que maneira o senhor atuará com a sua rigidez física, com a sua ética pura, daquela que... Nas 48 horas iniciais, sim. Agora, o restante do tempo, me permita. Não será possível. Porque o esquema todo ele...
2: Sim, está tudo pronto. Aparelhado.
4: Então, né? Nós não... A palavra-chave é essa. Aparelhamento. É. Seja então, de um lado,
2: anos, né?
4: Seja de outro. Não tem não, como mas, fugir.
2: Mas é assim, mas mais de um, né?
4: Só que o detalhe é o seguinte.
2: O preponderante é o que ficou quase 20 anos no poder.
4: Então, tá? Imagina então, que...
2: Quando se troca o presidente, agora tudo vai mudar. Não é bem assim.
4: Os que
2: não é
4: criticam,
2: nada assim, né?
4: Os que criticam agora a situação atual do Rio Grande do Sul, e aí isso é do jogo, isso é do jogo. Se assumirem, o que farão? Duvido que tenha até... O outro problema, lapso temporal. E aí, pelos 4 anos, mais do que isso, a tendência inicial em tese é desconstrução. Se tu vais desconstruir tudo, quando tu podes aproveitar boa parte do que é feito, o Estado fica inerte. O Estado fica literalmente congelado e não se chega àqueles patamares que teoricamente são ditos e imaginados por todos, principalmente pelos postulantes. Ou seja, nós vivemos num círculo vicioso que é extremamente desagradável, lastimavelmente desagradável. Eu particularmente, vejo que essas pessoas que se candidatam, elas são heróis de alguma coisa que querem demonstrar para a sociedade, mas sabem, no fundo, que terão que se submeter a todo tipo de pressão e ficarão literalmente comandados por um grupo que já vem há muito tempo comandando.
3: Tu não vai... governo.
4: Isso, esse é o desencanto. Eu estou com 75 anos. Eu vejo...
3: O Centrão acaba se adequando...
4: Eu vejo esses nomes todos aqui.
0: E ali estão partidos políticos, a livre escolha, né?
4: Que mácula...
0: No Centrão. O Centrão, por exemplo, é uma
3: síntese... Nós tivemos a convenção do PL, né, que aconteceu em São Paulo esse fim de semana, que indicou o filho do presidente, o Flávio Bolsonaro, à presidência.
4: Sim.
3: E
4: outro aqui é do Caiado.
3: Teve a indicação confirmada, mas ele não conseguiu levar para a convenção alguns partidos que seriam,
2: aliás,
3: digamos, fortes.
4: E a dificuldade para encontrar o vice?
3: Por exemplo, progressistas. Progressistas e o PL, teoricamente, são quase que parecidos na ideologia. Só que o progressista faz parte da base do governo Lula, tem ministério, está dentro do Centrão, está esperando. Está
4: comprometida.
3: Ver qual é.
2: É, o PL.
4: E a dificuldade que tem.
3: União Brasil, mesma coisa.
4: E a dificuldade que tem para encontrar um vice. A senadora Tereza Cristina foi sondada e ela disse: por favor, eu não quero.
3: O Zema, amanhã, a convenção do Novo foi
4: íntegra.
3: O Zema foi íntegra. Sem vice também.
0: Ela tem muito nome. Tem razão. O Zema.
3: É difícil de fazer a construção.
0: O Zema foi sem vice também.
3: Tu tem um candidato de um lado. Vai ter o candidato Lula à reeleição, o presidente Lula à reeleição. Vai ter um candidato PL postulante. Só que eles não estão conseguindo arregimentar forças para compor já de início. Há uma certa expectativa para ver nas pesquisas para onde vai. O presidente Lula vai ter condições de reeleição, está com um número bom? Bom, então nós vamos para cá. É assim,
4: eu já tenho definidos os meus escolhidos para que eu possa votar a deputado estadual, deputado federal, os dois senadores.
0: Mas a maioria não tem, né? Tu sabes, né?
4: E eu já tenho. Eu já tinha dito isso há coisa de uns dois meses, com os nomes que se postaram aí. Entendeu? E conheço as criaturas. E espero que elas consigam
2: corresponder à tua expectativa.
4: Mais do que isso. Não deixem se tisnar por um momento.
0: Em relação à escolha do governador do Rio Grande do Sul, o que é o mais osso? O que é o mais osso é que é um processo no Estado que também não incendeia ninguém. Né? Não faz com que o sujeito se entusiasme. Sendo no bom sentido, assim, que o sujeito se entusiasme. Mergulho de cabeça no processo eleitoral, não se nota isso, né? Não se nota, eu percebo até nas manifestações de candidatos, até então eram pré-candidatos, mas sem força de convicção, assim, sabe? Estou aqui porque me colocaram nisso aqui, etc. Vem aqui, dá o recado, vai ali, dá o recado, vai lá, vai acolá, vai a 400 rádios, dá 400 recados, não, dá o mesmo recado nas 400 rádios. Faz lembrar um antigo prefeito de Pelotas, que quando vinha de Porto Alegre aqui, memorável isso, ele ia a tudo que era rádio que se pudesse imaginar, AM, FM, isso, aquilo. E, então, ia no mesmo dia, dava a mesma entrevista para 400 rádios.
4: E
0: né?
4: É o que está acontecendo.
0: Era uma coisa brutal, horrorosa, insuportável, porque bastava ouvir uma. Né? Ó, o Flor está agora, então, está na Rádio A, está na Rádio B, está na Rádio C. Ia embora, terminava o dia e ia embora. Né? Não, mas é uma coisa que eu nunca esqueci.
2: A última rádio, então?
0: Ia todas, no mesmo dia. Ia todas, no mesmo dia, embora, Porto Alegre. Né? Isso eu guardei, eu jamais esqueci isso. Era uma pessoa correta, até gostava dele. Faz muito tempo. Né?
4: Todos os candidatos têm... Meu Deus do céu. O mesmo livro para saúde, educação, segurança, governança, tudo o que tu possas imaginar. Tu não encontras uma palavra diferente. Até porque muitos deles não sabem a diferença entre o pode e o deve.
0: Provavelmente, tu sabes o que sobra? Sabe. O que sobra é o desaforo. Sua Excelência, o desaforo. Apresenta-se. Sobra o desaforo. Porque ficam se atacando furiosamente, com palavrões, etc. e tal, ataques cruéis, falando entre as lideranças políticas. Ou também nem tão lideranças assim, mas candidatos a isso, aquilo outro. É o que sobra. Aí, meu Deus, todo mundo faz um estardalhaço em benefício da comunidade ou do Estado, nada representa, né? Desaforo. O processo eleitoral baseado no desaforo. A gente tem testemunhado muito isso. Né? Ou então, anúncios, que só de ouvir o anúncio você fica com pena do candidato. Vários já vieram aqui fazer anúncios. Faremos isso, meu propósito é tal. Aí o sujeito radiofoniza o que pretende fazer. Chega a ser tão constrangedor que a gente muda de assunto, né? A gente dá a hora, lê um texto... para se livrar daquela ameaça de execução de uma coisa que é simplesmente impensável.
4: Como eu já tenho os nomes definidos,
0: que se faça, né?
4: Eu já tenho os nomes definidos, eu, a partir de hoje, tenho uma preocupação e estou vivenciando uma situação de Sonrisal e Alka-Seltzer. Significa dizer o quê? No domingo começa a Série A2 do Campeonato Gaúcho. Cleiton, eu estou, com meus 75 anos, sabendo que nós teremos Brapel. Pela primeira vez. É ou não é, doutor Bonifácio?
1: Já teve na segunda, não.
4: Já teve? Bom, mas eu não era vivo.
1: Nosso passado não é tão brilhante.
4: Então isso é uma coisa que está me mexendo comigo.
0: É
4: Cleiton,
0: mesmo?
4: Porque eu estou juvenilizado em termos futebolísticos. Saímos da Copa do Mundo e eu agora estou mergulhado, encanzinada e obstinadamente nesse confronto que a gente vai ter. Duvido que tu estejas em soço como tu estás na política, com respeito ao campeonato. Duvido. Eu estou vibrando com isso.
3: É o campeonato raiz.
4: Vibrando. É isso que seja.
2: Série B.
4: Eu estou vendo. A série B
3: não. Não é fácil, Brapel teve Brapel ontem, foi 1-1.
4: 1-1. E o pior, aos 49 ou 50 do segundo tempo.
5: Não, o Brasil perdeu um pênalti.
4: Então agora a decisão será lá na Avenida. Mas eu estou.
3: O Cleiton vai chamar o comercial antes de. Quero fazer um registro aqui no programa. Ele faleceu no sábado, nosso amigo Gilberto Centeno.
4: Ah, grande professor.
3: Ele participava sempre do 13 Horas, lá sempre, quando sempre. A gente apresenta na Associação Rural de Pelotas. E vai fazer 100 anos a Expofeira esse ano. Lá estaremos, no mês de outubro, com o tradicional programa 13 Horas lá da RP. E ele sempre participava conosco. Era uma referência na área do agronegócio, em termos de opinião e consulta, que a gente fazia no programa e tal, eles sempre presente, no programa. Ele foi presidente do Instituto aqui, São Benedito, aqui, junto com meu pai foi presidente também ali, aqui na Conceição Asilo, Conceição aqui. E ele sempre falava nisso, fui presidente junto com seu pai, depois ele foi presidente, eu fui da diretoria.
4: Uma bela criatura.
0: Presidiu também a BCCC, sabia?
3: Também a Associação Brasileira de Criadores de Cavalos
0: ultimamente Pelos, pelo César Rax.
3: César Rax, da
0: Planfé. Presidente da Associação Brasileira de Criadores de Cavalos.
4: Tem a sede aqui na Anchieta.
3: Nós publicamos a notícia no sábado, porque foi sábado pela manhã o falecimento dele, no 13 de sexta-feira, obviamente, não se comentou. E ali a notícia está no 13 Horas, e várias pessoas se manifestaram no Instagram do 13 Horas também, dando sentimentos e tal.
4: Quem fez uma bela homenagem para ele foi o professor José Carlos Osório, direto de Camboriú, porque eles foram colegas de departamento.
0: Ele, então, na faixa dos 90 anos.
3: Fica aqui o registro
0: professor
3: aqui do Gilberto
0: Centeno.
3: Até
0: a título de lembrança, assim, da figura dele, o Hernani lembra esse processo todo, aqui, nos anos 80... O reitor era o José Emílio Gonçalves Araújo e ele criou a comissão do centenário da FAEM, presidida por ele. Foi presidente da Universidade Federal. Sim. Foi diretor da agronomia. E presidiu a comissão do centenário da Faculdade de Agronomia, Eliseu Maciel, no período
2: que
0: do José Emílio.
2: Também,
0: sim. E eu integrei essa comissão. Eu trabalhei ao lado dele e ele sempre fazia uma brincadeira. Nós nos divertíamos muito com isso, que era o seguinte. Era necessário fazer uma visita, aos túmulos do cinquentenário, no centenário, das pessoas que dirigiram a agronomia, que se envolveram com a agronomia. E ele sempre brincava, disse, Cleiton, nós estamos coordenando os 100 anos agora. Nos 200 anos, esperamos que alguém nos faça uma visita. Essa era uma brincadeira que nós fazíamos. O professor Gilberto Osnaburja Centeno, amicíssimo nosso, adorava o 13, prestigiava o 13. Lá na UFPEL trabalhamos juntos, uma amizade elevada. E recebi informações também que, em função de um problema de saúde, ele se debilitou muito, ficou muito debilitado, mas com galhardia suportou o calvário que lhe foi imposto pela doença. Então, também me associo aqui nesse registro sobre o falecimento do professor Gilberto Centeno, uma marca da UFPEL e da sua faculdade de agronomia, Eliseu Maciel. Bueno.
4: É a Associação Rural.
0: E sim, perdão, e a Associação Rural de Pelotas. Né? E a Associação Rural, outra marca fortíssima dentro da Associação Rural de Pelotas.
4: Dagô se recuperando.
0: Ah, o Dagoberto.
4: Dagô está se recuperando.
0: O procedimento
4: foi feito hoje às 7 da manhã e...
0: Dagoberto Pinho.
4: Estamos na torcida. Estamos na torcida e ele está realmente com uma recuperação muito boa.
0: E nós estivemos na cidade SUS... Da Universidade Católica de Pelotas, na sexta-feira passada, à tarde, para uma transmissão de lá. Impressionante o avanço daquilo lá, a qualidade das obras.
4: O avanço da instituição.
0: Da instituição como um
4: universidade.
0: Todo. Impressionante. Eu estava dizendo ao reitor Baquetinho, que estava lá, eu estava dizendo a ele, o prefeito Marrone também estava lá, eu fiquei impressionadíssimo com o que eu testemunhei. a Católica e a sua cidade SUS. Lá no Leivas Leite. Que coisa impressionante. Leivas não, Olivier Leite. Olivier Leite. Que salto de qualidade. O campus, que salto de qualidade.
4: Toda a área da saúde. E aí o detalhe fundamental.
0: Sendo inaugurados.
4: Com literalmente a concentração acadêmica da área da saúde toda lá.
0: E dando sequência a um desejo de Dom Antônio Zátera. O grande idealizador, o sonhador, aquele que executou o projeto, que criou a universidade, etc., etc. Fiquei realmente, tio, para dizer isso ao reitor, fiquei impactado com a beleza da obra, né? E o espaço, né? Um senhor espaço.
2: Uma estrutura.
0: Uma estrutura, disseste bem.
4: É que
0: uma estrutura espetacular.
4: Houve um refazimento da instituição, não medicina, só academicamente.
2: Medicina, odontologia, enfermagem, tudo. Né?
4: Então, tu tem nutrição.
2: É interessante ter um complexo,
4: né? E é todo.
2: Que agrupa.
4: Para evitar uma atomização. Porque, durante, por exemplo, durante muitos anos, alunos da Universidade Federal de Pelotas se tornaram literalmente pedestrinistas. Andavam de espaço para norte, sul, leste, oeste da cidade. E, de repente, começaram a concentrar em áreas e espaços geográficos, que é o que fez a Católica agora.
2: Isso aí, o César Borges é que tem esse mérito, né? De ter feito isso.
4: Sim. Então, a Universidade Católica.
0: Chegou, não foi isso? 23 mil alunos? A Universidade Católica. Chegou a ter. Não, federal.
4: A federal tem 23
0: chegou
4: mil.
0: Chegou a ter, né?
4: Sim.
0: No período das obras, aquelas todas, né?
4: Tudo. Sim, houve um ano que a Universidade criou 11 cursos, eu me lembro, de engenharia.
0: Na gestão César Borges?
4: César Borges, na gestão dele.
0: Olha então, aqui, Hernani Schmidt manda dizer o seguinte: mandou uma imagem muito interessante, diz assim, Série B. Aparece o bonequinho do Inter e o bonequinho do Grêmio, né? Os dois abraçados e tal, bom, e os logotipos, etc. Tá? Aí ele diz assim, falaste sobre o Brapel, né? Após a dupla Brapel, diz o Hernani Schmidt, preparem-se, haverá Grenal também.
4: Descendo.
0: O Sul, diz ele, em todos os níveis, confirmando
2: a perspectiva é essa mesmo, Hernani.
0: Confirmando Delgar Soares e sua frase famosa.

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0: prefeitura. Então, tem muita gente reclamando, com razão, sem razão, mas é uma feira privada.
1: E vai quem quer.
0: Vai quem quer. Ah, porque choveu, porque é pau. Vai quem quer. Se não está indo bem, que é uma pena nesse sentido, o tempo não está ajudando nesse aspecto, né? Mas as pessoas lidam, às vezes, com certas coisas, atribuem ao poder público. Né? Não tem nada a ver com a prefeitura.
1: Ah, não, não.
0: Não tem nada a ver. É uma feira privada e vai quem quer. Ponto final. As pessoas têm...
2: Estacionamento.
0: Vai lá e detona.
1: Não, o estacionamento é algo...
0: Se está ruim, não vai. Né? Não tem obrigação de ir. Mas tem gente que vai para ficar falando mal. Né? Pô, afasta essa nuvem escura de cima da cabeça. Se está ruim, não vai. Ponto final.
1: Essa nuvem escura.
0: Tem uns que entram com a nuvezinha negra em cima da cabeça e saem detonando com tudo. Né? Mas é... É, o Cleito falou, já falamos aqui inúmeras vezes sobre o clube comercial e tal. São coisas privadas que acabam, eu não sei se certo ou errado, a situação do clube comercial, tenho as minhas dúvidas, né? E quando o prefeito esteve aqui, até citamos o assunto, né?
3: Ele foi muito, muito honesto, dizendo, olha,
0: foi muito honesto,
3: não pode fazer nada.
0: Foi tranquilo agora.
1: Para botar privado? Um dinheiro.
0: É aí privado? Chama, então, assim, a prefeitura tem que assumir a bronca. Pô, mas para aí.
3: Ela tem tantas coisas no município, sobre responsabilidade dela, a prefeitura, né? Para cuidar agora do comercial, não tem nada.
4: Ela está ajudando nessa força-tarefa.
3: É, tá, isso, está ajudando.
4: Está sendo conduzida pelo Vitor Hugo ali do Clube Cacheral, que está sendo Exército, Bombeiros, Brigada, Prefeitura. Fizeram uma força-tarefa para...
2: Mutirão.
4: Fazer um mutirão, de limpeza, pelo menos. Né?
3: Que bom que prospere isso. Né?
0: É, já começaram essa...
3: Resolvido 7 de abril. Resolvido 7 de abril. Lá, mutirão, não. Não vão querer um comercial reconstruído em uma semana, não. Mas, quer dizer, pelo menos inicia-se, né, um movimento...
4: Limpo.
3: Lá de dentro, pelo menos limpo, né?
4: Conseguir um recurso para botar uns vidros e pronto, já fica melhor. Daqui a pouco uma pintura, pelo menos esteticamente a parte de fora fica
3: insuportável.
1: O problema é o risco de queda, né?
3: Que isso tudo baixa o ânimo das pessoas, né?
4: Ah, sim.
3: Baixa o ânimo. Você vai em determinados lugares, você sai dali estragado. Mas por que você está com a fisionomia tão ruim? Ah, porque vi tal coisa, me incomodei, me chateei, etc. Imagine se pessoas que moram fora de Pelotas, né? Que adoram Pelotas e vêm com bastante frequência aqui, percebem, né? Por menor que seja o avanço, a pessoa percebe, olha, o 7 de abril, graças a Deus, está funcionando, né? Etc, etc, etc. O comercial, limpar o comercial. Alentos, sinais de luz em meio às sombras.
0: Os alentos. Né?
3: Para não falar em treva, né? É, um pouquinho de luz, né? em tempos difíceis, né? Um sinalzinho de luz em tempos difíceis.
2: Imagina, né? Pessoas que vivenciaram festas
3: memoráveis.
2: Memoráveis. Sábados, domingo à noite, aquilo era um
1: carnaval.
2: Imagina,
3: o Paulo também,
2: se essas pessoas.
4: Mas aqui, o programa aqui teve eventos no clube comercial. Esse programa aqui teve eventos no clube comercial.
3: Históricos, né?
4: E nós também, na tempo da juventude.
1: Carnaval, eu me lembro. Eu me lembro de uma passagem ali que eu estava lá embaixo porque eu não tinha dinheiro para entrar, para comprar um ingresso para o carnaval. E aí, né, surgiu alguém lá na sacada com um ingresso na mão. E tinha uma aglomeração de pessoas ali. E o cara chegou lá de cima e disse assim: olha, gurizada, eu vou mandar esse ingresso para vocês aí, ó. Entrem, né? Alguém aí vai se dar bem. E aí eu pensei cá comigo assim: pô, eu tenho 1,72m, né? Eu vou me meter ali, vou tomar uma cotovelada no olho, ainda vai ficar. Não vou entrar e vou sair com o olho roxo daqui. E fiquei mais afastado, né?
4: E o ingresso foi na tua direção.
1: O ingresso veio, caiu no meu pé voando, assim, eu entrei e fiz uma baita festa. Essa é a recordação que eu tenho do clube comercial.
3: Que década
1: é
3: essa?
1: Pô, lá é final da década de...
4: 80?
1: Não, nem final, não. É início da década de 80.
2: Nós tivemos 81, algumas...
1: 82,
2: pô. Nós tivemos algumas reuniões da universidade aqui.
3: Isso.
2: Quando vieram 16, autoridades.
0: Tinha nem 18 anos. E baile de debutantes.
3: Histórias das reuniões, né? E outra coisa, assim, assisti um filme no Capitólio, e depois ia jantar na Bavária, as coisas que eu fazia.
1: Depois, né? Na época de 90, anos, teve um bingo
3: anos
1: ali.
3: Anos 80, pode ser?
0: Ah,

0: da irmã do Peronde, do Emílio Peronde.
1: Exatamente. Tá? Exatamente.
0: Ela fez, e aí deu um up.
1: Deu uma movimentação.
2: Deu.
0: Isso aí lá em 92, 93, 94.
3: O Emílio é aquele que foi presidente da Federação Gaúcha.
0: Foi presidente da Federação, foi presidente.
3: Tinha o Fesco
0: também. Emídio.
1: Emídio. Ele é deputado, foi deputado federal, né?
3: Tarcísio
1: Peroni. Muito ligado à área da saúde, né?
0: Isso aí. Aí quando
3: a região de Juí, lá, aquela região lá da...
1: É, exatamente.
4: Sessão Saudade.
1: Sessão Saudade. Teias de Aranha.
3: Sessão Remember.
4: Vila do Conde, Johnny Drinks, Restaurante Gago, aqui na volta da praça.
1: Bauru do Cidadão.
3: Beco 2, Beco 1, Amarelinho, Chopin.
0: Falo aí do Bully Monstro. Esse eu não me lembro.
3: Bully Monstro?
0: Esse não é da minha época.
3: Mas é um restaurante.
1: Paris Londres. Não, isso era a loja, Paris Londres.
4: A loja,
1: a gente frequentava.
4: A loja, a principal. Benito Amato.
3: Eu recebi uma Torres, música.
0: Favorita.
3: Eu recebi uma música na sexta-feira.
0: Uma música?
1: Ah, perfeito.
3: Que os cantores, eu não sei qual é o grupo, cantam. Lá, indo para o final da música, que fala, quase terminando, as reuniões que haviam na frente do Beiro, Casa Beiro.
0: Sim. Beiro.
3: E aí, como é, diz assim, um deles assim, cadê o Hernani? Não viu? Ouve a música, tu vai dizer, cadê o Hernani? Eu já recebi um bocado de telefonema. Eu digo, não, cara, estão enganados.
0: Mas essa menção
3: é
0: faz...
3: É, faz. Lançamento, faz. Né? Eu vou repassar. Eu vou repassar para vocês essa música que eu recebi. Aí fala, na música... recupera o nome dessas lojas todas, tal.
0: Procópio, agora
4: me mandaram isso também.
3: E aí diz ali até
4: e a gruta.
3: E aí o nome de outras pessoas.
4: A gruta tem histórias incríveis, a gruta.
3: A gruta, não esquece.
2: Vienense.
3: Não, a gruta, o ovo famoso e a unha.
2: Oriente.
1: Casa da Borracha.
3: E a unha, sim, Casa da Borracha aqui. Aqui na 15. Aqui na 15.
0: J.H. Santos. Em Braco.
4: Em Braco.
1: Eu usei algumas vezes a lotação praça até o porto da lotação. Cidade,
4: né? Carros pretos.
1: Os carros pretos.
3: E os bancos, tu sentavas de costas para as pessoas.
1: Sim,
3: eu sou desse tempo.
1: Era largo a minha parte.
4: Perto da lotação, a Confeitaria Brasil, que era maravilhosa.
0: Aqui na praça, né? Confeitaria
4: Sim,
0: Brasil.
4: Sim, aqui na praça.
0: É. Ali eu cheguei a fazer a
2: Confeitaria Nogueira.
1: Ribatejo.
4: Isso.
1: Mas daí que vem a.
3: Casa de Pasto. Casa Ribatejo, de Pasto. Jantei. Mas
4: e o restaurante assim... do sempre esqueço o nome, do Romeu Fadanelli, como era o nome do restaurante?
1: Ah, Tirolesa.
4: Tirolesa, né?
1: Tirolesa.
4: Que beleza de casa.
1: E daí que vem o apelido do Coronel Pedro Osório, deixa que eu pago. Não tem mais, deixa que eu pago. Não. E ali na...
4: Mas o Tirolesa é do outro lado.
1: Ah, sim. Aí estava de costas costas
4: aqui
1: do
4: na
1: Coronel Pedro Osório.
4: Praça com Félix da Cunha,
1: é
4: isso?
1: Era por ali.
4: Praça com Félix da Cunha. Maravilhoso o Tirolesa.
1: E a
0: Casa da Banha ali, né?
1: Casa da Banha. Ficamos por aí.
4: Olha aqui, o Alessandro Orengo.
1: Vamos voltar para os dias atuais.
4: Aqui, o nosso Alessandro Orengo e seus vinhos e seu prato, aquele...
1: Isso é bem...
0: Capelete.
4: Azeites maravilhosos, europeus e regionais. Olha aqui, ele lembra do restaurante Capri.
3: Capri.
4: Ele lembra do Chaplin. Né? Quem mais? Olha que interessante. Né? Ah, ele gostou disso. Olha aqui,
3: não esqueçam. Do restaurante Gago.
0: Tomate.
3: Não esqueçam do Gago.
0: Vinícius.
3: O Gago.
2: Ah, olho, o Trabote Fidel.
4: Foi o primeiro que eu falei.
3: TTL vinha.
4: Sopão do Gago.
3: TTL vinha.
1: O Onda. Organização Nacional de Autobus.
3: Espetáculo.
1: Parava ali perto
3: da... Tomava uma sopa de... Depois de umas canjibrinas, tu passava ali para calibrar lenta e te refazer.
0: Forrar o estômago.
4: Olha aqui, ó. Estou indo para a Fena Doce, amanhã estarei no 13, estarei indo ao 13 para dar as minhas opiniões. Amanhã estarei no programa e darei minhas impressões.
0: Rogério Brodbeck.
4: O senhor João Manuel King.
0: Vou
4: logo antes que a chuva chegue. Abraço a todos.
0: Ah, é verdade. Bem lembrado,
4: outra
0: King.
4: Mensagem. Lílebros Amarelo, essa semana estarei aí, meus queridos. Né? Olha a outra.
3: Augúrios.
4: Outra informação aqui. Luiz Antônio Beneventana. Luiz Antônio Beneventana diz assim: restaurante Gago, antiga vienense, na 7 de setembro, quase ao lado do Ponto Chique.
3: Vienense?
4: Por ali era o caroço, o garçom, baita croquetes, coisas antigas, como é bom recordar. Né?
0: Aqui o Eduardo Zequira, aqui.
4: Amigo Zequira.
0: Tirolês, Ribatejo, Casa das Meias. Aí, Zequira, Casa um abraço, Meias, Zequira. Chavantão Zequira, deve estar com a cabeça inchada hoje.
3: Eu fui muito amigo, conheço ele desde pequenininho.
0: Um abraço aqui.
3: Eu conheço ele desde pequenininho. E o pai dele foi um fraternal amigo meu.
0: Conheci muito.
3: Ayrton Cardias aqui.
0: Isso. Igual a ele, né?
3: Professor,
0: muito parecido, né?
3: Professor da nossa universidade.
2: O ouvinte também disse que os acidentes naquele trecho da rodovia que nós falamos no início do programa têm se repetido frequentemente, infelizmente. Abraço a todos da mesa do 13 Horas.
1: Ali é toda hora. Para quem vai daquele trevo ali que liga da 116 até o trevo da cidade do Capão do Leão ali, é terrível. Embora grandemente, fortemente sinalizado, mas ali as pessoas não
2: têm paciência.
1: E aí muita gente não tem paciência e exagera e ali é um trecho que
2: a BRF faz blitz ali.
1: Tem.
0: Aí teria que ser duplicado ali, né?
1: Seguido.
2: Tão cedo não vai ser.
1: Tão cedo não vai ser, mas tem um número de mortes ali, só esse ano ali é bem elevado naquele trecho ali.
3: Então, já que nós estamos falando de coisas de pretérito, estão limpando e refazendo todo o cinema Avenida.
0: Assim,
3: ali na Bento Gonçalves.
0: Dono de uma academia.
3: É impressionante. Eu passo ali seguidamente.
0: Tá colocando
3: a movimentação que
0: em
3: tem.
0: Execução.
3: A movimento Teatro Avenida.
4: Mais uma academia, é isso?
0: É uma academia de musculação.
4: Só tem academia por tudo? Qualquer lugar que você vai tem academia.
0: Pelo menos ele vai levantar aquele prédio.
4: Mas é assim, é uma marca da cidade. Era o Pádio, do Pádio para as farmácias, das farmácias para as academias. É mais ou menos isso.
0: Antigamente tinha. As pessoas frequentavam clubes sociais, né? Hoje frequentam academia, shopping.
4: Muda, não se esqueça, essas coisas mudam. Armazém Colosso no Fragata, a mensagem aqui. Tem razão. É. Maravilhoso Armazém Colosso, Beneventano, do bairro Fragata. Muitas críticas ao governador frequentes quanto à questão das enchentes, as pessoas querendo que se examine também a questão de pedágios, né? Debatedores daí, e eu sou ouvinte do programa, só criticam o Lula, são parciais, como se o Bolsonaro fosse um santo. Aí, kkkk.
0: Cada um fala aquilo que pensa.
4: Nós estamos aqui para quê?
0: Tem gente que vem aqui e defende o Lula.
4: Você diz assim, abraço mesa 13 horas. Né? Abraço mesa 13 horas.
3: Né? Quem está na vitrine, em exposição, normalmente sofre alguma consequência de pedregulho.
1: Eu fico feliz que tem ouvinte que se percebe dessas coisas. Né? Pior é se passasse batido assim, mas é uma das coisas que nós temos é posição. Né? E viemos para cá para defender. Por falar em João Manuel, ontem ele andou, deve ter andado, o João Manuel escuta todo o programa, eu acho que andava por Pedro Osório ontem ou Arroio Grande.
4: Ele é apaixonado por Arroio Grande.
3: A esposa dele é de lá.
1: É lá de Arroio Grande.
3: Ele vai seguir
1: por ele na estrada. E aí fui lá na terra do Hernani, lá para ver se consegui alguma coisa lá, mas não arrumei nada.
3: Tu fosse a Rio Branco.
1: A cidade heróica.
3: Mas tu fosse a Rio Branco.
1: Também.
3: Te tornasse transnacional.
1: Também.
4: Olha aqui,
1: também.
4: O Felipe Lang, lembrando.
1: Passei um pouco e...
0: Que o Felipe Lang...
1: É os movimentos, não.
4: Isso, 11ª.
3: Ah, vem, Felipe Lang.
4: 11ª, não, 12ª. 12ª quinzena gastronômica.
3: Felipe é meu vizinho.
4: 29 de julho.
1: Interessante.
4: 29
3: Felipe é meu vizinho.
4: 29 de julho, às 18 horas. Os sabores que marcarão...
3: Felipe é casado com uma neta. Uma neta da... Não, Felipe...
1: O lançamento, Cleito, da Semana Gastronômica, é isso?
4: Sim,
1: dia 29?
4: convidando para o pré-lançamento.
1: Vai, essa semana gastronômica é fabulosa.
4: Dia 29 de julho.
1: Fabulosa.
3: Maneta
1: vários
3: da restaurantes,
1: pega vários restaurantes.
0: Aproveita os pratos, né? Que estão em promoção.
1: Aonde isso? Envolve, é aqui na cidade de Pelotas.
4: Eu tenho os dados aqui, se vocês quiserem, eu posso passar.
1: Hein?
4: Eu tenho os dados aqui, se vocês quiserem.
3: Ah, sim. É muito bom. Né? É muito bom.
4: Não, não, a informação não foi repassada ainda. 29 de julho, às 18 horas, Espaço Gastronomia da Fecomércio. Na Fenador, lá na Fenador, estão convidando aqui para que brindem com eles lá, mais uma edição que celebra a gastronomia, a criatividade, os sabores que fazem de Pelotas um destino gastronômico único. Aí está, Felipe, obrigado, né? Ele vai falar com a turma, com o Sadi, com a Gabi, para acertar participações deles, né?
1: Cleiton,
4: aqui.
1: Para um abraço, não falar, Felipe, né? Às vezes a gente... Pela circunstância total, assim, da nossa, a gente fala muita coisa ruim. Mas esse evento aí, Pelotas é uma cidade que se come muito bem, né? Normalmente com preços bem razoáveis, tá? Com extrema qualidade. Tá? Então, isso é uma... As pessoas que não moram aqui
3: de vez em quando... Todos os anos,
1: Pelotas, a gente tem
3: no mínimo três ou quatro dessas empreitadas, eu vou.
1: Muito boa. Então, e esse evento de gastronomia aí é genial, porque eles, cada restaurante escolhe algum prato e bota na promoção.
3: Isso.
1: É um espetáculo.
3: Gosto
1: aí,
3: muito.
1: Vamos divulgar depois no momento adequado, porque é excelente.
3: Não esqueça do Vesúvio.
0: Vesúvio.
3: Lá embaixo. Hoje, começou lá embaixo.
0: Álvaro o Giuseppe.
3: Lá embaixo. Seu Giuseppe.
4: E a Ana Beleza Brasil.
3: E hoje. Hoje não, já faz algum tempo.
0: Valdeci.
4: Há uma casa de massas na Avenida
1: Agora
4: Brasil.
1: Tem uma casa de
0: comidas. Esse é o sobrinho do Valdeci, né? Que é neto do Giuseppe. Que tem essa casa de massa atrás da.
3: E da Marcílio Dias.
0: É, ali.
1: Não, Marcílio, no início da Avenida Brasil.
0: Isso. Também
4: logo
0: muito
4: depois
0: bom.
4: Dos trilhos. Logo depois
3: não, o Vesúvio é outro.
0: É diferenciado.
4: Vesúvio é outro.
0: O Vesúvio é na Marcílio Dias, esquina. É, Voluntários da Pátria.
3: Isso aí.
1: Ali,
3: ali tem um.
1: Muito bom.
3: Eu sou um apreciador.
4: E esse restaurante Butiá? Tem ouvido falar?
3: Nossa. Aqui na Andrade Neves.
1: Não sei.
3: Na Andrade Neves.
1: Fora de série, vou de vez em quando ali.
0: Eu estou por fora.
1: Quem quer almoçar, jantar, num lugar tranquilo. Nosso Butiá é na Andrade Neves, entre Pinto Martins e Barão de Azevedo Machado.
3: Isso aí.
1: Tem almoço e tem janta. É fora de série. Tranquilo. Bom para ter uma conversa.
4: Eu vi pelas fotos. Pratos maravilhosos. Ah, pelas fotos.
1: Muito bom.
4: Visual
0: é na esquina da Barão, ali onde era o Chu.
1: Não, não é na esquina. No meio
3: na metade da quadra.
1: Em frente, quase em frente onde era o Chu, mas é no meio da quadra.
0: Isso, tá. Isso. Pela Andrade Neves.
1: Pela Andrade Neves, que
3: vem
1: ao centro. É
3: calçada da direita. Isso.
1: É fora de série. Os preços muito bons.
0: Onde era o Mings?
3: Não atende, não.
1: Não era.
3: Atendimento das meninas é.
1: Fora de série.
3: Singular.
1: Fora de série, assim. Quer almoçar tranquilo? E tem normalmente.
4: Em frente a onde era o Chu, é isso?
1: É. Na realidade, eu vou.
3: Mais um pouquinho.
1: Nós estamos falando de
3: Chu na esquina.
4: Mais um pouquinho para lá.
1: Praticamente em frente.
3: Mais para o meio.
1: Onde era o seu Tito, que consertava as. O seu Tito Madeira, que consertava as calhas ali, ele morava...
3: Que durou... e que durou 103 ou 104.
4: Seu Tito...
3: Seu Tito durou 103 ou 104 anos.
2: Dobra ali no porto, pega a Dom Pedro II, vai até a Marcílio Dias, aí dobra na avenida, e chega ali na rodoviária, faz a contorno e...
0: Vai para onde?
3: Aonde?
1: Ele chega onde?
2: Eu chego.
3: Quem que chega?
4: Olha, sinceramente.
0: Chega hoje.
3: Tá que nem os catarinenses, pega as esquerdas.
4: Pelo menos foi importante para que eu pronuncie a seguinte frase: que saudade do Chu.
3: Sim. Maravilha.
4: Saudade do Chu. Maravilha de restaurante, né? Pelotas teve essa maravilha de restaurante.
3: As duas últimas jantas minhas lá foram assim: show da Alcione.
4: Sim.
3: Terminou o show, eu fui. E ela foi jantar lá. E acho que um mês depois, aquele filho do Diogo. Não, é o Diogo Nogueira.
1: É o filho.
3: Filho do. Diogo Nogueira. Deu aquele show dele ali. Nada simpático, pelo contrário. grosseiro, deselegante ao extremo.
4: Um restaurante maravilhoso, que marcou época em Pelotas, do meu amigo Fernandinho, Manta.
3: É um espetáculo.
2: Esse teste no Pelotas e no São José não passou.
4: Quem?
2: Mandou por aqui. Quem? O Nogueira, esse. Antes de ser cantor, foi jogador.
0: Ele queria ser jogador de futebol. É,
2: tentou e não conseguiu.
1: Bendita a hora que ele foi rejeitado como jogador de futebol.
3: Não, mas foi de uma.
1: É um sucesso.
2: Foi jogar a carreira dele.
0: É. As pessoas, o sucesso dele foi ter.
3: Um bom número de pessoas.
0: A Paola Oliveira.
3: Saíram do Teatro Guarani e foram jantar lá. E por coincidência, havia uma mesa local reservada para ele. Então as pessoas. E ele chegou. Chegou e atenção tal. Aí uma moça levantou e foi pedir para tirar uma foto com ele e um autógrafo. Não. Não, por enquanto eu estou cansado. Tal. Aí ficou ali um pouquinho, se levantou, ia para fazer o intuito personae, aquilo que não se terceiriza, nem se licita. Todo homem faz isto. E ou seja, traduzido, ia ao banheiro.
0: E o banheiro.
3: E uma moça também, olha, posso tirar... Na volta, eu estou dizendo isso porque eu constatei isso e fiquei indignado com a grossura.
0: Tu viu, ninguém te contou.
3: Não, eu estava lá, eu estava presente, a 20 metros. E na volta a moça, e agora pode ser? Não. Assim.
4: A soberba, né?
0: É, isso aí, quem tem esse...
3: E que o pai dele não era, diga-se de passagem. O pai dele...
0: João Nogueira.
3: João Nogueira, era uma das pessoas mais simples... Da música popular brasileira, e onde apresentava shows, ele tinha paixões por estar. Saía do palco e ia para o meio das pessoas para bater as mãos com as pessoas, tudo.
0: E quem tem essa,
3: esses rompantes?
0: Né? Quem é famoso, tem que carrega isso aí consigo. Não adianta, a pessoa tem que entender que isso aí faz parte. Né? E tem que tratar bem, não adianta.
3: Vive disso, mas...
0: É, não quer, então não sai de casa. Fica em casa. Não.
3: Fica em casa. Depois não é com pessoas que foram ao show, pagaram o ingresso, viram o show, porque queriam, tal.
4: Falaram...
3: Mas...
4: Camaradas, assim, falaram no show, bacana o que vocês disseram e tal, e fale no Batuva também, outro grande endereço.
3: É, o Batuva
4: do Alfredo Melo, indiscutivelmente um dos
0: aqui,
4: grandes.
0: Meu juízo. Aqui em Rio Branco.
4: Aqui em Rio Branco.
3: Há um concurso.
4: Aqui em Rio Branco, isso mesmo. Um grande restaurante. Né? Alfredo Melo, sou suspeito.
3: À direita.
4: Sou muito amigo
3: dele. Está descendo.
4: Sou suspeito de falar, mas um senhor restaurante. Né? É. Tanto aqui quanto em Rio Branco.
0: Um atendimento nota 10 e a comida também. Excelente.
4: Excelente. Né? Excelente.
1: Alfredo Melo.
0: Só trabalha com carnes de primeira.
4: Ouço elogios também falando em carnes à churrascaria do Pelotas, que é o Lobão. Não, o Lobão, que é um espetáculo também. É realmente um espetáculo. Né?
3: Realmente, e é impressionante a demanda que tem o Lobão pelos almoços agora.
4: É isso mesmo, pelo almoço.
3: Desde que implantaram a...
0: Ei, Paulo.
3: A comida a peso.
0: Esse projeto,
4: a peso.
0: Esse projeto do,
3: é incrível. Do chegas Pelotas, lá, está sempre lotado. Cleiton.
0: Exclui o restaurante Lobão?
5: Não.
0: Não? Contempla?
5: Contempla.
0: Esse projeto de torres que estão se projetando ali.
5: Nesse primeiro momento não se fala, porque começa do outro lado lá, né? Começa lá no antigo.
3: Vai começar onde era o posto de gasolina. É. Eu tenho tido, Cleiton, agora já faz. Eu sempre fiz. Parei um pouco e agora, todos os dias, 7h10, 7h15 da manhã, eu venho ao café. E há um grupo aqui, comandado, capitaneado pelo Dr. Luiz Roberto Bittar Real. Isso há acho, quase 40 anos.
1: O Nanico.
3: É. Tomar café ali e conversar sobre as novidades, essas coisas todas ali. E, dentre eles, estava o Sérgio... O Sérgio Oliveira, que faz parte dessa comissão. Como ex-presidente do clube, ele foi guindado, convidado e faz parte. E eles hoje estavam, nós estávamos também, conversando, né? Sobre essa situação radiográfica do Pelotas e os aportes. E o grande mentor disso tudo é o Clécio Santos, que é amicíssimo de vocês, né? E que nós conhecemos de priscas eras. O começo da a primeira torre é lá na... Já está limpinho, tudo pronto para começar o Batistaca.
5: Só tem que assinar e pingar o Pix.
1: Mas o Pix, Clécio. É, tem que fazer toda
0: a transação. Havia antes a expectativa de um hotel ali, né?
1: Tramitação burocrática.
6: Lembra o nome da boate de ali?
1: Ah, eu não conheci. Nunca
3: fui como?
1: Rainbow. Mas
3: Arco Baleno do outro lado, o Rainbow.
1: O nosso jurídico nessa comissão.
0: Supérfluo.
3: É o doutor Paulo.
0: Supérfluo, Paulo.
1: Filho do doutor Paulo Grigoletti Gastal. É o jurídico dessa comissão que foi estabelecida lá pelo Conselho. Então, o Paulo Grigoletti Gastal, estamos bem representados também juridicamente nessa comissão. Vai ter que trabalhar. Seu Paulo, vai ter que trabalhar, doutor Paulo. Muito trabalho. Porque
0: tem que amarrar direitinho isso aí.
1: Tem que amarrar e tem que atualizar todos o.
3: Doutor Carlos Tavares anuiu com muita intensidade, não foi? Abraço a ele.
1: Como eu digo para meus colegas alguns, oremos, que corra tudo.
3: Oremos.
1: Como
3: dizia o Honório.
4: Grande abraço ao Hélio Freitag, que fez contato agora conosco.
3: Quem?
4: Aqui.
3: O Hélio?
4: Jornalista Hélio Freitag.
0: Como é que está o ombro da esposa?
4: Está tudo bem.
0: Pô, que bom. Abraço, Freitag.
4: Depois do procedimento cirúrgico, está tudo sob controle. Tudo sob controle. O provedor da Santa Casa também, convidando para uma homenagem que será prestada amanhã.
3: Sebastião Caia.
4: Isso, ao Sebastião Caia.
3: E agora tu vai receber.
4: Provedor, uma mensagem.
3: Trocamos
4: recebida há pouco. Né? Que às vezes não. São tantas as mensagens.
3: Inopinada e de uma surpresa daquelas de causar estarrecimento.
4: É o jogo da vida, né?
3: Pois é. Nós estamos aqui para fenecer, Dom Cleiton.
4: Pois é.
3: Bonita palavra, fenecer.
4: Bonita, eu acho. Marcante. Né? 14h32, alguma frase mais de algum dos senhores? Né?
3: Olhe eu sim, renovo.
4: Olhando pela janela aqui da.
3: Dizem que às 16 horas, a previsão aqui no celular é às 16 horas.
5: Mas é mais acima um pouco, olhando aqui. A previsão de temporal é coisa um pouquinho mais acima, cedo do estado.
3: Sim, mas que aqui são pancadas, alguma coisa.
0: Aqui é só chuva.
3: Que é muito bom. Isso é muito bom.
4: O dia está muito feio, né?
1: É. Como é que se diz? Está carrancudo. Carrancudo.
4: O temor das pessoas é por chuva durante vários
3: dias. Ah, sim. A previsão é esse tempo ficar assim até quinta-feira. Que é isso que dá uma melhorada. Isso, segundo aquele fragatense que está domiciliado e residente em Porto Alegre há 35 anos. Aluno da primeira turma da nossa meteorologia, isso. Quando foi criado. O Cléo.
4: O Cléo.
3: O Cléo.
4: É. Bueno. Leonir Bade da Silva. Muito obrigado aos que estiveram conosco até esse momento. Os nossos melhores agradecimentos e votos de uma boa tarde.
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8: 14h32.
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5: No Evangelho de hoje, Mateus narra que Jesus deixou as multidões que o seguiam e as quais estava ensinando e foi para casa. Seus discípulos aproximaram-se de Jesus e disseram: "Explica-nos a parábola do joio." Jesus prontamente dá a explicação. Eila, aquele que semeia a boa semente é o próprio Deus. O campo é o mundo. A boa semente são os que pertencem ao reino de Deus. O joio são os que pertencem ao reino do maligno. O inimigo que semeou o joio é o diabo. A colheita é o fim dos tempos. Os ceifadores são os anjos. Como o joio é recolhido e queimado ao fogo, assim também acontecerá no fim dos tempos. O próprio Deus enviará seus anjos e eles retirarão do seu reino todos que fazem outros pecar e os que praticam mal. E depois os lançarão na fornalha de fogo. Ali haverá choro e ranger de dentes. Então os justos brilharão como o sol no reino de Deus. Diante da explicação da parábola do joio por parte de Jesus, não podemos nos iludir. Ou somos sementes boa e somos de Deus e de seu reino de felicidade, ou somos joio e somos do diabo e de seu reino de infelicidade. com a bênção do Deus misericordioso, o Pai, o Filho e o Espírito Santo. Amém.
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0: Olá, muito boa tarde. 14 horas e 41 minutos, 14h41 da tarde desta segunda-feira. Última segunda-feira, Diego. Depois dessa não tem mais no mês de julho, né? Encerrou aí o mês de julho, né? E nós estaremos aí com a última segunda-feira, mas ainda temos o resto da semana para fechar o mês de julho. Nós temos, eu estou notando que está escurecendo um pouco mais, né? A nebulosidade tá aumentando, pois a chuva já está dominando boa parte do centro do estado. Chuva com muitos raios, mas não é uma chuva muito intensa. Que eu estava acompanhando aqui a questão da chuva, não choveu mais, foi lá para o lado de Uruguaiana. Teve 48 milímetros. As outras cidades aqui da região, dessa região onde está, a região central que está com chuva, Santa Maria não chegou a 2 milímetros ainda. Outras estações aqui marcam 1 milímetro. Mas na região Barra do Quaraí, lá bem no oeste, já teve 22 milímetros. Então não é uma chuva muito intensa, mas estamos sobre a questão toda que envolve aí o alerta laranja do Instituto Nacional de Meteorologia para essa chuva que deve permanecer entre hoje, terça e a quarta-feira, segundo os meteorologistas. Estamos com 18 graus e 2 décimos, segundo os dados do Laboratório de Agro e Meteorologia da Embrapa, 92% umidade relativa do ar, a pressão atmosférica está caindo, 1.008 milibares, o vento é o sul-sudoeste a 6 km horários. Temperatura mínima hoje, na estação do Laboratório de Agro e Meteorologia da Embrapa, foi às 13h25 e alcançou os 13 graus e 9 décimos. A máxima, quando deu aquelas aparições do sol aí, próximo do meio-dia, bateu nos 18 graus e 9 décimos às 12 horas e 38 minutos. Segundo a análise dos meteorologistas do Centro de Pesquisas e Previsões Meteorológicas da Faculdade de Meteorologia da Universidade Federal de Pelotas, os meteorologistas Karina Padilha e Gustavo Acera, nesta segunda-feira o céu está nublado e ocorrem temporais com trovoadas e ocorrência de granizo em áreas do norte da Argentina e oeste do Rio Grande do Sul, devido a uma região de baixa pressão associada ao transporte de ar quente e úmido do interior da América do Sul. No centro e nas faixas sul e leste, o céu esteve principalmente nublado, com chuva fraca em áreas isoladas ou ocorrência de nevoeiro no início do dia, devido ao transporte de umidades em baixos níveis da troposfera. Ao longo do dia, há condições para ocorrência de pancadas de chuva, trovoadas e rajadas de vento ocasionais em grande parte do estado, com o deslocamento para leste das áreas de instabilidade associadas à região de baixa pressão. Em áreas isoladas, há condição para ocorrência de granizo localizado, exceto no extremo sul e no litoral norte gaúcho, são as indicações do Centro de Pesquisas e Previsões Meteorológicas, que nos indica para as próximas horas, então, céu nublado, com pancadas de chuva e trovoadas entre a tarde e a noite e chance de ocorrência de granizo à noite. Na terça-feira, para amanhã, tem previsão de céu nublado, com pancadas de chuva e trovoadas, com períodos de parcialmente nublado, a chance de ocorrência de granizo na madrugada, possibilidade de granizo. Temperatura mínima amanhã nos 17, a máxima deve bater nos 21, os ventos de sudeste e leste fracos a moderados com rajadas ocasionais. Para quarta-feira, previsão de céu nublado com períodos de parcialmente nublado, com pancadas de chuva e trovoadas. A temperatura mínima está prevista para a noite. A mínima da quarta-feira deve ser na faixa dos 14 graus. A máxima da quarta nos 18. Os ventos de sul, sudeste fracos a moderados, já que teremos a entrada de uma massa de ar polar a partir da quinta-feira, que irá fazer com que a temperatura caia, a mínima da quinta-feira, segundo os dados do Climatempo, a 10 graus, a máxima nos 15, mas garantindo aí a presença do sol entre nuvens e sem chuva. A indicação de chuva para amanhã, 8 milímetros, indicação distribuída aí em grande parte aí do dia, com mais intensidade na parte da madrugada e alguns vestígios ainda na parte da manhã, um leve chuvisco, isto para esta terça-feira. Para quarta-feira, a previsão é de 5,4 milímetros, pelas indicações do Climatempo. Chuva também muito mal distribuída durante o dia e apenas chuviscos, essa indicação, né? A gente estava com indicação de índices pluviométricos mais altos, mas por enquanto esta é a condição. Para sexta-feira, presença de sol também, mínima em 14, máxima em 20, mas tem retorno da chuva no sábado. A tendência nesse momento, para o 1º de agosto, é de 9 milímetros de chuva. Já o domingo, sol com muitas nuvens, mínima em 14, máxima em 18, para o pessoal aí seguir já tentando se programar, mas a gente sempre cita, é uma tendência, né? Previsão mais que 3 dias, às vezes a coisa não funciona. Olha só, tá prevendo lá para metade, para a primeira semana do mês de agosto, temperatura que pode bater quase nos 30 graus lá no outro final de semana, né? Então, é isso, quando vem temperatura alta nessa época, a situação pode se complicar. Mas é isso, a chuva já está no centro do estado, já tem chuva em Bagé, já está chegando aqui a Piratini, a Pinheiro Machado, a chuva vem chegando aos poucos, vai dominando essa faixa central do estado, pegando bem a área da limítrofe aqui com o Uruguai e vindo em nossa direção. Provavelmente a chuva deve acontecer para nós aqui mais no final da tarde, segundo os dados aí da meteorologia, e a gente segue acompanhando e trazendo informações para você, né? Vamos ver o que diz na projeção, a projeção de chuva aí para as próximas horas. Eles nos indicam essa condição, né? A partir das 20 horas tem algo mais intenso, a partir das 21, né? A chuva mais intensa realmente a partir das 22, 23 horas, pelas indicações aqui da previsão dos mapas de um modelo aqui da Wind TV. Então, destaque para a chuva. Vai estar retornando nas próximas horas. Fique atento com essa situação. 14 horas e 48 minutos. É destaque no Portal G1 nesta tarde que Zema é confirmado como candidato à presidência pelo Novo e diz ser o único a conhecer o Brasil real. Ainda vale do Jequitinhonha, batida de frente entre carro e van deixa 5 mortes e 6 feridos em Minas Gerais. Ainda ministros querem que Nunes Marques dê resposta dura contra ataque às urnas. Destaque ainda, Xi Jinping diz a Lula que apoia o Brasil contra interferência externa na eleição. Boa notícia, HIV, 2 novos casos de cura são anunciados, o total chega a 13, excelente notícia. Conflito no Oriente Médio, Trump diz que está pronto para ação forte se negociação com o Irã falhar, né? Isso já falhou diversas aí, ele continua apostando aí. GZH, Inemet publica aviso de grande perigo para acumulados de chuva no Rio Grande do Sul. Ainda destaque em GZH, vamos ver o que temos de mais interessante aqui para os nossos ouvintes. Trump diz que retomará ação militar muito forte se negociação com o Irã fracassar. Também, polícia prorroga investigação sobre morte de bebê em Pelotas. Também tem pesquisa anexos aqui também e outras questões que envolvem também a política. Destaque na Hora do Sul, nas últimas da Hora do Sul. Terceiro cão encontrado morto na Domingos de Almeida apenas em julho. Ainda a 42ª colonista em Fest. Misturava celebração religiosa e cultural no interior de Pelotas. Eliminação do São Luís libera 4 jogadores para o Pelotas. São destaques das agências, algumas delas a gente amplia no decorrer aqui do nosso Conexão Rio. Que vai agora receber o Padre Marcos Bicalho, trazendo aí o seu Falando de Bíblia.
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3: Olá, gente amiga! Então, hoje queria deixar um super abraço aos coordenadores e acolhidos lá da CAEX. Essa nossa fazenda de recuperação que tem feito grandes milagres. E aí, moçada, vamos trocar de fase, vamos ficar firme no propósito, vamos seguir direitinho aí as orientações e vamos fazer esse milagre na nossa vida. Grande abraço!
4: E estamos aí caminhando no entendimento do livro do Apocalipse. E quero lembrar que é muito importante a gente entender a situação sociopolítica que eles estavam vivendo. Porque isso tudo era ligado, religião, economia, né, a situação social deles, a política que eles viviam. Então vamos lá, eles eram dominados politicamente pelos romanos e religiosamente pelo sinédrio judeu. E os dois, os romanos e o sinédrio judeu, seria mais ou menos aí o Congresso Nacional deles, né, os deputados, senadores deles, eles tinham um acordo, eles eram conluiados. E com esse acordo, os pobres estavam sempre em situação muito difícil. Então era isso. Eles tinham uma cultura, nesses 2000 anos, de 1800 anos antes de Cristo, de Abraão, até aí por volta do ano 100, quando João escreve, nesses 1900 anos, quase 2000, eles tinham sido dominados quase todo o tempo por outros povos. E tinham desenvolvido, então, essa ideia de que Deus ia mandar um libertador. Por volta aí do ano 30, então, o Sinédrio e os romanos crucificam um tal Jesus de Nazaré, acham que isso vai passar despercebido, esquecido, mas não. Aqueles que o seguiam, embora fosse gente muito simples, estavam convertendo e convencendo centenas de milhares de pessoas. E isso entrava dentro ali da Palestina e tal, mas também estava esparramando por toda a Ásia. E vários romanos já tinham se convertido ao caminho, como eles diziam, né? Mas tinham se convertido a Jesus. Tá. Então a coisa foi piorando de tal jeito que por volta então do ano 64 o imperador Nero faz aquela perseguição horrorosa aos cristãos, mas por volta do ano 90 o imperador Domiciano aí faz a mais violenta de todas as perseguições que os cristãos sofreram. E é nesse contexto da perseguição do Domiciano que João, que está exilado na ilha de Patmos, escreve o livro que seria o livro da esperança para as comunidades cristãs espalhadas já pelo todo o território da Palestina ali, mas também por toda a Ásia Menor. Esse livro da esperança é o que nós estamos estudando. É o livro do Apocalipse. Mas para que a mensagem pudesse passar na censura romana, então João escreve sob a forma de metáforas, com uma linguagem simbólica. E é o que nós temos visto aqui já desde o início. Para que fosse possível que o livro fosse para frente, ele escreve, então, em uma linguagem metafórica. Tá. E como é que as pessoas faziam para entender? Aqueles que já eram iniciados na doutrina entendiam e iam explicando uns aos outros. Então, exatamente porque eles estavam sofrendo uma repressão muito grande dos romanos, ser cristão naquela época era ser preso e jogado lá no Coliseu Romano, na arena, para ser comido por leões e etc. lá, né, eles soltavam os leões e os cristãos lá dentro ficavam assistindo e o povo lá, como se fosse um jogo de futebol, né? E então, para fugir disso, os cristãos então usavam linguagens cifradas. E João então usa essa linguagem cifrada para se comunicar com eles. E nessa linguagem cifrada tem muitas e muitas questões, né, que a gente pode chamar atenção. Por exemplo, quando aparecer vermelho, vai significar sempre violência, sangue dos mártires, assassinato. Quando aparece lá, por exemplo, assim, 144 mil. Isso é um número? Claro que não. 144 é 12 vezes 12. 12 é o povo todo, são as 12 tribos de Israel. Agora, 12 vezes 12... Então, é o povo todo, mas é muita gente. E ainda vezes mil, 144 mil, significa é tanta gente que é todo mundo. Então, quando está falando, por exemplo, quem vai se salvar? 144 mil. Ah, são 144 mil, então já teve esse, então ninguém mais vai se salvar. Para com isso, que bobagem. 144 mil quer dizer gente demais, todo mundo, todos aqueles que quiserem se comprometer com o caminho, né, com a causa do reino. Então é esse livro lindo de linguagem cifrada que nós vamos estudar, né, que nós estamos estudando por aí. Pergunta: por que que João teve que escrever o Apocalipse numa linguagem simbólica, assim, metafórica, com uma linguagem cifrada?
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0: Aí o padre Marcos Bicalho. Nós teremos a partir de hoje conosco aqui na tarde a Nicole. Tudo bem, Nicole?
5: Tudo bem.
0: Boa tarde. Tudo bem contigo?
5: Tudo bem comigo e com o senhor.
0: A Nicole, o senhor está no céu. Nós jovens estamos aqui. A Nicole é acadêmica de jornalismo da nossa Universidade Católica e ela estará conosco aí nas próximas semanas, aí, meses, quem sabe anos.
5: Ah, se tudo der certo, com certeza.
0: Estará conosco aí mais uma grande futura profissional aí do nosso jornalismo da Universidade Católica, que estará aqui trazendo as suas informações, atualizando você, ouvinte da universidade. Então, vai te acostumando com esse microfone, com esse estúdio. Novamente, já deu uma passagem rápida aí o ano passado por aqui, né?
5: Sim,
0: e agora
5: sim.
0: Vai ficar aí diretamente. Tá tudo bem nas aulas? Tá retomando as aulas hoje,
5: retomando,
0: né?
5: Retomando as aulas hoje, começando um novo semestre.
0: É, e aí, vai estar tá na reta final?
5: Sim, agora já começa a TCC, estágio, tudo para finalizar o curso.
0: É, isso aí. Mais uma profissional aí na área aí que estará conosco aqui na Rádio Universidade. 14h58, seja bem-vinda.
5: Muito obrigada.
0: Temos intervalo, Diego, já retornamos.
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0: 14 horas e 58 minutos.
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7: Quinze horas e dois minutos. Segue céu encoberto, chuva se aproximando, temperatura alcançando os 18 graus e um décimo, com 93% umidade relativa do ar. E hoje tem evento no Teatro 7 de Abril. A partir das 19h30, o Teatro 7 de Abril será recebendo as campeãs do Carnaval de 2026, especialmente a Escola de Samba do Grupo Especial General Teles, entre outros que estarão sendo premiados pelas diversas categorias que participaram da edição do Carnaval de 2026 em Pelotas. E teremos também, na sequência desta premiação, a divulgação, né, a oficialização que o Carnaval do ano que vem será na data oficial do Carnaval Nacional, pois teremos o lançamento oficial do Carnaval de 2027, logo mais à noite também. Evento, então, tudo aí no nosso querido Teatro 7 de Abril. Nosso destaque agora é para um projeto aqui da Católica, o Projeto Habitat. Você já ouviu falar no Projeto Habitat? Vamos acompanhar essa entrevista que está disponível nosso Spotify da Rádio Universidade. Entrevista realizada dentro do Bom Dia Rio com o jornalista Sérgio Correa.
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9: Nós estamos recebendo

0: Conosco no Bom Dia Rio de hoje, o professor do curso de arquitetura, coordenador do projeto de extensão Habitat Social, Alexandre Maciel. Bom dia, professor, prazer em recebê-lo aqui para que a gente possa falar daquele que é o sonho de todo e qualquer ser humano, né? Ter um lar, ter uma moradia.
1: Bom dia, muito obrigado pelo convite, é sempre um prazer estar aqui na rádio. E a gente divulgar esse seminário, em princípio, vamos conversar, eu acho, sobre tudo, dependendo do tempo. Esse seminário, ele é uma, podemos dizer, uma consequência, né, do tema da campanha da fraternidade desse ano, 2026, que é fraternidade e moradia, justamente. A partir desse tema da campanha, várias entidades aqui de Pelotas começaram a planejar esse seminário. Um seminário de um peso muito interessante, porque para nós que somos da área da arquitetura e do urbanismo, ter a presença da professora Hermínia Maricato, que não só professora, trabalhou no Ministério das Cidades, uma pessoa renomada na área da moradia, que vem há muitos anos tomando essa frente para melhorar as condições de moradia no Brasil. Vai ser um privilégio ter ela aqui conosco, de uma maneira presencial, né? Isso é muito importante, a gente ouvir presencialmente. É claro que às vezes de forma remota dá para a gente também fazer seminários, mas ela vai estar presente aqui fisicamente. Já vou aproveitar e encaminhar as datas, né? É semana que vem, terça e quarta da semana que vem, dia 28 e dia 29. O evento vai acontecer no auditório do Colégio São José, bem aqui pertinho da universidade. Está todo mundo convidado, tem inscrição, tem certificado. A inscrição, ela não estipulou um valor. Quem quiser contribui, quem não quiser contribuir, não contribui. Esse seminário, no dia 28, ele começa com uma recepção e o banquetaço às 18h15. O que é o banquetaço? O banquetaço é um coffee break diferente, porque ele envolve produtos naturais, produtos orgânicos, produtos da nossa comunidade. Aqui uma coisa interessante já começa desse ponto, né? Que é fazer, enfim, talvez uma nova visão, não tão industrializada, daqueles salgados mais comuns. Então a gente tem esse banquetaço às 18h15, com a participação da Hermínia, às 20 horas. Mas está todo mundo convidado a chegar um pouco antes. O início está marcado 19 horas, nesse primeiro dia, com a presença das autoridades. Enfim, foram convidados representantes da Universidade Católica, da Universidade Federal, da Prefeitura Municipal de Pelotas, Câmara de Vereadores. Vai ter a composição de uma mesa, aquela formalidade, para as 20 horas a gente começar. Basicamente, esse é o primeiro dia. No segundo dia, também às 18h15 a gente começa com a recepção e o banquetaço. O pessoal pode chegar um pouco antes, porque essa conversa, sim, ela também tem uma, né, além da palestra da professora Hermínia, a conversa antes se troca muita ideia.
0: São muita troca. Muita, né?
1: A gente brinca que às vezes o cafezinho ele é tão importante quanto o evento.
0: Exato.
1: Porque a troca de informações, e enfim, a professora Hermínia é uma pessoa, como eu comentei, extremamente renomada para nós da arquitetura e urbanismo, já conhecemos ela. No segundo dia, a gente vai ter na mesa, junto com ela, às 20 horas, Elton Bozeto. O Elton Bozeto foi a pessoa que fez o texto base da campanha da fraternidade desse ano. Então, a gente vai ter essa conexão e conversar isso a partir das 20. Mas, repito, no dia 29, também, às 18h15, o banquetaço, né? Alimentos naturais, enfim, aqui da região. Às 19 horas a gente começa a solenidade e às 20 vai ter o espaço para a Hermínia e o Elton Bozeto. Na terça, dia 28, é somente a Hermínia, às 20 horas também, no auditório do Colégio São José.
0: Professor, qual é a proposta do seminário, né, e sobre direito à moradia, e por que esse debate se faz tão necessário nesse momento?
1: Ele é extremamente relevante, tanto que o tema da campanha da fraternidade foi moradia, né? Fraternidade e moradia. A gente sempre teve essa preocupação, como arquitetos e urbanistas, com a moradia. A moradia no sentido mais amplo, né? A gente estava conversando antes de entrar no ar, a moradia não só uma visão da pessoa ter uma casa, de ela

0: É óbvio que ela ter uma casa para morar, ela é muito importante, isso muda a vida dessa pessoa. Mas a moradia, essa palavra, ela vai um pouco mais além de ter somente a casa. Que é a moradia como um todo, né? Tu ter um posto de saúde próximo, tu ter uma creche próximo, tu ter infraestrutura, transporte coletivo que possa chegar. Enfim, a moradia, a gente pode dizer que ela abarca uma situação melhor para as pessoas. Porque alguns programas... eu sempre ressalto isso, é muito importante a pessoa ter habitação, mas ela... Para ela ter uma moradia, ela precisa estar perto de onde ela trabalha, com seus amigos. A gente também defende a moradia, não só como uma casa nova. Muitas pessoas gostam muito de onde elas residem. Está perto, eu sou um pescador, eu estou perto. A gente debateu isso muito após as enchentes. O pessoal que se localizava no Pontal da Barra, pô, mas vocês estão numa área de risco, mas a gente mora aqui.
1: Nosso trabalho é aqui. Cria um laço afetivo com a localidade, né?
0: Com os vizinhos, né? Com a memória, crescia ali naquela árvore, naquele pier, enfim, né? Então, essas pessoas, também a moradia, ela não vai ser só a gente dar uma casa nova, a gente pode arrumar a casa dessa pessoa. A gente pode melhorar a casa dessa pessoa. Pode fazer um banheiro, pode fazer mais um quarto. Enfim, a moradia, ela pode não somente ser uma casa nova. Existem outros aspectos que vão ajudar muito essa pessoa. Tem aquela questão também do filho que era criança, cresceu, né? A possibilidade de ampliação dessa casa é muito importante. Atualmente, a gente aprendeu muito assim, nos últimos 20, 30 anos sobre essa questão da habitação de interesse social e a moradia, que a possibilidade de ampliação é fundamental nesses casos. E hoje em dia, os novos programas Minha Casa Minha Vida, eles têm essa previsão, porque as famílias são diferentes. Né? Nós, como arquitetos, às vezes a gente vai fazer um projeto e conversa com clientes. Ah, eu tenho dois filhos, eu tenho três filhos. Ah, eu sou um casal, não tenho filhos. Ah, ótimo, tá, e faz a casa de acordo. Como fazer isso para famílias totalmente diferentes? Famílias com dois filhos, um casal de idosos, famílias com cinco filhos. Então, a gente descobriu que o termo, acho que é um termo interessante, habitação evolutiva. Tu entrega a habitação com a possibilidade dessa pessoa ampliar.
1: Mas quando o senhor fala, é importante, eu acho, a gente trazer aqui, entregar a possibilidade de ampliação dentro das normas técnicas, né? Isso é que é maravilhoso, esse olhar da arquitetura, porque o senhor estava falando e eu estava pensando aqui, vivi, né, como profissional de comunicação, diversas reclamações de locais estruturais. Vou lhe dar um exemplo ali, a Guabiroba, né? Lindóia, Pestano, construções irregulares foram modificando o cenário, inclusive colocando em risco a própria estrutura, né? Mas o mais comum é acesso a um cano de água que depois não se tem. Ah, porque o apartamento de baixo construiu uma garagem ali na frente, ou fez mais um quarto, agora não se tem como acessar tubulação de esgoto, tubulação de água e tal. O quão importante é essa sua fala na construção evolutiva, né?
0: Perfeito. É justamente... achasse um exemplo fantástico. Nesses casos comentados por ti, a gente não... Nós, arquitetos, há 20, 30, 40 anos atrás, não pensávamos nisso. Que a habitação é fundamental que ela tenha um processo de ampliação. Porque as famílias mudam. E tu entregar uma habitação de dois dormitórios para uma família totalmente diferente da outra é complicado. Então... ela ter a possibilidade de ampliar não tendo essas péssimas consequências que tu comentaste é fundamental. Outro aspecto que a gente vem evoluindo também é condomínios tem sido uma dificuldade bem grande, assim, porque a taxa do condomínio ela limita o custo da família. Às vezes a família aperta a coisa, ela deixa de pagar o condomínio. E o condomínio vai se depreciando porque não tem os valores abarcados ali. A modalidade atual que tem se estudado e as prefeituras têm... agora a Prefeitura de Pelotas está desenvolvendo e acho que vamos daqui a um tempo, acho que até o final do ano, 250 casas, o loteamento, com cada um, não um condomínio, o loteamento, o parcelamento do solo, cada um com seu condomínio, uma habitação de um ou dois dormitórios, com essa possibilidade de expansão. Se no projeto a gente prevê um telhado de duas águas assim, sim, e ele vai expandir para o fundo, temos um problema, porque ele já cria uma calha aqui.
1: Exato.
0: Simplesmente, se eu fizesse um telhado de uma água, prevendo essa expansão, eu facilitaria imensamente a possibilidade de expansão. Então, os projetos, eles são feitos como um todo, atualmente, prevendo a possibilidade de expansão, em alguns casos, às vezes, até já deixando uma fundação ou um piso que a pessoa possa construir em
1: si.
0: Então, todos esses aspectos, assim, são fundamentais. Sem contar o que tu comentaste também sobre a questão de saúde, né? Eu amplio, para que lado eu amplio? Eu estou ampliando para o lado sul? Uma visão... O nosso sonho como arquitetos urbanistas é ter o arquiteto de família, que ele compõe a equipe de saúde. Bom, mas a arquitetura é a saúde? É a saúde, é a saúde. Às vezes a pessoa junta todo o dinheiro da vida dela, se vou fazer mais um quarto, e alguém diz para ela que a janela do lado sul é boa. Ah, não, mas vai ficar muito quente no verão, bota do lado sul. Tomou uma decisão péssima.
1: Ela
0: não pega sol.
1: É.
0: E no norte ela pega sol, mas no verão o sol passa mais baixo, no inverno o sol entra e no verão o sol não entra. Então a melhor solução seria o lado norte. Mas ela não tem culpa, ela precisa ter uma orientação para isso. E esse é o nosso sonho, que os arquitetos possam compor essas equipes.

0: já é preponderante.
1: Exato.
0: É parte. Imagina numa casa sem essas qualidades.
1: Exato.
0: Ela melhora, pega outra doença. Vai e assim vai. O que, que imaginamos nós? Que se a gente conseguisse fazer uma conta, eu não saberia dizer quanto custa uma pessoa em 3 dias numa UTI, mas sim. É bastante caro.
1: Sim.
0: Poderíamos dizer que alguns dias de UTI dessa pessoa na UTI, ela tem acesso pelo SUS. Isso se esse recurso fosse investido na casa dela, reboco, uma telha melhor, um forro que desse um conforto melhor, uma orientação para a janela dela ficar do lado norte, ela não ia adoecer tanto. Então, a visão também de moradia é uma visão de saúde. Para nós, arquitetos urbanistas, isso é claro. Arquitetura é saúde. E confesso que a nossa profissão aqui, né, falando um pouquinho da nossa profissão, a gente realmente, e é a verdade, a gente trabalha para uma faixa da população que consegue nos pagar, porque a gente somos arquitetos, formamos arquitetos aqui, e eles trabalham. O que, que seria necessário para fechar essa conta? O Estado, digo o Estado enquanto município, o Estado do Rio Grande do Sul, o Governo Federal, contratar arquitetos e urbanistas e essas pessoas poderem prestar serviço para quem não tem condições de pagar para elas. Tinha um dado há um tempo, acho que no ano retrasado, enfim, ele não é bem atual, mas a gente pode fazer uma análise em cima disso. 85% do que é construído no Brasil não tem um responsável técnico. Não tem um engenheiro civil, não tem um técnico de edificações, não tem um arquiteto urbanista.
1: 85%
0: do que é construído.
1: Não tem nenhuma RT, né?
0: Não tem nenhuma RT. Nenhuma RRT. Não tem. Não tem. Então, tu imagina, essas decisões são decisões, não digo equivocadas, mas muitas delas podem ter sido equivocadas, de orientação solar, questões de segurança. Então, a gente teria que fechar essa engrenagem para poder trabalhar para essas pessoas.
1: Claro.
0: Principalmente no aspecto de saúde.
1: Olha, o senhor tocou num ponto, né, que eu acho que traz até a questão da campanha da fraternidade, traz um olhar social para tudo isso, e tocou num ponto que para mim é muito caro, isso, porque eu, durante o período de enchentes, né, eu fiz muito, produzi muito conteúdo e andei por todos os lugares. E ali, o senhor falou agora, eu tive numa casa, né, na rua, se chama Sítio Ipanema. Essa rua poucas pessoas conhecem pelo nome, mas é a rua do Obelisco, lá no Areal. Aquela rua, ela conecta a Domingos de Almeida com a Ferreira Viana. E ali se tem isso. Casas quase abaixo do nivelamento da rua, né? A rua, ela tem 2 canais de escoamento ali. Né? De um lado, entre o campo que divide o Biscoito Zezé com a rua, e o outro entre a rua e as casas, porque todas as casas têm um pontilhão para ter acesso, né? E muita umidade. O senhor fez um relato, parece assim, que o senhor esteve lá, né? Esteve lá. E a gente, falando sobre isso, quão importante é essa questão da moradia sob essa ótica, né? Trazendo a arquitetura também para a questão de saúde, a importância disso. E eu meditava aqui, né, durante a sua fala também sobre aquela questão de casas com 2 andares onde os quartos são em cima, as pessoas envelhecem e depois não têm condições de estarem, né, subindo e descendo. Então, todos esses aspectos, né?
0: Perfeito, são aspectos que envolvem, né, o viver melhor, né, qualidade de viver. Esse aspecto a gente não está preparado, que tu comentaste, das pessoas estarem envelhecendo. A nossa cidade e os nossos projetos não estão preparados para isso, porque a gente está vivendo muito mais. Se o meu avô viveu até 75, eu vou até 95. E assim vai ser. E a nossa cidade... confesso que a cidade às vezes não tem culpa. Um meio fio dessa altura é um aspecto histórico, né? Para uma pessoa subir um meio fio de idade aqui em Pelotas é quase 30 centímetros.
1: Né? É.
0: E as casas também não estão preparadas nesse caminho de ter uma acessibilidade melhor. É um dilema que a gente está passando. Nós vamos viver mais. Os índices de crescimento de pessoas, de nascimentos, são pequenos, não são proporcionais ao número de pessoas

0: Que vão viver. E ou seja, a nossa cidade está envelhecendo, as pessoas estão envelhecendo e nós não estamos preparados para isso. Nós estamos não preparados. Além da acessibilidade, das pessoas que necessitam de acessibilidade, que nesses casos, né, de conjuntos, enfim, tem um percentual, né, reservado para esse tipo de pessoa, quando a pessoa é cadeirante, enfim. Mas todas deveriam caminhar nesse sentido, porque nós estamos envelhecendo e vamos viver mais. E subir uma escada é um
1: problema. Aqui, então, do projeto Habitat, que terá todo esse momento, especialmente a partir de amanhã, aqui na nossa Universidade Católica, e você quer conferir essa entrevista completa, é só acessar aí o Spotify da Rádio Universidade, para ter aí todo este material, né? São inúmeras entrevistas que estão aí à sua disposição. Nós temos intervalo comercial e depois na sequência o material da Rádio Vaticano.
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3: 15:23.
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10: RU e você. Louvado seja nosso Senhor Jesus Cristo. O noticiário da Rádio Vaticano, Vatican News, direto da Cidade do Vaticano. Olá, amigos de todo o Brasil e do continente africano, estamos juntos com o noticiário da Rádio Vaticano, Vatican News, em língua portuguesa, nesta segunda-feira, 27 de julho, trazendo as últimas notícias do Papa, da Igreja e do mundo. Nos estúdios Silvone José, com assessoria técnica de Adriano Vitali. Uma saudação a você no Brasil e nos países de língua portuguesa. Esperei firmemente no Senhor e Ele se inclinou para mim, atendendo minha súplica. Fez-me cantar um canto novo, um louvor ao nosso Deus. Salmo 40, 2:4. E vamos aos destaques do programa de hoje. O Papa, os jovens brasileiros, usem as redes sociais e a inteligência artificial com moderação e disciplina. O Papa se comunicou através de vídeo com jovens que participaram do Festival Aleluia 2026 em Fortaleza. Leão 14 e o tenor Andrea Bocelli se unem em oração por um cântico de paz. O Borgo Laudato Si irá sediar a iniciativa na quarta-feira, dia 29 de julho. No espaço Memória Histórica, o incrível padre Roberto Landel de Moura. Unesco reconhece teatros no Brasil como patrimônio da cultura mundial. Os teatros da Amazônia, nessa segunda-feira, reconhecidos na Coreia do Sul. Falamos de Manaus e Belém. O Papa Leão XIV participou através de uma mensagem em vídeo do Festival Aleluia 2026, que teve início no dia 22 de julho em Fortaleza e se concluiu nesse domingo, dia 26. O vídeo do Papa foi exibido no sábado à noite, durante a programação do evento realizado pela comunidade católica Shalom. O Papa recorda na mensagem de vídeo que o festival é uma iniciativa que a cada ano, por meio da música, do louvor e da adoração, tem tocado os corações de tantas pessoas, dando bons frutos de evangelização, confissões, conversões, vocações sacerdotais e religiosas. Hoje, disse o Papa, gostaria de dizer novamente como é bom estar com os jovens. O seu entusiasmo contagia e desperta em todos nós um renovado ardor apostólico, disse o Papa recordando suas últimas viagens e o jubileu dos jovens, onde constatou que cada jovem possui um vigor missionário indispensável para transformar este mundo que tanto precisa do Evangelho. Nunca percam este ardor missionário, disse o Papa. Continuando, queridos jovens, deixem que o Espírito Santo reacenda em vocês um amor maior, capaz de transformar sua juventude em força evangelizadora, fazendo de cada um de vocês uma pedra viva na edificação da cidade da paz, que tanto almejamos. Ou como dizia Santo Agostinho, da cidade de Deus, presente no meio da cidade dos homens. Leão 14 exorta os jovens a proclamarem com coragem que uma vida sem Cristo é uma vida sem graça. Ele é o caminho, a verdade e a vida. Por isso não tenho medo de Cristo, disse o Papa usando as palavras de Bento 14. Ele não tira nada, ele dá tudo. Quem se entrega ao Salvador recebe 100 vezes mais e sai sempre vencedor, disse ainda o Papa, recordando que os santos dão testemunho disso. E após a oração mariana do Ângelus deste domingo na Praça da Liberdade em Castel Gandolfo, o Papa Leão renovou o seu apelo pela paz no Oriente Médio. Mariângela Jaguraba.
11: O pontífice manifestou preocupação com a situação no Oriente Médio, recordando o Líbano, onde Elias Oaiek, patriarca de Antioquia dos Maronitas de 1899 a 1931 e fundador da Congregação das Irmãs Maronitas da Sagrada Família, foi beatificado no último sábado, 25 de julho.
12: Ha guidato per più di 30 anni la Chiesa Maronita.
11: Ele guiou a Igreja Maronita por mais de 30 anos com grande dedicação e sensibilidade pastoral. Homem de diálogo e esperança, ele foi um brilhante ponto de referência eclesial, social e político, a ponto de ser chamado de Pai do Grande Líbano. Que a oração e a intercessão do novo Beato acompanhem sempre os fiéis maronitas em todo o mundo e obtenham o dom da paz para todo o povo do Líbano, tão querido para mim. A seguir, o Papa disse que acompanha com preocupação a persistência e a escalada da violência na Terra Santa, da qual muitos civis também foram vítimas recentemente na Cisjordânia e em Gaza.
12: Rivolgo un accorato appello affinché si torni a negoziare un'equa soluzione politica.
11: Faço um apelo sincero para o retorno à negociação de uma solução política justa, baseada na igualdade de dignidade e direitos de cada pessoa humana, e para a rejeição de novas ações militares e decisões unilaterais, particularmente aquelas que violam o respeito e o status quo dos lugares sagrados de todas as religiões. Leão XIV renovou seu apelo relativo à situação em todo o Oriente Médio, onde a intensificação das operações militares causou a violência e destruição, pondo em grave perigo a vida de numerosos civis e agravando a escassez de água potável e de eletricidade.
12: Dal profondo del cuore, esorto tutte le parti coinvolte.
11: Do fundo do coração, exorto todas as partes envolvidas a suspenderem os ataques e a reabrirem urgentemente os espaços para o diálogo e a diplomacia, a fim de alcançar o mais rápido possível a paz tão desejada para toda a região. O Papa pediu para continuar rezando por todos os povos do mundo que sofrem por causa da guerra, que o Senhor toque os corações e ilumine as mentes dos responsáveis para que a reconciliação e a paz sejam em breve alcançadas, disse ele.
10: O Papa recordou ainda que nesse domingo celebrou-se o 6º Dia Mundial dos Avós e dos Idosos, cujo tema são as palavras do profeta Isaías: mas eu nunca me esquecerei de ti. Agradeçamos juntos ao Senhor pelo dom que os idosos representam para a Igreja e para a sociedade. Leão XIV e o tenor Andrea Bocelli se unem em oração por um cântico de paz. O Borgo Laudato Si irá sediar a iniciativa nesta quarta-feira, 29 de julho. O encontro de comunhão e oração pela paz entre os povos, promovido pelo Centro de Alta Formação Laudato Si e pela Fundação Andrea Bocelli, será conduzido pelo Papa. O evento, que vai contar com a participação dos jovens coristas da Fundação e do próprio tenor italiano, será realizado no âmbito das comemorações dos 800 anos da morte de São Francisco de Assis. Um cântico de paz irá reunir nesta quarta-feira, no Borgo Laudato Si, em Castel Gandolfo, o Papa Leão XIV, o tenor italiano Andrea Bocelli e mais de 160 crianças e jovens provenientes da Terra Santa, Uganda e da própria Itália, que participam da primeira edição do ABF, Voice of Global Gathering, uma experiência internacional promovido pela Fundação Andrea Bocelli. O encontro de comunhão e oração pela paz entre os povos, que também é organizado pelo Centro de Alta Formação Laudato Si, faz parte das comemorações dos 800 anos da morte de São Francisco de Assis. A iniciativa pretende prestar homenagem ao legado espiritual do pobrezinho de Assis que, justamente no Cântico das Criaturas, entregou ao mundo uma visão de fraternidade universal, reconciliação e louvor ao Criador. 800 anos após sua morte, essa mensagem continua a ressoar com extraordinária atualidade em um mundo ferido por guerras, divisões e crises humanitárias, lembrando-nos de que a paz nasce do reconhecimento de que somos irmãos, da proteção da criação e do cuidado mútuo uns pelos outros. Será mais um gesto concreto de encontro, educação e fraternidade, afirma o cardeal Fábio Baggio, diretor-geral do Centro de Alta Formação Laudato Si. Celebrar o 8º centenário da ascensão de São Francisco ao céu significa deixar-se interpelar novamente pela força profética de sua mensagem. Hoje, mais do que nunca, em uma época marcada por conflitos e divisões, o Cântico das Criaturas nos lembra que tudo está interligado e que a paz se constrói educando para o encontro, o diálogo, o cuidado com a criação e a dignidade de cada pessoa. Essa é a vocação do Borgo Laudato Si: contribuir para difundir uma cultura da paz fundamentada na fraternidade humana e na ecologia integral, enraizada em nossa fé. O momento de comunhão será conduzido pelo Papa Leão XIV, que irá elevar uma oração para invocar o dom da paz no mundo, inspirando-se precisamente na mensagem universal do Cântico das Criaturas. Os funcionários dos dicastérios da Santa Sé, do Governatorato do Estado da Cidade do Vaticano e dos departamentos da Cúria Romana estão sendo convidados para viver essa experiência de fraternidade e partilha, para renovar juntos o compromisso da Igreja a serviço da paz, da reconciliação e da dignidade de cada pessoa. Um dos momentos mais significativos da celebração será dedicado à música. Um dos momentos mais significativos da celebração será dedicado à música. A oração será acompanhada pela voz do maestro Andrea Bocelli e pelo coro da sua fundação, composto por 164 crianças e jovens provenientes de Israel, Cisjordânia, Uganda, Haiti e Itália. Jovens que trazem consigo histórias diferentes, muitas vezes marcadas pela guerra, pela pobreza ou pelo sofrimento, mas que, por meio do canto, testemunham como a arte pode se tornar uma linguagem universal de diálogo, esperança e reconciliação. O Cântico de Paz será o encerramento de um encontro de 10 dias, durante o qual coristas e educadores se reuniram pela primeira vez, unidos pela música, no espírito de uma aldeia global. De 20 a 25 de julho, eles foram acolhidos na Toscana, onde alternaram atividades educativas e artísticas através de um intercâmbio cultural, inclusive subindo ao palco do Teatro do Silêncio, com o maestro Andrea Bocelli. Desde domingo, 26, o grupo se encontra na região do Lácio, no próprio Borgo Laudato Si, com momentos de descoberta cultural, além da participação em encontros institucionais. Nesta segunda-feira, por exemplo, cantam para o presidente da Itália, Sergio Mattarella, no Quirinal, em Roma. Na quarta-feira, dia 29, então, o compromisso é com a paz e a fraternidade junto ao Papa Leão XIV, como explica o próprio maestro Andrea Bocelli. O Cântico de Paz, disse, nasce do desejo de confiar à música uma mensagem simples e universal. A paz se constrói por meio do encontro e da capacidade de ouvir a voz do outro. As crianças e os jovens protagonistas deste momento trazem consigo histórias, culturas e experiências diferentes. Mas no canto descobrem uma linguagem comum, capaz de criar proximidade e esperança. A presença deles, destacou Bocelli, nos lembra que, mesmo das situações mais difíceis, podem nascer a reconciliação, a partilha e a fraternidade. Ao final da celebração, cada delegação irá entregar ao pontífice um objeto típico do país de origem, com o intuito de valorizar a identidade e testemunhar gratidão. No espírito de acolhimento que caracteriza o Borgo Laudato Si, todos os artistas e convidados serão recebidos para um momento de convívio, em uma ocasião de diálogo, encontro e fraternidade.
13: Padre Roberto Landel de Moura realizou a primeira transmissão pública de voz humana sem fio da história em 16 de julho de 1899, em São Paulo, conectando o Colégio Santana à Ponte Grande. Dando sequência à sua reflexão, a Igreja, o Progresso e a Modernidade, Padre Gerson Schmidt nos propõe hoje o incrível padre Roberto Landel de Moura. Vamos ouvir.
14: O sacerdote jesuíta Roberto Landel de Moura, 1861 a 1928, é o verdadeiro inventor do rádio, embora não reconhecido como tal, mas considerado pioneiro da transmissão de voz sem fio e um dos precursores do rádio e da fibra óptica. Anos antes de Guglielmo Marconi, como sacerdote e inventor nascido em Porto Alegre, no estado do Rio Grande do Sul, realizou a primeira transmissão pública da voz humana, sem o uso de fios no Brasil, em 1899. Neste último 30 de junho, recordamos os 98 anos da morte do padre Roberto Landel de Moura, sacerdote gaúcho que marcou a história não apenas pela dedicação à igreja, mas também por sua contribuição pioneira à ciência e às telecomunicações. Foi o verdadeiro inventor do rádio e do mundo das telecomunicações, não apoiado pelo governo brasileiro na época de seus inventos. Por falta de apoio na época do governo brasileiro, deixou de ser batizado como verdadeiro inventor da radiodifusão. Natural de Porto Alegre, Landel de Moura faleceu em sua cidade natal em 30 de junho de 1928, aos 67 anos. Hoje, seus restos mortais estão colocados na Igreja Nossa Senhora do Rosário, de Porto Alegre, paróquia onde atuou como sacerdote pouco antes de morrer. Há poucos anos, o túmulo do pioneiro das telecomunicações estava depositado no Cemitério dos Padres, no bairro Glória, na capital gaúcha, tendo sido um tanto escondido e afastado da verdadeira história desse gênio. O deslocamento dos restos mortais e sua sepultura, localizada anteriormente na periferia da cidade, o colocam num local de destaque, numa igreja de muita peregrinação, Santuário do Sacramento da Reconciliação, local onde ocorrem muitos penitentes. Em reportagem de 30 de julho de 1995, feita por Lúcia Pires, no jornal Gaúcho Zero Hora, descreve assim algumas dessas importantes informações. Se existem controvérsias sobre datas, descobertas e inventos do padre e cientista porto-alegrense Roberto Landel de Moura, há pelo menos um ponto indiscutível em sua vida. Assim como Santos Dumont, ele foi um profissional desvalorizado em seu próprio país, pelo menos enquanto viveu. Hoje, dia em que se celebra 70 anos de sua morte, isto na ocasião da reportagem, atualmente 98 anos, o padre será lembrado como o homem que, pela primeira vez, transmitiu o som da voz humana à distância sem fios e como precursor das telecomunicações. A reportagem da jornalista formada na Pontifícia Universidade Católica do Rio Grande do Sul, Lúcia Pires, ainda reporta assim: o ineditismo do feito de Landel de Moura não foi suficiente para garantir ao padre uma vida de glórias. Foi um outro cientista, o italiano Guilherme Marconi, quem colheu os louros da invenção do rádio. Mesmo depois de transmitir do centro de São Paulo mensagens faladas por ondas luminosas e eletromagnéticas, princípio do rádio, e de registrar patentes no Brasil e nos Estados Unidos dessa e de outras descobertas, o padre gaúcho morreu no anonimato aos 67 anos em Porto Alegre. Padre Landel de Moura conseguiu na época fazer esses registros dos inventos nos Estados Unidos, tendo os principais patentes dos seguintes inventos: transmissor de ondas, precursor do rádio, para transmissão de mensagens, era utilizada a luz, princípio do laser e de fibras óticas. Lâmpada de três eletrodos, peça fundamental no desenvolvimento da radiodifusão. Telégrafo sem fio e intercomunicador. Em uma entrevista que concedeu ao jornal Última Hora em 1924, Landel disse que sempre trabalhou para o bem da humanidade, tentando provar que a religião não é incompatível com a ciência. Padre Landel deixou muitos cadernos manuscritos, cerca de 40 foram localizados. De suas anotações, segundo Hamilton Almeida, um dos seus principais biógrafos, é nítida a aptidão revelada pelo padre na área das ciências físicas, químicas e biológicas, e também para a filosofia, psicologia, parapsicologia e medicina. Em 1967, foi fundada em Porto Alegre a Fundação Padre Landel de Moura, a FEPLAN. Atualmente, a entidade é administrada pela Universidade Federal do Rio Grande do Sul, a URCS. A FEPLAN é uma organização de caráter filantrópico com a finalidade de utilizar a imagem e o som para promover a educação. Em um livro antigo da editora Globo, Rio de Janeiro, Porto Alegre, São Paulo, publicado no ano de 1960, de autoria de Hernani Fornari, sob o título O Incrível Padre Landel de Moura, História Triste de um Inventor Brasileiro, lemos assim o seu prefácio: se é bem verdade que, no princípio, não foram pequenas as nossas decepções diante da indiferença, da incompreensão e mesmo da descrença de alguns cientistas e técnicos ilustres em relação às descobertas e invenções daquele clérigo, menores não foram, em compensação, as satisfações que tivemos mais tarde, com o apoio, os esclarecimentos e a colaboração que passaram a prestar nos outros técnicos e cientistas, igualmente ilustres e de não menor renome e proficiência, entre os quais avultam esses cujos nomes tivemos, com as expressões do nosso reconhecimento, a honra de gravar no pórtico deste livro. E se muitas vezes vimos, com a assinatura de outros, reeditado quase ipsis literis e sem citação da fonte, está-se a ver o material que íamos tão laboriosamente colhendo e publicando, ainda aí nos sentimos de alguma maneira recompensados e também agradecidos. É que compreendemos que divulgando, embora como resultado de investigações próprias ou de outrem, a vida e as obras do padre Landel de Moura, esses prestimosos articulistas estavam, a seu modo, colaborando conosco, no sentido de chamar a atenção de nossos patrícios para o esquecido e genial físico brasileiro, e assim contribuindo para o reconhecimento de seus direitos e maior glória de seu nome.

0: Após uma grande avaliação, a Unesco, em sua 48ª edição que se realizou em Busan, na Coreia do Sul, anunciou que o Teatro Amazonas em Manaus e o Teatro da Paz em Belém seriam reconhecidos como Patrimônio Cultural Mundial, representando os primeiros bens culturais da região norte a conseguirem tal feito. O Teatro Amazonas é um dos maiores símbolos culturais do Brasil e um dos mais famosos da América Latina. Sua história está ligada diretamente ao ciclo da borracha, que ocorreu no final do século XIX, sendo este um período de grande movimentação econômica no estado. Sua construção ocorreu para mostrar a prosperidade e o desenvolvimento da cidade. O teatro foi inaugurado em 31 de dezembro de 1896, tendo como sua primeira apresentação a ópera La Gioconda, do compositor italiano Almicari Ponchielli. A arquitetura do teatro possui materiais importados de toda a Europa, como, por exemplo, mármore italiano, vidros e cristais franceses e estruturas metálicas da Inglaterra. Após um declínio econômico da cidade de Manaus, o teatro passou por um longo período de poucas atividades, sendo assim obrigado a fechar por vários anos. Na segunda metade do século XX, o edifício foi restaurado. Atualmente, o Teatro Amazonas virou um patrimônio histórico para todo o Brasil. Há diversos concertos, óperas, apresentação de dança, peças de teatro e eventos culturais, como o Festival Amazonas de Ópera. Já o Teatro da Paz, em Belém, surgiu também por conta do ciclo da borracha, no século XIX. O objetivo de construir o teatro era para suprir os desejos da elite paraense de assistir espetáculos e óperas. Sua arquitetura representa o estilo neoclássico. Seu projeto começou em 1869, mas só foi concluído em 1868, por conta de atrasos e mudanças no projeto. Em 1878, foi inaugurado com a apresentação do drama francês As Duas Órfãs, do dramaturgo Adolphe de Nery. Até hoje, o teatro recebe óperas, companhias de teatro e concerto. Os dois teatros foram candidatados pelo governo brasileiro como teatros da Amazônia, criando dois grupos, sendo assim, o Teatro Amazonas e o Largo de São Sebastião, em Manaus, e o Teatro da Paz e a Praça da República, em Belém. Dessa forma, o Brasil passou a ter 26 sítios reconhecidos pela Organização da ONU, sendo eles 16 culturais, 9 naturais e um misto.
1: Obrigado a Poliana. Parabéns mais uma vez, então, a Belém e a Manaus. Chegamos à conclusão do espaço de hoje, agradecendo a sua presença. A gente volta amanhã, nesse mesmo horário, com mais informações direto do Vaticano para você. Uma boa semana. E até lá.
2: 15 horas e 54 minutos.
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Atualmente 16 horas, está começando mais uma edição do programa São Balanço na tua segunda retrô, 27 de julho de 2026. E a partir de agora, você confere mais uma edição do programa São Balanço, que tem a coordenação e a produção do Rudinei Machado, na pesquisa musical José Carlos Farias, na apresentação é minha, Pira Barcelos, e vamos juntos até às 18 horas com muita música, informação e, claro, samba, pagode e swing é o nosso prato principal. E, é claro, a nossa agenda cultural, que daqui a pouquinho você vai curtir aqui na programação do São Balanço. E a gente começa bem, começamos com a rapaziada do Pagode 90, com a música É Tarde Demais, Cigana e Jeito Felino, Estou Mal. Na realidade, uma homenagem aí ao Raça Negra. Tá começando o programa São Balanço.

0: E o som da rapaziada aí do Pagode na Praia, né? Com uma homenagem ao nosso amigo Luiz Carlos, né? Do Raça Negra, aqui na programação do Samba Lanço há mais de 30 anos, fazendo parte da tua vida.
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Casa Agora, muito obrigado pelo carinho da sua audiência, muito obrigado pela sua companhia. Este é o programa Sambalanço, há mais de 30 anos te fazendo companhia. Então tá aí, ó. Já deu pra perceber que essa trilha tá convidando você para o próximo dia 11 de outubro, Sociedade Libanesa, pra aí, né? O legado continuar. Transanegra, a partir das 22 horas, a Sociedade Libanesa, o Transanegra, o som que comanda a massa. Lembrando, os ingressos já estão sendo comercializados, assim como as reservas de mesas. E aí, Vila, como é que funciona a coisa? Funciona o seguinte, ó. Você pode comprar o seu ingresso físico na Estúdio CDs do Calçadão ali, do nosso amigo Júnior, né? Da Estúdio CDs do Calçadão e também pelo site da Minha Entrada, aliás, do ticketsul.com.br. E esses ingressos você pode parcelar em até 12 vezes nos cartões. Mas temos também as reservas de mesas, sendo que a reserva de mesa você somente obtém pelos telefones, tá certo, gente? Lembrando que já foram vendidas 10 mesas, restavam, né, até o fim de semana, até sábado, restavam apenas 20 mesas. Mas tem que correr para garantir a sua, porque vai sair rapidinho e você não pode ficar fora dessa tremenda festa que acontece no próximo dia 11 da Transanegra, o som que comanda a massa, 11 de outubro, 10 da noite, na Sociedade Libanesa. 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

Muito bem, galera, 16 horas com mais 11 minutinhos, é o horário oficial do Brasil, e até às 18, o programa Samba Não Sou vai no oferecimento de táxi do Tiagão. 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Primeiro agendão desta segunda retrô, aquelas músicas que marcaram época na década de 90 e você está curtindo aqui na programação do Seu Balanço, que tem a pesquisa musical José Carlos Farias. 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

0: 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Agora a gente vai de Só Pra Contrariar, Meu Jeito de Ser. É a segunda retrô mais gostosa do rádio brasileiro. 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

Alô, galera, Gui do Grupo Catinguelê na área e nós também estamos ligadinhos no programa Sambalanço. Segue o baile! 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

0: demais.
1: É, amigos, Samba Lanço é bom demais. Bala, bombom e chocolate. Com a música Caixa Postal. Ainda teve o som do Catinga ali, Naraí, Exalta Samba Gamê. E só pra contrariar meu jeito de ser, e lá em cima foi Pagode 90 na Praia, que fez uma homenagem, né? Uma singela homenagem ao nosso grande Luiz Carlos do Raça Negra. Com sucesso aí, vários sucessos. É Tarde Demais, Cigana, Jeito Felino e muito mais. Muito bem, gente, recebi uma grata informação aqui da nossa produção, que já foram comercializados mais de 50% dos ingressos para a festa da Transa Negra, o som que comanda a massa lá na Sociedade Libanesa, que acontece no próximo dia 11 de outubro, amigo. Então é isso, te liga, hein?
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1: Então é isso, amigo, o melhor da Black Music. Então lembrando, olha aí, rapaz, já foram 50% dos ingressos comercializados. Então corra pra garantir o teu. É dia 11 de outubro na Sociedade Libanesa. É o legado tá de volta. Transa Negra, o som que comanda a massa. 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Então corra para garantir o teu. 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Ou seja, as primeiras 4 é por conta da casa e a saideira é tua, irmão. Então é isso, né? Nós teremos convidados mais do que especiais, né? Vários DJs confirmados. Nós teremos o nosso amigo Deco, né? Fazendo aquela homenagem bacana às músicas que rolaram e fizeram parte da Bote B52. Também teremos o pessoal lá da 560, da Noiva do Mar de Rio Grande. Vou repetir, hein, galera? 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Já foram comercializados mais de 50% das mesas. Então corra para garantir a tua. Transa Negra, o som que comanda a massa.

0: 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E é claro, com apoio sempre do programa Samba Lanço há mais de 30 anos, fazendo parte da tua vida, que vai para uma parada. Rápida, a gente volta na sequência com muito mais. Porque tá no samba, tá comigo, tá no Samba Lanço.
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0: Samba Lanço informando a hora certa, agora 16 horas e 35 minutos.
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0: volta há mais de 30 anos contigo, te fazendo companhia. Aí a segunda retrô destacando o som do Pixote, Brilho de Cristal. Ainda teve o som do Negritude Júnior com a Abissiri. E ainda teve o som dos Travessos com a música Maravilha Te Amar. Esta é a programação do nosso José Carlos O Farias.
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0: Então é isso, a emoção está no ar, lembrando, meu amigo, no próximo dia 11 de outubro tem Transa Negra, o som que comanda a massa na sociedade libanesa, a partir das 22 horas, sendo que os portões abrem-se a partir das 21. 22 horas, pode ter certeza que o pessoal já vai estar com o som totalmente ligadaço lá, botando a galera pra dançar, a partir das 10 da noite vai até as 5 da manhã. Olha, lembrando, hein, recebi informação aqui da produção que já foram comercializadas mais de 50 mesas, 50%, aliás, 50 mesas não, apaga tudo, 50% das mesas que já foram comercializadas ao valor de R$150, que você adquire somente pelos telefones. 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Então, se você ainda não adquiriu a sua mesa, corra, porque 50% já foram comercializadas, somente as mesas, tá bom, gente? Então corra, falta mais 50% e você não adquirir vai ficar de fora. E você não pode, porque afinal de contas é Transa Negra, é o som que comanda a massa. Vou repetir mais uma vez, hein, galera? Os ingressos estão sendo comercializados na Estúdio CDs do Calçadão, no ponto físico, e também online pelo site ticketsul.com.br. É mais uma com a Transa Negra, o som que comanda a massa. Muito bem, programação Balanço prossegue até às 18 horas no oferecimento de Servigás. 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Dando sequência à nossa agenda cultural aqui na programação do Samba Anúncio na tua segunda retrô. 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Intervalo, voltamos já. 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

0: Muito bem, rapaziada, programa Samba Lanço de volta, destacando só clássico dos anos 90. É a segunda retrô na programação do Samba Lanço. Você ouviu aí o Teu Chamego com o grupo Raça. Rolou também sucesso do Martinho da Vila, Ex-Amor, o Zeca Pagodinho com a música Posso Até Me Apaixonar. E ainda teve o som do Revelação, Velocidade da Luz. Programação do Samba Lanço até às 18 horas e aquela nossa segunda retrô com muito samba, muito pagode, muito swing. Mas não esqueça que no final das contas, a gente está aqui também para convidar você, porque afinal de contas, dia 11 de outubro tem. Essa aí não dá para perder.
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0: É, a emoção está muito no ar, galera. Então você não pode perder dia 11 de outubro na Sociedade Libanesa, a partir das 22 horas. Sendo que os portões abrem-se às 21 horas para você chegar cedinho, estacionar o Sacaranga, vai ter que chegar cedinho também, né? Então é isso. Estacionamento tem. Tá muito bacana. O clube tá totalmente reformado, né? Tudo bacana, tudo novinho. Então a gente vai conferir o som que comanda a massa com a Transa Negra. O legado vai continuar, dependendo do público. O Rudinei vai fazer muito mais edições. Então, pra quem gosta do movimento, não deixa morrer, galera. Não deixa morrer. E atenção, hein? Estão sendo já... Aliás, já foi dado o pontapé inicial da venda de ingressos na segunda-feira passada.

0: Você não pode ficar de fora, sendo que os ingressos estão sendo comercializados no ponto físico, que é na Estúdio CDs do Calçadão da Andrade Neves, ou também online pelo ticketsul.com.br. Birá, e a venda de ingressos já na Estúdio CDs e também no Ticketsul a 25 pila. Tá, Birá, e aí? Os ingressos eu já sei. E a reserva da minha mesa, como é que eu faço? Olha, mas tem que correr, gente. 50% já foram comercializados. Então tem 50% só, né? Já foram vendidos mais 50% das mesas e você não pode ficar de fora. Sendo que as mesas estão sendo comercializadas somente pelos telefones e o WhatsApp. Então já vou dar um toque aí pra você. 984-37-4560 ou também pelo 991-39-4437. Vou repetir para você reservar sua mesa, porque faltam 50%. Os outros 50% já foram comercializados. 984-37-4560 ou também pelo 991-39-4437. Tell me. Teremos também DJs convidados, imperdível. Já anotou na agenda? Ainda não? Tá fazendo o quê, amigo? Dia 11 de outubro, na Sociedade Libanesa Transanegra, o som que comanda a massa. Musicão, hein? Só música bacana. No próximo dia 11, lá na Sociedade Libanesa, é mais uma, com apoio do programa Samalanço e, é claro, Transanegra, o som que comanda a massa. 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Mais um agendão nesta segunda-feira chuvosa lá fora. Começou de um fim de semana bacana, mais ou menos assim no domingo, mas agora começou a chuva de novo. 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Apoio, programa Samba Lanço, mais um intervalo, break rapidinho. A gente está de volta na sequência. 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
1: E amigo, como eu sempre digo, faça tudo e não perca a tua hora. Samba Balanço informando, hora certinha pra ti. 17 horas com mais 28 minutos. Bem, você acabou de ouvir aí o som do Raça Negra, do tio Luiz Carlos, com a música Quando Te Encontrei. Ainda teve o som do grupo Do Jeito Que Eu Gosto, Do Jeito Que Eu Gosto. E ainda teve também o som do Alô Som, com a música Falando o Segredo. E até às 18 horas é o programa Samba Balanço na tua segunda retrô, há mais de 30 anos, fazendo parte da tua vida.
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1: Tá, ouviu aí, né? Ouviu aí? Então, se você ouviu, tem. Lembrando, no próximo dia 11 de outubro tem. Tudo isso na Sociedade Libanesa, a partir das 22 horas, você é convidado para lá de especial. É, gente, para você que ligou o rádio agora, muito obrigado pelo carinho da sua audiência, muito obrigado pela sua companhia. Este é o programa Samba Balanço, destacando o próximo dia 11 de outubro, Transa Negra, o som que comanda a massa, no próximo dia, lá na Sociedade Libanesa, no próximo dia 11. Peraí, eu tô batendo na tecla, porque dia 11 de outubro, você não pode ter outro compromisso. É compromisso direto na Sociedade, aliás, todos os caminhos levam na Sociedade Libanesa para mais para a primeira de muitas edições da Transa Negra, o som que comanda a massa. Birão, olha só, tô curtindo, tô afim de curtir essa grande festa. E onde é que eu compro os ingressos? Os ingressos físicos estão sendo comercializados a R$25 na Estúdio CDs do Calçadão ali da Andrade Neves, do nosso amigo e parceiro Júnior. Também tem aquele site bacana para você não sair de casa, no conforto do celular, para você adquirir seu ingresso. Apenas 25 pila, você pode adquirir também ali no ticketsul.com.br. Mas aí, tem algum lugar para sentar? Tem algumas mesas? Tem, gente, mas tem que correr, porque eu recebi a ligação da produção, já foram comercializadas 50% das mesas. Então é o seguinte, restam 50% e essa reserva de mesa somente pelos telefones que são WhatsApp. Então, Bira, por favor, diga para mim que eu vou anotar aqui para reservar a minha mesa. Sendo que a mesa é 4 lugares e essa mesa vai ganhar no mole um baldão, um baldinho, né? No mole, com 4 latões de cerveja para você entrar no clima da festa. Então, atenção pelos números, você adquire a sua mesa. 984-374560. Vou repetir. 984-374560. Ou também pelo 991-394437. Repeat. 991-394437. Repito, recebi agora a mensagem da produção dizendo: Bira, já foram comercializadas 50% das mesas. Então, corra para garantir a sua, para não ficar de fora. E você já entra na mesa, senta na mesa, já vai ganhar um balde com 4 latões. As quatro primeiras são nossas e a saideira é contigo. E esse clássico aí vai rolar, o som do New Shoes. Dá pra perder, né, amiga? Imagina só aqueles clássicos que marcaram gerações. Vai ter aquela musiquinha lenta também, aquela baladaça da Black Music, da Soul Music também. Então anota na agenda aí, dia 11 de outubro, mais Transa Negra, o som que comanda a massa, lá na Sociedade Libanesa, a partir das 22, sendo que os portões abrem a partir das 21. Chega cedinho, né, pra estacionar teu carro e conferir essa grande festa. Dependendo do público, da massa, vai ter muito mais edições. O legado só tá começando. Aliás, aquele legado que deixou, tá começando agora em 2026. Imperdível! É Transa Negra, o som que comanda a massa.

0: 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Vamos lá, galera, para o nosso último agendão do seu balanço na tua segunda Retrô, que está curtindo a nossa programação. Muito obrigado pelo carinho da sua audiência. 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Intervalo rapidinho. A gente volta com muito mais. 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

0: da programação, anúncio de volta, destacando o som do Inimigos da HP, com música Caça e Caçador, na realidade música do Fábio Júnior, rolou também som do Ricardinho, é geral, a gente passa mal, música bacana aqui na nossa programação. Muito bem, você participando comigo através do nosso 98413-5473, e já lembrando mais uma vez aí pra galera que tá curtindo em casa a programação do Samba, você repita,
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0: Transa Negra, o som que comanda a massa, convida nada mais, nada menos, porque afinal de contas, vem aí, meu amigo, vem aí, dia 11 de outubro, Sociedade Libanesa, é a primeira de muitas que vem por aí, demais, né, demais música, Black Music, e também da Soul Music, a partir das 22 horas, e os portões abrem a partir das 21, pra você conferir essa pancada aí, ó. Cool and the Gang, Get Down On It. E atenção para os interessados, hein? Essa pra galera que curte aí essa grande sacada aí da Transa Negra com Rudinei Machado, o som que comanda a massa. Os ingressos já estão sendo comercializados na Estúdio CDs do Calçadão e também no ticketsul.com.br ao valor de R$ 25,00. Corra para garantir o teu. Temos também reservas de mesas pelos telefones 984-37-4560 ou também pelo 991-39-44-37, sendo que já foram comercializadas 50%. Então corra para garantir o teu ingresso. Como é que eu faço então, Mirão? Já repito para você os números dos telefones, porque é somente pelos números que você adquire as mesas que lhe dão direito a 4 latões. É um baldezinho com 4 latões para você chegar na festa e já entrar no clima. Vou repetir. É claro, durante a ligação você pode obter qualquer informação que o pessoal vai ceder para você. É o 984-37-4560 ou também pelo 991-39-4437. Esses números lhe dão direito a você fazer a reserva da sua mesa com direito aí a 4 latões. O valor é R$ 150. Lembrando que teremos também participações de vários DJs. Imperdível, Transa Negra, o som que comanda a massa. Gente, intervalo é rapidinho e eu volto com a saideira da programação do Samba Lance. Então fique ligado comigo. 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

para pensar, é, por que você não vem para me ajudar? Quem falou aí foi a rapaziada do Bala Bombom e Chocolate, Fissuras de um Casal e ainda da Cor da Pele, Desengano. Gente, muito obrigado pelo carinho da sua audiência, valeu demais a companhia, vocês estiveram na tua segunda retrô, a coordenação e a produção do Rudinei Machado, na pesquisa musical José Carlos Farias, a apresentação é minha, foi Bira Barcelos, que volta amanhã na terça-feira, onde tudo acaba em pizza, a partir das 16 horas, com muito samba, muito pagode, muito swing, valeu demais a companhia, ótima semana para todo mundo, amo vocês, obrigado pelo carinho da sua audiência, valeu a sua preferência por todos os dias ficarem ligados na nossa programação. Então, repito, amanhã, a partir das 16 horas, estaremos por aqui, onde tudo acaba em pizza, ou seja, amanhã tem dois ouvintes que irão, na quarta-feira, curtir aí as Sabores do Sul. Valeu demais, e agora para fechar, a gente vai de Soweto com a música Refém do Coração. Valeu demais, Samba Lanço, há mais de 30 anos, te fazendo companhia. Valeu, tchau, boa semana.

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0: O anjo do Senhor anunciou a Maria.
1: E ela concebeu do Espírito Santo.
0: Ave Maria, cheia de graça, o Senhor é convosco. Bendita sois vós entre as mulheres, e bendito é o fruto do vosso ventre, Jesus.
1: Santa Maria, Mãe de Deus, rogai por nós, pecadores, agora e na hora de nossa morte. Amém.
0: Eis aqui a serva do Senhor.
1: Faça-se em mim segundo a vossa palavra.
0: Ave Maria, cheia de graça, o Senhor é convosco. Bendita sois vós entre as mulheres, e bendito é o fruto do vosso ventre, Jesus.
1: Santa Maria, Mãe de Deus, rogai por nós, pecadores, agora e na hora de nossa morte. Amém.
0: E o Verbo se fez carne
1: e habitou entre nós.
0: Ave Maria, cheia de graça, o Senhor é convosco. Bendita sois vós entre as mulheres, e bendito é o fruto do vosso ventre, Jesus.
1: Santa Maria, Mãe de Deus, rogai por nós, pecadores, agora e na hora de nossa morte. Amém.
0: Rogai por nós, Santa Mãe de Deus,
1: para que sejamos dignos das promessas de Cristo.
0: Oremos. Infundi, Senhor, a vossa graça em nossos corações, para que, tendo conhecido pela anunciação do anjo a encarnação de Jesus Cristo, vosso Filho, cheguemos pela sua paixão e morte na cruz à glória da ressurreição. Pelo mesmo Cristo, Senhor nosso, na unidade do Espírito Santo. Amém.

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1: 18:06.
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18 horas, 8 minutos, 6 e 8 da noite desta segunda-feira, 27 de julho de 2026. Eu sou Wesley Dagani, vou junto com vocês a partir de agora com o nosso Lance Rápido que está no ar. Você vem junto com a gente a partir de agora nos 1160M, no ru.cepel.edu.br, na nossa live lá no YouTube, Rádio Universidade de Pelotas. A nossa live está no ar, vai lá, deixa o seu like, te inscreve no canal da Rádio Universidade. Estamos rumo aos 5 mil inscritos, então vem junto com a gente, iniciando mais uma semana, a semana pré-estreia da dupla Brapel dentro da Série A2 do Campeonato Gaúcho. Então é uma semana recheada, é uma semana de expectativa, de ansiedade, de novidades. Então vem junto com a gente a partir de agora aqui na Rádio Universidade, porque estamos chegando junto com vocês na nossa faixa de esportes. É o nosso Lance Rápido até às 7 horas da noite, depois ainda tem o Papo da Bola até às 9 horas. Então é muito esporte pra você e vem nos acompanhar a partir de agora aqui na RU. 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Te convidando a vir junto com a gente a partir de agora. Neste momento lá fora faz 17,3 graus, 96% a umidade relativa do ar. Até estava chovendo, não sei se ainda segue, mas estava chovendo, estava trovejando, estava feia a coisa aqui na nossa Princesa do Sul. Te convidando a vir junto com a gente, então pega o cafezinho, te deita no sofá, o pessoal que está voltando para casa liga no rádio, vem junto com a gente a partir de agora aqui na Rádio Universidade, trazendo tudo que envolve o nosso futebol gaúcho, o nosso futebol da dupla Brapel, no nosso Lance Rápido desta segunda-feira, que começa trazendo as manchetes do programa de hoje.

Após o vice-campeonato da Copa da Federação Gaúcha de Futebol, o Brasil começa suas movimentações para a Série A2 do Campeonato Gaúcho. Troca no comando técnico, saída de jogadores, garotos da base subindo a equipe profissional. É o Brasil se movimentando e se organizando para a disputa da sua principal competição na temporada. Esporte Clube Pelotas vai se reforçando, anunciando seus novos reforços, até mesmo aqueles que estavam trancados lá no São Luís com a eliminação do rubro na Série D do Campeonato Brasileiro. Pelotas anuncia um caminhão de jogadores no estádio da Boca do Lobo. Grêmio Atlético Farroupilha começa sua pré-temporada em Pedro Osório para pensar a disputa da Série B do Campeonato Gaúcho. Vamos ouvir Bruno Coelho, técnico da equipe tricolor, que falou sobre o começo de pré-temporada da equipe do Fantasma. Tem informações da Série A2 do Campeonato Gaúcho, da Série A2 do Campeonato Gaúcho Sub-20, porque o final de semana foi de Clássico Brapel, então é muita informação. É pra você e com você, é o nosso Lance Rápido que está no ar. 18 horas, 12 minutos, 6 e 12 da noite desta segunda-feira e você vem junto com a gente nos 1160M, no ru.cp.

0: 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E eu quero a participação dos nossos ouvintes também lá na nossa enquete no YouTube. O Lucas já colocou por lá. Torcedor, você está confiante com a dupla Brapel para a disputa do Gauchão Série 2? Sim ou não? Vote lá, já digo aqui, ó. Por enquanto não está ganhando. Então, vote lá, deixe o seu comentário, essa participação, e também mande no 053-984-13-5473. Uma boa noite a Jorge Alves, sempre ele nos acompanhando na mesa técnica, e Lucas Sabião, presente por aqui também. Tudo bem, Lucas? Boa noite.
1: Boa noite. Boa noite, Wesley, ao Jorge Alves e a todo mundo ligado aqui no Lance Rápido. É aquele tipo de lance que a gente gosta, né, Wesley? Porque vamos abordar as três equipes daqui da cidade de futebol profissional. O Pelotas tá aliviado, tava secando faz um tempo já o São Luís, mas agora deu certo. E olha que foi nos minutos finais que o CSA fez o gol que eliminou a equipe de Juí, e com isso o Pelotas conseguiu anunciar 4 reforços do São Luís, mas também já veio mais outros 2 jogadores que estavam em negociações, que já se esperava, mas era isso. O Pelotas estava no momento que só tinha que esperar esses jogadores se liberarem, e é bom, porque, claro, tá em cima do laço, vão vir para Pelotas, vão ter pouco tempo para a estreia contra o Lajeadense no domingo, né? Não sei se daqui a pouco vão ser relacionados, muito provavelmente, mas uma estrutura a ver o que vai fazer o Daniel Franco, mas o Pelotas tem essa boa notícia, porque ia ser um problema, mas o São Luís está fora e o Pelotas ganha uma boa carga de reforços. O Brasil, que teve um final de semana, dá para dizer, né, sexta de noite, desde então, de muita loucura. Troca no comando técnico, já tem um novo treinador por aí, não da cidade de Pelotas, mas anunciado, né? Também tem saídas, tem chegadas, o Brasil vai acelerando um processo de reformulação que já vinha sendo feita para a divisão de acesso, mas no último final de semana muita coisa aconteceu e a gente está aqui para recapitular tudo isso. E o Farroupilha, que se apresentou também na última sexta-feira lá em Pedro Osório, e vai ter um tempo grande até o Farrapo com o Bruno Coelho e toda a comissão técnica de olho lá na Terceirona Gaúcha. Mas agora, podemos dizer, Wesley, claro que o Brasil estava atuando já em alto nível na questão de Recopa, Série D e Copinha, mas para todos nós começou, né? Porque agora tem Brasil, tem Pelotas, que a divisão de acesso sempre foi o grande objetivo do Brasil, voltar à primeira divisão, mesmo tendo Série D, mesmo tendo Copinha, o grande objetivo é voltar, o Pelotas também, e também a expectativa é que o Farroupilha suba. Então esse lance em especial é aqueles muito bons, porque a gente só vai falar de futebol local aqui, claro, e seguir olhando para os adversários. Muito assunto hoje, Wesley.
0: Muito assunto, te convidando a vir junto com a gente, porque a semana inteira, né, ela vai ser recheada, é Série A2 batendo já na porta, né, se inicia no próximo final de semana. Então a dupla Brapel vai se organizando, Farroupilha se apresentando, se organizando para pensar aí a disputa da Série B do Campeonato Gaúcho. Então é muita informação para você, e assim a gente inicia com as informações do nosso futebol local. Para falar do Grêmio Atlético Farroupilha, que se iniciou aí durante a última semana a sua pré-temporada para pensar a disputa da Série B do Campeonato Gaúcho, a Terceirona Gaúcha, e com isso o Farroupilha vem anunciando reforço. 3 atletas foram anunciados nos últimos dias, a gente vai até trazer aqui para você, que foram Itália, né? O Grêmio Atlético Farroupilha anuncia a chegada do atacante John John, de 22 anos, como mais um reforço para a disputa da Série B do Campeonato Gaúcho. Conhecido como Itália, o atleta retorna ao Brasil após 7 anos atuando no futebol italiano, onde defendeu as equipes do Ausonia, Castellanzese e também o Cedriano, que foi o seu último clube. Aí John John chega ao Farroupilha durante a disputa da Copa FGF, mas não pôde ser inscrito em razão do fechamento da janela internacional de transferências. Agora regularizado, passa a integrar oficialmente o elenco tricolor e chega para fortalecer o setor ofensivo, trazendo velocidade, qualidade e a esperança de muitos gols. E aqui até diz, né, um atleta de 22 anos, 1,75 de altura, e tem aí a posição como atacante. Então aí o novo reforço do Grêmio Atlético Farroupilha, que também anunciou o Gustavo Alves, que chega para reforçar o tricolor nesta temporada. Gustavo Alves, 21 anos, 1,81 de altura, lateral esquerdo, formado nas categorias de base do próprio Grêmio Atlético Farroupilha, Gustavo teve passagens também por Rio Grande e São Paulo de Rio Grande, acumulando aí também uma experiência dentro aqui do nosso futebol da Zona Sul, além de Vicente, né? O Vicente que a gente elogiou aqui algumas vezes, né? O Vicente, ele teve boas aparições dentro da Copa da Federação Gaúcha de Futebol, atuou como volante, atuou como zagueiro, né? E o Farroupilha anunciou a renovação de contrato com ele, né? 21 anos, 1,84 de altura, 72 quilos, Vicente segue vestindo a camisa do Fantasma após uma grande campanha na Copa da Federação Gaúcha de Futebol. Era importante, né? O Farroupilha manter uma base de equipe, então o Vicente era um dos nomes que a gente destacava e bastante positivamente, né?
1: Exatamente, o Farroupilha teve esse problema, né, e em conversa conosco, o Gregor e o Bruno, descontente com essa, né? Sobre essa questão do Sub-23, porque, por exemplo, Marlon Bica poderia até ter questões de permanecer para a terceira onda gaúcha, e tirando até o Marlon, mas tinha atletas maiores que esses 23 anos, e a importância de manter essa base, né, acaba que com esse Sub-23 o Farroupilha tem muitos atletas que batem nesse teto, mas perdeu alguns. Mas é importante, porque a Copa FGF, a gente falou, foi uma campanha digna do Farroupilha, que vai precisando ter que se adaptar. Inclusive, o Farroupilha queria mais do que as três fichas, né? Eu tava falando até em 7, se eu não me engano, 5. Queria mais do que as três fichas que eram no ano passado. Então tem que fazer essa reformulação, mas a importância, assim, de manter essa base, porque foi o objetivo, né? Começar o ano mais cedo para chegar pronto na terceira onda.
0: E quem está comandando mais uma vez a equipe é Bruno Coelho, né? Que iniciou aí essa pré-temporada em Pedro Osório, né? Como a gente já vem falando, vai ser a casa do Grêmio Atlético Farroupilha aí durante a temporada, né? A disputa da terceira onda gaúcha. Conversou conosco o comandante, a gente escuta agora aqui no nosso Lance Rápido.
2: Fala agora aqui na Rádio Universidade, nosso amigo Bruno Coelho, técnico da equipe do Farroupilha. Muito boa tarde, Bruno, é um prazer estar falando contigo aqui na Rádio Universidade mais uma vez, tudo bem?
3: Boa tarde, meu amigo, como sempre, um prazer conversar contigo toda a tarde
2: aí. Bom, Bruno, para começar, né, agora já tendo baixado a poeira, né, depois de todo o que foi a copinha desse ano, né, todo o desempenho da equipe, né, brigando ali até a última rodada pela classificação, queria te perguntar, né, qual foi a avaliação tua, qual foi a avaliação também que a direção conversou contigo a respeito do que foi a participação do Farroupilha nessa copinha, como a gente vem desde o início falando, né, a gente viu nos últimos anos a equipe da Terceirona que disputava essa competição, né, e não só de Terceirona, tivemos o próprio São Gabriel disputando, né, que esteve numa segundona um ano antes e foi, não digo uma vergonha, mas, né, foram um saco de pancadas das demais equipes, e a gente viu um Farroupilha, né, lutando em todos os jogos, tendo um bom desempenho e chegando até a última rodada brigando por classificação para a próxima fase.
3: É, a avaliação foi bem positiva, né? Nós sempre prometemos para o torcedor e para o público em geral ali, né, com os simpatizantes, né, e torcedores do Farroupilha, que íamos ser competitivos, e acredito que fomos muito competitivos, né, tivemos momentos ali bons, né, algum jogo ruim, que nem jogo do Brasil, do Grafara aqui no Rio de Freitas, mas em geral, bons jogos, né, bons enfrentamentos, dentro de todas as dificuldades que nós tínhamos e da possibilidade que nós criamos para o grupo, cara, foi muito positivo, né, não só para a comissão, para os atletas, como para a diretoria. Então ficou um saldo bem legal, acho que ficou um saldo positivo. O torcedor voltou a acreditar, né, no Farroupilha. Poderíamos ter vencido, poderíamos alguns jogos, né, poderíamos ter classificado, mas claro que sabemos das dificuldades quando nós entramos na competição, a diferença de estrutura, de folha salarial, tudo era muito grande. Mas fomos competitivos, com muito trabalho, né, os jogadores se doaram muito, se dedicaram, a comissão técnica, a direção, então acho que foi bem positivo para esse ano do centenário, e abriu um bom caminho agora para a Terceirona, né, a equipe também já começando a treinar, né, mas acho que abriu um bom caminho ali para a Terceirona, para o pessoal voltar a acreditar no Farroupilha.
2: Pois é, como é que está sendo esse início de trabalho, né, aí com a gurizada, com essa equipe aí também, né, remontando de certa forma a equipe para a competição aí da Terceirona, né, um campeonato um pouco diferente, digamos assim, né, do que a gente estava vendo nos últimos anos, e principalmente, né, bastante diferente em relação ao que foi essa copinha, principalmente no nível técnico. Como é que está sendo esse início agora de trabalho, se readaptando, digamos assim, né, aos jogadores, e principalmente, né, se preparando para uma outra competição bastante diferente?
3: Cara, mudou, né, como a gente falou, a competição vai ser outra competição, né. O nível técnico e de estrutura e salarial da competição é totalmente diferente, né? Então, nós também nos adequamos um pouquinho a isso. É uma categoria só, sub-23, são atletas jovens. Eu estou bem acostumado, né, a trabalhar com atletas jovens. Hoje, se tivesse comprado no Brasil, o atleta subiu no sub-20, né? Mas, há 2 anos atrás, eu era treinador do Brasil quando o Brasil subiu. O ano passado, com o São Paulo, era sub-23, né? Trabalhei um tempo na base do Brasil. Então, o pessoal me acompanha, muitos atletas me acompanham. Então, para nós foi tranquilo essa mudança aí. Não prejudicou muito. Lógico que nós tínhamos atletas apalavrados, afetados, maiores de 23. Mas no momento que isso aí caiu, né? Que ficou só sub-23, agimos ali rapidamente para suprir essas posições aí que acabaram, né, saindo. Mas o nosso pensamento é subir, né? A programação é para trabalhar forte agora nessa pré-temporada, para nós chegar bem na estreia, até ali a segunda, terceira rodada nós estarmos prontos, né? Porque classificam 6 equipes, as 10. Eu posso garantir para o torcedor que com muito trabalho, com muito esforço que nós vamos estar entre os 6 classificados para o mata-mata, e lógico, depois do mata-mata é diferente, mas nós vamos classificar, isso aí eu garanto para o torcedor, não só eu, como a comissão técnica e a direção, nós vamos estar entre os 6 classificados e vamos brigar pelo acesso. Então ali até a terceira rodada nós vamos estar prontos para o resto do campeonato. Os atletas estão chegando, nós começamos segunda-feira, dessa semana até o fim de semana chegam mais 4 atletas, tem mais 2 atletas que o Brasil vai nos emprestar, que vem atrás da copinha. Então, ainda tem para chegar uns 6 ou 7 atletas. Nós conseguimos manter uns 70, 80% de plantel. Então, tá, o trabalho está bem, está em bom caminho, está andando bem. Nós estamos contentes aí com o que está por vir.
2: Qual a importância, digamos assim, né, a diferença agora nessa condição, né, de treinar numa cidade que é vizinha, mas que tem toda essa questão, né, de deslocamento, né, não sei como é que ficou também a respeito de onde serão mandados os jogos, se também vai ser, né, ali em Pedro Osório, como é que está sendo toda essa condição, né, de tá migrando, de certa forma, né, aqui da cidade de Pelotas para a cidade vizinha, para esses treinamentos, né, principalmente nessa condição, né, de deslocamento, desgaste um pouquinho também, né, diário, por parte dos atletas para esse tipo de situação, o que, que isso acaba afetando, digamos assim, no trabalho, e também como é que estão as condições de trabalho por lá?
3: A comissão técnica que faz o deslocamento, né? Os atletas estão alojados lá em Pedro Osório já, está todo mundo alojado lá, está todo mundo trabalhando lá. Agradecer a prefeitura de Pedro Osório, o seu filho ali, o pessoal, o Mineiro, o Álvaro ali, o Thiago, e os prefeitos ali que nos abriram as portas para esse trabalho. Então, cara, para nós a parte de estrutura melhorou bastante, né? Tem um campo para treinar, o ali no Concórdia, o Mimosa Rodrigues, onde nós vamos mandar os jogos, o pessoal nos acolheu muito bem. Então, nesse sentido, está bem tranquilo. E o deslocamento é mais da comissão, né? O resto do pessoal está alojado lá, está bem contente com a estrutura. Então, hoje, para a Farroupilha, foi fez muito bem essa mudança aí, essa saída para lá, isso fez muito bem, nos ajudou a melhorar bastante. Na copinha mesmo, nós tivemos que dividir o campo às vezes com outra equipe para poder treinar, não tinha um lugar fixo, então isso aí na copinha nos prejudicou muito. Então isso aí vai fazer muita diferença lá no final, na terceirinha aqui pra gente. Então agradecer o pessoal aí que nos acolheu, e o Pedro Osório e o Serrito aí, que pra nós tá sendo muito importante.
2: Perfeito, a gente vê novamente, né, assim como foi para a Copinha, agora para a Terceirona, né, a equipe iniciando os treinamentos, iniciando os trabalhos com uma boa antecedência, né? Expectativa, como tu falou, é estar pronto ali na segunda, terceira rodada, mas fisicamente já chegar desde o início, né, completo, quem sabe até mesmo acima das outras equipes por conta desse início um pouco mais cedo?
3: É, fisicamente já na primeira rodada, acho que nós já vamos estar bem prontos, né? Então, esse tempo aí, esses 50 dias aí, praticamente, antes de começar a competição, vai nos fazer muito bem, né? E na Copinha, nós fomos muito bem fisicamente, né? Conseguimos trabalhar com o tempo e chegamos bem. Então, acho que aqui, que o nível técnico se equipara mais, né? Mais igual. Eu acho que isso aí vai nos fazer muita diferença e vai nos fazer em seus jogos e conquistar uma boa classificação.
2: Tá certo. Perfeito, perfeito. Tá certo então, Bruno. Muito obrigado pela tua atenção conosco aqui da Rádio Universidade mais uma vez. Seja um bom início aí, né? Reinício de trabalho à frente da equipe do Farroupilha. Estaremos sempre aí acompanhando os microfones aqui da Rádio Universidade também, sempre à disposição para vocês falarem, né, com os torcedores, com o pessoal aqui da região. A gente vai estar na torcida, né, acompanhando, ficando de olho, e em breve a gente volta a conversar para saber como é que tá esse andamento dos trabalhos na véspera aí, digamos assim, né, já se preparando cada vez mais para esse início de competição.
3: Valeu, meu amigo, um abraço aí para ti, toda a tua audiência, como sempre, prazer, e sempre que precisar é só chamar. Um abraço.
2: Um abraço, até mais.
0: Muito bem, tá então a palavra do técnico Bruno Coelho, técnico da equipe do Grêmio Atlético Farroupilha, relembrando, né, a competição então será sub-23, será disputada em grupo único, na qual os 10 equipes se enfrentarão em turno único, totalizando 9 partidas para cada clube na fase classificatória. Os 2 melhores colocados na tabela garantirão classificação antecipada e direta para as semifinais. Já as equipes que terminarem entre a terceira e a sexta colocação disputarão um play-off em jogo único para definir as 2 últimas vagas no mata-mata, sendo que esses confrontos decisivos serão realizados com a vantagem do mando de campo para o terceiro e o quarto colocados. Aí teve até um sorteio, né, de mando de campo, e através do sorteio realizado durante o conselho, ficou definido que Novo Horizonte, Cruz Alta, Farroupilha, São Paulo e Clube 1992 disputarão 5 jogos em casa e 4 fora. As demais equipes farão 4 partidas como mandantes e 5 como visitantes. Teremos o 1992, o Cruz Alto, Farroupilha, Futebol com Vida, Novo Horizonte, Panambi, o Real de Capão da Canoa, né, de Tramandaí, o Rio Grandense de Rio Grande e também o São Paulo de Rio Grande, as equipes que irão aí participar da Terceirona Gaúcha, a gente destacando também aqui dentro do nosso Lance Rápido. E olha só, em 18 horas 30 minutos e tivemos troca de datas, tá? Até seguindo aqui dentro do nosso futebol local, porque o Brasil e Gaúcho teve troca de horário, né? Antes marcado para as 8 horas da noite do próximo domingo, dia 2 de agosto, passou para as 3 horas da tarde. No estádio Bento Freitas, próximo domingo, às 3 horas da tarde, teremos então Brasil e Gaúcho, e às 13h30 na Arena Alviazul, Lajeadense e Pelotas, teremos o início com um duplex, já logo de cara, na arrancada da Série A2 do Campeonato Gaúcho. Teremos então um duplex aí entre Brasil e Gaúcho, 3 horas da tarde no estádio Bento Freitas, e às 13h30 na Arena Alviazul, Lajeadense e Pelotas. Isso porque o clássico Brapel Sub-20, né, disputado aí o primeiro neste final de semana, empate em 1x1 no estádio Bento Freitas, passou para o sábado, às 3 horas da tarde, no estádio da Boca do Lobo, para definir aí quem será o campeão da Série A2 do Campeonato Gaúcho Sub-20. Daqui a pouquinho a gente amplia mais e mais aí sobre a nossa dupla Brapel também aqui dentro do nosso Lance Rápido. Porque a gente vai seguindo com a nossa programação e trazendo a Revista Gauchão.
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0: Para falar do União Frederiquense, analisando já os adversários da dupla Brapel dentro da disputa desta Série A2 do Campeonato Gaúcho, tivemos aí o União Frederiquense se apresentando, a equipe que vai ser comandada pelo Bruno Coutinho, né, treinador que vem também tentando ganhar seu espaço dentro do nosso futebol gaúcho, com 2 acessos já no currículo, 1 título da competição, né, o Bruno Coutinho vem crescendo cada vez mais dentro do que envolve aí a Série A2, principalmente do Campeonato Gaúcho. Tiveram um amistoso no na última sexta-feira, venceram a equipe do Panambi pelo placar de 5-0, né? Então aí o União Frederiquense, né, iniciando aí também o seu processo, né, para a Série A2, o Panambi se preparando para a Terceirona Gaúcha e o União Frederiquense goleando a equipe do Panambi pelo placar de 5-0, é uma equipe que tá com um investimento interessante, assim como o Pelotas, né, estava esperando atletas da disputa da Série D do Campeonato Brasileiro e principalmente do São Luís. O União Frederiquense estava nesta mesma leva. Tem alguns jogadores aí que, pelo que se tem de formação, estavam disputando sim a Série D, né, do Campeonato Brasileiro pela equipe do São Luís, que vão reforçar também esta equipe do União Frederiquense, né, que será então adversário do Brasil, será adversário do Pelotas também dentro da competição. E a gente destaca agora Vinícius Girardi, presidente do clube, que conversou com a Rádio Universidade.
5: Vamos conversar agora aqui na Rádio Universidade com Vinícius Girardi, presidente do União Frederiquense, a quem eu agradeço desde já pela participação conosco. Vamos falar um pouquinho, Vinícius, dessa aclamação, né, do conselho, também que tu ficas, né, para o biênio, próximo biênio, a preparação para a divisão de acesso, contratações e muito mais. Mas primeiramente, Vinícius, bem-vindo à RU, boa tarde, tudo bem?
6: Olá, Fernando, olá, rádio ouvintes, internautas da Rádio Universidade. Uma satisfação falar com vocês e já começar de antemão, nós falamos de maneira seguida, né? Há anos, né, já conversamos aí com vocês, parabenizar pelo apoio que vocês dão aí, pela ressonância das notícias, da divulgação do que acontece no futebol do interior. Já de cara, quero agradecer vocês e cumprimentar toda a comunidade regional e da Zona Sul aí.
5: Ah, obrigado, Vinícius. E começo te perguntando, né, como é que foi essa assembleia do último dia 20, né, como é que foi essa aclamação e tu ficas para o próximo biênio até 2028?
6: Isso, nós ficamos, é a nossa quarta passagem pelo clube, nós encerramos neste momento, neste mandato futuro agora, nosso ciclo como presidente. Estamos desde a fundação, União Frederiquense é um clube que cresceu de forma rápida demais, no sentido positivo da palavra, né? Fez arena com recursos próprios, uma arena moderna, subiu duas vezes para a Série A, está há 16 anos jogando futebol profissional, quando grandes centros, grandes cidades, às vezes não tem nem o time profissional em atividade. Em 2024, chegou num ápice aí das dificuldades, do efeito colateral financeiro, né? E neste momento, do passar dois anos, ainda com muita dificuldade, muita luta, o pessoal tem que entender a luta que é manter o futebol profissional, em especial o futebol comunitário do interior. Mas passaram dois anos, mesmo com essa dificuldade, a União já reduziu para praticamente metade a sua dívida. Até o final do ano, nós vamos nos manifestar mais abertamente com a comunidade, como foi no momento mais difícil, agosto de 2024, né? E nós acabamos assumindo, né? O ideal é que se tivesse alternância, mas como nós fizemos todo esse processo estrutural inicial, o grupo que está à frente, por aclamação, continuou para que possa finalizar esse momento saneador e também tentar fazer agora, assim, um pouco mais tranquilo, um certame, um campeonato, a divisão de acesso com muita qualidade.
5: Vinícius, a gente vê que todo mundo, né, dentro do União é um torcedor. Pra ti, qual é o sentimento de ser, podemos dizer, o líder, né? Afinal, o presidente é uma figura de um líder, né? Qual o sentimento pra ti de estar em mais um mandato à frente do clube?
6: É um sentimento, a gente sabe, é um sentimento de muita entrega, muita raça, muita garra. Falava ali na Assembleia Geral Ordinária, a paixão que se tem pelo futebol. Mas nesse momento, no dia a dia profissional, que a gente concilia de forma voluntária com os trabalhos do clube, a forma voluntária, a gente ama e gosta muito mais da entidade do que do futebol. Tudo nasce do futebol, né? Mas o União Frederiquense como entidade, ele é algo que nos conectou com a comunidade regional. Ele é a marca talvez que mais divulga o médio alto Uruguai, o norte do estado. Ele é o único clube do meio do mapa do estado, literalmente para cima, bem na divisa com Santa Catarina. Tanto o clube mais próximo profissional na minha atividade aqui é a Chapecoense, né, que fica já no oeste catarinense, a 120 quilômetros daqui. Então é algo maravilhoso, é algo bonito. Não há nenhuma forma de segregação de classe social, de segregação racial. O União Frederiquense, ele tem as dificuldades como qualquer clube tem, mas não há política partidária no meio, é uma série de coisas puras, bacanas, que no meio de tantas dificuldades nós temos aqui. Então, sentimento e muito orgulho que nós temos em representar o nosso time do coração do médio alto Uruguai mais um mandato.
5: Até pegando esse gancho, presidente, né, a União é longe mesmo, né? Até em relação aqui a Pelotas, né? Uma viagem muito longa. O que te pareceu essa divisão de acesso? Mantém o formato do ano passado, agora com dupla Brapel, União na segunda rodada já vem a Pelotas, né? Vem a Boca do Lobo enfrentar o Pelotas. O que te pareceu? É o ideal na tua visão para os clubes?
6: Não, essa fórmula, nós aceitamos ela, é uma boa fórmula, ela foi democrática, todos enfrentam todos, teve sorteio. Teve aquela possibilidade de quatro chaves de quatro, que o União até seria favorável, não que mudasse, né, o equilíbrio técnico, mas ela seria mais interativa, como é o.

0: Perfeito. Como é que tá essa preparação também, né? Queria que desse um panorama da preparação. Como é que tá essa preparação para a competição?
1: Assim, ó, com o máximo de humildade, máximo de respeito. Se o ano que passado foi o ápice 24 para 25, ali, o campeonato 25 das dificuldades financeiras, mantido, eu quero deixar muito claro que não entendo errado, mantido as dificuldades do cotidiano, do dia a dia, mas já em menos intensidade, União Frederiquense, ele vem esse ano com o sonho do acesso, ele vem brigar pelo acesso. Sempre se entra com medo, com receio, não é medo, com receio. O time sempre tem que ter cuidado da parte de baixo. Isso vale para Brasileirão, para Série A, B, C, para Gauchão e também, evidentemente, para a divisão de acesso. Tem que ter os cuidados, é um certame com paridade, com igualdade de forças. Mas União, sim, ele vem também, e principalmente com uma ideia de brigar pelo acesso desse ano. Nossa proposta é brigar pela parte de cima da tabela. Estamos com um elenco, com time, com um elenco e com estrutura preparadas esse ano para ter um campeonato com uma boa performance, como há muito tempo não havíamos nos preparado.
0: Até tendo em vista isso, o União escolheu o Bruno Coutinho, né, para ser o comandante. Queria que falasse um pouco mais, presidente, da escolha por esse nome, o profissional que é jovem, tem 40 anos, mas, claro, já vem construindo uma carreira vitoriosa aqui no estado.
1: Com certeza, o Coutinho é um cara moderno, é um cara muito objetivo, já tivemos um diálogo de um ano e meio atrás, agora se concretizou essa possibilidade, então, da vida dele, vem de dois acessos, acho que dispensa comentários, as credenciais ainda mais recentes, né, das boas campanhas dele, e também do nosso time. Eu sei que tu vai fazer a pergunta do elenco aí, jogadores que a grande maioria estavam jogando a Série D do Gauchão, jogadores, a grande maioria com envergadura de Série A de campeonatos estaduais. Então, sim, a gente vem bastante forte esse ano aí, eu sempre quero repetir, né, o que pavimenta a vitória, além da qualidade e tudo mais, é a humildade. Então eu falo com transparência, sinceridade das nossas pretensões, da nossa preparação, mas sempre recheado da maior humildade possível aí.
0: E, presidente, até pegando essa pergunta do elenco, falar sobre um jogador específico, né, que foi anunciado, gerou repercussão, o Ryuta Takahashi, né, japonês, 21 anos, é jovem, mas já vinha atuando aqui no futebol brasileiro. Queria que tu falasse um pouco sobre a contratação desse atleta, né, e como é que tá sendo a adaptação dele. Eu vi até num vídeo também nas redes sociais do União.
1: É uma coisa muito bacana, ele lembra o biotipo, a característica do Soteldo, por exemplo. Então ele tem um apelo muito bacana, até para ser o primeiro japonês da história, é o décimo estrangeiro, me parece, do União Frederiquense, da sua história. É o primeiro japonês, é uma coisa que não é tão habitual o japonês jogar, né? Aqui no futebol gaúcho, talvez. Até no futebol brasileiro, tem muitos, mas não é tão habitual. Então é algo muito bacana, ele tem um apelo bacana com as crianças, mas a gente não trouxe pelo folclore, pela mídia. Isso é bacana também, porque isso é futebol, né? Isso é o lúdico do futebol. Mas ele é um jogador que estava no Guarani de Campinas, né? Ele pertence ao Guarani de Campinas, vem por empréstimo para o União Frederiquense, então ele é um jogador que tecnicamente ele vem com uma envergadura para somar, tá? Eu não vou falar se vai ser titular, qual vai ser a função dele, isso cabe ao Coutinho, mas então, tivemos já um treino fechado de 3 tempos e 25 minutos. Eu, particularmente, a primeira vez que eu vi ele atuando ali, ainda que no jogo muito inicial ali, primeiro treino ali com a equipe do Paraná, e eu gostei bastante, tá? Ele é um cara que é um jogador muito rápido ali, próximo nas laterais da grande área adversária.
0: E como é que tá a adaptação dele, presidente? Até nas redes sociais ele postou, né, um vídeo ali, tá? Nas redes sociais do União, um vídeo dele já falando em português, né? Como é que foi esses primeiros dias dele no clube?
1: Muito legal, ele já tá no Brasil há um tempo, e assim, o União Frederiquense é uma coisa independente da performance, isso vale para os 16 anos, é uma cidade muito acolhedora, Frederico Westphal, é uma cidade com uma boa culinária, é uma cidade com segurança, é uma cidade com formato novo. Então, nesse sentido, o nosso

0: um azar no sorteio, né, que nós ficamos, foi sorteado democraticamente, nós ficamos com 7 partidas em casa e 8 fora na fase classificatória, mas pela, repito, pelo time montado, que ainda está sendo montado, tá? Faltam peças. Pelo elenco montado, pela comissão técnica montada e pela estrutura montada, humildemente, repito, sempre essa palavra, vou ser redundante, repetindo e falar a palavra humildade. Humildemente falando, a gente vem com todas as forças aí para subir. No mais, é para tentar buscar o acesso. No mais, agradecer a vocês, Fernando, Rádio Universidade, um forte abraço para vocês. Continue apoiando o futebol do Rio Grande do Sul. E quando vier a Frederico Westphalen, como de praxe, serão muito bem. Pessoal da Zona Sul também, que respira futebol, que adora futebol. Para nós será uma satisfação participar dessa festa bonita do futebol, que é a divisão de acesso. Um grande abraço a vocês.
1: Valeu, presidente. Um bom trabalho.
2: Muito bem, tá então o Vinícius Girardi, né? Muito gente boa, o presidente do União Frederiquense, conversando com a Rádio Universidade, trazendo aí tudo que envolve, né, essa preparação da equipe do União Frederiquense, que vem com uma equipe interessante, como eu estava falando anteriormente, né? O Bruno Coutinho, que vem ganhando mais experiência dentro do nosso futebol gaúcho, né, como treinador. Tem Lion, né? O Lúcio, que é um goleiro muito experiente também, passou por Caxias, pelo Esportivo ultimamente. E o Ryuta Takahashi, né? O atleta aí japonês, né? De 21 anos, chegar por empréstimo do Guarani de Campinas para vestir aí a camisa do União Frederiquense, né? E até aqui a gente tem aqui o Gambozaka, o Shizuoka Gakuen também, que foram outras equipes que ele esteve defendendo. E o Pouso Alegre também, de Minas Gerais, né? E chega aí, então é um reforço interessante, né? Diferente por parte da equipe do União, que também tem dois argentinos, por exemplo, dentro do seu grupo de jogadores, né? Então é um União Frederiquense que faz um mercado um pouco mais alternativo. A gente vê uns reforços ali que são um pouco mais conhecidos, outros nem tanto, né? E vão aí formando o seu grupo de jogadores para a disputa desta Série A2 do Campeonato Gaúcho, como falei. É o que se tem de informação, é que jogadores também da Série D do Campeonato Brasileiro vão reforçar esta equipe do União Frederiquense. Vamos ver se nos próximos dias, né, acaba acontecendo esses anúncios, como está acontecendo, por exemplo, com o Pelotas. Daqui a pouquinho também a gente vai estar destacando o União Frederiquense, que estreia no próximo domingo, às 3 horas da tarde, na Arena União Frederiquense, contra a equipe do Bagé, né? Então já teremos aí o Jaldinegro Negro enfrentando esta equipe do União Frederiquense pela Série A2 do Campeonato Gaúcho. 18 horas 45 minutos, a gente vai para um rápido intervalo, mas não sai daí, depois a gente volta, tem informações da dupla Brapel, do Brapel Sub-20, né, empate na partida de ida da decisão pela Série A2 do Campeonato Gaúcho Sub-20, então ainda tem muita informação para você e já já estaremos de volta.
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6: Oito horas e 50 minutos, 10 minutos faltando para 7 horas da noite. Estamos de volta com o nosso lance rápido aqui da Rádio Universidade, nesse dia 27 de julho de 2026, dia feio, nublado, chovendo lá fora. E você vem junto com a gente aqui na Rádio Universidade até as 7 horas da noite com o nosso lance rápido. Depois tem o Papo da Bola, então é muito esporte para você até as 9 horas da noite. E você é a nossa companhia nos 1160M, no ru.cpel.edu.br, na nossa live lá no YouTube, Rádio Universidade de Pelotas. 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Torcedor, você está confiante com a dupla Brapel para a disputa do Gauchão Série 2? Por enquanto, 50% dos votos para sim e para não, então tá tudo empatado. Vai lá e vote na nossa enquete lá no YouTube, mande seu comentário também, é claro, na sua participação no 053-984-13-5473. A gente vai seguindo com o nosso lance rápido e trazendo mais informações do nosso futebol local. Porque o final de semana foi muito movimentado naquilo que envolve as equipes principais e também as equipes sub-20, porque tivemos o clássico Brapel sub-20 sendo disputado a partida de ida da grande final da Série 2 do Campeonato Gaúcho da categoria no estádio Bento Freitas no último domingo. Empate em 1-1, Bruno Inácio abriu o placar para a equipe do Sport Clube Pelotas e Matheus Lemons empatou para a equipe do Brasil, placar de 1-1. E reforçando mais uma vez, né, tivemos mudança de horário em relação à partida de volta no estádio da Boca do Lobo. Será no próximo sábado, dia 1º de agosto, às 3 horas da tarde, Pelotas e Brasil definindo quem será campeão desta Série A2 do Campeonato Gaúcho Sub-20, né? A garotada, então, aí é se destacando, né? Até estive acompanhando, né? Mais um dos jogos que estive acompanhando, né? Destaco pelo lado, vou fazer aqui o famoso destaco, porque pelo lado do Pelotas, o Bruno Inácio foi bem, o Gugu é um bom jogador também, né? Acho que ele é até capitão dessa equipe do Pelotas, e o goleiro Eric também, né? Garantiu o resultado pro Pelotas, pegou pênalti no final do jogo, então é um jogador que também acabou se destacando. Pelo lado do Brasil, gostei do MV, né? O atleta até que acertou agora seu contrato profissional, daqui a pouquinho também a gente vai estar destacando. O Thiago, camisa número 8, que também, né, curiosamente ontem até falei no nosso grupo, né, do camisa 8, o Matheus Lemos, que acho que já tem contrato com a equipe principal, né, mas pra mim foi mais diferente ontem do jogo, o camisa número 10 da equipe do Brasil. Né? E o MV, então, pra mim são os três aí que também se destacaram, três por um lado e três pelo outro, Lucas Fabião.
7: Pois é, eu vou na mesma. Esse que tu menciona do Pelotas, todos esses já estão treinando com o profissional, com o Daniel Franco. Claro que estão de olho nessa questão.
6: O Bruno até tinha uma questão de daqui a pouco reforçar o Farroupilha, né?
7: Pois é, passa por isso, mas estava dentro desse profissional, mas, é claro, tu não consegue dar essa oportunidade para todos, né? O Bruno Inácio atinge essa idade, até o Farroupilha olha com bastante atenção esse Sub-20 Brasil e Pelotas, porque são duas equipes que estão disputando o título, chegando nos objetivos, e o Brasil vem nessa leva, já anunciou esses dois, e parece que bem mais. Então, assim, foram dois trabalhos, tanto do Jefferson no Pelotas, tanto com o Edson no Brasil, que... Dá pra dizer, o Pelotas vai pro seu segundo ano, o Brasil vai se reestruturando agora com a SAF, que deram certo e vão trazendo frutos já pra divisão de acesso.
6: Muito bem, né? Então, as duas equipes se enfrentando, então, próximo sábado, a partir das 3 horas da tarde, no estádio da Boca do Lobo, teremos aí o clássico decisivo pela Série A2 do Campeonato Gaúcho Sub-20. E a gente segue com o nosso futebol local para falar do Sport Clube Pelotas, porque o Lobo vem se movimentando também dentro do mercado e a eliminação do São Luís ajudou o Sport Clube Pelotas naquilo que envolve a formação do seu grupo para a disputa da Série A2 do Campeonato Gaúcho, porque hoje o Pelotas aí acabou anunciando 4 reforços dessa equipe do São Luís para a disputa da Série A2 do Campeonato Gaúcho. Até postou lá nas suas redes sociais, né? O Lobo segue se fortalecendo para a disputa da divisão de acesso e anuncia a chegada de 4 reforços vindo do São Luís de Juí. O volante Lucas Huck, de 33 anos, capitão do Lobo na última temporada e também do São Luís na Série D. O lateral direito Lucas Ian, de 25 anos, revelado pelo Palmeiras e que também tem passagem por clubes como o Veranópolis e o Sampaio Corrêa. O meia Mauri, de 33 anos, atleta com passagens por Vitória, Joinville, Aimoré e Avenida, dentre outros clubes. E o centroavante Brandão, de 30 anos, que foi artilheiro do São Luís na Série D desta temporada, marcando gols decisivos, inclusive o gol do São Luís na partida contra a equipe do CSA. Também estive acompanhando aí este confronto. Ele faz o gol ali e o São Luís, né, no último lance do jogo, acaba tomando ali o gol que acabou eliminando a equipe de Juiz da competição, né? Mas o Pelotas estão se fortalecendo, mas além deles anunciou também outros dois reforços. O zagueiro Jeder é o novo reforço do Pelotas para a disputa da divisão de acesso. Aos 24 anos, esta é a segunda passagem do defensor pelo clube, depois de disputar o acesso e a Copa da Federação Gaúcha de Futebol em 2023, quando jogou 13 partidas. Jeder defendeu nesta temporada o São Luís e o Atlético Tubarão. Foi revelado pelo Juventude depois de jogar na base do Progresso e tem passagens por clubes como Monção Gaúcho e Taubaté. Curiosamente, também tem passagens pelo Brasil, né? Mas a gente sabe que fala do outro, né? Então nunca se citam quando estão fazendo esses tipos de anúncios, mas o Jeder também aí reforça o Pelotas mais uma vez, né? E quem reforça o Pelotas mais uma vez, e esse mais uma vez está sendo dito pela quarta vez, é Jean Roberto, que retorna ao Sport Clube Pelotas. Esse já tinha até, né, aquele contrato encaminhado, aquele pré-contrato, já estava, né? É tudo certo para ele estar retornando e defender aí as cores do Pelotas dentro desta Série A2 do Campeonato Gaúcho. Mas é o Pelotas que se movimenta, né? E praticamente vai fechando já o seu grupo para a disputa da competição, né?
7: Exatamente. E agora com a situação mais aliviada, podemos dizer, né? Porque esse é um problema. A gente vê 4 jogadores que todos esses do São Luís devem ser titulares. Podemos já dizer que vão ser titulares do Daniel Franco. E já chegam em cima do laço, né? Porque a gente está numa segunda-feira, estavam lá em Alagoas. Vão ter que vir para cá fazer o processo de mudança, se estabelecer.
6: Não sei se daqui a pouco o Pelotas não vai dar aí uns dias, né?
7: Exatamente.
6: Mas então, aí é estreia no domingo, né?
7: Pois é, num jogo difícil contra o Lajeadense. A divisão de acesso não tem jogo fácil, né? Então, a entender essa logística que vai fazer o Daniel Franco, tentamos contato hoje e por questão dessa rotina
6: durante
7: que
6: a
7: está,
6: semana tentaremos
7: vamos tentar, ainda. Vamos seguir tentando escutar o treinador e entender isso. Mas o Pelotas agora consegue encaminhar, são jogadores que chegam para ser titular. Jean Roberto, tenho dúvidas, né, mas é um atleta que foi importante na Copa FGF, vai para mais uma passagem. Jean Roberto foi o artilheiro da Copa FGF na temporada passada, o Jeder estava no Atlético Tubarão. Agora sim, o Pelotas tem esse alívio e vai praticamente fechando o elenco, podemos dizer, porque já vem com seus 13 atletas anunciados, hoje anuncia mais 6, tem trabalhado com a base, o Daniel conta com isso, então o Pelotas vai agora sim, tendo a cara que esperava e tem essa boa notícia que acaba que é torcer contra o São Luís. O vem esses quatro de São Luís, o Jeder estava no Atlético Tubarão e o Jean Roberto também estava lá na segunda divisão catarinense com o Metropolitano.
6: Fui ver aqui o Jean Roberto, né, pela equipe do Metropolitano, 15 jogos, 3 gols, 2 assistências. Jogou aí a segunda divisão do Campeonato Catarinense, não subiu, né? Eu acho que foi o Ercílio Luz, né?
7: Exatamente, só subiu.
6: Isso, é um regulamento completamente esquisito, né? Mas o Metropolitano não conseguiu acesso, mas o Jean Roberto foram 15 jogos, 3 gols e 2 assistências. Aí o novo reforço, né, que retorna ao Sport Clube Pelotas para a disputa da Série A2 do Campeonato Gaúcho, reforçando mais uma vez, né, o Pelotas, ele entra em campo no próximo domingo, 13h30 da tarde, na Arena Alveazul, contra esta equipe do Lajadense. A gente segue falando do nosso futebol local, porque agora vamos para o outro lado da moeda, falar do Grêmio Esportivo Brasil, que, olha, esse sim teve muitas movimentações desde o seu vice-campeonato para a equipe do Gramadense pela Copa da Federação Gaúcha de Futebol na última quinta-feira, né? E o Brasil veio fazendo algumas movimentações. A primeira delas, técnico Laércio Aquino acabou sendo desligado do Grêmio Esportivo Brasil aí durante o último final de semana. Junto dele, o auxiliar técnico Marcelo Augusto e também o preparador físico Jackson Santos e o analista de desempenho Matheus Gonçalves. Então, 4 desligamentos, né, do Grêmio Esportivo Brasil naquilo que envolve a comissão técnica para a disputa da Série A2 do Campeonato Gaúcho. O Brasil agiu, de certa forma, rápido dentro do mercado e já logo na sequência anunciou seu novo comandante, que será Júlio César Nunes. Ele é natural aqui de Caxias do Sul, né, aqui do Rio Grande do Sul, tem 41 anos e assume aí o comando do Brasil para a disputa da competição. Com experiência no futebol do interior gaúcho, o treinador também teve passagens por clubes de outros estados, como Joinville, e recentemente levou o Nacional do Amazonas às fases eliminatórias do Campeonato Brasileiro. O novo comandante chega à Baixada acompanhado do preparador físico Arthur e do auxiliar técnico Hilton Júnior, conhecido como Juninho, que passam a integrar a comissão técnica. Até a gente estava vendo, né? E o Júlio César Nunes, ele elimina o Capital, que é a equipe do Luizinho Vieira, que também era um nome que o Brasil estava sondando no mercado, pela Série D com o Nacional. Aí ele enfrenta a equipe do Iguatu pela partida de ida, agora das oitavas de final, empata em 1-1 e é desligado. Né, ou pede para sair, a gente não chegou a ter grandes informações sobre isso, mas ele acabou saindo da equipe do Nacional do Amazonas. Então foi até uma saída um pouco esquisita, porque foi em meio a este mata-mata, né, do Nacional do Amazonas contra a equipe do Iguatu. Mas no Águia de Marabá, por exemplo, né, que é uma das equipes que ele comandou nessa temporada, ele foi muito bem, né, e acaba que depois assumiu o Nacional e estava avançando de fase com o Nacional, né, estava aí nas oitavas de final da competição. No Águia de Marabá foram 26 jogos e 13 vitórias por parte do Júlio César Nunes, que está aí, então, como novo técnico do Grêmio Esportivo Brasil. Indo para o campo, né, tivemos também muitas situações acontecendo que envolve o campo do Grêmio Esportivo Brasil, porque o clube anunciou a saída do Júlio Simas, que aceitou uma proposta do Amazonas para a disputa da Série C do Campeonato Brasileiro, do Saulo e também do Givigi. 3 atletas acabaram se despedindo do Grêmio Esportivo Brasil e não ficam para a disputa da competição estadual. Diante disso, o Brasil, né, como estava falando até anteriormente, da questão das categorias de base, o Brasil anunciou aí, né, o contrato profissional com 2 atletas das categorias de base. O atacante Marcos Vinícius, conhecido como MV, né, que deu aí, fez o gol, né, ontem, fez uma jogada ali do gol do Brasil ontem. Na verdade, ele fez a jogada do pênalti, né? Ele sofre o pênalti.
7: Exato.
6: E aí o Brasil acaba errando ali o pênalti, mas ele fez aí a jogada ontem do pênalti e, como falei, foi um dos que acabou se destacando, até teve ali algumas oportunidades. E também o volante Thiago, né, meio campista, Thiago Oliveira, que assinou aí também o seu primeiro contrato profissional com o Grêmio Esportivo Brasil, além de Davi Torres, esse confirmado, né? A gente já vinha falando sobre ele, 27 anos, atacante que estava na equipe do Marcílio Dias e disputou aí a Série D do Campeonato Brasileiro. Em 13 partidas, Davi marcou 3 gols e distribuiu 3 assistências, então foram 6 participações de gol em 13 partidas para o Davi Torres, né, com experiência aí no futebol brasileiro e passagem por clubes como o Ferroviário e a Napolina. E agora é o novo reforço também do Brasil para a disputa desta Série A2 do Campeonato Gaúcho. Mas é o Brasil, né, fazendo também algumas mudanças, tentando se reorganizar daquilo que envolve, né, o seu plantel e também agora a comissão técnica para a disputa da competição.
7: Exatamente. Tu até perde o fôlego, porque é muitas mudanças. muitas mudanças em um final de semana. E o Brasil, que já poderíamos dizer que estava no processo de reformulação junto com o Laércio, né, pensando nessa divisão de acesso, já tem reforço, já tem o Duma, já tem o Silas, já tem o Pedoca, só que faz mudanças importantes. No comando técnico, age rápido. Sexta-feira à noite demitiu o Laércio, já chegou o Júlio César Nunes, a gente debate no Papo da Bola e tem debatido no Futebol Online o treinador. Tem perdas importantes, né? Podemos dizer que o Júlio Simas é uma perda importante, o Brasil vai ter que ir atrás de uma reposição para o atleta, mas tem Davi Torres, que chega, já era esperado, mas é um atleta que tem totais condições de ser titular. Olha para a base, tem algumas rescisões, aí dá a entender que passa pelo Brasil, porque eu dividi até no pós-jogo, fala aqui no microfone da Rádio Universidade que ficaria, então daqui a pouco teve essa sinalização por parte do Brasil, mas muitas mudanças. Brasil agindo rápido, de certa forma, mas já entra na semana de estreia e ainda tendo que ter alguns ajustes pela frente, mas um final de semana muito movimentado.
6: Vamos ver a situação, por exemplo, do MV do Thiago, né? Porque tem a estreia no final de semana, mas também tem a decisão no sábado. Acredito eu que eles vão jogar o clássico, jogam o clássico Brapel no sábado e depois na segunda-feira se apresentam e aí completam, né, o elenco do Júlio César Nunes. Provavelmente é isso, acredito eu que seja, né?
7: Então, qual fez com o Adriano Ferraz, exato, né? Tá, tinha um objetivo
6: e que vai
7: importante
6: seguir, por exemplo, depois deve se apresentar e seguir com o elenco principal, né? E o próprio Matheus Lemos também, como falei, pra mim, no clássico Brapel, né, que a gente viu, ele foi o principal jogador da partida. Ele e também o Eric, goleiro do Sport Clube Pelotas, também fez boas defesas, defendeu o pênalti. Então também foi aí um destaque o goleirão da equipe do Lobo e também o Matheus Lemos, né, o camisa número 10 dessa equipe do Grêmio Esportivo Brasil. Tu vê ali, né, o famoso o passe, o toque na bola, já, tu vê que é diferente.
7: É diferente. É esses destaques, né? Acaba que sub-20 de todo um plantel, realmente são poucos nomes que seguem, né? E o Brasil, claro, vai certamente prendendo essas joias, porque é um ativo que sempre pensou a SAF e também não precisa ser tão longe. Pode ser importante para a divisão de acesso.
6: Isso. Até tentamos contato, tentamos trazer aqui alguns dirigentes também por parte do Grêmio Esportivo Brasil, o próprio treinador, né? E acabou que ninguém quis falar nesta segunda-feira. A gente espera, então, né? O que a assessoria me passou até é que vai definir aí uma data de apresentação do Júlio César Nunes, mas a gente sabe que na sexta-feira ali geralmente já tem aquela entrevista pré-jogo, então quando vê a entrevista pré-jogo já vai ser também a apresentação, mas vamos aguardar aí para ver também vozes por parte do Grêmio Esportivo Brasil. Durante a semana a gente vai trazer também aí voz da base, voz também da equipe principal da dupla Brapel. Encerrando lá a nossa enquete no YouTube, antes da gente encerrar o nosso lance rápido, torcedor, você está confiante com a dupla Brapel para a disputa do Gauchão Série 2? Não, com 55%. E o Sim com 45%, mas fazendo jus, foi um voto que fez a diferença, porque a gente estava empatado, e aí alguém foi lá e votou no não e fez a diferença, 55% a 45% para o não, para a confiança do torcedor na disputa da competição. Aqui no 053-984-13-5473, boa noite, garotos do Lance Rápido. Por um lado feliz, por outro triste. O Chavante Sub-20 perdeu de virar o jogo. Bom, o jogo é jogado e o Lambari é pescado. Por outro lado, vamos dar tempo, embora o nosso novo treinador já conheça o futebol do Rio Grande do Sul. Por enquanto é só. Boa noite para todos, um abraço aqui ao Chico Arruda na nossa participação. Boa noite, gurizada. Queria parabenizar minha esposa Camila pelo aniversário de ontem e meu pai Ricardo, que faz aniversário hoje. E o Lobo vai copar o Sub-20. Abraço, saudações, Auro Cerulis. Abraço aqui ao Felipe Pilot. Deixar aqui um abraço também a Camila. E os parabéns aí a Camila, né, que esteve ontem de aniversário. Confesso que não consegui ir no aniversário da Camila, mas deixo aqui os parabéns para ela também, para o pai do Felipe aqui, o Ricardo, que estão de aniversário. E agradecendo a todo mundo que esteve junto com a gente. Valeu, Jorginho. Valeu, Lucas. A gente vai ficando por aqui com o nosso lance rápido, mas falando, não desligue o rádio, a gente só vai trocar live, só vai para um rápido intervalo e vem aí o Papo da Bola aqui na RU. Novo treinador no Brasil, reforço no Pelotas, reforço no Brasil, Brapel Sub-20. Então é muito assunto para debater aí nas duas horas que teremos aí de Papo da Bola aqui na RU. É a faixa de esportes da Rádio Universidade e a gente vai ficando por aqui com o nosso lance rápido. Um abraço a todos, até mais. Tchau.
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19 horas, 11 minutos, 7:11 da noite desta segunda-feira, 27 de julho de 2026. Muito boa noite! Estamos entrando no ar aqui na Rádio Universidade com o Papo da Bola, tradicional debate esportivo das noites da Princesa do Sul, nesta segunda-feira, abrindo a semana Divisão de Acesso. No próximo final de semana começa a caminhada da dupla Brapel em busca do acesso à elite do futebol gaúcho e, é claro, cobertura completa aqui do time da Bola Branca, já com um duplex. Jogo do Brasil, que começou sendo marcado no sábado à noite, passou para o domingo à noite e agora está no domingo à tarde. Então, domingo, 3 horas, tem Brasil e Gaúcho, estreia do Brasil na Série A2 do Campeonato Gaúcho. Pelotas segue o seu horário tradicional, às 3:30, e o Brapel da base, a final do Campeonato Gaúcho Série A2 Sub-20, que estava marcado para o domingo, será no sábado, na Boca do Lobo. Então, mudanças, né, de horários, de datas, mas tudo definido já pela Federação Gaúcha de Futebol. E um fim de semana agitado pelo lado do Grêmio Esportivo Brasil, Chavante, que mandou embora o seu treinador. Lá é isso aqui, essa informação a gente deu ainda na sexta-feira aqui no Papo da Bola. No domingo anunciou Júlio César Nunes, novo comandante para o restante aí da temporada. Além do mais, mandou Júlio Simas, Givigi e Saulo estão fora, não vestem mais a camisa do Chavante nesta temporada. Tudo isso e muito mais a partir de agora aqui no Papo da Bola. 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

0: 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Te convidando a participar conosco no 0539-8413-5473, é o nosso WhatsApp para você participar, interagir conosco aqui com o time da Bola Branca. Neste momento, 17,3 é a temperatura aqui em Pelotas. Você está chovendo ainda? Choveu à tarde. Fernando até deu uma olhada ali, não tá mais chovendo, né, ô Fernando? Boa noite.
1: Boa noite, Lousada, boa noite a quem nos acompanha. Não, não está mais chovendo, pelo menos a última vez ali que eu olhei faz uns 15 minutos.
0: É, a última atualização de Fernando Moraes não chove, isso é muito importante. Mas enfim, é o tempo não tá bom, né, e pode chover aí a qualquer momento aqui na Princesa do Sul. Bom, Fernando, já deu boa noite, né, então vamos já inserir aí a nossa resenha. Brasil manda embora Laércio Aquino e traz Júlio César Nunes, novo comandante, pouco conhecido aqui no futebol gaúcho, mas é um treinador de um conhecimento maior, né, do futebol gaúcho, é daqui do Rio Grande do Sul, já trabalhou aqui, diferente do Laércio Aquino, por exemplo, né, que não tinha nenhuma experiência no futebol gaúcho. Te agrada esse nome? Conhece, sabe, né, mais sobre esse treinador ou a gente vai ter que conhecer ele durante a passagem dele aqui no Brasil, né, Fernando?
1: É, eu acho que só na prática, né, pra gente ter uma ideia da capacidade do Júlio César. O que me chama a atenção, Lousada, é que ele é jovem, né, tem 41 anos, e rodou, passou ali por, até trazendo aqui já o histórico dele, ele começa como auxiliar no Esportivo, vira treinador, aí Gaúcho, Palmeirense, PRS, Sub-20 do Passo Fundo, União Frederiquense, Glória, Ercílio Luso, União Rondonópolis, Passo Fundo, Motoclube, Joinville, Tunaluso, Manaus, volta no União Rondonópolis, Glória, Apafute, Águia e Nacional, até chegar ao Brasil. Se não me engano, são 17 clubes que esse profissional já atuou, já trabalhou. E, então chama a atenção, né, um número de times que ele comandou, mesmo numa idade muito jovem. Acho que ele começou também jovem, ele começou ali com 30 anos, né? 2013, 2012, ele já tá com 41, já faz mais de 10, começou ainda muito novo, mais ou menos na nossa idade, né? Mas é um treinador, eu acho que ainda tá buscando ter aquele trabalho de consolidação, sabe? Até vendo aqui, ele não fica mais de uma temporada nos clubes, sabe? Muitas vezes fica de um ano para o outro, mas não completa, né? Passou aqui, por exemplo, Tunaluso, 23 para 24, só que ele depois vai para o União Rondonópolis, né? Até o próprio aqui, o Glória, 18 para 19, mas também não completa. Claro, essas equipes não têm muito calendário, né? Vale lembrar isso, né? Muitas vezes acaba ali a competição que tá disputando, tu fica um tempo sem nada e tu tem que, claro, ir para outro time. Mas chama essa atenção, sabe? Acho que o maior, assim, de destaque dele, de trabalho, foi no Águia de Marabá, com 26 jogos e 13 vitórias. Isso foi esse ano já. Ele passou por Águia e também pelo Nacional do Amazonas. Olha, Lousada, eu acho que vai mais ou menos no perfil do Laércio, claro, mas com conhecimento aqui no estado do Rio Grande do Sul. Isso já acho um diferencial, né, para esse profissional. Vamos ver como é que ele vai desenvolver o Brasil. Agora a pergunta é, tempo acho que tem, né? Tem uma semana, não é muito grande, mas vai ter um tempo, né? Não sei que dia, se ele já está aqui na cidade de Pelotas, né? Na minha visão já era para estar, sabe? Já era para ter comandado o treino de hoje, por exemplo. E vamos ver como é que ele vai moldar esse Brasil que, olha, precisa jogar mais do que vinha jogando com o Laércio Aquino.
0: Muito bem, Lucas Fabião, tudo certo? Muito boa noite, Brasil muda o comando técnico, vai de Júlio César Nunes para a Série A2.
2: Boa noite Lousada, ao Fernando, ao João e a todo mundo ligado aqui no Papo da Bola. Pois é, age rápido, mas vemos que a SAF tem uma ideia de futebol, né? Porque, olha, apesar de ter 17 clubes, e tudo mais, tem uma maior experiência. Vamos novamente, na minha opinião, é uma nova aposta. Talvez uma aposta mais segura do que seria o Laércio. É um treinador que tem rodagem, então podemos dizer que deve ter adquirido muita experiência nesses lugares que passou. Conhece o futebol gaúcho, é daqui, mas também tem passagem por aqui. Então é um treinador que trará maior conhecimento do que é o futebol gaúcho e a divisão de acesso. Confesso que não o conheço, não lembro das passagens deles aqui no futebol gaúcho. Ele subiu, né? Subiu o país, ficou lá no norte nesses últimos tempos. Mas, enfim, dá pra ver que a SAF tem um pensamento que é em treinadores jovens e em treinadores que estão em ascensão. Porque o Júlio César Nunes, podemos dizer que, tal qual o Laércio, vem de trabalho positivo. Ele, lá no Nacional, fez um feito interessante, que foi avançar ao mata da Série D, e o Laércio vinha de um trabalho bom no Camboriú. Então, mas a gente vê um perfil, que é esse treinador, talvez, a longo prazo, que pegue pra vir pra um projeto num longo tempo. Confesso que não era o que eu esperava, não é dizendo do treinador, da qualidade, do esquema tático e tudo mais, porque não o conheço, mas eu imaginava que depois que o Laércio saísse, o Brasil ia tentar apostar na segurança, seja no nome Benquisto, ou seja no nome que teria um conhecimento maior e de bons trabalhos na divisão de acesso. Mas, pelo visto, a SAF pensa nesse longo prazo, nessas apostas, e vai novamente, e repito, acho que é uma aposta, mas, claro, sempre na torcida que dá certo. Vamos ver, na prática, vai chegar aí em cima do laço para uma divisão de acesso, mas tinha que mudar, Laércio não estava dando certo, vai para um novo nome, vamos ver, e a expectativa é realmente de interrogação do que o Júlio César Nunes possa fazer.
0: Pois é, né? É uma incógnita ainda, né? Hoje, João Antônio Ferreira e eu, no Futebol Online, né, debatemos e falamos sobre os comentários, até de certa forma, pesados no Instagram ali do Brasil, né? Muita gente criticando a escolha do técnico, mas sem conhecê-lo, né? Não dá pra dizer que a gente conhece o treinador. Tem bons trabalhos, como tem trabalhos ruins, acho que tudo é dentro de um padrão, como todo treinador é do futebol brasileiro, ainda mais desse nível, né, de Série D do Campeonato Brasileiro. Então a gente sabe que é um perfil, né, que pode muito bem dar certo, porque a gente sabe que o futebol ele tem dessa, como pode também dar errado, como foi o Laércio Aquino, que nessa temporada experimentou, né, esses dois sentimentos, né, de dar certo num trabalho com o Camboriú, levar um time de pouca expressão até a semifinal de um campeonato catarinense, que tem times grandes como Avaí, como Figueirense, como Chapecoense, Criciúma, Joinville, enfim, o Camboriú foi até a semifinal. Na mesma temporada ele vem para o Brasil e é um trabalho que dá tudo errado, né? Então é esperar, né, confiar e esperar que o trabalho do Júlio César Nunes dê certo aqui no Brasil, porque de acordo com o currículo que ele tem, com os números que ele tem, não dá para provar nada, né? Ele tem bons trabalhos, assim como tem trabalhos ruins também, né? Então, basta aguardar, mas, claro, confiar. Eu acho que o torcedor do Brasil, né, não pegou meio pesado assim com ele nos comentários ali. Então, faltou dar um apoio ali pro professor, mas e também entendendo, né, o sentimento do torcedor, que depois do Laércio não queria uma nova aposta, né, e queria um nome talvez mais forte, mais pesado, mais representativo, coisa que ainda não aconteceu, pelo menos neste momento, né, no comando técnico do Brasil. João Antônio Ferreira, tudo certo? Boa noite, já estivemos juntos hoje pela manhã no Futebol Online, mas sempre, né, bom falar sobre nestas mudanças, e o Brasil está mudando o comando técnico mais uma vez, João.
3: Boa noite Lousada, boa noite ao Fernando, também ao Lucas Fabião, todo mundo está nos acompanhando. Pois é, já debatemos bastante na manhã, mas público, audiência rotativa.
0: É, audiência se renova.
3: Exatamente. Então, primeiramente, né, acho que é uma escolha um pouco arriscada, né, uma aposta da diretoria do Grêmio Esportivo Brasil, mas a pergunta seria, quem teria de figura carimbada? Quem seria, né, o treinador já com um estofo de acessos, de bons momentos no futebol gaúcho, numa divisão de acesso. Quem seria esse treinador livre no mercado? Porque o Brasil, ao que tudo indica, sondou o Luizinho Vieira. Recém renovou lá com o capital, teria que pagar uma multa, provavelmente, como falamos. Né? Talvez tu até conseguisse negociar um pouco com o treinador, com o clube, para ter um Luizinho somente para a divisão de acesso. Aí o Luizinho vai bem, é campeão da divisão de acesso, na segunda-feira, depois do título, ele tem que ir para o capital. E aí o Brasil vai fazer o quê? O Brasil vai ficar sem treinador, vai ter que zerar em novembro, digamos assim, para iniciar a temporada 2027, basicamente? Não teria como, né? É difícil tu acabar arriscando dessa maneira. Né? Já, pelo que se tem de informação, já tinham tentado também o próprio Rogério Zimmermann, né?
2: Tentaram o Rogério Zimmermann, o Rogério acabou, né, não aceitando, digamos assim, né, tá, já está empregado, né, está ali no Novo Hamburgo, teve um sucesso nessa temporada, garantiu Série D e tudo mais. Então, o ponto para mim é, o Brasil vai num treinador que estava disponível no mercado, que fez um trabalho bom, né, numa equipe de primeira divisão estadual, né, no Paraense, né, uma temporada, né, que até aqui, né, joga a Copa do Brasil, joga o Campeonato Paraense, né, passa de fase no Paraense, cai apenas para o Remo, se eu não me engano, né, joga, né, agora no Nacional a Série D, passa de fase, né, inclusive o Nacional passou de fase, né, mais uma vez, se não me engano, foi um empate, passou nas penalidades, né, agora com o Thiago Gomes, né, o ex-treinador do Brasil, inclusive. É, pode não ser uma garantia, mas eu não acho que tinha muitas garantias no mercado, honestamente. E nem as garantias do mercado são garantias, né? Não tem como saber se o treinador vai ou não vai dar certo, né? Voltamos a falar, né, o técnico do Pelotas, Daniel Franco, vinha de dois acessos consecutivos com o Inter de Santa Maria, que era a equipe que mais tinha investido para a divisão de acesso 2024. Não conseguiu subir, não é garantido, não tem uma matemática garantida. Então, claro, entendo o torcedor que fica receoso, entendo o torcedor, né, que olha ali o histórico do treinador, fala, ah, mas 40 jogos de divisão de acesso, 40 jogos no Rio Grande do Sul e 13 vitórias. Tá, mas quantos foram no Brasil? Quantos foram na mesma situação? Nenhum. Então, por mais que seja uma aposta, ainda assim, né, a direção avaliou as possibilidades, com certeza conversou com o treinador, né, o treinador ficou a par do elenco que vai ter à sua disposição, e agora é torcer para dar certo. Né? Obviamente, vai ter pouco tempo para trabalhar até a estreia, né, do jogo domingo. Agora vai ser às 3 da tarde, pelo que tudo indica. Né? Então, dessa forma, a gente vai ter que observar como que... Se já está em Pelotas, né? Se não está em Pelotas, deve estar chegando. Acho que já chegou, acredito eu. E vai ter, basicamente, 5 dias para se inteirar do elenco e para botar um pouquinho mais do seu plano em jogo. Né? Para mim, qual é a principal diferença entre a chegada do Laércio e a chegada do novo treinador, né, do Júlio César? O Júlio César tá chegando com mais pressão e tá chegando, né, depois de um trabalho que tava muito abaixo. O Laércio, ele chegou com menos pressão, apesar de ter pressão, e com o mínimo de trabalho do Gilson, que ainda tinha uma competitividade maior do que ele deixou, digamos assim. Então acho que a tarefa é um pouco mais difícil agora para o Júlio César, mas com um pouquinho mais, digamos assim, de tempo, né? Porque o Laércio, ele chegou, no dia que ele chega já tem um jogo, né? Que aí não é ele que comanda a equipe, mas 2-3 dias depois já tem jogo importante de Série D.
4: Né? O Júlio, pelo menos, ele vai ter um pouquinho mais de tempo agora, né? 5 dias para treinar, para um pontapé inicial, para uma competição que está totalmente zerada, e ele vai ter a possibilidade aí, né, de trilhar esse caminho já desde a primeira rodada, desde o início da competição.
0: Pois é, o que nós debatemos, né, o Laércio, ele teve muito tempo para treinar, muito tempo para colocar o seu estilo de jogo em prática, né, e ele não conseguiu, né, o Brasil, em momento nenhum, o Brasil foi um time que mostrou uma certa competitividade, não teve assim... Pode dizer, o segundo tempo contra Santa Cruz, o início do segundo tempo contra o Gramadense, mas muito pouco. Que o Brasil, sob o comando do Laércio, jogou em um nível de competição baixíssimo, né, que era a Copinha, e mesmo assim não conseguiu sobressair sobre os adversários. Agora o Júlio César ele chega numa condição muito pior, porque ele vai ter que trabalhar, que implementar o seu estilo de jogo em pouco tempo de trabalho, né? Ele não vai ter praticamente tempo para treinar, tempo para trabalhar, né? Então vai ser uma... Agora sim tá saindo o som do João. E ele vai ter toda a dificuldade, né? Do quarta domingo. Então o Brasil tinha, né, uma grande oportunidade ali do Laércio, né, de já chegar voando, digamos assim, na divisão de acesso, né, com o seu estilo de jogo já implementado. Não vai ser o caso, né? Então essa é a situação, né? Infelizmente. Mas enfim, até o Antônio Alves estava lembrando hoje, né, no Futebol Online. Rogério, quando chegou no Brasil, era jovem, não tinha um currículo tão forte e virou ídolo, né? Então, quem sabe aí o Júlio César não trilha o mesmo caminho. Eu acho que para virar ídolo é muito difícil, mas pode começar já fazendo aí uma boa campanha, subindo o Brasil, né, que é o grande objetivo do Brasil, é sair da divisão de acesso aí sob comando do Júlio César Nunes. E a questão do jogo, né, o João falou, nós informamos também no lance rápido, mudou para domingo às 15h o jogo do Brasil. É bom horário, né, domingo às 8 ia ser complicado pro torcedor, né, Fernando?
1: Até porque eu acho que a CBF, né, estava pretendendo fazer, né, isso, claro, isso vale para competições nacionais, né, era tirar esses jogos domingo às 8 da noite. Acho que também vale para as competições estaduais, né, especialmente nessa época do ano, que é uma estação mais fria, né, a gente ainda está no inverno, então domingo às 8 da noite, eu acho que fica ruim para nós da imprensa trabalhar. Fica ruim também pro torcedor, né? Os jogos à noite, assim, pós 7 horas ali é complicado, especialmente no domingo. Sábado eu entendo, né? Sábado tu ainda tem ali o domingo, né, depois, então é mais tranquilo, mas domingo às 8 realmente é complicado. Eu acho que domingo às 3 é melhor. Não sei a previsão do tempo, mas a questão de temperatura vai estar mais agradável, né, pro torcedor. Acho que domingo às 3 fica num bom horário. Olha, pode ter gente que discorde, né, Lousada, nossos colegas, né, que dizem que o domingo não é mais o dia do futebol, mas certamente domingo às 13 é melhor do que domingo às 8.
0: Ah, sem dúvida nenhuma, né, domingo à noite, eu gosto desse horário para estar em casa assistindo na TV, né, já com as atividades do domingo ali encerradas, né, já esperando a segunda-feira, só para fugir do tédio do domingo, para não precisar ver ali o Fantástico, os outros programas da noite, né? Eu gosto do horário do Brasileirão ali, que nem tem mais, né? Acho que não vai ter mais o horário das 8h30, mas é um horário que eu gostava, que eu gosto bastante, né? Porque, pra quem tá em casa ali no domingo, como diz o Fernando, já esperando a segunda-feira, já, né, se preparando ali pra pro descanso, né? Assiste um joguinho ali pra encerrar o seu domingo depois, né, ainda um horário bom, mas para tu ir no estádio realmente é complicado, né? Aqui em Pelotas ainda as distâncias não são muito longas, então tu ainda chega cedo em casa, mas como diz o Hamilton Chavante de Rio Grande, quem depende de ônibus ou quem é de outra cidade, né, então já complica toda a logística, né? Eu prefiro sim esse horário das 3. Muita gente diz, né, que o pessoal não está gostando mais do domingo. Mas se for jogar domingo, tem que ser de tarde, né? De noite é muito complicado. Acho que até ali 6h30 ainda é um horário bom, né? Mas domingo, 8 da noite, estava complicado. Não sei quem, né, tinha inventado ou escolhido esse horário, não sei se foi a direção do Brasil ou se foi a Federação Gaúcha de Futebol, mas tinha a ver também com a questão do Sub-20, né? Enfim, então tá tudo resolvido. Brapel do Sub-20 no sábado, Brasil joga no domingo e vida que segue, né? Teremos quase um duplex no próximo domingo. O Brasil joga às 3 e o Pelotas às 3h30. Então, por um bom tempo ali durante o jogo, os jogos, né, vai ter aquele famoso duplex. Né, o Brasil começa meia hora antes e o Pelotas vai terminar meia hora depois. Vai ser o tempo ali, né, que os dois jogos estarão com exclusividade, digamos assim, na nossa transmissão. 7h34, a gente vai para o primeiro intervalo aqui do Papo da Bola, te convidando a participar conosco no 0539-8413-5473. A pergunta que eu faço para você, ouvinte: aprovou a vinda de Júlio César Nunes? Gostou do nome? Não conhece? Manda áudio, manda texto, que a gente vai reproduzir na sequência aqui do Papo da Bola, que vai para o intervalo comercial, e nós já voltamos.
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0: Estamos de volta, Papo da Bola aqui na Rádio Universidade, noite desta segunda-feira, 27 de julho de 2026, temperatura em Pelotas neste momento na casa dos 17 graus é a temperatura neste momento aqui em Pelotas. 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Participe conosco, interaja com o time da Bola Branca aqui no Papo da Bola. Gurizada, Brasil também mandou embora 3 jogadores neste final de semana. 2 já se imaginava, né? Especialmente o Saulo, que tinha perdido muito espaço nessa reta final, né, da Série D também da Copinha. Convenhamos, é um jogador abaixo, né, para o que o Brasil necessita, né, pelo investimento que o Brasil faz, né. O Saulo é um zagueiro, na minha opinião, insuficiente, né, e então, na minha visão, acertou. O Givigi, né, não se ajudou. Até eu acho, pelo que eu vi nos jogos, acho até que ele tem ali, né, digamos assim, né, o pessoal fala, né, bola no corpo. Tu vê que ele tem qualidade ali, que ele tem, né, futebol, mas parece que não se ajuda, né, questão da forma física, questão até da postura dele em campo. Então não foi um jogador que agradou o torcedor, então também é uma saída acertada. E a terceira, ou a primeira até na ordem cronológica, né, no final de semana, foi o Júlio Simas, jogador aí de titularidade em toda a campanha, toda a Série D, toda a Copinha, né, capitão da equipe também, aceitou uma proposta do Amazonas e tá fora do Grêmio Esportivo Brasil. Marcelinho, né, nos mandou esse final de semana as mensagens da Larissa, lá de Manaus, e a Larissa Balieira, ela falando, meu Deus, o que que o Brasil quer com esse... Aliás, o que que o Júlio Simas quer, né, aqui? Né, o Amazonas é um time que tá com atraso de salário, basicamente não paga ninguém, tá com transfer ban, né, então ele vai correr o risco ali de não receber. Por outro lado, ele vai para um time que tem presença na Série C do Campeonato Brasileiro, que está fazendo uma campanha de classificação ou de briga pela classificação, está longe da briga contra o rebaixamento, então certamente vai ser uma exposição melhor para o Júlio Simas, vai jogar em uma competição mais valorizada do que a divisão de acesso, né? Então, de um lado, na questão financeira, ele pode ter problemas, né, porque o Amazonas corre, né, e vive uma crise financeira muito grande, mas por outro lado ele vai para um time que está na Série C do Campeonato Brasileiro, né, e que vai certamente, né, brigar aí pela classificação, classificando, né, joga, né, com sob olhares de muito mais gente, né, porque querendo ou não o pessoal assiste muito mais ali os playoffs e as fases quentes do acesso, então também vai ter uma exposição maior. Na minha opinião, aí perde o Brasil. Muita gente também dizendo, ah, vai com Deus, enganador, mas é pouco tempo e a gente não sabe se o Brasil vai fazer uma reposição no mesmo nível. E essa é a minha opinião. Começo contigo aí, Fernando Moraes.
1: Pois é, Lousada, até eu que estive de repórter, né, nessa, junto do Lucas, na final da Copa FGF, quando o Simas, ele é um dos poucos, né, ali que atende a imprensa, ele recebe muitas críticas, né? O torcedor, claro, ali de cabeça quente, né, na de pós-jogo, né, ainda mais com ele tendo perdido o pênalti decisivo, então é normal, né, a gente entende. Eu não sei se o empresário, o próprio jogador, né, não quis assim, ah, eu já tô agora queimado, dá pra dizer assim, né? Por causa que eu perdi o pênalti, não vou piorar a situação, sabe? Não, eu sei que quando eu estiver aqui agora na estreia contra o Gaúcho, eu vou ser criticado, vou receber vaias, né? O torcedor vai reclamar. Então, acho que foi por isso, sabe, Lousada? Quis sair o mais rápido possível pra não ficar queimado ali com a torcida do Brasil. Né? Mas é um jogador que, olha, pra mim ele faz uma temporada, apesar ali do pênalti, boa. Um atleta que de boa saída de bola, né? O Júlio Simas assumiu até uma característica ali de líder do elenco, né? Muitas vezes sendo capitão nos jogos, fazendo até gols, né? Dentro da área ali como um centroavante. Acho que ele acaba, a passagem dele pelo Brasil no saldo geral, assim, ela é ok, sabe? Acho que não fez uma má passagem pelo Brasil. Claro, o desfecho foi o pior possível, né? Afinal, ele perde o pênalti na final. Mas acho que o Brasil agora vai ter pouco tempo. Acho que naturalmente o Alan deve entrar na posição, né? Até porque primeiro volante ali não tem um outro pro lugar. Acho que vai ser ele. Claro, tem outros ali. O próprio Gelati joga por ali, né? O Tobias, mas são jogadores mais jovens, né? Inclusive os dois voltando de lesão. Então acho que o Alan, já mais recuperado, já com mais casca, sai na frente. Outros nomes ali também, né? Claro, acho que para compor elenco, esses dois da base, né? O Thiago e o MV, são atletas que assinaram contratos profissionais, devem juntar-se ali ao Matheus Lemons e ao Adriano Ferraz como nomes da base que vão ali compor elenco, né? Ganhar experiência jogando junto dos profissionais ali nos treinamentos. Então, o Brasil vai se reajustando, vai fazendo uma pequena reformulação. Uma reformulação que acho que já vem desde a semifinal ali da Copa FGF, acho que desde a eliminação da Série D, quando o Brasil começou, quando o Brasil foi eliminado da Série D, pós ali o término do jogo contra o Azures, a reformulação começou. Ela ainda está acontecendo e acho que deve se estender um pouco mais agora durante a divisão de acesso. Acho que o Brasil vai chegar na mesma que o Pelotas, Lousada, né? O Tavares disse que o Pelotas até a quarta rodada vai ser um time em formação. Acho que o Brasil até a quarta rodada também deve ser um elenco ainda em formação, chegando talvez algumas peças mais pontuais, né? Mas a reformulação do Brasil é a pior possível, porque tu tá reformulando com uma competição em andamento, né? Tu reformula com a Copa FGF em andamento, e agora tu dá sequência, né? Troca o comando técnico mais uma vez, dá pra dizer já com a divisão de acesso em andamento. Já é semana de... Claro, o jogo é domingo já é a próxima semana. Mas o Brasil já tá se preparando, o treinamento de hoje já é pensando no Gaúcho, né? Então não tem muito, né, tempo pra pensar ali, pra se organizar. A mudança, ela tá acontecendo e ela acontece de forma rápida, né? Não é gradual, não é lenta. Então vamos ver o que o Brasil vai fazer de elenco, né? Tem alguns jogadores que podem ser aproveitados, outros acho que não sei se a torneira fechou, né? Se algum jogador a mais vai sair. Vamos ver o que o Brasil vai fazer essa semana, que é curta, né? Não, afinal tem até sábado para se preparar e vai ter aí muitas movimentações pro lado da Baixada.
0: Pois é. Mudanças e a gente imagina, né, que o Penha passe por mais...
1: Falam no Thiago Baiano e no Edson, né?
0: O Edson também. Jackson também pode estar de saída, né? A informação que eu tenho é que o Jackson ele está ganhando muito pouco, né? Ainda da outra passagem, ele pediu um aumento, não recebeu, e ele deve estar indo para outra equipe da divisão de acesso. Até porque ele quer jogar no Brasil. Ele ficaria, né, como segunda opção, e aí não houve o acerto financeiro, né, e ele está de saída também do Grêmio Esportivo Brasil. Ainda tem outros nomes aí para deixarem o Grêmio Esportivo Brasil, por enquanto apenas estes três, né, e o Júlio Simas, na minha visão, né, numa lista que talvez eu faria se fosse solicitado, eu não colocaria o Júlio Simas, porque para mim ele tem, né, muita qualidade e vinha atuando, né? Tu não dispensa um jogador que é teu titular, que é teu capitão, né? Então ele saiu por uma outra questão, estava, né, já iniciando ali um desgaste na relação com a torcida, que começou muito boa, mas, né, já tinha um desgaste ali no final. Eu também recebi uma informação, né, que a torcida, né, acabou protestando, e aí falaram com ele, daí ele né, não gostou, já tinha sido a segunda vez, então ele deixa o Grêmio Esportivo Brasil, né, enfim, é uma situação, né, que o Brasil vai ter que buscar outro nome, outro reforço aí, tomara que com a mesma qualidade, né, ô Lucas?
2: Pois é, eu vejo a perda do Júlio Simas como uma peça que precisa ser reposta. O Brasil não tem dentro do seu elenco alguém que foi tão, podemos dizer, estável, constante. Eu acho que o Júlio Simas, pô, na Série D, ele foi um dos melhores jogadores do Brasil, foi naquela reta final, era quem estava fazendo os gols, o volante. Acho que era um atleta que também, na minha lista, Júlio Simas... O problema não era o Júlio Simas, era alguém para fazer companhia para ele no meio-campo que o Brasil não estava encontrando. Tentou o Vinícius, tentou o Alan, tentou até, como mais ofensivo, o Germano, mas não encontrou um parceiro para o Simas e perdeu o Simas. Então o Brasil vai ter que ir no mercado. Tem o Silas agora, sai, então não vai ter mais para Tila usada aí pro nosso segundo narrador, essa questão...
0: Ah, graças a Deus, nem lembrava disso.
2: É verdade, nós vamos ter mais Silas e Simas nessa questão. Vem o Silas, mas o Brasil ainda vai ter que recompor. É um atleta que sai muito marcado por causa disso, né? Perdeu o pênalti que deu o título ao Gramadense. Mas não dá para fazer revisionismo da história, porque na passagem do Simas foi uma passagem ok. Foi uma passagem ok. E dentro do que o Brasil apresentou, era um dos atletas destaques. Então é uma perda importante para o Brasil, que acho que com o que tem aí não tem como manter. Vai ter que ir atrás. Vai ter que ir atrás e faz parte. É um atleta que até no pós-jogo o Fernando tenta uma palavrinha com ele. E aí ele fala não, não, não. E aí eu tô do lado e falo, o Simas não quis falar, não quis falar. Aí ele ouviu e falou, não, tá. Pode perguntar.
1: Quis dizer que tava fugindo.
0: Pode perguntar. Foi engraçado porque tu falou, o Simas não quer falar. E ele voltou e ficou do teu lado. Digo, ué, como assim? Eu acho que ele entendeu errado.
2: Não, eu tava acompanhando, ele não quis falar, só que ele escutou eu falando que ele não estava querendo falar, ressaltando. E ele falou, não, pode perguntar. Então é um atleta que...
3: E nisso o Fernando já tinha ido em outro, né?
2: Exatamente. Não, e aí eu falei, segura aí. E aí falou conosco depois o Simas, mas é um atleta que, enfim, já se escutou, que poderia ter não gostado de escutar algumas coisas, até mesmo se desentendido naquela situação lá, quando invadiram o vestiário, né? E toda essa questão. Pois é uma perda importante para o Brasil, porque eu contava pensando num Brasil titular para essa divisão de acesso, Simas presente, mas agora faz parte, vai para um Amazonas que até venceu o Paysandu ontem, se não me engano, ou nesse final de semana, e está em 11º. Então está brigando ainda nas cabeças, apesar de toda a situação. Falam que o Amazonas é a ponte preta da Série C na questão de problemas, mas o Amazonas está em meio de tabela nesse momento e é aquilo, né? Tu tem uma oportunidade de subir um degrau e tentar. O Simas ia jogar uma divisão de acesso, agora vai jogar uma Série C. Bem que para todo atleta isso balança, então faz parte e acaba que encerra a sua passagem com esse pênalti perdido, mas foi uma passagem ok e vai fazer falta.
0: Sem dúvidas, né? E principalmente, o João falou isso no Futebol Online, o Lucas reforça agora, será necessário a contratação de um volante, um camisa 5 para chegar e ser titular. Talvez aí um nome com mais experiência, um nome Losadas. Com mais liderança, João.
4: Desculpa te interromper, mas existe alguma chance do Brasil ficar com Alan e Gelati apenas como os camisa 5 para a divisão de acesso?
0: Cara, muita gente, muitos chavantes consideram que o Alan deveria inclusive ser titular, tá? Eu acho que se a gente pegar o Alan do ano passado, ok, né? Mas ele jogou uma copinha, o nível não era tão alto... Ele foi bem.
4: O nível era mais baixo que essa.
0: Esse ano...
4: A metade dos times eram times, né, sub-17 ou que desistiram da competição. Os times fortes, além, né, de Brasil, Pelotas e Aimoré, fortes, no caso, times que...
0: Que eram um pouquinho mais fortes
4: que os outros. Que entraram pensando em algo. Era um esportivo, né? Esportivo e Gaúcho.
2: Esportivo.
4: Ambos, Gaúcho. Basicamente, jogadores de base. Então... Era muito fraco, foi uma competição muito abaixo.
0: O Alan desse ano, ele não agrada. né, pelo menos a mim, né, as atuações que ele teve foram ruins, né, o Laércio, inclusive, deu uma queimadinha nele publicamente, né, chegou a falar...
2: Eu
0: ali
2: acho
0: que...
2: isso mais complicado,
0: é,
2: né, porque, não sei, eu se fosse treinador não faria isso, mas o Laércio fala de parte técnica do atleta, né, e sempre mencionando que o Vinícius era o titular, então tem essa questão complicada, né.
4: Eu pensei que se é o Neymar criticando aí o jogador, todo mundo cai em cima, né, e o Laércio jogava o rojão pra cima dos jogadores e ninguém reclamava. Brincando, que a gente reclamava, na verdade, né?
0: É, mas...
4: falamos várias vezes que poderia ser um motivo pra ele perder o vestiário, né, mas ainda falando sobre a questão do Simas, né, Lousada, primeiro, volto a falar, um primeiro volante, um camisa 5, que ele não jogava com a 5, mas era o 5 do Brasil, que termina depois de... Quantos jogos? Consegue ver quantos jogos ele teve pelo Brasil? Fernando, senão eu olho rapidinho aqui também.
1: Júlio Simas?
4: É.
1: Vou ver aqui.
4: Eu acho abrindo... que foram 9, 10, 17 jogos. 17 jogos, se eu não tô maluco.
1: 17 jogos e 3 gols.
4: Exatamente. 17 jogos, vice-artilheiro da equipe. Atrás apenas do Morbeck, acho que empatado com o Tanque. O primeiro volante, que infelizmente, né, vou ter que dar uma cutucada aqui, que não batia pênalti, né? Porque acabou errando a penalidade no momento decisivo. Mas não batia pênalti, fez gols. Aí o torcedor viu o torcedor reclamando, né? Ah, pipocou contra o Blumenau. O gol é dele.
0: Ele perde a bola num lance que ele sofre a falta.
4: É.
0: Né? Mas igual, perdeu a bola, faz parte.
4: Pipocar é forte, né? Pra aquele lance.
0: Ele fez um gol e entregou.
4: E falhou, e digamos falhou. Assim, no outro lance.
2: Pediu desculpas, né?
4: Ficou zerado. Né? Ficou zerado, digamos assim, no confronto. Né? Ele faz o gol do empate aqui, né? Se a defesa não tomou gol, se o ataque também funciona um pouco mais, teria ganho para se ter se classificado possivelmente, né? Lá na partida contra o Azures, né? Dependeria ainda de resultados, mas tá, né? Teria feito um pouco mais do que, digamos, a parte dele. Ele faz o gol no 2-0 contra o São Joséense, que só é um jogo fácil porque o Brasil sai na frente, né? E aí controla bastante o jogo, né? Já estando na frente do placar. Então, assim, pra mim, dos jogadores que realmente jogaram, né, porque tiveram outros aí que jogaram muito bem, mas não jogaram tantas partidas. Pra mim, ele foi o jogador mais regular positivamente do Brasil na temporada até aqui. Né? Por isso que eu falo, acho que a torcida errou. A minha opinião é que a torcida errou. Né? Cobrou o jogador errado. Ah, errou o pênalti. Pô, errou o pênalti. Que eu falei no grupo. Né? Na teoria, quais são as ordens de batedores, digamos assim, de penalidades? Tu vai botar um camisa 10 pra bater, tu vai botar o centroavante pra bater, tu vai botar os pontas pra bater, tu vai botar os jogadores que finalizam geralmente numa partida. O Brasil, pra disputa de pênaltis, botou dois laterais pra bater pênalti, botou dois volantes pra bater pênalti, camisa 9.
1: Só o Morbeck de ataque, né?
4: Pô, com todo o risco. Onde é que tava? Tudo bem? Foi embora agora já, mas... O Chivigi bate falta e bate escanteio, não bateu o pênalti. O Vinícius, eu até falei, né? O pessoal ali no grupo brincou com o Vinícius. Provavelmente ia acabar errando a penalidade e a situação dele também. Ia ter sobrado pra ele e não pro Simas. Mas o Vinícius é um jogador que aparece muito mais no ataque pra finalizar a jogada do que o Simas. Por mais que não tenha feito gol, mas é o 8. Em teoria é o jogador que pisa mais na área. Cadê o Andrei?
1: E aí falam, ah, mas errou contra o Santa Cruz. Mas tem que cobrar, né? Mas...
4: É atacante e não bateu mal, né? Ele tira demais do goleiro. Acontece, faz parte, né? Então, assim, eu acho que sobrou, caiu o rojão no colo dele. Tá, vou bater, beleza, né? Ele bateu, acho que bateu mal o pênalti. É um pênalti fraco, um pênalti
0: no... E ele não treinou assim, tá? A informação que eu tenho, ele não treinou assim, ele batia nos treinos cruzado, não sei porque ele, eu vejo, e tem muita, muito disso agora, né, os jogadores eles vão tirando uma febre ali do goleiro na cobrança, o goleiro, eu tô vendo que o goleiro ele tá saindo antes todas, eu vou bater no meio, mas aí foi aquela decisão errada que tu comentou em outra oportunidade, né, João? Você vai bater no meio, bate alto. Não bate a meia altura.
4: Vai bater no meio, é medalhar o goleiro. No mínimo é medalhar o goleiro.
0: É.
4: Bate no, na altura do peito do goleiro, na altura do rosto do goleiro. Que aí só se ele ficar mesmo. É. Dificilmente, se o goleiro cair pro lado, dificilmente ele vai levantar o pé. Agora, uma batida a um palmo de altura, aí o pezinho que ficar um pouquinho levantado vai bater no pé. E era uma vez. Então, assim, acho que teve erro do Simas na penalidade. Né? Acho que ele não foi perfeito, mas, com todo respeito, tinha um caminhão, tinha uma van de jogador que foi muito pior ao longo da temporada. E em alguns momentos se esconderam realmente de partidas, de jogos, prejudicaram realmente, seja defensivo ou ofensivamente. E eu, pelo menos, não sei que a torcida tenha cobrado da mesma maneira. E volto a falar, para mim o jogador, qualquer, não jogador, qualquer pessoa, qualquer trabalhador que puder ter a oportunidade de ganhar o mesmo salário ou até um pouco menos, se incomodando muito menos, com muito menos pressão, ele vai aceitar. Ganhando, sei lá, não chutar números, né? Porque não faço ideia. Deixar bem longe, assim, para ninguém pensar que eu tô dando os números. Entre ele ganhar 500 mil reais no Brasil e ganhar 400 mil reais por mês no Amazonas, vai por 400 mil reais, que tu não tem pressão nenhuma. Não tem pressão nenhuma. A gente, e volta a falar, a torcida do Brasil é muito positiva para apoiar, né, para fazer a festa, mas também é uma torcida que pressiona e quer o resultado, quer a dedicação. Né? E no final das contas, não estavam satisfeitos, né? Também é direito do torcedor, né, não estar satisfeito com alguma situação relacionada a um atleta, e cobraram. Não é uma, também é direito do jogador não querer ser cobrado dessa forma e optar por ir embora, principalmente. Pode até não conseguir jogar, tem a questão do transfer ban e tudo mais, mas vai que consegue mais ali uns pontinhos, passa de fase, vai que ele consegue jogar. Vai estar jogando aí uma chance de subir para a Série B nacional, ou vai ficar jogando uma Série A2 no meio do potreiro?
0: E vou te falar, tem bola, tá? Joga tranquilo na Série C. Sim,
4: o nível não é muito acima.
0: Não é muito acima.
4: Não é muito acima. Então, assim, tem possibilidade, né? E é observar. Eu acho que o Brasil perdeu pelas opções que tem de elenco, como um todo, e pelas opções que tem para a própria posição.
0: É, não, vai ter que contratar, isso é certo, né? Então, é mais uma contratação aí. Agora, né, talvez o Júlio César Nunes, né, o novo técnico do Brasil, ele vai trazer talvez um volante da sua confiança, alguém que ele já trabalhou para se encaixar, né, rápido nesse estilo de jogo dele, né? Porque eu acho, né, acho um bom nome para grupo, mas eu acho insuficiente para ser titular o Alan, principalmente pelo que ele mostrou na Série D deste ano e também na Copinha. Mas é aquilo, né? O treinador tirou totalmente a confiança dele. No primeiro, segundo jogo já falou em entrevista, ele foi mal, eu não gostei, né, já tirou ele do time, já os últimos jogos ele nem entrou, né, então acho que o Alan, ele deve e vai, né, receber novas oportunidades, e aí é com ele, né, então eu vejo, sinto que o torcedor Chavante gosta muito do Alan por conta disso, né, acho que seria importante ele receber mais uma oportunidade, mas até nessa temporada, entre Série D e também Copinha, ele não foi bem. Agora é a nova chance que ele tem na divisão hoje, de acesso.
4: Hoje tava voltando do programa, né, ali pertinho de casa, e meu vizinho, Matheus Cabistani, encontrei ele, a gente ficou conversando um pouquinho, né, e aí ele falou, né, da saída do Simas. Eu gosto do Alan, né, mas o problema é que o Alan toma cartão em tudo que é jogo. Isso realmente é um problema. Né? É um jogador que é muito dedicado, mas que às vezes precisa dosar um pouquinho, porque numa dessas tu perde, assim como o Brasil realmente perdeu. O Alan, não lembro se foi para a final, para a semifinal, para algum dos jogos decisivos ano passado, se
2: contra
4: não me
2: engano. O Gaúcho lá em...
4: Lá, né?
2: Ele não jogou.
4: Então, assim, é complicado. Acho que é um jogador que pode render. Ele já rendeu, né, num nível parecido. É um jogador muito esforçado. Né? Talvez não possa ter a posse da bola, né, passando tanto por ele no início da construção. Acho que não é um jogador com o melhor dos passes, mas para marcar, para ser o marcador, para tirar do jogo um bom camisa 10 ou ficar colado, né, no centroavante como segundo homem, digamos, da marcação, né, deixa um zagueiro mais livre e bota ele para uma segunda bola, é um baita jogador. Então, recuperar a confiança e cuidar um pouquinho, porque realmente é um jogador que toma muito cartão amarelo. E aí numa dessas tu pode perder, né? O atleta joga 3 jogos, joga 4 jogos, fica fora de um. Tu perde até um pouco do ritmo, principalmente nesse momento aí de jogo quarta e domingo, né?
0: E o Gelati não é pra... Não é pra...
4: Titular?
0: Pra titular, nem eu, não. Eu... E não é primeiro volante, né?
4: Pois é, eu até agora não sei qual é a posição,
0: eu também não.
4: Do Gelati.
0: Eu acho que ele é mais um 8.
4: É, acho que é mais 8, mas eu acho que ele começou no Brasil antes da lesão, sendo testado, se eu não me engano, de 5, né? E aí por isso que eu fiquei um pouco mais na cabeça que talvez fosse um primeiro volante, né? Um primeiro volante alto e que sabe tocar a bola.
0: Ele tem altura também para aquela imposição, né?
4: Sim, é um colosso ali, né? É. Deve ter 1,85m por aí. Mas o problema é que ele não teve muita sequência, né? Ele jogou alguns jogos ali da Copinha no início da competição ali com o próprio Gilson, meio que ele joga contra o Guarani. Depois, honestamente, não me lembro se ele entrou muito e se entrou, se teve muita minutagem. E aí é difícil a gente colocar como, né, um titular de um nível acima que vai ser a Série A2. Né?
0: Muito bem, 8h05, a gente vai para mais um intervalo aqui do Papo da Bola, te convidando a participar conosco no 0539-8413-5473. Intervalo comercial e na sequência a gente está de volta.
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6: 20h06.
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0: 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Gurizada, o São Luís ontem foi eliminado da Série D e com isso o Pelotas, não só o Pelotas, né, mas União Frederiquense, Aimoré, esses clubes eu sei que estavam esperando jogadores do São Luís de Juí. O Pelotas agradece, né, porque hoje anunciou 4 jogadores e muito possivelmente 4 que devem ser titulares, inclusive do Lobo na divisão de acesso. Já pensou se eles passam de fase? Né? Eles só chegariam lá no final já da primeira fase. Eu nem sei se viriam, né? Eu acho que o Pelotas já ia desistir desses jogadores. Então, né, é importante, né, que estejam aí, já estavam acertados, já estavam com o acerto encaminhado, né, já estavam também já se preparando, né, para essa divisão de acesso vestindo a camisa do Pelotas. Então o Lobão ganha aí 4 reforços anunciados hoje, né, o Lucas Hulk, o Lucas Rian, o Mauri e também o Brandão. 4 reforços que virão aí certamente para serem titulares. O Brandão, inclusive, fez gol ontem, né, gol importante contra o CSA, uma pena que a equipe do São Luís acabou eliminada, né, até brincamos hoje no Futebol Online, né, o João e eu, a gente não gosta de torcer contra os times gaúchos, né, mas nesse caso o pessoal tava torcendo por conta, né, do Pelotas não se prejudicar, mas foi longe o São Luís e atrapalhou um pouco os planos do Pelotas, né, teve que trocar o treinador, mas pelo menos recebe os reforços antes da divisão de acesso, Fernando, Lucas e João.
1: É, vai receber esses jogadores bem na semana, né, ali de estreia. A parte boa é, esses jogadores já chegam com a questão física em dia, né, são 4 atletas que vinham atuando até num nível mais alto, então acho que desse ponto, assim, né, na minha visão, vão chegar voando, dá pra dizer assim, no Pelotas. São nomes interessantes, acho que vão, sim, serão titulares, né. Além deles, né, Lousada, o Géder e o Jean Roberto também foram anunciados. O Géder acho que é o único que é dessa lista aí que vem, acho que vem mais pra grupo, sabe? O Jean Roberto vem de boa participação, né, no Pelotas, é um jogador que faz ali o meio ataque, né, quase um camisa 10, um meio atacante, pode-se dizer assim. Acho que ele vem pra brigar pela titularidade, né? Tem também o Mauri, não sei onde é que o Mauri vai entrar nesse time, ele é um meio atacante, né, mas acho que pode jogar também pelos lados. E o Brandão. O Brandão é o que mais me chama a atenção dessa lista. É um 9. Inclusive é ele que faz o gol, né, contra o CSA, na derrota, né, do São Luís por 2-1 contra o CSA. É aquele cara de área, né, fez aí seus 14 jogos, 5 gols pelo São Luís nessa temporada. Acho que vem ali para ser realmente o camisa 9, né, já que o Lucão não vem tão em alta assim, né? Então, são reforços interessantes. Eu acho que o Pelotas agora vai poder dar sequência de uma maneira mais forte, né, em relação ao seu elenco, porque já está praticamente completo, né? Acho que vão ficar os jogadores da base, alguns, né, que se destacaram, para completar, e acho que agora só mais reforços pontuais. Então acho que tá tudo certo, assim, o planejamento do Pelotas. Claro, teve esse atraso, mas vamos ser sinceros, né, Lousada, São Luís não tem nada a ver com isso, né? O São Luís não tem nada a ver, né, com o Pelotas estar contratando jogadores que estão empregados e que tu não tinha uma noção exata de quando eles chegariam, né? Mas agora o São Luís acaba caindo uma semana antes, né? Então o Pelotas vai ter aí esse incremento, né? Acho que até o próprio Daniel Franco deve ficar feliz, né, de saber que vai ter aí mais atletas à disposição para a estreia, porque São Luís passa realmente, esses nomes não estariam disponíveis para o jogo contra o Lajadense no domingo, né? Então vai ser só a parte de integrá-los agora ao elenco, né, e fazer eles se adaptarem às táticas do professor Daniel Franco.
0: Pois é, é aquilo, né? Evitou um desastre.

0: Desastre, porque já pensou se Pelotas fosse no mercado para buscar quatro jogadores, né? E jogadores que são nível de titulares, né? Por exemplo, o Lucas Hulk fazia uma grande competição. Brandão tava fazendo gol, fez ontem, né? É um cara que tá sempre, né, de bem com as redes aí, né? Sem dúvida será um jogador importante nessa divisão de acesso. Mas já pensou, né? O Pelotas tem que buscar tantos jogadores assim no mercado, então o CSA salvou não só o Pelotas, mas o União Frederiquense também tem seis, o Aimoré tem alguns jogadores, então a maioria desses caras do São Luís já estão empregados aí para a divisão de acesso. Caso jogassem mais uma fase e os playoffs, aí ficariam de fora, né? Muito difícil de. Principalmente, imagina, o União deve estar esperando o Gabriel para ser o goleiro titular, né? E então teria que buscar outro goleiro. Então o CSA fez a boa ontem. E olha, quase o São Luís passou, né? Foi por
1: Quase vai
0: pouco.
1: para pênaltis.
0: Quase vai
1: E
0: pra.
1: se vai para pênaltis.
0: É, Gabriel, né? Não tem jeito. Se tivesse ido pra pênaltis, não tem jeito. Mas então, Pelotas fecha o seu elenco, né? Não sei se vai trazer mais nomes. É, ainda tá pra anunciar jogadores. A gente tem, por exemplo, o Hermel ainda não foi anunciado, né?
1: Ainda não, porque o Uberlândia classificou.
0: Ah, então.
1: Passou da portuguesa,
0: É,
1: né?
0: então esse aí vai demorar. Mas esse ainda é um atacante, né? Talvez ali
1: Com
0: Pelotas.
1: nome, né?
0: É, e fique à disposição ali para a reta final, tranquilo. Mas a base do time ali, uma espinha dorsal, chegou. Então acho que é pelo menos isso, né, Lucas e João?
1: Pois é, eu acho, até eu mencionei no lance, eu tenho uma dúvida, né? Porque, ok, esses atletas estão liberados, só que, por exemplo, assim, o São Luís jogou no domingo lá em Alagoas. Esses atletas vão retornar, muito provavelmente a Ijuí, porque tem alguma base lá, seja realmente de passagem, mas estão morando lá nesse momento, e fazer a mudança para Pelotas, até chegar em Pelotas. Isso aí o quê? Vamos dizer que hoje, segunda-feira, estão em Juiz, estão arranjando as coisas, terça-feira vem para Pelotas, e na quarta-feira se apresentam com o Daniel, no cenário mais otimista. É, e tu tem quinta, sexta, sábado para botar esses atletas, situar esses atletas para domingo entrar em campo. Eu acho que esses quatro atletas do São Luís são atletas que vão ser titulares do Pelotas. Só que eu tenho dúvida para o jogo de domingo, porque é um tempo muito curto, mas que bom, se o São Luís tivesse passado, seria uma tragédia no planejamento do Pelotas e ia ter que ir atrás de outros quatro nomes. E são quatro nomes que vejo como titulares, mas eu fico com esse asterisco sobre como que vão estar já para domingo. Seria importante já estar, porque não tem jogo fácil na divisão de acesso. Tu já estreia contra o Lajeadense fora de casa. E o Pelotas tem uma sina complicada contra esse Lajeadense lá em Lajeado. Mas, de resto, o Pelotas, agora com esses seis reforços, mais o Jeder, mais o Jean Roberto, sim, dá para dizer que o Pelotas está com seu elenco encaminhado. Vem o Hermel, muito provavelmente em breve, vai demorar. E a ver o quanto o Pelotas. Enfim, daqui a pouco vai esperar esse atleta ou vai vir mais um, e além do que esperava, porque é isso, né? Agora tu tem mais 2 semanas para terminar as quartas de final. E se o Uberlândia avança, vai jogar a semi, e se não avança, joga os playoffs. Mais 2 semanas. Então é um tempo considerável. Mas Pelotas, que tem olhado muito para sua base, tem muitos atletas, 7 ou 8, se eu não me engano, da base trabalhando com esse elenco profissional. Mais os 13 que foram, já tinham sido anunciados, hoje mais 6. Agora o Pelotas tem uma estrutura, tem uma base e deve ter outra peça ou outra. Mas o Daniel agora tem a sua base, mas fica essa atenção como esses jogadores do São Luís vão estar nesse pouco tempo. Mas, se for possível, que já vão a campo no domingo. Mas foi uma boa, uma baita notícia para o Pelotas, o São Luís ter caído fora e faz parte do futebol. O Dr. Tavares, aqui no Lance Rápido, há muito tempo já tinha dito que estava com o secador ligado com o São Luís, e o São Luís resistiu, resistiu, resistiu. E é natural que as equipes, o próprio União Frederiquense, olhe para o São Luís. Por exemplo, o Gabriel. Que Série D faz o Gabriel? O Gauchão tinha ido bem, teve uma falha ou outra, mas foi bem, igual o Farroupilha. São Luís foi campeão da Taça Farroupilha. Na Série D avança, avança muito pelo que faz o Gabriel, mas o São Luís vai além das expectativas e avança bem na competição. Então, quem está esperando atletas do São Luís tem alta expectativa em quem está vindo, e o Pelotas tem alta expectativa nesses quatro atletas.
2: Não, e só um ponto, né? O Hermel, ele vai chegar para metade da primeira fase.
1: Exatamente.
2: Porque é um mês ainda que ele vai estar jogando, né?
0: Começa no domingo. Décima rodada, se eu não estou enganado, ou décima segunda, algo assim.
2: É, já é para reta final.
1: Metade para fim.
2: Imagina, né? se o São Luís passasse, ia ser a mesma coisa. Tu ia perder 5 jogadores.
0: É, aí eu acho que tu ia...
1: É, eu acho que do Hermel, tu é um atleta que eu acho que vai ser importante, seria importante, mas igual o Lousada falou, esses atletas do São Luís, Lucas Hulk, Lucas Rian, Brandão, Mauri, são tudo uma espinha dorsal do Pelotas titular, e seria um baita problema. Acho que o Hermel, tu pode esperar um pouquinho, que é um atleta que vai trazer o desequilíbrio quando vir, né? Mas essa estrutura aí... era.
0: Não tem data e horário ainda dos jogos da Série D, deve ser nos próximos 2 domingos. Tá? Então, 2 domingos aqui, 27 e, aliás, 27 é hoje, né? É 2 e 9. E depois outras duas datas, né? Porque passando ou não tem playoff. E aí é 9, 16 e 23. 23 eles em tese estariam liberados. Aí imagina se ainda vai pra final o time deles, né? Então, imaginando que eles estejam liberados dia 23 é a rodada de número 7. Oi.
3: Eu não sei se eles vão antecipar, eu tô com a tabela detalhada aqui da Série D, as quartas de final, o jogo de ida tá marcado pro dia 8 ou 9. Não teria jogo da Série D, né, no dia 1º.
0: Ah.
3: A não ser que a CBF antecipe, né?
1: Pior ainda.
0: Pior ainda.
3: 8 ou 9, 15 ou 16.
0: E aí depois a... E depois os playoffs?
3: 26 de agosto ou 2 de setembro. Ah. Seria uma quarta-feira. Nossa, mas não sei, eles devem trocar isso daqui.
1: Na fase aguda do campeonato.
0: 2 de setembro.
2: Até, essa primeira semana até entendo, para dar uma semana a mais para as equipes se ajustarem pro pega para capar.
1: Sim. Né?
2: Agora, depois fica mais esquisito.
0: Aí seria no dia 9 a última, ou não, dia 2.
3: A última o quê?
0: A despedida deles, digamos assim.
3: O playoff, inclusive, está marcado 26 de agosto e 2 de setembro. Duas quartas-feiras, inclusive até depois da semifinal.
0: Ah.
3: É data base, né? Claro, pode mudar.
0: Ah, é que eu lembro que na Série D do Caxias, a gente, teve um jogo... o Caxias ele sobe no domingo... Ele jogaria no outro domingo, mas aí anteciparam para quinta. Eles meio que depois que tem o acesso, eles meio que fazem ali a toca de caixa para terminar logo, porque já subiu. Então, né, azar. Mas o playoff já é diferente. Então, imaginando, né, que a última rodada seja no dia 2, tá? Dia 2, é isso? Dia 2 é a décima rodada da divisão de acesso. Ah, dia 9... Dia 9 é a 12ª. Eles chegariam para a 13ª. Então, realmente, seria... O Hermel deve vir por aí, né? Então, ele deve perder toda... Pelo menos a metade da primeira fase, podendo chegar só no final. Aí, a gente não sabe, né, se ele vai sair dos planos, se o Pelotas vai buscar outro atacante, né? Porque um jogador é o único, né, que o Pelotas está esperando. O resto já... Já veio daqueles nomes, né, que a gente trabalhava.
1: Os acertados.
0: É, então vai ter que buscar outro.
3: Até a gente tem um nome. Exemplo prático, Lousada, disso, que o São José, né? Tem alguns jogadores que. Informação que a gente tem é que eles estavam acertados com o Aimoré, né? Pra divisão de acesso. E o São
0: Thiago
3: José.
0: Pedra passou, de, Thiago Pedra
3: e
0: deveria
3: o Fábio,
0: ser o.
3: Eu acho,
0: ah,
3: o
0: sim.
3: Fábio.
0: É, e que eles jogaram lá.
3: A Copa FGF foi.
0: Sim, nessa. O Thiago Pedra jogou.
3: O
0: foi
3: Fábio
0: ele e Michael.
3: Não, né?
0: Não, Fábio não.
1: Fábio
0: não. O Thiago Pedra.
2: No São Luís, né?
0: O Thiago. O Fábio Ramp jogou no São Luís uma outra copinha, lá em 24, eu acho.
2: Acho que foi campeão até.
0: Foi campeão. Foi as duas que o São Luís foi campeão. Ô, Fernando, tem áudios aí? Vamos começar a reproduzir os áudios nesta reta final do bloco. No próximo bloco a gente vai trazer também o restante das participações dos ouvintes.
3: Temos áudios e textos, Lousada. Boa noite, amigos da RU. Começando pelos textos, né? Não gostei do treinador. Pra mim é mais uma nova aposta. Não sei se ele chega até a próxima fase. Manda um abração para o João e domingo estaremos lá. É o Ismael que manda a mensagem.
2: Um abraço.
3: E o João retribui o abraço. Boa noite, garotos da mesa. Estive pesquisando o nosso novo treinador. Não consegui quase nada. Tentei saber se ele gosta de jogar no 3-5-2 ou no 4-3-3. Só fiquei sabendo que gosta de jogar sempre no ataque. com uma boa proteção para a zaga. Foi isso que eu consegui descobrir. Uma sugestão, convida ele para participar do nosso Papo da Bola, o Chico Arruda, mandando a sua sugestão. Mandar um abraço também pro Eugênio Lino, que mandou vocês são nota mil, mandou junto um vídeo do Lousada mexendo no celular. Às vezes a gente esquece da câmera.
0: Completamente bugado.
3: Tá aí. Boa noite, pessoal da RU. Estou na escuta e assistindo pelo YouTube. Esse horário das 3 horas tá bom. Sobre o novo treinador, vamos aguardar. O Lázaro de Porto Alegre, ele disse que não conhece o novo técnico. Espero que não seja mais um enganador, a opinião do Lázaro. Aqui o Rafael do Capão do Leão. Thiago Henrique é o nosso 5 e o Dumas vai entrar na zaga. O Lula tá pedindo para cair. Ele também pergunta o Tony Lucas, volta quando? Traremos outro zagueiro possivelmente com a saída do Saulo e temos o zagueiro lesionado em progressão de retorno. Não só o Tony Lucas, né? Tem o Vitor Becker também que tá para voltar.
0: Cara,
3: né?
0: Mas desculpa te interromper, uma boa opção o Thiago Henrique, tá? A gente até esquece que ele é volante de origem, né? Porque ele foi bem de zagueiro, mas não esquecendo que ele estava improvisado na defesa. Ele é um camisa 5, olha, pode ser, é uma boa oportunidade. Júlio César Nunes vai ter essa possibilidade de testar, entre aspas, o Thiago Henrique como volante, porque está recebendo os zagueiros, né? O Dumas deve entrar, aí tem Lula, tem o Tony Lucas e o Vitor Becker voltando, né? O Tony Lucas eu acho que deve voltar mais. Mas também não volta nunca, né? Tá horas nessa de...
2: Pubalgia, né?
0: Acho que é complicado. É jovem e já tem esse problema que... Esse problema, pra muitos, ele nem tem cura, né? É bem complicado. É
2: catalisador de carreira, assim, né? O jogador, às vezes, tem uma... Está no momento bom ou tem um jogador promissor e começa a sofrer com isso e perde muito espaço.
0: E a pubalgia, né? O pubis, ele é responsável pelo teu arranque, pela batida na bola, por dar passe, quase todo movimento futebolístico, ele te deixa limitado. Então, realmente, é bem complicado, né? Mas tomara que se recupere logo aí. Prossiga, Fernando Moraes.
3: O Rafael do Capão, ele também perguntou, né, do João Marcos, aquele que jogou pelo Brasil, né, com o Rogério Zimmermann. Ele disse que está no Novo Hamburgo, né? Está no Novo Hamburgo com o próprio Rogério Zimmermann. Jogou a D pelo Serra Branca da Paraíba e agora retorna ao Novo Hamburgo. Boa noite, pessoal da mesa. Essa divisão de acesso vai ter jogos duríssimos. Quem tiver mais vontade de ganhar, vai levar, porque esses campos são muito ruins para todos os clubes. Vai ter que ser na raça mesmo, diz o Pedro Guimarães, diz que está gostando das contratações. Ele que é torcedor do Pelotas, então se referindo às
0: contratações. Um abraço aí, Pedro, gente boa.
3: Boa noite, galera. Decisão do Sub-20, sábado às 3 horas, na Boca do Lobo. Magnus Fuxi, ele também diz que a estreia do Sub-17 do Pelotas, que seria no sábado às 3, ficou para domingo no mesmo horário, contra o Guarani de Venâncio, na Boca do Lobo. Temos também mensagens no YouTube, né, Lucas? Mensagens de texto lá no nosso canal no YouTube.
1: Temos por aqui o Luiz falando que vamos apoiar, tomara que dê certo, mas é mais uma aposta. Falando do treinador Chavante, novo treinador Chavante. Também aqui o Itamar Boff, que quer um abraço do Gustavo Lousada.
0: Olha aí, Tamar Boff, uma lenda lá de Caxias do Sul. Um abraço aí, Tamar Boff, lenda.
1: Também o Marcelo Garcia dizendo boa noite, amigos do Papo da Bola, na audiência em Porto Alegre, esperando que dê certo um novo técnico Chavante, que é uma aposta, mas que vamos apoiar. Abraço também aqui o Gabriel Couto, trazendo uma informação dele. Simas foi para o Amazonas, só que o Amazonas está com transfer ban de 5 milhões. Já tem jogadores treinando separados, pois o clube não tem dinheiro para pagar nesse tempo. E nesse tempo, o União Frederiquense quer o Simas para jogar a divisão de acesso. O União Frederiquense já entrou em contato com o Amazonas para que nesse tempo que o Amazonas esteja com o transfer ban, ele jogue a divisão de acesso pelo União. O Júlio Simas, mas aí é...
3: Que loucura.
1: Aí seria pra criar uma inimizade com o torcedor do Brasil.
0: Não, mas né? É aquilo
2: mesmo. Se a gente já falava que o Amazonas tem pouca pressão, União Frederiquense menos ainda.
0: E outra, ficou claro que ele não... Ele tá saindo do Brasil meio pra dizer, estão reclamando de mim, então eu saio. Né? Eu acho que
2: ruim, eu saio.
0: Se tá ruim, eu saio, porque... Barca ele tem, vou dizer, joga tranquilo uma Série C, ainda mais na divisão de acesso. Pô, isso é informação ou é um sentimento?
1: O Gabriel Couto traz como
2: Gabriel
1: informação.
2: Gabriel tem as informações dele também, né, meu parceiro Gabriel.
0: Não, olha só. pode acontecer. Pode acontecer. E não seria absurdo, né? Porque
1: Brasil eu... e União Frederiquense é aqui ou lá?
3: É lá.
0: É lá?
1: É, então, ah, é lá. Não teria, não teria.
0: Só numa, num mata-mata, do acesso, já pensou? É, ah, então. Aí é loucura. Aí ele é bom.
2: Nos pênaltis, com ele tendo que bater, imagina.
0: É, aí ele converte. Só o que falta ele converter, né? Aí pô... Não, aí quebra todos. Mas brincadeiras à parte, é um bom jogador. É, seria um ótimo reforço pro União, né? Se fosse. Vou até mandar uma mensagem aqui pra uma fonte, ver se
3: me confirma, né?
0: Não que eu esteja duvidando do Gabriel Couto, só pra gente ver se tem alguma.
1: A confirmação de mais de uma fonte sempre é bom.
0: É.
1: Finalizando por aqui as mensagens, o Eni Barbosa dando boa noite a todos. O Marco Aurélio da Rosa Lemos, boa noite a todos. Nomes não dão título, tem que ter comprometimento e salário em dia e jogar o ano todo. Pois de safrista, Série A2 tá cheio. Aí o Gabriel Couto retorna perguntando: vocês não acham que o Brasil precisa de um goleiro experiente para ser o titular na segundona? Abraço. E o Clocks aqui falando que se o Javante não subir, olê, olê, olá.
0: Olha, eu vou dizer, eu... Cara, eu confiava no Davi na final ali, eu acho que ele... o pênalti que ele comete, pra mim, é um erro dele, né? Ele perde o tempo da bola, ele tava inteiro até na jogada.
1: E não tava sendo acionado, né? É. Tava tendo um jogo...
0: É, e, cara, nos pênaltis não vou dizer que a culpa é dele, apesar dele não ter pego nenhum, mas eu acho que o Brasil deveria ir num goleiro experiente, até porque vai perder o Jackson e o Edson, então o Brasil só tem Davi e João Lucas, em tese, né, então teria que ter um goleiro titular pro Davi ser o reserva imediato e o João Lucas o terceiro. Não sei se vai acontecer, se eles vão trazer um goleiro para ser reserva ou para brigar pela titularidade com o Davi. Né? Até no nosso grupo nós citamos aí duas opções, né? De dois ex-chavantes. O Carlos Eduardo, que até onde eu sei está sem clube, né? Ele saiu do clube dele lá da... Acho que era da Polônia, né? Que ele jogava, não lembro.
3: Indonésia,
0: é.
2: Isso.
0: É, mas ele ganhava bem lá. E o Marcelo Dalsoller, né? Que está no Caxias... É reserva do goleiro Busato, né? Também não seria uma situação complicada tirá-lo. Imagino que, né, eu teria que pagar alguma coisa. Mas enfim, eu acho, né? Eu acho que o Brasil deveria trazer um goleiro para titular. Não queimando aqui o Davi, acho que ele tem qualidade para ser o titular do Brasil na Série A2. Mas eu gostaria que o Brasil trouxesse um goleiro de mais experiência e de nível de titularidade para chegar e encarar aí essa divisão de acesso, né, porque vai ter que contratar, só tem dois, né, com as saídas, possíveis saídas do Edson e também do Jackson, o Brasil deve trazer mais reforços aí para a posição de goleiro.
2: Se tivéssemos ainda na Copinha, algum torcedor ia mandar dizendo para contratar o Pedro do
0: Flamengo. Não, é claro, o Pedro seria uma opção para quarto goleiro, foi pro Gaúcho, pegou barquinha boa, mas também, né, carregou o farrapo nas costas na Copinha, então mereceu aí ter uma oportunidade, não deve ser o titular, mas, né, vai ter aí um tempo bom aí, a gente sabe que goleiro, por mais que não jogue, né, treina todos os dias, o treinamento de goleiro é pegado, mesma coisa do primeiro pro quarto, pro quinto goleiro, né, então com certeza vai desenvolvendo ainda mais lá o goleirão Pedro. 8 horas e 33 minutos, daqui a pouquinho o Fernando segue lendo mais recados, porque agora nós vamos para o intervalo comercial e nós já voltamos.
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0: Estamos de volta, Papo da Bola aqui na Rádio Universidade, noite desta segunda-feira, 27 de julho de 2026, temperatura em Pelotas neste momento na casa dos 17 graus. Estamos de volta para peças e acessórios Pioneiro, Universidade Católica de Pelotas e também Via Urbana. 8h37, Fernando Moraes, siga com os áudios, torcedor Chavante, Auro Cerulho participando aqui do nosso Papo da Bola.
1: Bora lá, Lousada, mas chegou umas de texto aqui, né? Vamos terminar essas de texto antes dos áudios. Comendo um galetinho, visitando meus veinho em Garibaldi. Abraço, Antônio Roxo, mandou uma foto de uma carne, olha só. Convidativo, eu diria, a mensagem do Antônio Roxo. Também o Cássio Curs, que está na escuta lá no Fragata. Boa noite a todos, me parece que o pessoal da SAF esperava vida mais fácil no Chavante, que a vaga na D viria da própria D, depois o título da Copinha era inevitável. Com esses fracassos iniciais, temos indícios de uma reorganização no planejamento ou de mais investimento inicial nesse novo Chavante? O Henrique Silveira pergunta. Se alguém quiser responder.
2: Olha, pergunta.
1: Fracasso iniciais, teremos indícios de uma reorganização no planejamento ou de mais investimento inicial nesse novo Chavante?
2: Mais investimento, acho impossível.
0: Já estão investindo 550 mil.
2: Bastante, não está dando certo, mas só se tirarem um pouco, vai ser na raça mesmo esse vídeo.
3: Não acho, até porque, por exemplo, o perfil do treinador de escolha segue o mesmo. Se eles tivessem, por exemplo, se apavorado e mudado a
0: teria rota, dado um tiro mais alto, né?
3: Eu acho que ainda seguem convictos, talvez, do que eles pensam de futebol.
0: Até porque o Luizinho disse o seguinte, olha, se acertar com o capital, eu vou, né? Então teria que botar uma mão no bolso, né? Mas, enfim, não acertou, né? Foram numa opção que estava sem clube, né? Ele, que nem disse o Wesley, ele sai no meio da Série D.
1: Júlio César?
0: É.
1: Ele sai no meio do mata-mata, se não me engano. Ele faz a ida com o Nacional e aí ele sai e vem o Thiago Gomes.
0: Estranho, né?
1: Pois é, né?
0: Mas enfim, prossiga aí também.
1: Vamos de áudio então, Lousada. O Manuel Vitor
0: tá liberado aqui.
1: Abrindo aqui os áudios. Vamos ouvir.
4: Boa noite, pessoal do Papo da Bola. Manuel Vitor Garcia. Hoje até eu falei meio-dia no Futebol Online. Pedir para o torcedor do Brasil ter paciência, né? O treinador nem chegou ainda, já estão criticando, né? Tem uma turma aí que fica só criticando, nada serve, né? Eu acho que eles queriam o Brasil fechado, né? Vai dar certo, sim. Vamos ter mais paciência, pessoal. E vamos se associar, ajudar o clube, tá? Boa noite.
1: Boa noite aí, a participação do Manuel Vitor Garcia. Milton Silva, tava sumido, hein? Bora lá.
5: Boa noite, amigos do Papo da Bola. Bom, dizer o que do novo técnico Chavante? Eu não conheço, não posso afirmar se é bom ou é ruim. Só sei dizer que é um desconhecido, não posso afirmar. Mas uma coisa eu tenho certeza. A SAF está tentando acertar. Já é o terceiro técnico que eles contratam. Eles contrataram o Gilson. Aí quando o Gilson caiu, eu confesso, eu preferi o Rogério Zimmermann. Aí trouxeram o Laércio Aquino. E aí agora trouxeram o Júlio César Nunes. Eu também esperava o Rogério Zimmermann. Porque todo mundo sabe que no Chavante quem deu certo foi o Rogério Zimmermann. E deu com muitas dificuldades, muito trabalho. E agora com o SAF organizado, com as contas em dias, com os salários em dias, daria mais certo. Mas eu não vou criticar a SAF nunca. Nunca, nunca, nunca vou criticar, cara. Eu só tenho que agradecer ao Emerson da Rosa, ao Fernando Ferreira, ao Fábio Netuno, cara. Se não fossem eles, o Chavante estava fechado, cara. Nós não tínhamos condição de fazer nenhum time para jogar o Colonel aqui em Pelotas. E se jogasse, nós ia tirar o último lugar. Ia atrasar salário, ia continuar com as infiltrações nas paredes do clube, ia continuar com todos os problemas, com o campo esburacado. Olha, eles pagando as nossas dívidas em dia, e os jogadores em dias, os funcionários em dias, e colocando o clube bem estruturado, cara, nunca que eu vou criticar eles, nem que eles erguem na contratação de técnico, de jogador, nem que a gente batendo três vezes na madeira, não tenha um bom resultado no campeonato da Série A2. Nunca que eu vou criticar, eu só vou agradecer esses caras. Se não fossem eles, nós estávamos fechados, cara. Eu vejo nas redes sociais aí muito torcedor chavante criticando os caras. Cara, bote a mão na consciência, tia. Se não fossem eles, nós estava fechado, meu. Obrigado, Emerson. Obrigado, Fernando. Obrigado, Netuno. E que Deus nos ajude cada vez mais. Ah, e que abra a cabeça do juiz para liberar a nossa LJ. Que eu não vejo a hora de ver essa assinatura feita, cara. Boa noite, amigos do Papo da Bola.
1: Boa noite aí, a participação do Milton Silva. Hamilton Chavante, de Rio Grande.
6: Hamilton Chavante, Rio Grande, parabéns para a torcida do Brasil, botar o jogo domingo às 3 horas da tarde. Agora, domingo, eu estou me deslocando para Pelotas, eu e meu primo, e aí eu vou ter uma conversa com esse parente do Emerson aí. Cadê a criatividade do Chavante, cara? Cadê pensar na torcida? Levar a mulher com criança para casa? Terminou o jogo, vai embora com os ônibus. Olha o Botafogo no Rio de Janeiro. Eu quero 5 mil domingo na Baixada. Hamilton Chavante, Rio Grande. Tô saindo daqui às 13 horas, horário de Brasília.
1: Aí tá aí o Hamilton Chavante de Rio Grande na participação. E agora Luiz Augusto Simone.
7: Boa noite, pessoal.
1: Boa noite.
7: Um abraço a todos. Eu nem sei mais o que comentar sobre o meu time, tia. Um dia a NASA vem estudar o Brasil de Pelotas. É uma confusão, uma salada de frutas. Era o Gilson, treinador. Aí dispensaram o Gilson, ele estava indo mal, tal. Apostaram nesse outro rapaz aí que veio e que não deu certo também. E agora eu acho que estão apostando de novo. E uma outra coisa, eu achei que a gente estava livre de perder jogadores assim, início, em meio de competição, mas já foi o nosso capitão, o Simas. O GVD esse não vai fazer muita falta, e o zagueiro também não, que seja feliz. Pô, mas o Simas é uma semana de começar. Será que tinha pelo menos, aí o problema é financeiro da SAF, alguma cláusula que o Brasil seja ressarcido, senão vai ser sempre a mesma história do quando era associação. Olha, é difícil, tia, nem sei mais o que falar. Um abraço.
1: Acho que alguns jogadores vêm, né, com uma imposição até do próprio empresário, né? Ah, recebe proposta de um time de divisão nacional superior, aí libera sem custos, né?
8: É, às vezes tem no contrato, né? No próprio contrato tem isso. Quando tem uma proposta de uma divisão superior, é liberado, é obrigado a liberar na hora, claro, se o jogador quiser, né?
2: Ah, e é aquilo também, né? Se o jogador chega e mostra que estão me ameaçando, não quero mais ficar, já aconteceu uma vez, de novo, né? Não quero ir embora e deu. O clube não vai estar travando também um jogador que não está contente e não quer ficar no elenco.
1: Vai lá, sim. Gilson Renier.
9: Boa noite, gurizada. Boa noite. Do Papo da Bola. Vamos dar um pitaquinho. Ó, o treinador eu não sei, não conheço, nunca vi falar. Pelo menos acho que melhor que esse Laércio Aquino deve ser. O Laércio Aquino já tinha uma carinha de cabeça de bagre, já vi desde o começo. Esse aí não, esse aí tem jeito de conhecer alguma coisa. Mas vamos ver, vamos esperar para ver. Não conheço, não sei como é que é o trabalho dele, mas vamos ver qual é que é. Melhor que o Laércio deve ser. Sobre a saída do Saulo, do Givigi já era para ter ido. Ora, o Germano já era para ter ido nessa barca, Daniel também era para ter ido nessa barca. E o Júlio Simas eu acho que foi injusto. Ele ficou, quando ele errou aquele pênalti, depois ali eu fiquei observando ali uns 20 minutos, meia hora, ele ficou muito abatido. Ficava olhando, olhando, olhando. E era um cara que corria, ele era interessado, ele vinha aqui, ele vinha lá, ele dava carrinho, ele competia. Eu acho que foi injusto. Mas ele quis ir embora. Para mim era um bom jogador, o Júlio Simas. Até foi injusto que se cobraram dele, porque ele não teve culpa de muitas coisas, não. Ele mais deu o Brasil do que tirou. Tá bem, gurizada? Abraço.
10: E uma pergunta, gurizada. E agora? Vamos jogar com dois anões no meio? Vai entrar o Alan? Vamos jogar com o Maçom, Alan? time baixinho. Barbaridade. Meu Deus do céu. Tem que contratar no mínimo dois ali pro meio. Tá bem? Abraço.
1: Tá aí o Gilson deixando essa pergunta, né? Deve entrar o Alan, acho, naturalmente.
8: É, natural é o Alan, mas como o Vinte mandou ali, tem o Thiago Henrique pra ser esse camisa 5, né? E aí o Dumas entraria na zaga, né? O Lula, né, como ele disse, não tá legal. Mas é aquilo, né? O Brasil teve um treinador que não tava conseguindo extrair o melhor dos jogadores, né? A gente... É uma das teses, né, do nosso amigo, aquele que quando todo time tá mal, culpa do treinador. E olha quantos jogadores do Brasil caíram de produção. O Andrei é o que se salva, mas muito mais no improviso. Né, faz jogadas boas ali na velocidade, na habilidade. Isso não tem muito a ver assim com o treinador, é mais o improviso, né, a aptidão física e técnica dele. Então vamos ver, né, daqui a pouco o Júlio César consegue... extrair o melhor desses jogadores. Daqui a pouco o Lula, o Alan, o Masson, né, o Germano, eu tô com o Gilson, eu também larguei ele, eu acho que ele vai pegar o PEN, né, seria bom pra ele também, relação desgastada aí com a torcida. Tem mais aí, Fernando?
1: Tem, chegou uma de texto agora. Boa noite, amigos. Todos os campeonatos que a dupla joga é sempre a mesma coisa. Brasil só terra arrasada e o Pelota só maravilha. O Francisco Pereira Jiménez manda aqui a mensagem.
8: Olha, o lado bom, entre aspas, do Pelotas é que não jogou ainda, né? Então a gente não tem nada pra...
3: A gente fez uma enquete no lance hoje, torcedor, como tá, as expectativas tão boas para a divisão de acesso, o não ganhou.
8: É.
3: Mas é que eu acho natural, porque é um Brasil que no primeiro semestre não foi mal, e um Pelotas que não estreou ainda e até o momento... Podemos dizer que não são contratações estreladas, né? Mas não dá pra julgar o elenco do Pelotas ainda. Então, o torcedor botou não na enquete do lançamento.
2: Teve quem disse que o elenco do Pelotas é...
8: Não é ruim.
2: Não é ruim.
8: É.
2: Com base no...
8: Com base no currículo. Nada. É, mas é.
2: Cara, esse grupo, um dia a gente vai ter que passar um programa inteiro só lendo no grupo.
8: É só loucura, cara. É só loucura. Mas eu digo assim, ó... Esses dias me perguntaram, e o que, que tu tá achando do Pelotas? Eu digo, cara, o Pelotas não tá no grupo dos favoritos, né? Tu vai fazer aquela projeção inicial...
2: Olhando elenco, não tá.
8: Tu não bota o Pelotas, né? O Pelotas, ele... É aquilo, é uma competição muito igual, né? Por exemplo, jogo...
2: Agora chegou um Brandão, que muita gente fala bem, eu não vi jogar nada. Talvez tenha visto bater pênalti, porque eu só olhei... Os pênaltis do São Luís até aqui na Série D, não vi mais nada de jogo, então não sei se é bom jogador. Tem um Mauri, que é bom jogador para esse nível, mas não é nenhum jogador que te salte os olhos, né? É um time divisão de acesso, que se bem treinado e encaixado, a tendência é passar de fase, é lutar pelo acesso, mas se der algum problema, eu acho que pode ter dificuldade realmente de passar de fase. Até agora não acho um elenco com jogadores estrelados, digamos assim, para competição. Né? Tu pega o elenco do Brasil com o Dumas, que me parece um nível acima, com o Gedeilson, que é nível acima, né? O Silas, acho que é um jogador muito bom para o nível também. Eu acho que o grupo do Brasil, a tendência é, se der certo... É ser o Aimoré do ano passado.
8: O principal favorito, exatamente.
2: Mas se der errado do jeito que está dando errado, a tendência é também passar dificuldade. Agora, quando tu tem as peças, por exemplo, que o Brasil está montando para o seu elenco, a tendência é que o caminho seja um pouco mais fácil, né? O Pelotas, com as peças que mostrou até aqui, me parece insuficiente para a gente colocar, sem ver nada, sem ver treinamento, sem ver nada... como uma equipe a ser totalmente batida. Entra como equipe ser batida porque é o Pelotas, exclusivamente. Mas, como já falei em outro momento e até entenderam errado, só a camiseta não vai jogar. Vai precisar que os atletas se empenhem, que dê certo todo o projeto, né? Que o Daniel, que é um bom, muito bom treinador para a divisão de acesso, consiga encaixar essa equipe. Encaixando essa equipe, acho que vai ser bem competitiva. Se o Brasil conseguir encaixar a equipe que o Brasil está montando, a tendência é ser disparado o melhor time.
8: E ainda mais o valor que o homem falou, né?
2: É acima de todos. Se tá certo aquele valor, é 550 mil o Brasil, e o segundo é 200 e poucos mil. O Brasil tem o dobro do investimento da equipe que mais investe.
8: É fato isso?
2: A conversa dos bastidores tem sido essa.
8: Então, eu acho que não é, cara.
1: Mas ele conta
8: todo o custo mensal.
1: Até cozinheiro.
8: Sim, alimentação dos jogadores.
2: Não, cozinheiro não tem, né? Com todo respeito.
8: Não tem, né?
2: Não tem.
8: Mas é restaurante. É.
2: Sim.
8: Ou seja, custo. Né? Então...
2: Não, mas aqui, aí eu acho 550 mil.
8: Pouco.
2: Não digo pouco, mas.
3: Uma dimensão.
2: É apertadinho até, honestamente.
8: São várias refeições ali.
3: E claro, não tem dúvida que a folha do Brasil
8: é a mais alta.
3: E aí tu já entra com essa obrigação de responder ao favoritismo.
2: É que tem aquilo, né? A gente pega mais ou menos o recorte do que os jogadores estavam ganhando também, né? Pelas conversas aí com dirigentes, com empresários. Né? Se falava que o Silas estava ganhando de 20 a 30 mil no Guarani. Claro, é uma Série A2...
8: É o Davi Torres, esse é uns 20.
2: Que na teoria, Série A2, tu tem menos investimento do que a Série D. Mas ainda assim, tu vai manter essa média dos 20 mil.
8: Só que não, não são todos. 30. Não são todos que ganham 20, né?
2: Sim.
8: O 550 mil divididos por 20 e poucos aí, que é uma média de 20 e poucos mil por jogador. Alguns ganham isso, outros não. O Yuri Tank, por exemplo, pelo que a informação que eu colhi na resenha aí, né, dos bastidores, é que ele ganhava 20 aqui e 10 do Anapolino. Tinha um outro também, acho que esse Lula e o Thiago Lula Baiano também são nessa. Salários divididos.
3: Thiago Baiano.
8: Então, por aí. Só que aí tu pega cinco jogadores que ganham por essa base, já vai a 100. Só que aí o restante não é, então...
1: Tem comissão técnica.
8: Custo lá do André Marini, alimentação, todo o custo operacional do clube pode chegar, assim, a 550 mil. Mas folha salarial, não. Né? Até porque, sei lá, cada jogador teria...
3: O Brasil não chegou até isso.
8: Não sei se na Série B não tinha pois na época. Porque o Brasil também não pagava muito, né? O Brasil era um dos... E às vezes nem pagava, né? O Brasil não pagava, mas o salário combinado com os jogadores era aquele ali, né?
2: Se a gente pegar, né, 25 atletas ganhando 20 mil, que não é a realidade, já chegaria, né, nesse valor um pouco mais perto, pelo menos, né? Mas não é a realidade, né?
8: É, 25, eu fiz aqui, 25 vezes 20. Dá 500.
2: Mas não é a realidade.
8: Não é a realidade de todos,
2: talvez,
8: né?
2: Talvez uns 15, 10,
8: no máximo. Olha, nem isso.
2: Ah, é?
8: Então... Vamos pegar ali o elenco do Brasil. Davi, o Jackson não ganhava. O Jackson, eu soube, ele ganha um pouquinho mais que nós aqui. O Edson é mais... O Edson ganha, mas vai sair. É. Né? Mas ele se ganhava. Dois já não ganham isso. O João Lucas também ganha pouco. Thiago Henrique deve ganhar pouco. Yuri também não deve ser um grande salário. Alan, também não. Né? Os caras que são daqui, que vieram no passado. Né? O Júlio Simas também, a informação é que ele não. Eu acho que ele não tirava nem 10. Né? Que ele veio da divisão de acesso, ele é um cara jovem. Né? Então, esse valor não é folha salarial.
2: Ao custo todo, aí
8: o
2: sim.
8: Custo operacional do clube aí bate a conta, né?
2: Mas aí é aquilo também, né? Porque aí se fala sobre esses 550 como se o Brasil fosse o PSG. A folha dos outros, o custo mensal dos outros, a maioria também deve ser em torno dos seus 450.
8: É muito 450, caro, cara.
2: Exatamente.
3: Com essa mudança,
2: ainda mais numa agora, divisão de acesso que as viagens são caras, tu vai pegar um hotelzinho ali nessas viagens um pouco mais longas, pelo menos para dormir antes do jogo.
8: E agora a divisão de acesso ela era regionalizada antes, não é mais, né? Então tu pega Frederico, pega Passo Fundo, pega Serra, que antes tu não pegava. Então são viagens longas mesmo, enfim. Né? Boa sorte aí a quem está, né, custeando É, porque a gente sabe que é difícil, né?
2: E só um outro detalhe, né, Luzardo? Se realmente, né, o Simas ganhava aí menos de 10, pra achar um volante com o que ele tava jogando, custo por menos benefício. De 10...
8: Não vai achar. Vai ter que abrir a mão. Né? E é isso. É. Né? Vai liberar... O Brasil vai liberar espaço na folha e vai, né, contratar. Eu acho que vai ficar... Acabar ficando elas por elas ali. Né? Vai ter... O Edson, por exemplo, era caro. Vai sair... E outros jogadores aí também, né? O Germano, se sair também, não é um salário baixo. Então acho que vai conseguir repor aí tranquilamente. Só vai ter que ter criatividade, vai ter que achar um cara bom. Não adianta trazer um jogador caro e ele não entregar em campo que o Simas estava entregando. Muito obrigado a todos que participaram. Valeu pela grande audiência. Vamos ficando por aqui com o Papo da Bola. Amanhã, 10 da manhã, Gustavo Lousada e João Antônio Ferreira estarão à frente do Futebol Online. Vamos juntos! E depois voltamos com o Papo da Bola, mas antes tendo lance rápido com Wesley da Galinha. A todos um forte abraço, uma boa noite, tchau!
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